0: É falta para Macaca. Prepara-se para fazer o levantamento a equipe da Ponte Preta. Ela está perdendo o jogo pelo placar de 4-0. Vai pintar o levantamento da esquerda para a direita. Levantamento do Manu. Sobrou, ajeitou para bater pro gol. André Lima em cima do zagueiro. Voltou pro André Lima. Ajeitando, tem Manu pedindo aqui pelo setor esquerdo. Tem o Denis. Denis faz a finta para a equipe da Macaca. Ele que marca a sua estreia. Vem Denis. Denis trabalha a jogada na intermediária no campo de ataque. Vira o jogo do outro lado até o jogador que é o Júlio. Júlio coloca no TV. Volta, empurrando na zaga com Lucas Cunha. Lucas Cunha virou aqui pelo setor esquerdo. Vamos lá, Macaca, vamos lá, Ponte Preta, tentando pelo menos o gol de honra. André liga a jogada no meio para Denis. Denis faz a finta, espera a passagem de alguém. Tem pedindo Brandão lá no comando. Ele prefere voltar até o Palácios. Palácios vira para participação aqui pelo lado esquerdo. Lucas Cunha empurrou na ponta esquerda, tabelou, fintou, ajeitou, foi para a finta de um lado para outro, perdeu na sequência. E a bola é tocada pela linha de lado na tentativa do Jota. Arremesso, aponta o árbitro. Brasitoni. 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Alteração da equipe do Londrina. Fernando César.
1: Vitinho, camisa 7, no lugar do dono do jogo. É o Herbert, né? O 28 Herbert, o pesadelo da Ponte Preta, tá indo embora para entrar o Vitinho, camisa 7. Vitinho. A última alteração do leque.
0: Vitinho, camisa 7, no lugar do Herbert. 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Renato Leal, o dono do jogo, como disse o Fernando César, o Herbert, ele que fez 2 gols na partida, saiu, entrou Vitinho.
2: Para alívio do sistema defensivo da Ponte, né? Porque o Herbert foi realmente aquele jogador que incomodou, que criou oportunidades, que inclusive fez 2 gols, né? Deu ao Londrina essa tranquilidade que a gente tá vendo agora, de tocar bola, de valorizar essa posse, de esperar que a Ponte Preta tente fazer uma marcação e aí trabalhar na base reativa e incomodar mais uma vez o sistema defensivo da Ponte. Enfim, é isso, né? Um jogador que realmente fez a diferença e fez 2 gols, colocando o time do Paraná à frente do placar e, mais do que isso, fazendo a Ponte tomar mais uma goleada até aqui.
0: Na central, marca com o Edmundo Ixo. 31 jogados, estamos no segundo tempo do jogo, placar do Campeonato Brasileiro. No VGD, na cidade de Londrina, Londrina 4, Ponte Preta 0, e vem mais Londrina com Vitinho. Fintou, adiantou pro Bahia, cortou o zagueiro. Marcos Luiz, eu confirmo, 4-0 Londrina.
3: O Laudiano tá curtindo a central. Valeu, Laudiano. Lázaro também tá ligado aqui no AM870. Galera que curte a central.
0: E obrigado a você que tá no canal do YouTube Rádio Central Esportes. Por lá você pode interagir, participar, opinar, comentar. Manda sua mensagem. Canal Rádio Central Esportes. Muito obrigado a você pela audiência. E vem descendo a equipe da Ponte Preta aqui atrás. Recolheu Lucas Cunha. Lucas Cunha tentou no ciclo central, faz a finta por lá. Manu. Manu recuando até a intermediária. Começando com André Lima. André Lima espera para passar. Ele domina um pouco antes da linha aqui do meio campo. Trabalha jogada ali pelo setor esquerdo com os Gustavo Almeida. Lançou para ninguém. Sai fácil o goleiro Kozlinski para sair jogando no campo de defesa. 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Passa de bola com Palácios. Palácios dominou pela zaga central, empurrando para Júlio. Júlio já tá no campo de ataque, encarou o marcador, fintou, esperou um pouquinho, trabalha a jogada perto dele de novo. Até a participação de André Lima. Vira o jogo, André Lima da direita para a esquerda, houve a falta. Vamos ver se a árbitra vai dar falta, não. Ela não deu a falta do Nino Paraíba, vai sair jogando aqui atrás o goleiro Kozlinski. Kozlinski trabalha a jogada perto dele, recomeçando o jogo. 4 para a equipe do Londrina, 0 para a equipe da Ponte Preta. Caio vira para o Wallace domina, só para jogar perto dele para Lucas Marques. Lucas Marques empurrando pertinho para Portuga. Portuga faz a finta na intermediária. Mandou correr no comando de ataque para Vitinho, 2 da marcação. Subiu o zagueiro, cortou na primeira, afasta na segunda. Dá um bico na bola o zagueiro Ponte Pretano. Mete a bola pela linha de lado, Jota. É arremesso, aponta o árbitro, lado direito do campo de ataque é pro Londrina. 30, 33, estamos no segundo tempo, 4 para o Londrina, 0 para a equipe da Ponte Preta, e vem para o ataque a equipe do Londrina. Nino Paraíba arremessou, voltou a jogada pelo setor direito, meio que direito no campo de ataque, virando de um lado do outro, Caio para

0: Wallace, Wallace fez o domínio, ligou pelo setor esquerdo para Arthur. Arthur, aquele mesmo que jogou na temporada passada, campeão da Série C pela equipe da Ponte Preta. Ele que foi também campeão da Série A2 pela equipe da Macaca. Ele, jogador importante na história da Ponte Preta, está no campo, jogando com a equipe do Londrina. Tem uma falta já batida, a equipe do Londrina com Wallace. Wallace adiantando, metendo a jogada um pouco mais à frente. Arthur fez o domínio, Arthur volta, volta de novo com Wallace. Wallace dominou pela quarta zaga, vira o jogo da esquerda para a direita, do outro lado, trabalhando com Caio. Caio recuando até o goleiro Kozlinski. Kozlinski dominou, aquele mesmo que jogou com a camisa da equipe do Guarani. Kozlinski liga a jogada aqui pelo setor direito para a participação do jogador que é o Portuga. Guilherme Portuga voltando até a zaga, empurrando para Caio. Caio fez o domínio. 33, 34 agora. 34 minutos, estamos no segundo tempo. Tá 4-0. A equipe do Leque está ganhando da Ponte Preta no estádio Vitorino Gonçalves Dias, na cidade de Londrina. Kozlinski, o goleiro, sai para o jogo, virando lá pelo setor esquerdo, trabalhando com Arthur. Arthur espera a chegada de alguém, trabalha a jogada com João Vitor. João Vitor recuando com Kozlinski de novo, deixa a bola passar até o outro zagueiro Caio. Caio trabalhou, empurrou pela meia direita, agora no setor intermediário, vem pro jogo tentando partir pro câmbio de ataque. Lançamento da tentativa do 7, Vitinho tentou lá pelo lado esquerdo, na velocidade vem partindo na frente Igor Bahia, lançamento em profundidade agora na ponta esquerda para Arthur com a perna esquerda, dá o tapa nela pro interior da grande área, levantamento pro Vitinho. Gol do Londrina. Pelo lado esquerdo, passes rápidos e precisos, e veio o levantamento do Arthur, participação lá pelo lado esquerdo, cruzou, Vitinho mandou a bola pro fundo do gol. Aos 34 minutos jogados no segundo tempo do jogo, Vitinho faz o quinto gol da equipe do Londrina. Vitinho, goleirão Vinícius, pega a bola, joga a bola, bota a bola para rolar, olha lá no placar do estádio Vitorino Gonçalves Dias em Londrina. Londrina 5, Ponte Preta 0, Fernando César, o detalhe do gol.
1: Falar o que desse mar? É um passeio, é um jogo treino. A Ponte Preta parece que tá jogando aquele jogo de final de ano de churrasco, casado contra solteiro. E o Vitinho, que acabou de entrar, já foi pra rede. E o Cachoeira, que acabou de entrar, já deu assistência. Tá virando mais uma goleada, né? 5-0. O Londrina faz o que quer. A zaga da Ponte é uma verdadeira peneira. Ninguém faz nada. Lucas Cunha, Palácios, Gustavo Almeida errou o tempo da bola. E se o Londrina apertar mais um pouquinho nesses 10, 12 minutos que faltam, vai fazer mais. É lamentável a situação da Ponte Preta.
0: Renato Leal, Vitinho faz o quinto gol numa bela jogada do Londrina. Depois desse ataque, Renato, vem a equipe da Ponte Preta, cortou o zagueiro atrás, o Wallace se afasta. 5-0 Londrina, Renato.
2: É a estratégia do Londrina, atrai a Ponte no seu campo defensivo e bota pra correr como agora.
0: Lá pela ponta esquerda de novo, Arthur acionado, vai tentar invadir a área, foi pro chão, meteu a mão na bola, a juíza tá mandando tudo isso aí valer. Palácios volta, Vinícius tira lá de trás e põe a bola pela linha de lado. Arremesso quando nesse momento a árbitra pede um pouquinho para ver se o jogador meteu a mão na bola.
3: Talvez aí uma irregularidade em cima do Cachoeira, mas né, já tá... Tá normal, novamente Londrina indo ao ataque. A Ponte cai, né? A Ponte fica numa situação muito ruim, porque não tem energia, não tem força para reagir. Os jogadores que entraram no segundo tempo aí, inclusive os meninos que vieram do Boa Vista, até agora pouco acrescentaram, enfim. A Ponte sofrendo novamente dentro do Campeonato Brasileiro da Série B.
0: 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volta, volta empurrando para o zagueiro Caio, Caio faz lançamento para correr, lado esquerdo no campo de ataque, bola forte de cabeça, ainda conseguiu Arthur, lançamento para o zagueiro Ponte Preta no cortar, houve a falta ali pelo lado direito, falta para cima do Júlio, falta lado direito no campo de defesa, é falta para a equipe da Ponte Preta. 38, quase 39. Aqui roubou a bola o Igor Bahia. Bola para Vitinho. Bahia passou na frente. Adiantou a jogada, fintou, clareou para bater pro gol. Gol! 38 minutos, João Vitor deixou dele. É o sexto gol da equipe do Londrina, numa saída equivocada da equipe da Ponte Preta. O Igor Bahia roubou a bola. Na sequência saiu tabelando, passes rápidos da equipe do Londrina. E ela sobrou pro bom jogador João Vitor, que com a perna direita mandou a bola pro fundo do gol, no contrapé do goleiro Vinícius. 38 minutos do segundo tempo. O bom jogador João Vitor faz o sexto. Londrina 6, Ponte Preta 0. O goleirão Vinícius pega a bola, joga a bola, bota a bola para rolar. Olha lá no placar em Londrina: 6 para o Londrina, 0 Ponte Preta. Fernando César, o detalhe do gol.
1: O detalhe do gol que o Palacios olhou, Lucas Cunha olhou, ninguém faz nada. Ponte Preta está paralisada em campo. E o Londrina toca do jeito que quer. Olha só o andar do Lucas Cunha, né? A juizona podia acabar o jogo já para não passar mais vergonha. Se bobear, vai mais, hein? 6-0. É ritmo de treino no VGD. Mais uma vergonha da Ponte Preta nesta Série B.
0: É na ponta direita, escanteio para a equipe do Londrina. Já, Renato Leão analisando. Cruzamento curto aqui para Nino Paraíba, no bico da grande área. Voltou pela ponta direita, não está impedido, não. Atenção, recolheu por lá o Portuga. Portuga voltou a jogada. João Vitor levantou na boca do gol, subiu. O goleiro dá um soco na bola, mas houve a falta de ataque. Renato Leão, gol do João Vitor, o bom jogador da equipe do Londrina. Londrina 6-0, Ponte Preta 0, Renato.
3: É um jogador de muita qualidade, um jogador que se destaca na partida de hoje. Primeiro porque ele tem espaço, né? Ele procurou ter espaço, procurou realmente não ser marcado. A Ponte não descobriu durante toda a partida que ele era um dos principais, se não o principal articulador da equipe. E aí, claro, quando o sistema defensivo da Ponte não encontra a bola, dá espaços, ele foi fatal. Dentro da grande área, acabou dando um tapa na bola com muita precisão, não dando chances de defesa ao goleiro Vinícius. E era isso que a gente dizia, né? O Micali tirou alguns homens de meio de campo e tornou o Londrina ainda mais agressivo, ainda mais ofensivo para buscar gols. E está conseguindo, construindo mais uma goleada, tomando a Ponte Preta.
0: Estamos agora com 42, a central marca com Edmar Aleixo, 42. Segundo tempo do jogo, placar do Campeonato Brasileiro em Londrina. Londrina 6, Ponte Preta 0, Marcos Luiz.
4: Terminou há pouco, o Fluminense perdeu para o Platense por 2-1, mas mesmo assim o Fluminense avançou para a próxima fase da Liberta.
0: Posse de bola com a equipe da Ponte Preta. Pois não, Fernando.
1: Um detalhe, a Ponte nos dois jogos com Londrina conseguiu tomar 10 gols, 4-1 no Majestoso e agora 6-0 Londrina, que hoje ainda está na zona do rebaixamento. Para você ver o nível da Ponte Preta nesse campeonato.
0: Daqui a pouquinho tem Marcos Luiz comandando o banho de bola. E no banho de bola, análise desse jogo, a situação da Ponte Preta perdendo pelo placar de 6-0. Posse de bola lá no comando de ataque, recolheu Bahia, fintou, chegou o grandalhão Ponte Pretano para cortar, corrigir, tirar aqui de trás e saindo para o jogo. Atenção, vem descendo Rodrigo Souza. Lançou em profundidade na ponta direita, esperou a chegada de alguém, dominou, Gustavo Almeida tentou por cobertura, para fora no gol, linha de fundo, a tentativa do Gustavo Almeida, Fernando.
1: E totalmente sem condição, né? Era o Brandão, né? Chutou muito mal, se livrou da bola, né? Não tinha ninguém também na grande área para ele tentar o cruzamento. É o raio-x da Ponte Preta, totalmente abatido, a Ponte Preta dominada, derreteu no segundo tempo, 6-0 o Londrina, que tá também caindo para a Série C, porque tá na zona, mete 6-0 na Ponte.
0: Marcos Luiz já tá aquecendo as turbinas, daqui a pouquinho ele comanda o banho de bola, e no banho de bola teremos o Capa Branca, o melhor em campo, oferecimento família Diane, o melhor da culinária italiana, da nossa família para sua família, família Diane. E vem pro ataque de novo, carregou a bola, Portuga adiantou demais e perdeu para a equipe do Londrina, na tentativa da equipe do Londrina, a bola volta para a equipe da Ponte Preta, veio buscar Rodrigo Souza, ele carrega a bola aqui pelo setor direito, tem Gustavo Almeida pedindo, ele prefere o passe no meio de campo para André Lima, 44, já termina o jogo, já começa o banho de bola com o Marcos Luiz. André Lima no círculo central, tentou tabelar lá no comando, ficou no zagueiro, brigou pela posse de bola, vem a Macaca, tentou pela meio esquerda, adiantou demais, acabou perdendo a recuperação da equipe do Londrina com Kuzminski, o goleirão sai para o jogo trabalhando perto dele para cá, e o 44 e 30, ele liga a jogada do setor intermediário, trabalha tentando lançar lá para o campo de ataque, o jogador que é o Lucas Marques, lançamento em profundidade para o Vitinho, sube o zagueirão Lucas Cunha para cortar para a equipe da Ponte, a bola volta no meio, passe errado, veio para corrigiu Rodrigo Souza, ligou a jogada lá no comando de ataque para o Brandão, nos trancos e nos barrancos, ele perde a posse de bola, voltou pela meia esquerda, recolheu Rodrigo Souza de novo carregando a bola. Marcos Luiz, a informação.
4: Tem gol nos aflitos, é o segundo do Náutico, agora Náutico 2, Operário 1.
0: E o Jota tá sentindo alguma coisa quando apita a árbitra. Não quis saber. 45 ela apita. Final do jogo. Londrina 62, Ponte Preta 0, os gols. 23 no primeiro tempo, Herbert 1-0, 42 no primeiro tempo, Portuga 2-0, 44 no primeiro tempo, Igor Bahia 3-0, 12 do segundo tempo, Herbert 4-0, 34 do segundo tempo, Vitinho 5-0 e 38 do segundo tempo, João Vitor 62-0, a Ponte Preta perde o jogo em Londrina. E começa a partir de agora, sob o comando de um dos grandes nomes da imprensa esportiva do Brasil, Marcos Luiz, o Cobrão, mais uma edição do Banho de Bola da Central.
4: 9 da noite, mais 18 minutos. Este é o Banho de Bola da Central. A Ponte não conseguiu surpreender, hein? Mais uma vez sucumbiu e a Ponte amarga mais uma derrota na competição. Perdeu agora para o Londrina, lá em Londrina, por 6-0. E a contagem, infelizmente, do torcedor é para saber em qual jogo matematicamente a Ponte estará rebaixada. No gramado, lá em Londrina, o seu destaque. Oi, Fernando César.
1: Jogadores totalmente desolados, né? Não podia ser diferente. Mais uma vergonha, mais uma goleada sofrida. A Ponte, que nos últimos jogos estava perdendo de 2-0, foi 2-0 pro América, 2-0 pro São Bernardo, 2-0 pro Sport. Agora ficou pior ainda, né? 6-0, 6-0, mais uma goleada. A Ponte que não marca um gol sequer há mais de um mês. O último gol marcado no dia 14 de agosto contra o Náutico, quando a Ponte empatou em 1-1, o gol do Brandão. De lá pra cá, só derrotas e sem marcar um gol sequer. Agora a Macaca tem aqui, ó, 56 mais 6, 62 gols tomados. É uma verdadeira peneira. E marcou só 16. 62 gols sofridos. Mais uma vergonha. Não tem nem o que falar. Ponte Preta rebaixada para a Série C, tomando vergonha atrás de vergonha. E dá para falar aqui, né? Continuando nessa situação aí, não vai marcar um ponto até o final do campeonato, meu caro Marcos Luiz.
4: Este é Fernando César, a voz do gol, tá comigo aqui no Banho de Bola da Central. O Renato Leal, cara, eu queria voltar um pouquinho lá na Central Esportiva, mas eu não queria que, por exemplo, acontecesse o que aconteceu agora, porque a gente tava tão confiante, né, Renato, que algo pudesse ser diferente.
3: Eu disse que a gente teria uma ótica otimista para a partida de hoje. E olha, que até tomar o primeiro gol, né, que foi exatamente o gol que a Ponte sofreu no primeiro tempo, foi marcado a 23 minutos, até 20 minutos, A Ponte dava a sensação ao seu torcedor que estava bem encaixada na marcação, que sabia exatamente executar uma estratégia combinada com o técnico Gilson Kleina, mas a partir do momento em que tomou o primeiro gol, o time sentiu, e sentiu muito, né? Aí ficou ruim, toma dois gols praticamente em 3 minutos no final do primeiro tempo, a 42 e a 45, 44, enfim. A partir do final do primeiro tempo, a Ponte sucumbiu. A Ponte foi se desintegrando, foi se desmanchando dentro de campo, e mesmo com a presença dos jogadores que chegaram do Boa Vista, claro, a gente alertava. Não dá para dizer que vai solucionar o problema da Ponte, mas jogadores um pouco mais rodados, um pouco mais experientes, podem, na verdade, transformar o ambiente, trazer um alento ao torcedor. E, infelizmente, isso acabou não acontecendo. A Ponte novamente é goleada, toma de 6, com jogadores que não dá para dizer que são todos inexperientes. Você tem um jogador ou outro, né? O Júlio, que é jovem, o Vinícius, que é muito jovem também, mas jogadores mais rodados, jogadores que inclusive entraram no transcorrer da partida, como o Denis, né? Como o Manu, enfim, jogadores que o retorno do próprio Brandão, jogadores que estão ou estavam mais habituados a jogar, a ter um ritmo de jogo, mesmo não tendo qualidade para disputar uma Série B, como ficou bastante claro para a gente aqui da Central. Então, é isso. O torcedor ferido, o torcedor aborrecido, o torcedor muito chateado, e não deveria ser de outra forma, porque uma coisa é quando você perde, e perder faz parte do jogo. Outra coisa é quando você vê um adversário com muitas limitações, classificado aí, né, ou ocupando a classificação na zona de rebaixamento, sobrando sobre o time da Ponte. O time do Londrina, depois, no segundo tempo, passeou. Fez uma partida do jeito que imaginava nos seus melhores dias. E a Ponte passiva, a Ponte sem energia para mudar qualquer coisa. E por isso acaba tomando 6-0, situação muito difícil, situação muito complicada para o time Ponte Pretão.
4: Esse é Renato Leal, nosso comentarista, tá comigo aqui no Banho de Bola da Central, 21 e 24.
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4: 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Começa com você, Renato Leal, e o Capa Branca do Jogo, Renato.
3: Bom, evidente que a gente não vai dar para nenhum jogador ponte-pretano, porque a Ponte, né, sucumbiu, fez um jogo muito ruim, se a gente fizer aqui uma checagem do primeiro até o último minuto. Não adianta você jogar 20 minutos e depois abandonar os outros 70, como foi o que aconteceu. Por isso, claro, o capa branca do jogo é do Londrina. Eu tenho duas colocações aqui para fazer, né? A primeira é com o João Vitor, jogador que mostrou muita qualidade, jogador inteligente, jogador que teve liberdade, isso também não pode deixar passar. Quando o jogador tem um pouco de qualidade e ele não é marcado, ele sequer alguém chega próximo dele para incomodar, o cara deita e rola, e foi o que o João Vitor fez. João Vitor, na bola parada, nos arremates, no gol que acabou fazendo, nas bolas viradas, porque é um cara inteligente, consegue fazer boa leitura do jogo, realmente recebe da minha parte aqui menção honrosa na condição de capa branca. Mas, claro, o meu candidato, e vou votar nele, exatamente o Herbert, porque foi o cara que conseguiu transformar o jogo. Foi o cara que incomodou o lado direito do sistema defensivo da Ponte durante todo o primeiro tempo, que acabou, inclusive, fazendo o gol no primeiro tempo e o outro gol no segundo tempo. Aliás, o Herbert abriu caminhos, né, para a Ponte Preta no primeiro, para o Londrina, perdão, diante da Ponte Preta, no primeiro e também no segundo tempo. Ele foi o cara que fez o primeiro gol e também fez o quarto gol, abrindo primeiro a vitória e depois consolidando a goleada sobre a Ponte, que tomou de 6-0. Para mim, Herbert é o capa branca desta noite lá em Londrina.
4: Herbert é o capa branca do jogo, a Ponte tomou 6-0 para o Londrina. E você, Decimalete? Haja pulmão, hein, Decimalete? Você tem dois pulmões, Decimalete?
6: Graças a Deus. Graças a Deus, né?
4: Isso virou folclore, né?
6: Ah.
4: Rapaz do céu.
6: É verdade.
4: Mas
6: com
4: vou
6: nosso
4: falar pra você.
6: Com o nosso querido amigo Zé Ferreira Neto, né?
4: Zé Ferreira Neto, né?
6: Você tava nessa transmissão,
4: não? Não, não tava. Não tava nessa transmissão. Mas virou, ficou famosa, né?
6: Narrador Éder Luiz.
4: Uhum. Morbi.
6: Éder Luiz Morbi, um dos maiores de todos os tempos. E ele comentando, e aí deu o Éder Luiz, pulando, correndo muito. Pô, Éder, parece que ele tem dois pulmões. O Éder virou pior que tem, meu. Mas enfim, pra descontrair um pouquinho, né?
4: É, pra brincar, porque olha, não é fácil, não, hein?
6: É, depois de 12-0. Aliás, eu não me lembro da última vez que eu acho que torcedor também, graças a Deus, não se lembra. Eu acho que há muito tempo a Ponte não sofria uma goleada como essas. Mas, ô Marquinhos, anote esse nome, João Vitor, cara. Bom jogador, viu? João Vitor, número 10, bom jogador. Jogador de boa qualidade. Outro, João Andrade, camisa 17. Outro jogador também muito bom. Jogador que muda de lugar, de repente está na direita, de repente está na esquerda, de repente ele centraliza, né? Mas é claro, fez dois gols na partida de hoje, o Herbert. Vou votar no Herbert também. Com menção honrosa ao João Vitor, excelente articulador, bom jogador, bom de bola parada, mas o Herbert hoje, por fazer dois gols, recebe o meu título de capa branca. Teve um comentarista muito tempo atrás que falou, fulano de tal, nota no fulano. Dois. Só fez dois gols e mais nada no jogo.
4: Só isso. É brincadeira. Então, Herbert já é eleito capa branca do jogo, mas o seu voto, hein, Fernando César, a voz do gol.
1: É, ele só fez dois gols e ainda deu uma assistência, né? Então, pouca coisa, não fez nada. Herbert, pra mim, o João Vitor também, bom jogador do Londrina. Aliás, o Londrina passeou, né? Fez um treino de luxo no VGD, a Ponte passou vergonha novamente. Então, o Herbert é o capa branca do jogo na Ponte. Vamos observar mais o Jota, né? Que começou até bem, mas o time não ajuda. Não tem ninguém que joga bola nesse time da Ponte. Mas então o capa branca é o Herbert.
4: Herbert é o capa branca do jogo. A Ponte perdeu para o Londrina por 6-0.
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4: É, agora me dá até desespero. Deixa eu dar uma olhada na nossa lista do Renato. Rapaz do céu, é do Mineirinho. Mas tem um Mora ali, que eu vi que tem um Mora ali, hein? E a sua, Fernando? Pelo amor de Deus.
1: É difícil achar o Pandiango.
4: Rapaz do céu. É o Pandiango no jogo. Começa com você, Renato Leal.
3: Ah, joga pra cima e escolhe, né? Pode jogar. Vai cair aí uns 2, 3, 4, 5. Qualquer um deles pode ser. Olha, a Ponte realmente fez uma partida muito ruim, né? Quando a gente fala assim, pô, isso é gol de coletivo. O coletivo, para quem é mais jovem, era uma movimentação que se tinha para fazer uma preparação para um jogo oficial. Então, se enfrentava times mais categorias de baixo, né? Os caras mais cascudos que buscavam fazer as boas jogadas e fazer gols, ensinando para os mais jovens como é que se jogava futebol, e isso acontecia nos coletivos. Então, o que a gente viu hoje foi uma Ponte totalmente atordoada, né? Sofreu o impacto dos 3 gols no primeiro tempo e não se encontrou mais. Então, se a gente for pegar aqui, a Ponte, por exemplo, Lucas Cunha, há tempos não vem bem, há tempos não vem bem. O Palácios hoje foi alguma coisa, inadmissível.
4: Bizarro, né?
3: Bizarro, bizarro. Inadmissível. Aí você vai até o meio de campo, um meio de campo inoperante, né? Foi engolido pelo meio de campo da equipe do Londrina. Você anda um pouquinho mais, vai à frente, Miguel, super discreto. O da hora estava em campo e chutou uma bola, né?
4: Mas que hora que ele chutou essa bola?
3: Mas já estava, o jogo já estava resolvido e não acertou o gol, tá? Deixar claro aqui, nem o alvo ele acertou. E aí, né, tomar 6 do Londrina,
4: décimo, que tá na zona do rebaixamento,
3: 18º colocado, a terceira pior campanha.
1: Tomou 10 do Londrina nos 2 jogos.
3: É um absurdo. Então, não dá pra gente aliviar, não. Mas olha, dentre tudo e o que foi ridículo no dia de hoje, o meu Pandiango é o Palácios. Não pode errar. O cara tem o tamanho, ele tem estatura, ele tem tudo que um zagueiro precisa e não pode errar da maneira que errou. Para mim, Palácios, e com menção honrosa a todos esses que eu citei aí, mas o Palácios conseguiu ser pior que todos, por isso é o meu Pandiango.
4: Palácios é o voto do Renato Leal. E aí, Decimaleite, acompanha o relator?
6: Antes eu posso fazer uma pergunta?
4: Claro.
6: Fernando, os pagamentos para esses jogadores todos que jogaram com a camisa da Ponte Preta, os pagamentos estão em dia?
1: Não.
6: A todos esses jogadores receberam esse mês?
1: A informação é que foi pago um pagamento atrasado, um salário, mas ainda.
6: Mas um de
1: tem
6: quantos?
1: Outros atrasados, né? Cada caso é um caso desse, mas tem jogador 3 meses, 4 meses, tem jogador que falam que está atualizado, que está ok. Então, cada caso é um caso. Quem está, que a gente sabe que está recebendo, é o David da hora. E o Brandão, que são do Coritiba, é o Coritiba que paga. O Palácios, hein? O Palácios está em dia, porque é do Bragantino. Lucas Cunha, os 2 horrorosos da zaga aí, também recebem dia do RB Bragantino.
6: Então vamos lá, o Palácios recebe em dia?
1: É porque o pagamento vem lá do Bragantino, né?
6: Então, meu voto vai para o Palácios. Eu me recuso a votar como Pandiango em alguém que não recebe seus salários.
4: E como o do Palácio está em dia?
6: Eu voto nele. Entendeu? Eu tinha que fazer essa pergunta para o Fernando, porque, assim, ó, o ouvinte hábito de me perdoar, mas eu acho muito injusto, eu acho cruel, não é nem injusto, é cruel você votar como Pandiango em alguém que não recebe seus proventos, em alguém que não recebe seus salários, em alguém que pode ter um filho pequeno em casa, que tem uma esposa, ou que tem uma mãe, que tem um pai, que tem que pagar um plano de saúde para a família, que tem que pagar um colégio. Independente se o cara não tivesse que pagar porcaria nenhuma. Independente disso. Mas se ele está sem receber salário...
3: Trabalhou, tem que receber.
6: Acabou. Em qualquer atividade. Trabalhou, tem que receber. E não pagou? Problema de quem não pagou. Tem que receber. Eu fico indignado quando uma empresa atrasa o salário, quando, e um clube de futebol, ao fim e ao cabo, é uma empresa. Entendeu? Então eu jamais votei em nenhum jogador da Ponte Preta como Pandiango. Jamais votei quando dessa situação. Você é prova disso, Marquinhos.
8: Sim.
6: Eu me recuso a fazer essa, digamos assim, essa crueldade. Votar em Pandiango em algum jogador da Ponte Preta é crueldade. Mas como a informação do Fernando, e eu confio nela, de que o Palácios está recebendo seus proventos, seus salários, porque quem paga é o Bragantino, então eu voto nele como Pandiango.
4: E aí, Fernando César, para você, qual é o Pandiango do jogo?
1: Hoje a Ponte merece ser toda a Pandianga, né? O time inteiro, o Kleina escalou mal, improvisou o menino Gustavo Almeida como lateral, ele levou um baile ali, né? Os gols do Londrina, tudo saindo ali. Aí não trocou no intervalo, esperou 8 minutos de bola rolando para trocar. Quer dizer, tudo errado. Tudo bem que a qualidade é baixíssima. Esses jogadores aí que vieram do Boa Vista, já dá até para falar que eles não jogaram ainda. Entrou só o Manu e entrou o Denis. O Manu deu um chute lá, né? O Denis não pegou na bola. Dá para falar que não vão resolver nada. Então por que que não pegaram esses 2.500.000? Lá da SAF do Boa Vista, se não acertaram os salários de todo mundo, né? Porque quebraram o transfer ban para registrar esses caras aí, que não,
4: mas
1: vai
4: aí,
1: acontecer
4: aí,
1: nada.
4: Aí, Fernando, assim, deixa eu
1: é
4: só
1: complicado,
4: entrar.
1: Não, né?
4: Só vou entrar nessa seara aqui rapidinho, diante da, até da informação que você nos trouxe, porque o que os caras da SAF querem? Vão ajudar a Ponte? Ok. Financeiramente? Ok. A contrapartida qual é?
1: Colocar os caras na vitrine,
4: porque por pior que a Ponte esteja, a Ponte é uma vitrine, ou não é, Renato Léo?
3: Não, e outra coisa, televisão, claro, todos os jogos, claro, não há dúvida quanto a isso.
4: Então essa foi a contrapartida exigida pelos caras, entendeu? Assim, então,
1: uma das contas.
4: Uma delas, né?
1: Teve essa também o pessoal fatiado, né? Que
4: tem,
1: não,
4: claro,
1: vai ficar de graça, claro, isso, claro, né? Com certeza. Mas o Pandiango também é o Palácios, a furada que ele deu, nem sei que gol foi, o quarto ou quinto do Londrina, já até perde a conta. É coisa de amador, né? Nem na Praça do São Bernardo aqui, ó, no Amador de Campinas, acontece um lance bizarro daquele. A zaga da Ponte, Lucas Cunha tá em dia também, né? Então os dois, Lucas Cunha e Palácios. Zaga horrorosa.
4: Palácios, portanto, é eleito o Pandiango no jogo. Deixa eu aproveitar aqui o microfone central, deixa eu liberar aqui o nosso mineirinho, porque amanhã tem trampo logo cedo, hein, desse malete aqui no microfone da central, hein?
6: Daqui a pouco, a partir daí.
4: Só dá tempo, assim, daquele cochilinho, despertador
6: toca. Tranquilo. Daqui a pouquinho, a partir das 7h25.
4: Eles querem falar, né?
6: Tem horário eleitoral gratuito.
4: Eles querem falar.
6: Daqui a pouquinho, às 7h25, mas eu peço pro pessoal ouvir.
1: Quanta bobagem, né?
6: Rapaz, tem gente que...
4: Eu vejo cada coisa. Eu vi outro dia, mas não vou nem falar.
1: Não,
4: pode
1: falar, não pode, mas não. É coisa de louco. Só no Brasil.
6: Sabe, tem um cidadão querendo que... Olha só, já a situação da
4: violência... até de quem sei que você vai falar.
6: A situação da violência já está complicada. Tem um cidadão propondo dar porte de arma para as mulheres que se sentirem ameaçadas. Esse é um. O outro está propondo acabar com o feminicídio. Mas peraí, como é que ele vai conseguir, ele sozinho, como um deputado?
4: Não, e o outro que quer acabar com a proibição do uso de substância proibida, pô? Toma uma brisa aí.
6: Então, sabe.
1: Hoje em Brasília já teve um circo lá também.
6: Deus, então, né? Mas é legal você peneirar. Eu peço para todo mundo. Essa vai ser a eleição. Pra gente vai escolher o menos pior, né? É a escolha, por exemplo, do inho ruim
4: com
6: inho pior. Gente, é a realidade. Nós temos que escolher entre o inho ruim e o inho pior.
4: Não é pior, não. Pior.
6: É pior.
4: Inho é pior.
6: A gente vai ter que peneirar, tirar aquele que for o menos pior, o menos pior mesmo, né? Eu tô com uma campanha aí que é o seguinte: não vote em gente, sério, aqui em Campinas, não vote em gente de fora, para deputado estadual, para deputado federal. Eu vi gente vindo de Santos para pedir voto aqui, eu vi gente vindo de Rio Preto, eu vi gente lá de Mococa, sei lá de onde, pedindo voto aqui em Campinas. Faz isso não, vota, é o que eu tô pedindo, vota em gente daqui, que você bate na porta do gabinete.
8: Pode cobrar.
6: E pode cobrar. Sim. Gente que você conhece, amigos, vota na pessoa que você conhece que é daqui, tanto para estadual quanto para federal. Porque, né? Agora, tem gente que vota no cara da caneta, ou o cara não sei das quantas. Porra, o cara saiu lá de Manaus. Cara da televisão saiu lá de Manaus, está aqui pedindo voto aqui no estado de São Paulo. É um absurdo, né? Vota em gente aqui de Campinas, que você conhece.
3: E outra coisa, né, Decimar? Avalie.
6: Isso.
3: Estude.
6: Isso.
3: Veja quem é a pessoa.
6: Sim.
3: Veja a qualificação da pessoa.
6: É muito sério,
3: nós precisamos,
6: né, Renato?
3: Nós precisamos melhorar, gente. É. A nossa sociedade, eu tô falando da sociedade brasileira, né? Nós temos muita coisa boa, mas nós precisamos explorar o que nós temos de melhor. Nós não podemos transformar com o que é pior.
6: É,
3: né?
6: Então é
3: transforme
6: isso.
3: Transforme com o melhor.
6: Sabe, Marquinhos, tá ruim, não tá?
4: Tá.
6: Mas se a gente deixar
4: tomar consciência.
6: Somos nós que escolhemos.
4: Uhum.
6: Se você tá chateado com quem tá comandando, porra, tá chateado por quê? Foi você que votou. Fomos nós que votamos. Entendeu? Então é isso, gente. É pensar direitinho, escolher o menos pior. Mesma coisa acontece em clube de futebol. Quando o associado vota mal, quando o conselho vota mal, dá nisso que a gente tá vendo no futebol. É a vida da gente.
4: Clubes, né, Decimar?
6: Nos dois.
4: Nos dois clubes.
6: Nos dois. Quem não pensa assim, tá pensando equivocado. A vida da gente é política pura. A vida da gente é política 24 horas por dia, meu compadre. É o ônibus que a gente pega, é o carro, é a gasolina que a gente põe, não é? É a estrada que a gente anda, é a rua que a gente anda, tudo é política. É o trabalho, tudo é política. Então não adianta a gente ficar tentando desviar. Não adianta a gente tentar sair. Não. A vida da gente é. O ser humano é um ser político. A vida da gente depende da política, sim. Então, penere. Penere. Descubra o menos pior e vote nele. É isso aí, é o conselho que eu tô dando para todo mundo. De graça, viu? Esse conselho foi aí. E amanhã, notícia, prestação de serviço e muito mais às 7h25 da manhã.
4: Esse é Decimar Leite, o nosso mineirinho. Vai descansar, porque daqui a pouco ele tá no comando aqui do Show da Manhã. O José Alves está falando: é, Marquinhos, sou uma vergonha, realmente. O Gerson Ramos também tá com a gente: é, Marquinhos, estão acabando com a nossa macaquinha. Melhor propor o W.O. A gente já discutiu muito essa parada do W.O., né? O José de Montesão: boa noite. Vocês não podem fazer análise de jogador por jogador. Tem que analisar a diretoria um por um. E o presidente do conselho: por favor, acho que só a imprensa pode nos ajudar. Ô, José de Montesão, mais do que a gente tem tentado ajudar, cara, é bem difícil.
3: Não, e mais do que a gente já avaliou, né?
4: Nossa.
3: Os dirigentes, o conselho, enfim.
4: Nós falamos tanto hoje na Central Esportiva na questão da presidência da presença do Samir Chaldi aqui na final do campeonato.
3: Sem dúvida.
4: E todo o problema que acabou acontecendo, né? Mais do que a gente criticou. Então, assim, é difícil. Muito, né, Renato? Muito difícil.
3: Não.
4: Muito difícil.
3: E assim, felizmente, o nosso compromisso aqui é com a verdade.
4: Sim.
3: Né? O nosso compromisso não é ser chapa branca, não é fazer média com ninguém, né?
4: Não.
3: Até porque é dessa
4: perfil,
3: maneira que nós construímos as nossas carreiras.
4: Sim.
3: Então, já cansamos de eleger pandiangos nos dirigentes, né? Já cansamos.
4: Aliás, acho que é o tempo que a gente mais elegeu o dirigente como pandiango.
3: Pô, sem dúvida. E eles são cativos, né? Na condição de pandiangos.
4: Sim.
3: Só que a gente só lembra disso, porque senão a gente não faz, o Decimar não vai narrar o jogo, eu não vou comentar, você também não vai ancorar e nem o Fernando vai reportar, né? Então, a gente precisa ter bom senso nesse sentido. Hoje era uma nova perspectiva que, infelizmente, acabou sendo afundada e sendo destruída, eu repito aqui, infelizmente, porque novamente a frustração estabelecida no torcedor ponte-pretano.
4: Renato Leal tá comigo aqui na Central, a galera tá mandando seu recado já, eu vou com o Edmo Aleixo pro intervalo comercial, aquele intervalão que eles querem falar, né, Edmo? Galera, vai mandar sua mensagem 971-483-497, WhatsApp da Central, para você participar.
10: 64 anos hoje. Eu, quando eu morava em Campinas, eu ia com uma radinha de pilha. Centrão no ouvido e o olho no campo.
4: Oh, que beleza.
10: E saudade daqueles tempos onde A Ponte Preta tinha medo nos adversários, meu Deus. E quando o senhor acabaram com a minha macaquinha, acabaram, é triste demais, é triste.
4: Né? Essa é a palavra, triste. Boa noite, me chamo Anésio. Gostaria de fazer o meu desabafo também em relação a esse time da Ponte Preta. Mesmo se estivesse recebendo normalmente, esses jogadores que estão aí estariam na mesma draga. São simplesmente sem qualidade. Não estão no nível da Série B, muito menos no nível da Ponte Preta. É o Anésio, uma análise que eu entendo como boa também, viu, Anésio? Boa noite, sou o Jorge do Pauliceia e cada jogo da Ponte já sabemos o resultado. Basta saber de quantos gols vai perder. Virou piada na Série B, o Jorge do Pauliceia também. Fala, Marquinhos. Culpa hoje é do técnico também. Gustavo Teles no banco. Lucas é terrível. Um abraço e uma ótima, ótimo final de transmissão que está falando também o Laudiano. Boa noite, meus amigos. Lucas Cunha, péssimo. Marcos Carvalho é o que está falando aqui. Boa noite para você, Marquinhos. Aqui é o Renato Pacheco. Ebelim e Turrano não têm condições de continuarem nessa tragédia que virou a Ponte Preta. Chega, é a opinião do ouvinte da Central. 21:45.

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10: De bola da Central comigo, toda a seleção do rádio, estamos acompanhando também o São Paulo na Copa Sul-Americana. São Paulo vai empatando com o Boca por 0-0. No primeiro jogo, na Argentina, o Boca venceu por 1-0. São Paulo tem que vencer por 2 gols de diferença para avançar para a próxima fase da competição. Ô Renato, manda um zap lá pro doutor João, pergunta como é que tá jogando o São Paulo. Será que é isso mesmo que a gente tá vendo? Um futebol fraquinho, mais fraco do que coice de porco, Renato Leal?
11: É bem isso mesmo.
10: Rapaz,
11: aliás, chegamos a 21 do primeiro tempo, o São Paulo tomando sufoco.
10: Sufoco.
11: Tomando sufoco do Boca, que faz uma marcação mais avançada, dificultando a saída de bola do São Paulo, que não criou absolutamente nada até agora. Precisa mudar, precisa ter um outro tipo de atitude para buscar essa classificação aí e a semifinal da Copa Sul-Americana.
10: Ô Renato, receba aí os abraços do Gerson Ramos, que é conterrâneo lá de Garça.
11: Opa, gente boa, nasceu em Garça, é gente boa. Tá carimbado.
10: Boa noite, Marquinhos, e também ao Renato. Muito certo, o Decimar, a Ponte Preta está nisto porque quem elegeu... Aí assim, é complicado eu colocar isso aqui, viu, Ariovaldo? Respeito muito você, mas depois aí usa-se a nossa boca e depois aí o processo vem, entendeu? Então, assim, estou entendendo o que você está dizendo, só não posso colocar esse adjetivo que você falou. Esse time está apodrecido. O tal de Lucas Cunha, quando vai tirar uma bola, ele arma o contra-ataque. Ninguém tem vontade de nada. Não adianta adorar pílulas. Com todas essas coisas aí, não vamos ganhar nada mesmo. Triste para nós pontepretanos. É uma humilhação total, é uma vergonha demais. É o Ariovaldo Aparecido Cruz que mandou a sua mensagem também aqui no nosso WhatsApp 971-483-497. Antes de liberar aqui o Fernando César, quero agradecer também a presença de todos vocês aqui no nosso canal do YouTube, tá? Jacir Ferreira, Leonardo Pereira Cruz, Mari Porfírio, muito obrigado pelas mensagens também. O João Melo tá ligado na central, perfil Adilson. Mais umas 10 rodadas e eles enterram de forma total, a Ponte Preta tá dizendo aqui. O Sidney Pereira, Marquinhos, esse Herbert é aquele que era do Guarani? Sim, é aquele que era do Guarani. Robson Tobias, não posso falar aqui, a política não dá. Silvio Quitério também tá ligado aqui na central, ele iniciou, Bencinha, tá feia a coisa pro seu time, hein, Bencinha? Ela falou assim, meu Deus, não tinha ninguém no campo, nem no campo não tinha ninguém, tá feia a coisa. João Antônio Pereira tá muito chateado com a situação da Ponte, Francisco Batista, enfim, o Adriano Alexandre também tá com a gente aqui na central. 21h54, Fernando César, as últimas da macaca, hein, Fernando?
12: Falar o quê?
10: É porque não tem, ponte, né, sonora tem do Gilson Fleming, né?
12: Aí, exatamente, falaram o quê? Então não vai ter nem entrevista sonora do Gilson Kleina já no último jogo, que a Ponte perdeu só de 2-0 para o Sport Recife, já não teve pronunciamento do treinador da Ponte Preta. E hoje não será diferente, porque vai explicar o inexplicável. Mais um vexame, 6-0 para a equipe do Londrina. E agora vai ficar só a contagem regressiva para saber em qual rodada a Ponte vai estar rebaixada matematicamente para a Série C. Olha só, nesta temporada, em 2026. 38 jogos com 30 derrotas, isso aí. 30 derrotas, 5 empates e apenas 3 vitórias. 3 vitórias em toda a temporada, dá para cravar aqui que é a pior campanha da Ponte em 126 anos.
10: Tem a renda lá, Fernando César?
12: Tem a renda, saiu a renda aqui, ó.
10: Então fala aí pra nós.
12: Você gosta do número 5, Marquinhos? Olha só, 55.
10: Eu não sou matemático, não, mas.
12: R$55.555.
10: Então, peraí, R$55.555.
12: Só faltou 55 centavos que não teve. Público total: 2.791. Público pequeno, público baixo, porque o Londrina também não faz uma grande campanha, né? Tá lutando contra o rebaixamento e a rodada foi boa pro Londrina, ganhou da Ponte e os adversários diretos não ganharam, né? O Botafogo perdeu, o Avaí empatou em casa, agora o Londrina está apenas 3 pontos de sair da zona do rebaixamento. Então, é uma situação ainda palpável, dá para o Londrina escapar. Diferente da Ponte, que continua afundada lá com 10 pontos, é a sexta, depois já são 22 rodadas, certo? Mas é a sexta derrota consecutiva da Ponte, porque o último empate foi 1-1 contra o Náutico, agora 6 derrotas e nenhum gol marcado. O último gol que a Ponte marcou foi esse no dia 14 de agosto. Há mais de um mês que a Ponte não sabe o que é marcar um gol com essa campanha horrorosa. A Ponte que tem agora 56 gols sofridos no campeonato, 16 gols marcados. Então, o saldo da Ponte, 56 menos 16, menos 40.
10: Nossa.
12: Menos 40 é o saldo da Ponte. É uma verdadeira peneira.
10: É.
12: Vai falar o que do time desse?
10: E a
12: situação fica cada vez pior, que a gente é triste falar. A gente fala isso aqui, vão falar que a gente é corneteiro, que a gente fala mal. Mas o cenário mostra que a Ponte não vai fazer um ponto sequer. Não vai conseguir pontuar, porque só pega time agora que vem aí na parte de cima da tabela.
10: Deles, né?
12: Quer ver? Vou até pegar os próximos jogos da Ponte aqui, ó. Agora é o CRB,
10: né?
12: Que tá entrando no G6, porque
10: sim,
12: tá ganhando do Sport hoje. CRB em casa, mas a Ponte fora ou dentro de casa não oferece perigo.
10: Aliás,
12: pra
10: intervalo
12: ninguém.
10: De jogo lá no Rei Pelé é 1-0.
12: 1-0. Aí depois a Ponte vai até o Santa Cruz em Ribeirão Preto pegar o Botafogo, que tá ali perto da zona do rebaixamento, não ganha também, tá com 5 ou 6 derrotas consecutivas. E o Tencati tá prestigiado lá, não foi demitido. Então é o Botafogo. Depois a Ponte vai até Cuiabá, lá no, na Arena Pantanal, pegar o Cuiabá. Aí recebe o Juventude. Esse jogo é aquele horário maravilhoso, 9:30 é ruim, né, Marcos?
10: Mas 9:35 é pior.
12: Mas a CBF,
10: ainda,
12: então, colaborou, não colocou 9:30, colocou 9:35.
10: Tá bom.
12: É o horário do jogo.
11: Que dia que é?
12: É uma terça-feira à noite.
11: Tá.
12: Dia 6 de outubro, terça-feira, 9:35 da noite. No Majestoso.
10: É hoje que eu só volto amanhã.
12: E eu já vou cravar aqui. Esse jogo vai ser o pior público do ano da Ponte até aqui.
10: Ah, tá.
12: Até
10: sim,
12: aqui, né? Porque
10: possível.
12: Teve menos de 1.000 no último jogo contra o São
10: pouquinho.
12: Bernardo. 980, né? Tava muito frio, muita chuva. Agora um jogo, 9:35. A Ponte deve continuar perdendo aqui, ó. Mais 3 jogos para perder até chegar nesse jogo. Aí contra o Juventude, que tá brigando lá em cima para subir, é complicado. Depois a Ponte vai a Novo Horizonte, outro time da ponta da tabela, recebe o Atlético de Goiás no Majestoso, o Fortaleza no Majestoso, sai com o Criciúma, sai com o Goiás, e a última rodada vai ser aquele jogo melancólico. No Majestoso, a Ponte rebaixada contra o Operário, que não vai subir. É isso aí, Marquinhos.
10: Boa noite, Fernando César.
12: Valeu, grande abraço e até a próxima.
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2: 22 horas em Campinas. O Renato Leal e a visão da arbitragem, Renato.
3: Olha, a árbitra da partida não teve lá grandes problemas, né?
2: Ah, conduziu bem.
3: Não, o Londrina facilitou.

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3: 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Renato Leal e as notas do jogo.
4: Olha, Marquinhos, é difícil, né? Tomar uma goleada de 6-0.
3: Aliás, é a segunda goleada de 6-0 na competição, né, Renato?
4: Da terceira pior equipe do campeonato brasileiro da Série B. É desalentador, é entediante para o torcedor pontepretano, que hoje tinha uma expectativa, aliás, era nossa também, né, de alguma coisa de diferente. Eu até disse isso, eu não esperava uma Ponte Preta de encher os olhos, uma Ponte Preta brilhante que pudesse trazer ao seu torcedor um aceno de que a partir de agora vai engatar 10 vitórias consecutivas e vai sair dessa situação horrorosa. De forma nenhuma. O que se esperava, na verdade, era uma Ponte Preta um pouco mais organizada, uma Ponte Preta um pouco melhor no sentido de criar oportunidades e, acima de tudo, de fazer um jogo de marcação, não dando espaços ao adversário, o que, infelizmente, na maioria dos 90 minutos, né, que se viu, não aconteceu. A Ponte, durante 70 minutos, praticamente foi envolvida totalmente pela equipe do Londrina e, por isso, acabou tomando de 6-0, sem demonstrar qualquer tipo de possibilidade de uma reação, né? A Ponte começou até bem o jogo, teve uma bola no travessão.

0: uma finalização no comecinho da partida. Deixa eu ver aqui exatamente no tempo, olha, 9 minutos, a Ponte Preta pressionou a saída de bola do Londrina, e com Caio juntamente com Wallace, se somando os dois aí, deve dar quase 158 anos, né, de futebol e de bola. E a Ponte criou essa oportunidade a 9 minutos, no travessão. Poderia ser um outro jogo, poderia ser um outro jogo, mas a Ponte insistiu novamente em errar, a Ponte insistiu outra vez em não criar as oportunidades, e por isso acabou derrotada por 6-0. E não dá para reclamar, não dá para colocar a responsabilidade na arbitragem, não dá para dizer que o time estava exausto demais porque jogou há 3 dias atrás e não teve condição de se recuperar, não dá para colocar também na viagem, que foi extremamente cansativa, e os atletas não conseguiram se recuperar de forma nenhuma. A Ponte Preta hoje, né? Hoje a cara da Ponte Preta, o perfil da Ponte Preta foi de um time incompetente, de um time que tem de fato muita dificuldade no aspecto tático e principalmente no aspecto técnico, jogadores que muitos deles não podem, né? Não podem, não devem mais usar a camisa da Ponte Preta na temporada seguinte. Então vai ficar aquela coisa do sofrimento, do tédio até o encerramento desse Campeonato Brasileiro da Série B, e a Ponte Preta, claro, já a partir da próxima ou da outra rodada, já integrante da Série C do Campeonato Brasileiro de 2027. A Ponte do Vinícius. Vinícius é um jogador, eu entendo que promissor, não teve responsabilidade direta em nenhum gol. Poderia ter tido uma interpretação diferente no primeiro gol, até poderia ter ocorrido isso, o gol que foi marcado pelo jogador Herbert, mas ele fazia um movimento de ir para o meio do gol quando o Herbert acertou o canto direito do Vinícius, e aí ficava impossível ele voltar para a bola. Vai receber uma nota 5,5. O Gustavo Almeida, no primeiro tempo, perdido, porque o Kleina praticamente o escalou como lateral direito, e ele não tem cacuete, ele é zagueiro, quebrou o galho ali pelo lado direito, mas teve muitas dificuldades nesse sentido, não teve uma nota boa no primeiro tempo. E no segundo, já pelo lado esquerdo, né, conseguiu aí em alguns instantes aparecer, mas claro, como todo time, também não esteve bem, nota 4,5 para ele. Lucas Cunha, um desastre no miolo de zaga da Ponte Preta, muitos erros. Ele foi
1: muito criticado pela torcida, Fernando.
0: É, mas tá mal, e não é de hoje, já faz tempo que ele se encontra nessa situação, não consegue, eu não sei se falta maturidade para encarar esse desafio de jogar na Ponte, porque a dificuldade é muito grande, a cobrança é enorme, e hoje, mais uma vez, não conseguiu ir além de uma nota 4. O Palácios, horroroso, né? Porque
1: tanto que foi o nosso Pandiango.
0: Foi o Pandiango da partida, e um jogador que já demonstrou em outras oportunidades que poderia ter um rendimento melhor, mas ficou fora da última partida em função da suspensão, mas hoje voltou e não vai deixar saudade para a próxima partida de forma nenhuma. Ele, que foi muito mal, recebe a nota 3,5, o nosso Pandiango no dia de hoje. O Jota é o jogador que vai receber a melhor nota da defesa ali na linha, porque tentou ter iniciativa, alguns dribles. No primeiro tempo ele foi bem, no segundo, já cansado, não conseguiu render da maneira que se esperava ou que poderia, e aí, claro, acontece que vai caindo de produção juntamente com todo o time, recebendo a nota 5, o Jota. No meio de campo, Barcelos, André Lima e Murilo Cavalcante, os três jogadores ficaram muito aquém daquilo que se imaginava de rendimento, porque são jogadores experientes, são jogadores que poderiam render um pouco mais, só que não. O Barcelos, o André Lima e o Murilo Cavalcante recebendo aí a nota 4 para cada um deles. O Rodrigo Souza entrou no lugar do Barcelos, muito mal o Rodrigo Souza, fora de ritmo, totalmente sem produzir para proporcionar ao time da Ponte uma condição melhor, recebe a nota 4 também. Manu, Júlio e Denis, que entraram no decorrer da partida. Eu vou fazer aqui o Manu, que ele entrou no lugar do Murilo Cavalcante, deu a sensação de que poderia dar uma movimentação melhor quando entrou. Entrou mais pelo lado direito, como meia mais pelo lado direito. Correu por ali 2-3 minutos e depois também sucumbiu, nota 3,5. Para o Manu. O Júlio é um jogador que é promissor, eu não tenho dúvida nenhuma. Entrou no lugar do Miguel, que hoje realmente foi muito discreto. Miguel recebe uma nota 4,5. O Júlio entrou, achei que melhorou até um pouquinho, tentou criar algumas coisas na base da voluntariedade, na base da disposição para chegar aí à meta adversária, tentar incomodar o Kozlinski, mas pouco também conseguiu. Então, o Júlio recebe uma nota 5. O David da hora. David da hora.
1: Que hora ele vai jogar, hein?
0: Ah, difícil. Não vai jogar, não. David da hora, nota 4. O Denis entrou no lugar dele, também discretão. Brandão, cara que poderia, né, contribuir e fez uma boa finalização, mas recebe uma nota 5. Gilson Kleina, pelas opções que fez, hoje foi mal. Não é mais do que 3,5. Londrina, que fez 6 gols, fez pro gasto, até porque hoje, contra a Ponte, praticamente não teve um adversário à altura. E isso, claro, facilitou demais a vida da equipe, recebendo uma nota 5,5, time do Londrina, comandado por Rogério Micali, que também recebe a nota 5,5.
1: Que já passou
0: 5,5.
1: Pela seleção sub-20, né, Micali?
0: É,
1: né? Seleção brasileira.
0: Seleção brasileira, e foi campeão olímpico, uhum. Né? A primeira medalha de ouro que a seleção brasileira ganhou com o Neymar. É isso aí.
1: Renato Leão, grande abraço, mais uma vez obrigado aqui pela sua presença no nosso Banho de Bola da Central, Renato.
0: Maravilha, Marquinhos, um abraço a todos, boa noite e até amanhã, se Deus quiser.
1: Se Deus quiser, Renato Leão, nosso comentarista, 22:14.
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0: 16, agradecendo a todos vocês que participaram com a gente aqui também, ó, do nosso banho de bola da Central. E obrigado a vocês que participaram também lá da Central Esportiva, você que ganhou também o seu prêmio, a sua torta lá do quiosque do primo, Claudinei Mitz. Foi sorteado hoje na Central Esportiva. Amanhã no JE tem torta e na Central Esportiva também, em comemoração aos 8 anos do quiosque do primo. Agradecendo a todos vocês. Edmo Aleixo, obrigado. Amanhã a gente tá de volta, hein, Edmo? Fique ligado aí. Às 5 da tarde tem Central Esportiva. Antes, 1 da tarde tem o JE e boletins de Ponte Guarani no show da manhã com o Decima Leite. A todos, um ótimo final de noite e até amanhã.
1: 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Atenção, apita árbitra. Bola rolando em Londrina. Esta é a rádio. E toda a seleção do rádio comandada por Beto Quinaglia. Já tem falta para a equipe da Ponte Preta. Em cima do Jota, chegou empurrando o jogador Heron, cometendo a falta pelo setor direito do campo de retaguarda. Em cima do Jota, vai sair jogando a equipe da Macaca aqui no campo de retaguarda. A Ponte Preta vem toda de branco, vem de noiva. A Macaca atacando pro lado direito do seu cardio, que seria no estádio Moisés do Carelli, o gol da linha do trem. Consequentemente, a equipe de Londrina vem toda de vinho, atacando pro lado esquerdo do seu rádio, que seria no estádio Moisés do Carelli, o gol do placar eletrônico, o gol dos portões monumentais. Posse de bola com o goleiro Vinícius. Vinícius é jogando perto dele, empurrando para Palacios. Palacios ergue a cabeça com a perna direita, faz lançamento um pouco mais à frente ali pelo setor direito. Empurrado o jogador da Macaca. Falta para cima do Miguel, falta aqui pelo lado direito, um pouco antes da linha equipe do campo. Empurrado que fora pelo jogador número 34, Heron. Segunda falta do Heron em menos de 1 minuto. Falta aqui pelo setor direito. Já bateu de forma rápida a equipe da Macaca por Barcelos. Passe errado no Barcelos. A bola vai voltando para o zagueiro corrigir. Lucas Cunha corrigir para a equipe da Ponte Preta. Na frente do jogador, tenta passar pelo Igor Bahia, falta, a bola se perde pela linha de lado, o árbitro vai apontar a bola ao chão, falta para a equipe da Macaca. Goleiro Vinícius gesticulando, diz que vai jogar lá pro campo de ataque, perna direita ele quebra, faz lançamento lá pela ponta direita, é para definir da hora, deixa a bola passar, briga também por ela, o Danilo Barcelos com a perna esquerda, faz lançamento lá no comando, era para checada no jogador Brandão, primeiro zagueiro, cutuca, põe a bola pela linha de lado, última jogada foi o jogador da Macaca. Aponta a bandeira, confirma a arbitragem, arremesso, é para a equipe do Londrina, é pro Leque aqui lado esquerdo no campo de defesa. Arremesso é para a equipe do Londrina, lado esquerdo, prepara-se Heron, Heron toma posição, ergue a cabeça perto dele e tá pedindo o jogador João Andrade, ele faz a cabeça perto dele e tá pedindo o jogador João Andrade, ele faz lançamento lá pro comando de ataque, tentava chegar o Herbert com ele, o zagueiro tira para a equipe da Ponte Preta, pula a bola pela linha de lado e arremesso para a equipe do Londrina. Falta favorável à equipe do Londrina, já Renato Leal analisando, porque tem falta para a equipe do Londrina, os Joões, o Andrade e também o Vitor, preparando para a batida. Atenção, 22:30, você vai ouvir o sinal de metade desse primeiro tempo do jogo. Ponte Preta, 0-0 no jogo. João Vitor levantou para a área, mergulhou, chute pro gol, bateu, voltou de cabeça. Gol! Herbert! De cabeça para o interior da grande área. A bola passou pela marcação. E Herbert também de cabeça manda a bola para o fundo do gol. Batida de falta lá do jogador João Vitor. Toques de cabeça de um lado para o outro. Na jogada ensaiada desse time do Londrina. Heron de cabeça. Pro Herbert de cabeça. E a bola pro fundo do gol. Goleirão Vinícius pega a bola, joga a bola, bota a bola pra rolar, olha lá no placar, 1-0 para a Ponte Preta, 23 minutos do primeiro tempo, trabalhando Lucas Cunha, ele ergue a cabeça perto dele no círculo central, se apresenta André Lima volta de novo empurrando para Palacios, Palacios pela zaga central, abre pela lateral direita até o trabalho de Gustavo Almeida lançou na ponta, saiu com bola e tudo pela linha de lado, o jogador Danilo Barcelos é arremesso para o Londrina, passe de bola pela ponta direita com Cauê Leonardo fez o meio, volta na zaga, empurrando para Tarik, que trabalhou com João Vitor, dominou pela meia, lançou para correr, lá na ponta. ponta esquerda da linha de fundo, ele levou pro leque, perto esquerda, levantou na boca do gol de cabeça, linha de fundo, de novo Igor Bahia. Falta no Danilo Barcelos, ele jurou o João Vitor, hein? João Vitor chegou chegando, Danilo Barcelos apontou o dedo e falou, vou te pegar, meu compadre, me espera lá fora da aula, me espera no final da aula que eu vou te pegar. Me espera fora depois da aula que eu vou te pegar. Calma, Danilo, é agora, joga no Brandão, perna esquerda, levantou na área de cabeça pra quem vinha, cortou o zagueiro, a bola sobra aqui atrás, domina pra zagueiro pro jogo 77, Portuga lança lá pro campo de ataque, sobra pra zaga Ponte Pretana, bola recuada até o goleiro, não pode com as mãos, Vinícius sai trabalhando, prefere quebrar.

lançando a bola lá pro campo de ataque. Piramigas subiu e cortou o Heron. A bola volta ainda para a equipe do Londrina, mas houve a falta. Jogadores se chocaram, finou no bico da grande área, tentou para participação pela ponta direita do Cauê, voltou com o João, vai tentar o chute direto pro gol, ficou difícil, abriu na ponta direita o cruzamento na boca do gol. Guilherme Portugal.

de Portuga. Fechava. O volante aparece para pisar na área. Como disse o comentarista Renato Léo, o volante aparece na área, pisa na área e recebe o cruzamento com a perna direita e manda pro fundo do gol. Goleirão Vinícius pega a bola, joga a bola, bota a bola pra rolar. Olha lá no placar: Londrina 2, Guilherme Portuga. É a lei do ex. Ponte Preta 0. Contra golpe do Londrina. Herbert ligou no comando, vai pintar o terceiro. Velocidade do Londrina, bola cruzada para Igor Bahia mandar a bola para o fundo do gol. Cruzamento do João Andrade. Goleirão Vinícius pega a bola, joga a bola, bota a bola para rolar. Olha lá no placar: Londrina 3, Ponte Preta 0. Autor do gol, Igor Bahia. Apita a árbitra. Termina o primeiro tempo. 3 para o Londrina. Herbert, aos 23 da primeira etapa. Guilherme Portuga, aos 42. E Igor Bahia, aos 44. Londrina 3, Ponte Preta 0. Começa o segundo tempo da Central. Toda a equipe comandada por Beto Quinaglia, valendo o segundo tempo da Central. Posse de bola com a equipe do Londrina, lançamento é feito aqui do Círculo Central, participação do jogador Igor, coloca no terreno, tem o Tarek pedindo, ele recua até Kozlinski. Kozlinski faz o domínio, se jogando pela quarta zaga com Wallace. Wallace abre pelo setor esquerdo para Heron. Heron faz o domínio, dá um tapa nela lá pela meia, cortou o zagueiro, voltou, empurrou a jogada de novo para Heron, para Tarek. Partiu da velocidade perto do Círculo Central, já tá na intermediária do campo de ataque, soltou na ponta direita, vai pintar o cruzamento na boca do gol, passa por todo mundo e a bola vai se perdendo pela linha de fundo. Tarek volta a jogada na zaga, começando tudo de novo com Caio. Caio vira, empurrando a jogada na pirâmide esquerda no campo de ataque, de costas pro gol. Bahia, Bahia fez o domínio, pintou, ganhou, grandalhão, ligou na ponta direita para Nino Paraíba, ligou na linha de fundo, perna direita, vira o jogo do outro lado. Heron de cabeça, olha o perigo, saiu o goleiro, a bola tocando pro gol. Herbert

0: a lei do ex funcionou, porque quando ele cruza, o zagueiro Ponte Preta não falhou, Palácios, e ela sobrou para Herbert fazer o segundo dele no jogo, o quarto do Londrina. 12 minutos do segundo tempo, o João.
1: Ele levantou na boca do gol, João Vitor cortou, zagueiro voltou, no Nino Paraíba para João Vitor, na Paraíba livre na ponta da direita, levou na linha de fundo, pé da direita, cruzou na boca do gol, rasga o zagueiro Palácios, quer mais gols Londrina, e vem descendo lá com João Vitor no bico da grande área, cruza, bate no zagueiro, tentou tirar lá de trás, sobrou pela meia direita pro 77, Guilherme Portuga, recuando, começando tudo de novo aqui atrás do Lucas Marques até o Wallace ligou pelo lado direito para Nino Paraíba. Perna direita, levantou na área, buscava o jogador Igor Bahia, o zagueiro subiu, cortou, voltou na segunda, entregaram o ouro pro Herbert, corta o zagueiro, voltou, brigou Nino Paraíba, adianta, Herbert está livre pela ponta direita, Paraíba cruza, perna direita na boca do gol, Palácios de cabeça, cortou para a equipe da Ponte Preta, rebote é do ex-Ponte Pretano Arthur, ligou a jogada um pouco mais à frente, bateu no zagueiro, voltou para Lucas Marques, para Arthur, lá pela ponta esquerda, prefere voltar, começar tudo de novo para a equipe do Londrina, tá 4-0 pro time do Paraná, cortou o zagueiro Ponte Pretano, afastando aqui de trás, tirando o número 2 da equipe da Macaca, que é o Júlio. Ele tenta adiantar pela meia direita, ganhou arremesso manual para a equipe da Ponte Preta, lado direito do campo de defesa. O Nino Paraíba chegando, mas a árbitra não deu. Teve falta para cartão em cima do Nino. O Nino cometeu a falta para cartão, a árbitra não deu. É falta para Macaca. Prepara-se para fazer o levantamento a equipe da Ponte Preta. Ela tá perdendo o jogo pelo placar de 4-0. Vai pintar o levantamento da esquerda para a direita. Levantamento do Manu, sobrou, ajeitou pra bater pro gol, André Lima em cima do zagueiro, voltou pro André Lima, ajeitando, tem Manu pedindo aqui pelo setor esquerdo, tem o Denis faz a finta pra equipe da Macaca, ele que marca sua estreia, vem Denis trabalha a jogada na intermediária no campo de ataque, vira o jogo do outro lado, até o jogador, que é o Júlio coloca no terreiro, volta, empurrando na zaga com Lucas Cunha virou aqui pelo setor esquerdo, vamos lá Macaca, vamos lá Ponte Preta, tentando pelo menos gol de honra, André liga a jogada no meio pra Denis faz a finta, espera a passagem de alguém, tem pedido Brandão lá no comando, ele prefere voltar até o Palácios vira para participação aqui pelo lado esquerdo do Lucas Cunha, empurrou na ponta esquerda, tabelou, fintou, ajeitou, foi pra finta de um lado pro outro, perdeu na sequência, e a bola é tocada pela linha de lado, na tentativa do Jota, arremesso, aponta o árbitro e vem descendo a equipe da Ponte Preta aqui atrás, recolheu Lucas Cunha tentou no círculo central, faz a finta por lá, Manu recuando até a intermediária, começando com André Lima espera para passar, ele domina um pouco antes da linha que ele campo, trabalha a jogada ali pelo setor esquerdo com os Gustavo Almeida, lançou pra ninguém. Sai fácil o goleiro Kuzminski para sair jogando no campo de defesa. Aqui, roubou a bola o Igor Bahia, bola pra Vitinho, Bahia passeou na frente, adiantou a jogada.

0: do Londrina. Numa saída equivocada da equipe da Ponte Preta, o Igor Bahia roubou a bola. Na sequência saiu tabelando, passes rápidos da equipe do Londrina. E ela sobrou pro bom jogador João Vitor, que com a perna direita mandou a bola pro fundo do gol no contrapé do goleiro Vinícius. 38 minutos do segundo tempo. O bom jogador João Vitor faz o sexto. Londrina 6, Ponte Preta 0. O goleirão Vinícius pega a bola, joga a bola, bota a bola para rolar. Olha lá no placar em Londrina. 6 para o Londrina, 0 Ponte Preta. Na tentativa da equipe do Londrina, a bola volta para a equipe da Ponte Preta. Veio buscar o Rodrigo Souza. Ele carrega a bola aqui pelo setor direito. Tem Gustavo Almeida pedindo. Ele prefere o passe no meio de campo para André Lima. 44. Já já termina o jogo. Já já começa o banho de bola com o Marcos Luiz. André Lima no ciclo central tentou tabelar lá no comando. Ficou no zagueiro, brigou pela posse de bola. Vem a Macaca. Tentou pela meia esquerda, adiantou demais. Acabou perdendo a recuperação da equipe do Londrina com Kuzminski. O goleirão sai para o jogo, trabalhando perto dele para cá. E o 44 e 30. Ele liga a jogada do setor intermediário. Trabalha, tentando lançar lá para o campo de ataque. O jogador que é o Lucas Marques. Lançamento em profundidade para o Vitinho. Sube o zagueirão Lucas Cunha para cortar para a equipe da Ponte. A bola volta no meio, passe é errado. Veio para corrigir. Corrigiu o Rodrigo Souza. Ligou a jogada lá no comando de ataque para o Brandão. Nos trancos e nos barrancos, ele perde a posse de bola. Voltou pela meia esquerda, recolheu o Rodrigo Souza de novo, carregando a bola. E o Jota está sentindo alguma coisa quando apita a árbitra. Não quis saber. 45 ela apita. Final do jogo, Londrina 6, Ponte Preta 0, os gols, 23 no primeiro tempo, Herbert 1-0, 42 no primeiro tempo, Portuga 2-0, 44 no primeiro tempo, Igor Bahia 3-0, 12 do segundo tempo, Herbert 4-0, 34 do segundo tempo, Vitinho 5-0 e 38 do segundo tempo, João Vitor 6-12-0, a Ponte Preta perde o jogo em Londrina.
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0: governo federal que movimentaram o país no dia de hoje.
1: Olá, uma boa noite.
2: Boa noite para você que nos acompanha em todo o país.
1: Terça-feira, 15 de setembro de 2026.
2: Vamos aos destaques do dia.
1: A infraestrutura por trás da tela, data centers mantém o mundo conectado.
2: E Brasil sanciona a lei que cria regime tributário especial para a instalação desses espaços no país.
1: É o Redata, medida prevê

0: localizada em uma região cercada por áreas protegidas, ela é o único local com conteúdo científico em um raio de mais de 500 quilômetros.
1: Hoje na apresentação, Luciana Vasconcelos e Nazi Brum.
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1: Sancionado o regime especial de tributação para serviços de data centers, o Redata.
2: A lei prevê incentivos fiscais e suspende a cobrança de tributos federais para a compra de equipamentos destinados à instalação, ampliação e modernização dos centros de tecnologia, os data centers.
1: Uma das obrigações das empresas é o compromisso com a sustentabilidade e o uso de energia limpa.
2: Mas você sabe o que são os data centers? Vamos entender na reportagem de Pablo Mundim.
3: Data centers são estruturas que armazenam, processam e gerenciam grandes volumes de dados e aplicações digitais. O Brasil passa a ter um regime especial de tributação para estimular a instalação de data centers no país. A nova lei cria incentivos fiscais para a compra de equipamentos usados nesses centros de processamento de dados. Para ter acesso aos benefícios, as empresas terão de cumprir contrapartidas, entre elas, reservar pelo menos 10% da capacidade de processamento para o mercado interno, utilizar energia de fontes limpas ou renováveis e investir no país. Também haverá exigências de eficiência no uso da água para o resfriamento dos equipamentos. O secretário executivo do Ministério da Fazenda, Rogério Seron, destaca o papel dessa medida na indústria 4.0.
4: É uma crítica muito recorrente quando se discute data centers, a questão do consumo excessivo de água e que isso pode ser um problema. As novas soluções já que se chamam de circuitos fechados, o projeto endereça isso de uma forma muito adequada. Então, o consumo de água não será um problema. E a energia, a nossa energia, sim, esses data centers consomem muita energia, mas diferente do resto do mundo, aqui a gente produz energia limpa, de baixo carbono e renovável. Então, novamente, isso não vai ser um gargalo, vai ser uma grande oportunidade.
3: A nova legislação também contempla serviços de computação em nuvem e operações de inteligência artificial, como treinamento e geração de respostas por modelos de IA. Segundo o ministro do Desenvolvimento, Indústria, Comércio e Serviços, Márcio Elias Rosa, o regime prevê a suspensão por 5 anos de tributos na compra de componentes eletrônicos e outros equipamentos de tecnologia da informação e comunicação.
5: Há uma suspensão dos tributos federais, nós temos a expectativa de que estados nos acompanhem, que os municípios nos acompanhem, mas o fato é que há uma suspensão dos tributos federais sempre que o produto não tiver produção nacional equivalente, desde que seja destinado para o ativo, né, imobilizado desses investimentos, e vale por 5 anos. Ou seja, nós estamos em face de uma grande inovação.
3: A entrada no programa dependerá de autorização do Ministério da Fazenda e as empresas precisam estar em dia com os tributos federais. Reportagem Pablo Mundim.
1: A gente acabou de falar dos incentivos aos data centers, aqueles galpões gigantes, verdadeiros supercomputadores que fazem a mágica da internet acontecer hoje em dia, guardando nossas fotos e fazendo funcionar a inteligência artificial.
2: Mas para entender como a gente chegou até aqui, vale a pena voltar um pouquinho no tempo e ver como a internet evoluiu ao longo das décadas.
1: Quem é dessa época vai lembrar, 30 anos atrás, navegar na web era aquela novela da conexão discada, cheia de bips, chiados e paciência.
2: Pois é, Nazi, de lá para cá tudo mudou. Hoje mais de 90% dos brasileiros estão conectados e aquela internet lenta deu lugar a uma rede rápida, que está na palma da mão, no celular, no trabalho e no nosso dia a dia.
1: Pois é, confira os detalhes dessa evolução na reportagem de Gabriela Noronha.
6: Quem lembra desse som inconfundível da conexão discada? Há cerca de 30 anos, esses bips e chiados significavam que alguém estava se conectando ao mundo novo. No Brasil, a internet começou a se popularizar no final dos anos 90 por meio de modems ligados à linha telefônica. Só na década de 2000, com a introdução da banda larga, foram possíveis conexões mais rápidas e estáveis, como explica Giovanni Almeida, professor da Faculdade de Ciências e Tecnologias em Engenharia da Universidade de Brasília.
7: No início era a tecnologia discada, então quem poderia ter acesso à internet era quem tinha um telefone em casa, e depois então começa a ter uma evolução que é quando surge a tecnologia

0: que a gente nós chama de rede de telefonia celular. Então, tem desde a primeira geração, né? Aí por isso tem 1G, 2G, 3G, 4G e hoje 5G. Aí, a partir da tecnologia 4G, é que ficou mais forte, aí coincide com o uso do smartphone, surgimento do smartphone, que aí permite que hoje a gente tenha, né, esse acesso na palma da mão.
1: Com a expansão da infraestrutura de internet e a diversificação das tecnologias, cerca de 169 milhões de pessoas no Brasil já estão conectadas hoje. Segundo dados do Instituto Brasileiro de Geografia e Estatística, o IBGE, mais de 90% da população já tem acesso à rede. O que muitos não sabem é que, embora o destino final seja a tela do celular ou do computador, o caminho percorrido pelo sinal varia entre a fibra ótica, a rede móvel e o satélite. De acordo com Thiago Brown, assessor do Departamento de Investimento e Inovação do Ministério das Comunicações, cada tecnologia atende a uma realidade geográfica e a diferentes necessidades de uso.
2: O que é muito importante a gente ter em mente é que todas essas tecnologias, seja satélite, telefonia móvel ou fibra ótica, elas se complementam, né? Então, naquela região onde é mais difícil chegar a fibra ótica, a gente consegue, através de uma comunicação de telefonia móvel, levar conectividade banda larga para a população. E aí, mais difícil ainda, aquela região mesmo remota, de rural, de fronteira, por exemplo, em estados que tem muita densidade de floresta, mas existe gente morando ali, existem brasileiros morando ali, a gente tem a solução via satélite para levar também.
1: O assessor do Ministério das Comunicações destaca ainda que, para além das experiências cotidianas, redes estáveis e ultrarrápidas permitem o acesso a serviços públicos digitais, como telemedicina e conteúdos educativos.
2: Com a chegada da internet de alta velocidade, a gente consegue levar saúde. Um especialista da área médica consegue fazer o atendimento desse brasileiro que está numa região rural, por exemplo, né? E aí, acesso à educação nem se fala, né? A internet hoje tem todo o conteúdo de todos os tipos.
1: Para mais informações sobre as tecnologias disponíveis e a qualidade dos serviços prestados, basta consultar a página da Anatel na internet no endereço anatel.gov.br. A agência regula e fiscaliza o setor de telecomunicações, estabelecendo normas técnicas e mediando conflitos entre consumidores e operadoras. Reportagem Gabriela Noronha.
3: O Brasil colheu cerca de 361 milhões de toneladas na safra 2025-26, segundo estimativa da Companhia Nacional de Abastecimento, a Conab.
4: O volume representa alta de 2,6% em relação à temporada anterior. A área plantada também deve crescer, chegando a 83,5 milhões de hectares. Confira na reportagem.
5: A produção brasileira de grãos na safra 2025-2026 fechou o ciclo estimado em 361 milhões e 700 mil toneladas, segundo a Companhia Nacional de Abastecimento, a Conab. É o 12º e último levantamento para o período de setembro do ano passado a agosto deste ano. Os números mostram um aumento de 2,6% em relação à temporada anterior. A área de plantio estimada é de 83 milhões e 500 mil hectares, crescimento de 1,7% em comparação com o ciclo anterior. Os maiores aumentos de área estão nas lavouras de soja e milho. Segundo Nayara Bittencourt, diretora de Política Agrícola e Informações da Conab, as condições climáticas contribuíram para os dados estimados.
6: Então, em relação à soja, nós temos 180,4 milhões de toneladas colhidas. Esse resultado ele decorre tanto de uma expansão de área plantada e também das condições climáticas, que foram bastante favoráveis nesse ano, com uma boa produtividade do ciclo. O milho também é uma cultura de destaque aqui, com 144 milhões de toneladas, também com condições climáticas bastante favoráveis nas principais regiões produtoras.
5: A Conab também apresentou uma estimativa para a próxima safra, de 2026 a 2027. A produção brasileira pode chegar a 366 milhões e 600 mil toneladas de grãos. Soja e milho apresentam tendência de crescimento. De acordo com a Conab, o resultado projetado reflete uma maior área semeada, o que compensa uma ligeira perda esperada na produtividade média nacional das lavouras. Quem comenta é o presidente da companhia, Silvio Porto.
7: Nós estamos apresentando aqui uma expectativa de crescimento de área praticamente para todas as culturas, mas nós estamos identificando uma redução de área no Rio Grande do Sul, mas nós estamos identificando também uma compensação dessa redução em outros estados.
5: O IBGE, que faz um levantamento anual da safra, estima para 2026 uma produção agrícola de 352 milhões e 900 mil toneladas, 2% acima do resultado registrado em 2025. Arroz, milho e soja representam 92,9% da produção estimada e ocupam 87,4% da área a ser colhida. Entre as regiões, o Centro-Oeste apresenta a maior estimativa de produção, seguido por Sul, Sudeste, Nordeste e Norte. E Mato Grosso é o maior produtor, com 32,1%, seguido por Paraná, Rio Grande do Sul, Goiás, Mato Grosso do Sul e Minas Gerais. Com locução de Thaís de Araújo, reportagem Luciana Colares de Holanda.
3: No mercado de carnes, também há projeção de alta nos próximos anos.
4: Segundo a Conab, o resultado será puxado pela produção de carne suína e de frango em 2026 e 2027.
8: Segundo projeções da Conab, Companhia Nacional de Abastecimento, a produção brasileira de carnes deve ultrapassar 34 milhões de toneladas neste ano e no próximo. O valor é 2% maior que o volume obtido em 2025 e foi influenciado sobretudo pela avicultura de corte e a suinocultura. De acordo com a Conab, o resultado permitirá um aumento nas exportações sem comprometer o abastecimento do mercado interno. Os dados divulgados nesta terça-feira também estimam alta na produção de ovos no país nos próximos anos. A publicação completa pode ser acessada no endereço www.gov.br/conab. Natália Koslick para a Voz do Brasil.
3: Atenção participantes da Prova Nacional Docente.
4: O Instituto Nacional de Estudos e Pesquisas Educacionais Anísio Teixeira, o INEP, recomenda aos inscritos consultar com antecedência o local de prova, que será aplicada no próximo domingo, 20 de setembro.
3: As informações estão disponíveis no cartão de confirmação da inscrição no sistema PND.
4: Os portões serão abertos ao meio-dia, no horário de Brasília, e fechados pontualmente à 1 da tarde.
3: O resultado final está previsto para 15 de dezembro.
4: Mais informações em pnd.inep.gov.br.
3: Dicas do Enem.
9: Oi, meu nome é Davi Enzo e a minha pergunta é: quantas horas por dia eu preciso estudar?
3: A professora de biologia Maria Antônia Ferreira vai responder essa dúvida. Vamos conferir.
10: Para essa pergunta, não existe uma resposta exata, porque isso é muito individual de cada um. Eu diria para vocês focarem mais em qualidade de estudo e menos em tempo. Porque, por exemplo, se você estudar 2 horas por dia, mas essas 2 horas forem bem proveitosas com foco total, é mais eficiente do que 5 horas toda hora oscilando o foco. Então, eu acho que assim, o máximo possível que você consiga manter um bom rendimento, um bom foco ali nesse tempo de estudos. Lembre-se, no dia da prova vocês estarão realizando exercícios. Vocês precisam estar preparados para responder questões. O Enem é muito mais do que simplesmente decorar um monte de teoria. Ele é uma prova de leitura, interpretação e preparação para responder exercícios.
3: As provas do Enem vão ser realizadas nos dias 8 e 15 de novembro. Se prepare e acompanhe as nossas dicas toda terça-feira aqui na Voz do Brasil e também na radiogov.ebc.com.br. Um local de conhecimento no interior do Amazonas, onde é possível acessar obras dos primeiros cientistas que pesquisaram a região.
4: Biodiversidade, populações ribeirinhas e recursos naturais estão entre os temas das pesquisas.
3: A biblioteca, que fica em Tefé, é um convite para pesquisadores, estudantes e qualquer pessoa que queira saber mais sobre a Amazônia brasileira.
4: Ela é um centro de pesquisa de excelência, vinculado ao Ministério da Ciência, Tecnologia e Inovação.
11: Preservar a Amazônia é garantir vidas no planeta, mas para preservar é preciso conhecer, e é justamente esse o objetivo da biblioteca Henry Waterbeats. Às margens do Lago Tefé, no Amazonas, a biblioteca conta com 28 mil obras científicas dedicadas à região. Mais do que reunir livros, a biblioteca é há mais de 3 décadas uma guardiã da memória Biblioteconomia Científica da Amazônia. A bibliotecária Graciete do Socorro Rolim conta um pouco sobre a sua história.
12: Nós temos vários títulos de vários viajantes naturalistas que andam aqui pela região amazônica. Se você quiser fazer uma pesquisa histórica dos primeiros estudos relacionados aqui na região, tanto na parte de biologia, botânica, zoologia, arqueologia, a parte da antropologia, esses livros, eles são fontes riquíssimos dessas informações.
11: O acervo conta com publicações sobre a conservação da biodiversidade, uso sustentável dos recursos naturais, estudos sobre populações ribeirinhas e diversidade socioambiental. A biblioteca é uma fonte de consulta para pesquisadores, estudantes e profissionais de diversas áreas. Localizada em uma região cercada por áreas protegidas, ela é o único local com conteúdo científico em um raio de mais de 500 quilômetros, como explica Graciete do Socorro Rolim.
12: Além da importância dela científica, né, o lugar é muito bonito. Tem os janelões de vidro. Então, dá a vista direta para o Lago Tefé. A vista é muito linda.
11: Para saber mais sobre a biblioteca Henry Waterbeats, é só acessar a página mamirauá.org.br. Reportagem Cleide Lopes.
3: Os gabaritos preliminares do Exame Nacional de Avaliação da Formação Médica, o ENAMED, e da primeira etapa do Revalida já estão disponíveis para consulta.
4: O prazo para apresentar recursos termina nesta quinta-feira, dia 17 de setembro.
3: As versões definitivas do gabarito oficial da prova, objetiva e o resultado definitivo, serão publicados no dia 4 de dezembro.
4: O ENAMED avalia a formação médica. Já o Revalida comprova diplomas médicos expedidos por universidades de fora do Brasil para exercício profissional no SUS.
3: Para mais informações, acesse gov.br/inep.
4: Conhecer o território indígena e seus caminhos pode fazer toda a diferença na hora de salvar uma vida.
3: Por isso foi implementado um projeto piloto em Dourados, no Mato Grosso do Sul, o SAMU Indígena.
4: A equipe conta com profissionais indígenas e reduzem mais da metade o tempo de resposta em emergências em saúde nos territórios.
13: Com atendimento na língua nativa, o SAMU indígena funciona 24 horas por dia, 7 dias por semana, e atende cerca de 25 mil indígenas de 3 etnias que vivem na reserva Dourados, em Mato Grosso do Sul. Desde agosto do ano passado, quando foi implementado o projeto piloto, o serviço já registrou mais de 2.400 ocorrências, uma média de 204 atendimentos por mês. A secretária de Saúde Indígena do Ministério da Saúde, Lucinha Tremembé, diz que o SAMU indígena dá mais celeridade aos atendimentos de urgência.
14: Com o SAMU, a gente consegue aí um fato muito importante, que é a redução do tempo de espera.
13: O número para acionar o serviço é o mesmo que funciona no restante do país, o 192. O que muda no caso do SAMU indígena é a equipe. Ao todo, são 14 profissionais da saúde. 7 deles são indígenas e falam fluentemente português e guarani. A equipe também conhece bem a região, o que dá mais celeridade ao atendimento. O Everton Nunes, da etnia Terena, é um dos enfermeiros que trabalham na viatura e fala da importância da rapidez na resposta ao chamado.
15: O que difere é que nós já conhecemos a aldeia, né? A gente sabe por onde conseguimos entrar, até porque em dia de chuva é mais difícil de entrar. Os condutores sabem, por aqui eu não posso passar, porque se eu passar por aqui, a minha VTR vai ficar. Essa questão de logística mesmo, da condução, do condutor levar a equipe até esse atendimento e até também do tempo resposta. Tempo é vida.
13: As comunidades indígenas da reserva de Dourados contam com suporte de 2 unidades básicas de saúde indígena, 1 polo base e 1 distrito sanitário especial indígena. Mas nos casos de ocorrências mais graves, a equipe do SAMU leva o paciente para unidades de saúde e hospitais da região para atendimento especializado. Reportagem Graziele Bezerra.
3: Com as eleições chegando, é importante reforçar: o voto é livre e secreto.
4: Prática de assédio eleitoral no trabalho é crime.
3: Quem traz os detalhes é a repórter Larissa Graciano.
16: Nos últimos 4 anos, o Ministério Público do Trabalho recebeu quase 5 mil denúncias de assédio eleitoral. O voto é secreto, é um direito previsto na Constituição. Mas tem patrão, tem chefe que usa do cargo e do poder econômico para pressionar empregados a apoiar esse ou aquele candidato. E isso é crime. No começo, a prática do assédio eleitoral envolvia pressões diretas, como ameaça de demissão. Hoje, a maioria dos casos é mais velada, como mensagens do chefe com vídeo ou pesquisas eleitorais postadas em grupos da empresa ou enviadas diretamente ao trabalhador. Falas do patrão no ambiente de trabalho, sugerindo que a situação pode ficar difícil se determinado candidato vencer, é outro exemplo. E para configurar assédio, não precisa ser um ato repetido. É que essa pressão, esse constrangimento, ainda que feito uma única vez, tem potencial de gerar medo no trabalhador e direcionar seu voto, afirmou a advogada da União, Alessandra Lopes.
17: Sobretudo esse medo que a pessoa vai nutrir de ser penalizada, de ser removida, de ser transferida, né, de local, de ir para um local onde tem menos condições, de mudar a sua escala de trabalho, de perder o emprego também, né, no final das contas. A gente não quer que ninguém que esteja numa relação hierarquizada, que tenha poder econômico privilegiado, possa coagir outras pessoas e, portanto, desequilibrar o pleito.
16: Uma das provas mais comuns apresentadas pelo trabalhador são as conversas de WhatsApp. Por isso, a orientação para você que é dono de empresa ou coordenador de uma área e que tem poder hierárquico sobre seus trabalhadores é saber os limites do que pode e do que não pode, como alerta o procurador do trabalho, Igor Souza Gonçalves.
18: O empregador tem direito à sua liberdade de pensamento, à sua liberdade política, mas quando ele está dentro do ambiente empresarial, ainda que ele esteja num grupo de WhatsApp, numa conversa informal com aquele determinado trabalhador, ele deve se recordar que, em muitos casos, o que está ali não é o CPF dele, é o CNPJ dele. Então, às vezes, esse tipo de brincadeira, esse tipo de mensagem, ele pode ter uma conotação e um potencial de constranger aquele determinado trabalhador. A gente já teve diversas condenações aí a valores vultuosos, né, nas eleições de 2022, de 2024, a responsabilização de empregadores públicos e privados, condenações de dano moral coletivo que passaram e a casa dos milhões, né, porque é um dano que se entende que não é só a liberdade de pensamento do trabalhador, é um dano a toda a democracia.
16: Abrir as portas da fábrica, da loja ou da repartição pública para que um candidato converse com os funcionários é outro tipo bem comum de assédio eleitoral e deve ser denunciado. Para prevenir a prática também no serviço público, foram realizadas mais de 50 palestras em vários órgãos federais. Houve ainda a assinatura de uma parceria para dar agilidade no encaminhamento das denúncias que podem ser feitas, por exemplo, no site do MPT, o Ministério Público do Trabalho. De Brasília, Larissa Graciano.
4: Federal.
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3: Fique agora com as notícias do Poder Judiciário do Congresso Nacional. Uma boa noite.
4: Boa noite, até amanhã.
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21: STF analisa petição referente ao relatório da PF no âmbito do caso Master.
22: STJ define que milhas e pontos de programas de fidelidade podem ser penhorados para pagar dívidas.
21: Mesários vão até o dia 3 de outubro para concluir o treinamento para as eleições 2026.
22: Boa noite, eu sou Leandro Bezerra.
21: E eu sou Walter Lima.
22: O plenário do Supremo Tribunal Federal realizou nesta terça-feira uma sessão extraordinária com o objetivo de analisar a petição 16662 referente ao relatório produzido pela Polícia Federal no âmbito do caso Master, relacionado ao ministro Alexandre de Moraes.
21: Na sessão de hoje, os ministros debateram questão de ordem apresentada pelo decano da corte, ministro Gilmar Mendes.
22: Os ministros, neste primeiro momento, analisam se acompanham ou não o presidente do STF, ministro Edson Fachin, no sentido de julgar a petição 16662 separadamente da petição que faz questionamentos sobre a conduta do ministro André Mendonça nas investigações sobre o caso Master.
21: Depois houve o pedido de vista do ministro Flávio Dino para ter mais tempo para analisar o caso e o julgamento foi suspenso.
22: Milhas aéreas e pontos de programas de fidelidade podem ser penhorados para pagar dívidas.
21: O entendimento é do STJ, Fátima Uchoa.
0: A penhora é um ato processual que vincula bens do devedor ao pagamento de dívidas. Uma empresa credora pediu que operadoras de cartão de crédito e programas de fidelidade de companhias aéreas informassem a existência de pontos em nome de um devedor. O Tribunal de Justiça do Distrito Federal negou o pedido, mas no STJ a relatora ministra Nancy Andrighi destacou que a lei não impede, em regra, a penhora de pontos de fidelidade com valor econômico, que são considerados bens digitais integrantes do patrimônio do devedor. E no caso julgado, a empresa deverá indicar quais programas pretende consultar para que o tribunal de origem avalie a possibilidade de penhora.
22: Você já teve dificuldade para se desconectar do trabalho?
21: Para chamar a atenção para este problema, o TST e a Universidade de Brasília lançaram uma campanha sobre saúde mental. Larissa Batista.
1: A campanha tem um recado direto: sua saúde é a fronteira que o trabalho não pode ultrapassar. E ela mostra que o descanso também é cuidado. Os materiais serão divulgados durante o mês de setembro nas redes sociais da Justiça do Trabalho, em parceria com os 24 TRTs espalhados pelo Brasil. Não deixe de conferir. E se precisar de apoio emocional, ligue para o Centro de Valorização da Vida, pelo número 188. As ligações são gratuitas e o atendimento é feito 24 horas por dia.
22: Mesários têm até o dia 3 de outubro para concluir treinamento para eleições 2026.
21: Capacitação pode ser feita pelo aplicativo Mesário ou pelo ambiente virtual de aprendizagem do TSE. Fábio Ruas.
2: Além da capacitação à distância, o treinamento também pode ser presencial, de acordo com a orientação de cada cartório eleitoral. O curso virtual reúne informações sobre os procedimentos que deverão ser adotados por quem vai trabalhar nas sessões eleitorais. O conteúdo foi atualizado para as eleições 2026 e contempla o novo fluxo de votação, com orientações práticas para o dia da eleição. Quem concluir o treinamento e trabalhar nos dois turnos poderá acumular 6 dias de folga.
22: Justiça Federal condena líder de esquema financeiro a mais de 23 anos de prisão por lavagem de dinheiro.
21: Decisão atendeu a pedido do MPF e também responsabilizou outros dois envolvidos na fraude. Carla Zanetti.
23: Segundo investigações, o esquema fraudulento operava a partir da cooptação de vítimas para contratação de empréstimos consignados de alto valor em instituições financeiras. Em troca, os suspeitos prometiam quitar as parcelas dos financiamentos e repassar os lucros do investimento para as vítimas. Entre 2019 e 2022, foram movimentados cerca de 156 milhões de reais. O réu líder do esquema foi condenado a 23 anos de reclusão por lavagem de dinheiro. Já os outros dois acusados já estão cumprindo as próprias penas.
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22: A você uma boa noite
21: e até amanhã.
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0: sou Humberto Pinheiro e estes são os destaques de hoje do Jornal do Senado, que começa agora. Senado deve analisar projeto que protege recursos do Fundo Constitucional do Distrito Federal. Campanha busca conscientizar a população sobre a doação de órgãos. Senado vende mais de 20 mil livros na Bienal de São Paulo. Boa noite. O Senado Federal deve analisar o projeto de lei complementar que busca proteger os recursos do Fundo Constitucional do Distrito Federal. A proposta altera um novo arcabouço fiscal para garantir o funcionamento dos serviços essenciais da capital do país. Repórter Douglas Castilho.
1: O texto tem como objetivo central retirar o Fundo Constitucional do Distrito Federal, o FCDF, das restrições fiscais que recentemente passaram a limitar o aumento dos seus recursos. O FCDF é utilizado para manter as polícias militar, civil e penal, o corpo de bombeiros, a saúde e a educação de Brasília, mas passou a ter seu orçamento obrigatoriamente limitado nos anos em que a União registrar contas no vermelho. O consultor de orçamento do Senado, Sérgio Machado, demonstrou cautela com as idas e vindas de exceções às regras fiscais, porque podem prejudicar a transparência orçamentária.
2: O problema da inclusão sucessiva de exceções às regras fiscais é que isso traz prejuízo à transparência, à simplicidade do nosso sistema orçamentário e, em alguma medida, à própria efetividade da medida original. Por outro lado, é claro que há mérito em muitas dessas exceções. Afinal, estamos mesmo tratando de uma obrigação prevista constitucionalmente.
1: A lei do arcabouço fiscal já havia excluído expressamente o FCDF dos limites de controle de gasto. Mas uma lei complementar aprovada em agosto estabeleceu uma regra geral que afetou os repasses ao fundo. O projeto agora apresentado altera esse quadro ao inserir uma exceção expressa para o FCDF, garantindo que seu reajuste volte a acompanhar integralmente a variação da receita corrente líquida. O projeto aguarda envio para as comissões do Senado.
0: Estamos em um mês marcado por campanhas de conscientização sobre diversos temas. Uma delas é o Setembro Verde, que alerta para a importância da doação de órgãos. A campanha busca informar a população e incentivar a doação, um gesto que pode salvar vidas. Repórter Lana Dias.
3: A decisão comunicada de se tornar um doador de órgãos pode orientar a família no momento de luto e, principalmente, salvar a vida de quem aguarda um transplante. É por isso que existe o Setembro Verde, com o objetivo de conscientizar a população sobre a importância da doação. A campanha é relacionada ao Dia Nacional da Doação de Órgãos, em 27 de setembro, e busca, sobretudo, incentivar as pessoas a expressarem a vontade ainda em vida às suas famílias, como explicou a médica nefrologista da Fundação ProRim, Amanda Meyer da Luz.
4: Durante todo esse mês, nós procuramos esclarecer dúvidas, combater mitos e principalmente estimular pessoas a ter essa conversa com a sua família sobre o seu desejo de serem doadores. Hoje nós sabemos que existem mais de 45 mil pessoas em uma lista de espera para um rim.
3: A doação pode acontecer em duas circunstâncias. A primeira é com doador vivo, quando estiver saudável e em condições para que o procedimento não prejudique sua saúde. A outra é com doador falecido, quando a morte encefálica é decretada. Amanda esclareceu que, nessa situação, a família é acolhida e consultada sobre a doação.
4: Após a confirmação, então, dessa morte encefálica, a família é acolhida e é consultada sobre a doação. Se houver, então, a autorização, são realizados, então, por último, exames para avaliar quais órgãos, né, podem ser aproveitados. Um deles, então, pode ser o rim. Então, a central de transplantes identifica o possível depois receptor, segundo os critérios clínicos, critérios de compatibilidade, tempo de espera e logística para a chegada do órgão na pessoa que será a receptora.
3: A doação e o transplante de órgãos e tecidos são incentivados por lei no Brasil, que prevê, na última semana de setembro, a realização de atividades de conscientização dos estudantes de todos os níveis de ensino. Quem deseja ser doador ou doadora de órgãos deve conversar com a família. Mais de 49.500 pessoas aguardam transplante de órgãos no Brasil, segundo a lista de espera do Ministério da Saúde.
0: Mais de 20 mil livros foram vendidos pela Livraria do Senado durante a Bienal do Livro de São Paulo, realizada neste mês. A Constituição Federal e títulos sobre a história do Brasil estiveram Aero entre as obras mais procuradas. Outro destaque foi a coleção Em Miúdos, que leva a educação cidadã a crianças e jovens por meio de ilustrações e linguagem informal. A 28ª Bienal Internacional do Livro de São Paulo terminou no domingo, dia 13. O Senado levou ao público uma variedade de títulos e também apresentou iniciativas de educação legislativa, preservação da memória e participação popular. A reportagem é de Yasmin Rodrigues.
5: O Senado participou com cerca de 250 títulos publicados pela própria casa. O espaço também recebeu atividades sobre o arquivo e a biblioteca do Senado, a coleção Escritoras do Brasil, Sustentabilidade e o programa E-Cidadania, que aproxima a população do processo legislativo. A servidora do Senado, Paula Oda, explica que a proposta foi apresentar ao visitante diferentes formas de conhecer e se aproximar da casa.
6: O espaço de eventos, ele é muito interessante, porque a instituição tem a possibilidade de conversar com a sociedade aqui. E mais do que vir aqui só e vender livros, a gente está aqui para representar a instituição, a gente está aqui para demonstrar, né, tudo que a gente tem de melhor para o cidadão, que muitas vezes não conhece tudo isso.
5: Entre livros de história e legislação e documentos que preservam a memória do país, a presença na Bienal mostrou que aproximar o cidadão do legislativo também pode começar por algo tão simples quanto a abrir um livro.
0: Um projeto que autoriza porte de arma de fogo para mulheres sob medida protetiva da Lei Maria da Penha avança no Senado. Ao defender o projeto, o relator, senador Flávio Bolsonaro, do PL do Rio de Janeiro, alegou que o agressor se aproveita da vulnerabilidade física da mulher para colocá-la novamente em risco e defendeu a concessão do porte. A reportagem é de Bruno Lourenço.
7: O projeto de lei que está pronto para ser votado na Comissão de Segurança Pública altera o Estatuto do Desarmamento para garantir o direito ao porte de arma de fogo a mulheres sob o amparo de medidas protetivas da Lei Maria da Penha. O texto também reduz a idade mínima de 25 para 18 anos, tanto para aquisição quanto para o porte de arma pelas vítimas. O relator, senador Flávio Bolsonaro, do PL do Rio de Janeiro, alegou que o agressor se aproveita da vulnerabilidade física da mulher para colocá-la novamente em risco e defendeu a concessão do porte.
8: A arma de fogo, caso assim deseje a mulher, sob medida protetiva de urgência, servirá como instrumento equalizador contra a diferença de força física existente entre ela e o agressor. Ressaltamos que o porte de arma de fogo não será obrigatório, mas apenas facultativo, somente para as mulheres sob medidas protetivas de urgência e que cumpram os requisitos arrolados no presente projeto de lei e no corpo normativo do próprio estatuto.
7: A CSP pode acrescentar alteração ao texto aprovado na Comissão de Direitos Humanos para deixar claro que, revogada a medida protetiva de urgência, cessará também a autorização excepcional para arma de fogo, mas nada impedirá a mulher de buscar a posse da arma dentro das regras gerais do estatuto.
9: Eleições 2026.
0: Nas eleições deste ano, presos em regime provisório poderão votar. No entanto, essa pode ser a última vez que brasileiros nessa condição participam das eleições. Isso porque a lei antifacção, que entrou em vigor em março de 2026, proíbe o alistamento eleitoral e o voto de pessoas presas, seja em regime definitivo ou provisório. Porém, o Tribunal Superior Eleitoral decidiu suspender esse trecho da legislação, permitindo que presos provisórios e adolescentes que cumprem medidas judiciais restritivas votem em outubro. O TSE argumentou que a lei antifacção viola o princípio da anualidade eleitoral, que impede mudanças na legislação a menos de um ano da eleição. O Supremo Tribunal Federal também pode julgar o tema para manter ou anular, em definitivo, o direito ao alistamento e ao voto do preso provisório. A Constituição já proíbe o voto de pessoas condenadas em decisão final. Nos últimos anos, a Justiça Eleitoral instalou cabines de votação em alguns estabelecimentos penais para garantir o direito dos presos. Em 2026, poderá votar o preso sem condenação definitiva que estiver com o título eleitoral em dia e tiver solicitado o voto. O prazo para o pedido terminou em maio. Com trabalhos técnicos de Eliseu Caires, o Jornal do Senado fica por aqui. Acompanhe agora as notícias da Câmara dos Deputados. Boa noite e até amanhã.
10: Câmara dos Deputados.
11: Plenário pode votar punição para quem tentar fraudar interdição de idosos.
12: Avança projeto que cria política de reintegração de brasileiros deportados.
11: Gestantes poderão ter direito a condições especiais em concursos públicos.
13: Boa noite. Os deputados estão analisando a proposta que garante condições especiais para mulheres grávidas em concursos públicos. A repórter Fabielle Pires traz mais informações sobre a proposta.
14: Um projeto de lei em discussão na Câmara dos Deputados quer garantir que mulheres grávidas ou puérperas não sejam prejudicadas em concursos públicos por causa da gestação ou do parto. A autora da proposta, a deputada Denise Pessoa, do PT do Rio Grande do Sul, disse que apresentou o texto ao acompanhar notícias de gestantes prejudicadas em concursos. Em 2025, por exemplo, 3 grávidas passaram por dificuldades no concurso nacional unificado ao não conseguirem da banca organizadora autorização para assistir de forma remota ao curso de formação em caso de parto. Pelo texto em discussão na Câmara, candidatas impossibilitadas de participar de qualquer etapa de concurso público em razão da gestação, parto ou puerpério terão direito a participar remotamente da fase do certame quando houver compatibilidade com a situação de saúde, desde que essa forma de participação não frustre o caráter competitivo do concurso. A proposta também permite a realização da prova em segunda chamada, quando a candidata não puder comparecer no dia previsto em edital, com nova data a ser agendada pela banca organizadora. A impossibilidade deverá ser comprovada antes ou imediatamente após a realização da prova, mediante documento assinado por profissional médico. O direito será garantido em qualquer estágio da gestação para todas as etapas do concurso, independentemente de previsão expressa no edital. Segundo a autora do projeto, Denise Pessoa, a segunda chamada e a participação remota de gestantes em etapas de concurso público já vem sendo conquistadas na justiça.
15: Essa proposta ela é importante porque ela combate e enfrenta uma desigualdade que atinge as mulheres. A gente sabe que essa é um caso que já apareceu, como eu disse, em vários concursos, especialmente no concurso nacional unificado, e que decisões judiciais já garantiram o direito às mulheres. E, portanto, a gente transforma em legislação algo que já vem sendo reconhecido em processos judiciais. É importante que as mulheres elas possam concorrer em condições iguais e elas não precisem ser punidas por uma condição física que não deveria ser um fator de exclusão.
14: O projeto que garante a gestantes ou puérperas condições diferenciadas em concursos públicos foi aprovado pela Comissão de Administração e Serviço Público. O texto ainda vai passar pelas Comissões de Defesa dos Direitos da Mulher e de Constituição e Justiça. Da Rádio Câmara de Brasília, Fabielle Pires.
10: Economia.
16: Josenildo, do PDT do Amapá, defende a aprovação de projeto que cria regras para reduzir a burocracia. Autor da matéria, ele explica que o objetivo é digitalizar processos de licenciamento com prioridade para microempresas, pequenos negócios e empreendedores individuais.
17: Josenildo propõe que os órgãos públicos deixem de exigir documentos já disponíveis em bases de dados governamentais. O deputado aponta que a integração dos sistemas vai reduzir custos, acelerar as decisões administrativas e melhorar o ambiente de negócios.
16: Carlos Veras, do PT de Pernambuco, apoia projeto que regulamenta a criação e o funcionamento das cooperativas solidárias. O texto define essas entidades como sociedades sem fins lucrativos e voltadas à promoção social, geração de renda e superação das desigualdades.
17: Carlos Veras entende que o projeto oferece a essas cooperativas tratamento tributário diferenciado e prioridade em licitações públicas. Além disso, a proposta regulamenta a atuação das cooperativas em finanças solidárias e em plataformas digitais de trabalho.
16: João Carlos Bacelar, do PL da Bahia, pediu informações à Casa Civil sobre a regulamentação de incentivos fiscais para sistemas de armazenamento de energia por baterias. Ele quer saber como o governo pretende incluir essa tecnologia no regime especial de incentivos para o desenvolvimento da infraestrutura, o REID.
17: O deputado pede esclarecimento sobre o andamento da regulamentação e os estudos técnicos, fiscais e regulatórios relacionados ao tema. João Carlos Bacelar argumenta que a medida pode incentivar investimentos e fortalecer a infraestrutura do setor elétrico.
16: Projeto de Heloísa Helena, da Rede do Rio de Janeiro, proíbe as apostas esportivas online no Brasil. A parlamentar argumenta que a expansão das bets contribui para o endividamento das famílias e para o aumento aumento do transtorno relacionado ao vício em jogos.
18: O que acontece hoje é que as pessoas não precisam nem se deslocar de casa, como se fazia antes, para jogar nos cassinos, nos bingos ou em qualquer lugar. As pessoas com um celular, elas podem ter toda a sua vida destruída. São muitos casos de ludopatia já diagnosticados, casos gravíssimos de famílias inteiras que perdem tudo que têm, muitos jovens suicidam em função dessa jogatina que são as bets. Então nós entendemos que é de fundamental importância que elas sejam proibidas.
17: Heloísa Helena critica a regulamentação do setor e alerta que a arrecadação tributária obtida com as apostas não compensa os impactos sociais causados pelo vício em jogos. Ela acrescenta que grande parte dos recursos movimentados por essas plataformas vai para o exterior.
10: Trabalho.
16: Delegado Éder Mauro, do PL do Pará, defende a criação de uma política de qualificação profissional e reinserção no mercado de trabalho para pais de pessoas com deficiência após a morte de quem era cuidado. A proposta prioriza esse público em programas federais de capacitação e intermediação de emprego.
17: Delegado Éder Mauro afirma que os beneficiários também poderão receber acompanhamento psicossocial e participar de ações de empreendedorismo. Ele argumenta que a ideia é reduzir a vulnerabilidade de famílias que deixaram o mercado de trabalho para exercer o cuidado contínuo.
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10: Relações Exteriores.
16: A proposta que cria política para a reintegração de brasileiros deportados ou repatriados avançou na Câmara. A repórter Silvia Munhato tem mais detalhes.
5: A Comissão de Previdência, Assistência Social, Infância, Adolescência e Família da Câmara dos Deputados aprovou o projeto que cria a política Reintegra Brasil. O objetivo é apoiar a reinserção social e profissional de brasileiros que retornam ao país após repatriação ou deportação. Em 2025, 3.924 brasileiros foram deportados pelos Estados Unidos e outros 3.050 tiveram que sair da União Europeia. A deputada Rogéria Santos, do Republicanos da Bahia, relatora do texto, destacou que esses brasileiros chegam ao país com dificuldades econômicas, mas também com outros problemas.
20: Existe um outro pormenor também, que na sua maioria eles retornam ao Brasil, inclusive indocumentados, com seus documentos expirados, com dificuldades de acessar o poder público, inclusive em relação à saúde. E aí, a política ela vem trazendo exatamente esse bojo para acolher e reintegrar esses brasileiros.
5: Entre as medidas previstas está a criação de unidades de recepção nos pontos de entrada no país, com encaminhamento para abrigos temporários, ou auxílio para transporte até o município de origem. Também deverá ser ofertado atendimento psicológico e assistência social, além da criação de espaços de convivência para mães e filhos e apoio para a localização de parentes no Brasil. O texto ainda concede atendimento prioritário no Cadastro Único para Programas Sociais e prioridade no acesso ao Bolsa Família e ao benefício de prestação continuada. Outras ações estão relacionadas à empregabilidade das pessoas e à proteção de bens adquiridos no exterior. A proposta que cria uma política de acolhimento de deportados e repatriados será analisada agora pelas comissões de Finanças e Tributação e de Constituição e Justiça. Da Rádio Câmara de Brasília, Silvia Munhato.
10: Desenvolvimento Regional.
17: Sérgio Brito, do PSD da Bahia, solicita a realização de uma audiência pública para discutir o projeto que transfere às assembleias legislativas a competência para criar municípios. A ideia é impulsionar o desenvolvimento regional de distritos com potencial econômico.
2: A criação de novos municípios tem relação direta com o desenvolvimento regional. Tem distritos e comunidades que comprovadamente têm capacidade de crescer, se desenvolver, gerando renda e progresso para centenas de regiões pelo Brasil. O projeto estabelece critérios claros e responsáveis, assegurando que novas unidades administrativas tenham viabilidade econômica, social e estrutural, garantindo a sustentabilidade e melhor prestação de serviços à população.
16: Sérgio Brito cita como exemplos os distritos baianos de Roda Velha e Rosário para defender a proposta. Segundo o deputado, o projeto estabelece critérios técnicos para a criação dos municípios e pode facilitar o acesso da população a serviços públicos, além de o desenvolvimento regional.
17: Da Vitória, do PP do Espírito Santo, defende a aprovação de projeto que permite transformar a ocupação regular de terrenos de marinha em direito de uso registrado em cartório. Pela proposta de sua autoria, a União permanece como proprietária enquanto o morador passa a ter o domínio útil do imóvel.
16: Da Vitória explica que a medida alcança ocupantes inscritos na Secretaria do Patrimônio da União com posse pacífica há pelo menos 5 anos. O texto mantém a cobrança anual pelo domínio útil do terreno, além da taxa devida quando esse direito for transferido a outra pessoa.
17: Está pronto para a pauta da Comissão da Amazônia o relatório de Dilvanda Faro, do PT do Pará, ao projeto que amplia garantias em desapropriações por utilidade pública. O texto determina processo prévio e proteção reforçada a comunidades tradicionais e famílias de baixa renda.
16: De acordo com Dilvanda Faro, o projeto supera a lógica patrimonial ao incorporar dimensões sociais, culturais e territoriais, garantindo a manifestação prévia dos atingidos e reconhecendo o valor subjetivo da terra.
17: É de Elmar Nascimento, do União da Bahia, projeto para levar perícias médicas do INSS a localidades de difícil acesso. Entre os critérios previstos estão distância superior a 100 quilômetros da agência mais próxima, problemas de deslocamento da população e demanda reprimida pelo atendimento.
16: A proposta de Elmar Nascimento determina que o atendimento ocorra pelo menos uma vez por mês nessas localidades. Ele explica que, ao cumprir a medida, o INSS poderá utilizar unidades móveis, realizar mutirões, recorrer à telemedicina ou deslocar peritos para os municípios.
10: Meio ambiente.
17: Gleisi Hoffmann, do PT do Paraná, quer proibir a exportação de animais destinados ao abate ou à engorda para abate no exterior. A medida vale para bovinos, búfalos, ovinos, caprinos, suínos e equídeos e prevê multas de até R$20 mil por animal, além de outras sanções para quem descumprir a regra.
16: Gleisi Hoffmann ressalta que a proposta não impede a exportação de animais para reprodução, pesquisa e conservação. Segundo a deputada, a iniciativa amplia a proteção e o bem-estar animal e, ao mesmo tempo, estimula o processamento da carne no Brasil, gerando mais valor e emprego no país.
17: Baleia Rossi, do MDB de São Paulo, defende o projeto que autoriza o sepultamento de animais de estimação em jazigos pertencentes à família do tutor, em cemitérios públicos e privados. Ele argumenta que a proposta reconhece o vínculo afetivo entre os tutores e seus animais.
16: De acordo com Baleia Rossi, o projeto estabelece critérios para o sepultamento dos animais, como a comprovação de que a morte não foi causada por doença infecto-contagiosa. Ele afirma que a medida também exige autorização prévia da administração do cemitério.
17: Mário Frias, do PL de São Paulo, é um dos autores da proposta que endurece as regras de proteção aos animais. A ideia é aumentar as penas para crimes de maus tratos, tornar esses crimes hediondos e e determinar a perda da guarda dos animais pelos condenados.
16: O texto, que tem apoio de Mário Frias, também prevê educação sobre proteção animal nas escolas, atendimento veterinário público com castração gratuita e a criação de um cadastro nacional de pessoas condenadas por crimes contra animais.
10: Justiça.
17: Está pronto para ir a plenário o projeto que prevê punições para quem interditar idoso de forma abusiva. A repórter Paula Bittar explica a proposta.
1: A Comissão de Constituição e Justiça da Câmara aprovou um projeto que cria sanções civis e penais para quem tentar interditar idosos de forma abusiva ou fraudulenta. O objetivo é impedir que familiares ou pessoas de confiança utilizem processos judiciais de interdição para assumir o controle de bens e rendimentos de idosos que ainda possuem plena capacidade. O relator, deputado Felipe Carreiras, do PSB de Pernambuco, considerou que é necessário garantir o caráter de medida excepcional para a curatela, com o objetivo apenas de assegurar apoio aos que não consigam praticar atos da vida civil de forma autônoma. Para ele, utilizar a medida com finalidade patrimonial e sucessória representa evidente desvio de finalidade e vulnera direitos fundamentais relacionados à liberdade, à autonomia privada, ao patrimônio e à dignidade da pessoa humana. O texto aprovado define a tentativa de curatela por má-fé motivo para excluir o herdeiro da sucessão, resultando na perda do direito à herança. Além da sanção civil, o projeto altera o Estatuto da Pessoa Idosa para aumentar a punição nos casos de apropriação ou desvio de bens. A pena para esse crime, que é de reclusão de 1 a 4 anos e multa, será aumentada de 1/3 até a metade se ele for praticado mediante a instauração de processo de curatela abusiva ou fundada em motivos falsos. A proposta também atualiza termos legais e permite que o juiz reconheça a intenção de enganar de forma mais ágil durante o processo, evitando que a lentidão da justiça beneficie herdeiros de má fé. A proposta que cria sanções civis e penais para quem tentar interditar idosos de forma abusiva ou fraudulenta ainda será analisada pelo plenário. Da Rádio Câmara de Brasília, Paula Bittar.
10: Segurança Pública.
16: Projeto de defensor Stélio Denner, do União de Roraima, inclui na Lei Maria da Penha o monitoramento eletrônico do agressor como medida protetiva de urgência em situações de alto risco. Segundo o deputado, a iniciativa visa conter a escalada do feminicídio no Brasil.
17: Pelo texto de defensor Stélio Denner, o juiz deverá observar novos critérios para conceder a medida protetiva, como casos de ameaça grave, histórico de agressões e perseguição. O texto também prevê a integração da tornozeleira eletrônica com mecanismos de alerta direto à vítima.
10: Direitos Humanos.
16: Amanda Gentil, do PP do Maranhão, recomenda a aprovação de proposta de emenda à Constituição que inclui a primeira infância como etapa prioritária na proteção dos direitos e garantias das crianças. Relatora da matéria, ela propõe reforçar a obrigação do poder público no desenvolvimento integral até os 6 anos de idade.
17: O substitutivo de Amanda Gentil determina que União, Estados, Distrito Federal e atuem de forma integrada em políticas para a primeira infância. O texto também exige a divulgação dos recursos destinados a essas ações e inclui creches e visitas domiciliares entre as medidas previstas.
10: Educação.
16: Jorge Sola, do PT da Bahia, defende a ampliação das escolas públicas em tempo integral, especialmente no ensino médio. Para o deputado, a política é também uma medida de enfrentamento ao crime organizado, já que é nessa faixa etária que adolescentes são mais vulneráveis ao aliciamento.
21: Oferecer escola de tempo integral, ou seja, segunda a sexta, de manhã e de tarde, o dia todo, com alimentação durante todo o dia, com formação profissional, com qualificação em várias áreas, cultura, esporte, línguas, e você com isso permite, né, que esse adolescente tenha uma melhor formação e perspectivas futuras, sendo afastado do risco da cooptação pelo crime organizado.
17: Jorge Sola acrescenta que a Bahia já conta com mais de 70 escolas de ensino médio reformadas ou construídas, com laboratórios, auditórios e espaços esportivos, e que outras 252 serão entregues. Ele aponta que a parceria com o Programa Federal Pé de Meia ajudou a reduzir a evasão escolar.
16: Termina agora o Jornal Câmara dos Deputados, produzido pela Rádio Câmara, com trabalhos técnicos de Wellington Teles e apresentação de Luciana Vieira e Val Monteiro. Boa noite.
17: A Voz do Brasil volta amanhã. Uma boa noite para você.
3: 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Boa noite.

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1: Bom dia, amigos todos da Rádio Central. É sempre bom a gente lembrar que a nossa vida é feita de muito amor, liberdade para fazer as escolhas, capacidade de amar, de fazer o bem aos outros. Você sabe que o amor é uma doação e não uma exigência. Quem realmente ama, dá tudo e nada pede. Faz tudo gratuitamente, não espera nada em troca. É isso que faz as pessoas sofrerem. Ficar fazendo atividades, procurando fazer o bem aos outros e esperando sempre algo em troca. É isso que faz sofrer. De repente, a pessoa vira as costas, não liga, não valoriza e você fica sofrendo. Amar é doar-se inteiramente, sem se preocupar com o resultado, a recompensa. Quem pede e quem exige da pessoa que diz amar, demonstra que verdadeiramente não ama, ao contrário, revela o egoísmo em alto grau. Você sabe muito bem disso, mas é muito difícil praticar. Por isso, lembre-se sempre, amar não é receber, é dar. Não é pedir, mas proporcionar felicidade desinteressadamente, gratuitamente. O melhor exemplo do amor verdadeiro é o amor das mães que sabem amar com renúncia. Amor verdadeiro é o de Maria, que deixou de lado o seu projeto para fazer a vontade de Deus, casar-se. Estava com um projeto de permanecer trabalhando no templo e Deus pede o contrário, e ela sabe que Deus sempre procura o melhor para nós, por isso ela deixa tudo de lado. Os pescadores apóstolos também viram que era muito melhor o convite que Jesus fazia para participar de sua equipe. Deixaram seus pais, deixaram a família, a profissão, o casamento, deixaram tudo para trás, suas redes e a sua cooperativa, e foram seguindo Jesus. O que que você está deixando de lado para seguir Jesus, para amar verdadeiramente? Santa Maria, Mãe de Deus, rogai por nós, os pecadores, agora e na hora de nossa passagem. Amém. Que o Senhor vos abençoe, vos guarde, vos proteja, vos livre de todo mal, em nome do Pai, e do Filho, e do Espírito Santo. Amém.

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0: mais uma jornada? Ó, você não vai sozinho não, viu? Olha o Fernando Riquetti por cá com toda a sua comitiva pra seguir Brasil afora junto com vocês. 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
0: Não há dúvida nenhuma que quem move o Brasil merece reconhecimento. E é exatamente essa a proposta do projeto Motorista Série A, iniciativa do SESC Senat que premia os profissionais que fazem da segurança, da qualificação e do profissionalismo seus companheiros de viagem. E o Francisco Garonzi, nosso repórter especial, esteve numa etapa do projeto em Pernambuco.
2: O cenário é esse maravilhoso litoral pernambucano, mas esses profissionais não vieram até aqui só para curtir praia, não. Eles estão aqui para ganhar o prêmio do Motorista Série A.
3: Na primeira grande seleção, cerca de 1.700 profissionais foram selecionados pelo comportamento ao volante.
2: Depois, 170 motoristas avançaram para as etapas regionais. E de lá saíram os 20 finalistas que estão aqui em Pernambuco.
3: Eles passaram por etapas e provas que foram bem difíceis, mas eles foram um destaque e por isso estão aqui nesse momento.
0: E o Garon se conversou com o estradeiro Elton, com a sua Cristal, a esposa dele, a Marina, e com o seu filho Davi.
3: Como que você se enxerga sendo um dos 20 finalistas, sabendo que lá atrás começou com mais de 8 mil?
4: Eu me sinto muito orgulhoso por estar aqui representando a nossa profissão, que é tão desvalorizada, tão sofrida. Então eu tenho muito orgulho de estar aqui hoje representando os milhares de motoristas do Brasil aqui na final.
3: Marina, pra você, foi surpresa ele estar aqui?
5: De forma alguma. Meu marido é excelente em tudo. Pra gente, como pai, como marido, excelente profissional. Eu sempre falo pra ele, é a nossa referência.
3: O que que ele faz que você olha e fala assim, não, olha, o dia que eu for do tamanho do meu pai, eu vou querer fazer que nem ele?
6: Tudo que a gente precisa, sempre ajudando a gente, tudo nos aí.
2: A participação da família é fundamental, porque sem esse apoio tudo se torna muito mais difícil. E aqui na final fica muito claro que o apoio da família faz toda a diferença, né?
0: Valeu, Garonce, muito obrigado, viu, parceiro?

0: quem não conseguiu se inscrever nessa edição do Motorista Série A, não chore, não se desespere, porque o SESI Senat, gente, já sinalizou que uma nova edição deve ser aberta em breve, viu?
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0: Ah, todo mundo que curte os caminhões rodoviários também gosta de apreciar aqueles que receberam diversas mudanças, principalmente para o uso militar. O Gustavo Franchini é um aficionado por caminhões. Ele, gente, tem um Mamute. Mamute é um cargueiro 6x6, equipado com motor de 190 cavalos de potência, construído na década de 1970. Ô Paulinho, roda a reportagem aí pra gente, meu irmão. Olha aí o Gustavo, todo faceiro no seu carro de passeio. Aliás, um carrão. É um Mamute, caminhão 6x6, desenvolvido para as Forças Armadas Brasileiras. Aí a turma da rodagem, quando vê um caminhão diferente, ah, claro que para, é aquele famoso quebra-pescoço, vai todo mundo acompanhando. E essa experiência nós tivemos ao vir pra cá, pra poder fazer esse bate-papo com o Gustavo e o seu 1519. Turma, a relação do Gustavo não é apenas pela paixão dos pesados não, viu? Porque ele já serviu o Exército Brasileiro, 2010 CPOR, certo?
3: Positivo, entrei em 2010, saí em 2018. Quando eu entrei em 2010, a primeira missão que eu fui, vi esse caminhão, me apaixonei. Falei, até eu sair do quartel, eu vou conseguir comprar no leilão.
0: Foram 8 anos de espera, até conseguir arrematar o pesado em um leilão nas Minas Gerais.
3: Custou aí uns 5 leilões pra eu conseguir comprar. Esse caminhão veio de Pouso Alegre, Minas Gerais. Ele foi feito pros quartéis de artilharia de campanha pra puxar o canhão 155.
0: E chegou a pilotar muito esse caminhão na época que você tava lá ou não?
3: Pilotar não, mas eu fiz bastante manutenção nele. Inclusive, me deu mais paixão ainda por ele quando eu comecei a fazer manutenção nele.
0: E esse aqui é bem diferentão, porque ele tá com a feição, né? Com o focinhudo, né? Um 1519, mas todo o conjunto mecânico dele é um caminhão da Engeza, né?
3: Isso, do chassi pra baixo, ele é Engeza, então o diferencial, caixa de transferência e eixo dianteiro é Engeza. E do chassi pra cima ali, a parte de motor e câmbio, já é do 1519 comum.
0: Olha, eu confesso que é a primeira vez que eu ouço falar de um motor 5 cilindros, ele não é um motor muito convencional, é?
3: Nos 1519 da década de 70, ele saiu todos os 5 cilindros, é o 355/5, e o câmbio seco, depois já modernizado pro câmbio sincronizado, mas esse ainda é seco, ali é as duas embreagens ou no tempo. Quando eu peguei ele, eu fiz uma revisão em tudo, precisava trocar um retentor, sofri bastante pra achar, eu descobri que a parte do focinho diferencial é FNME, e ele tem muita força pelo sistema bumerangue, então ele dá mais flexibilidade pra entrar em alguns lugares. Como ele não carrega tanto peso, ele mais arrasta peso, tem uma finalidade muito boa pra isso.
0: É gostoso de conversar com o Gustavo, porque ele fala com uma ênfase, né, com o gosto do caminhão. Acho que pra todo canto que você vai com esse pesado aí, não tem como o pessoal não ficar olhando, acompanhando o famoso quebra-pescoço, né, Gustavo?
3: Esse caminhão é o caminhão de passeio. Então, meu carro de passeio é o caminhão. Então, vou almoçar de domingo, vou de caminhão. Meu hobby. E onde você passa, todo mundo dá tchau, presta continência, para, quer olhar, pede pra subir, é muito legal.
0: O duro é arrumar lugar pra parar um pesado desse aí também, né? Depois vai num restaurante, fica complicado, né?
3: É, eu já tenho alguns lugares fixos, quando eu vou com ele, já sei onde eu vou conseguir parar, porque se a gente pode abandonar um lugar longe também. Uma vez a gente foi num evento, deixei o caminhão longe, e quando eu olhei tinha mais de 50 pessoas em cima do caminhão. Em cima do vidro, da carroceria. Então a gente tem que estar sempre de olho, porque o pessoal vai ficar doido. Quando vê, quer olhar por dentro, quer conhecer, quer andar, quer sentar pra dirigir, pra ver a sensação.
4: Bacana, né, gente? Ver esses aficionados aí por máquinas, preservando aí, ó, caminhões que fizeram a história. Ha! E esse camarada diesel na veia, herdando o gosto do pai dos caminhões traçados. Gostei de ver.
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4: Ó, veio o modão. Lauana Prado.

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1: Turma, eu estive na cidade de Farroupilha, fica na Serra Gaúcha, conhecer o Centro Tecnológico Randon. É o mais completo complexo aberto para testes veiculares da América Latina, gente. São 90 hectares, onde o pessoal faz todos os tipos de testes possíveis em caminhões, ônibus, tratores, veículos, enfim. Tudo aquilo que tiver motor sobre rodas, a turma faz testes. E um dos responsáveis por todo esse trabalho por aqui é o Joel. Vamos ouvir o papo?
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3: Gente, esse camarada que apesar de ter cara de guri, já tem uma baita de uma experiência. São mais de 25 anos de profissão como engenheiro mecânico e boa parte, gente, de todo esse trabalho que ele realiza no dia a dia é voltado principalmente à segurança e de se fazer um estudo qualificado sobre o desgaste prematuro dos caminhões. Vocês conseguem antecipar aqui na pista, por exemplo, desgaste em suspensão, em chassi, trinca, carroceria, o que tiver de parte mecânica do veículo, vocês estão destrinchando então, né?
4: É isso aí, o que tiver a gente consegue prever a vida, prever o tipo de falha que vai acontecer ao longo da vida útil do produto, né?
3: Você estava falando 8 anos, né? Por exemplo, você consegue fazer uma previsão de quanto esse veículo vai estar sofrendo.
4: Sim.
3: Só que o carro não fica rodando 8 anos aqui não, né?
4: Não, aqui, Riquete, como que a gente faz? Nós temos aqui 92 hectares.
3: Tá.
4: Então aqui tem mais de 15 tipos de pistas e diferentes tipos de pistas. Tem pistas que acelera a vibração, tem pistas que tem buraco, tem off-road, que representa todos os tipos de pista do Brasil. Por exemplo, uma off-road no Rio Grande do Sul é diferente de uma off-road no Mato Grosso. Então a gente conseguiu, numa coleta em todo o Brasil, trazer tudo isso para um ambiente de campo de provas. Então, um teste eu consigo trabalhar em 6 a 8 meses e já prever o que ele vai acontecer em 5, 10 anos de vida útil.
3: Quer dizer, você já consegue dar um panorama completo do veículo e você consegue fazer até aquela chamada manutenção preditiva, né? Antes mesmo do veículo já começar a sair ali da linha de produção, depende de se fazer um reforço no chassi, mudar algum tipo de liga metálica, dá para fazer tudo isso daí então, né?
4: Tudo isso a gente consegue fazer aqui dentro.
3: Bom, Joel, a gente sabe que o implemento também tem uma parte muito importante nessa questão aí também. Vocês chegam a fazer teste, por exemplo, você pega um teste, por exemplo, com uma carreta graneleira, com um bitrem, com um rototrem, com um tanque, com um baú de alumínio, com um sádia, vocês acabam testando todos os tipos de implemento ou você acaba fazendo um estudo básico num só e bota para rodar e tá tudo homologado?
4: É uma boa pergunta essa. Com essa metodologia, com toda essa estrutura, nós pegamos um produto mais crítico, então, o produto mais crítico é um graneleiro 1x3, que agora tem muito, né?
3: Certo.
4: Então, esse produto, nós validamos eles, temos uma correlação e temos um nível de severidade desse produto correlacionando com a pista e com as estradas. E aí depois a gente consegue fazer só aqui no CTR esse comparativo para saber quanto um produto é mais agressivo que o outro. Então a gente consegue, para as montadoras, para as empresas, a gente consegue reduzir muito o custo de uma validação de produto. Quando eu pego um mais crítico e depois eu consigo representar só em ambiente de centro tecnológico todas as outras variáveis.
1: A estrutura ainda dispõe da maior pista de baixo atrito da América Latina e de pistas especiais para análise de ruídos e desempenho de pneus.
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1: Solta um som aí, Paulinho!

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3: Você é daquele tipo de motorista que ainda não gosta de usar o cinto de segurança, hein? Olha, tem muita gente ainda que pega o cinto de segurança, passa só por cima e prende a ponta embaixo da coxa só para inglês ver. É bom ficar atento com isso, viu, parceiro? Porque nos últimos 9 anos, mais de 300 mil pessoas morreram em acidentes de trânsito no Brasil porque não estavam usando o cinto de segurança. O uso desse equipamento poderia salvar em 90% delas, ou seja, 270 mil pessoas ainda poderiam estar aqui com esse simples gesto. Um impacto a 60 km por hora, por exemplo. Você sabe quais são as consequências? O analista do SESI Brasil, o André Luiz Horta, explica, presta atenção.
4: Para você ter uma ideia dessa energia, desse impacto, uma correlação que se faz é que um veículo ou um impacto a 60 km por hora, se a pessoa não estivesse utilizando do cinto de segurança, se equivale a pessoa se jogar de uma altura de 5 andares, aproximadamente. Seria essa a correlação.
3: É, o cinto de segurança também tem uma regulagem certa. Não pode encostar no pescoço e nem apertar na barriga, seja do passageiro ou do motorista. Tem que estar sempre ali, ó, na região do tórax. A parte abdominal precisa ficar abaixo da bacia. E isso é para todo mundo, até para as grávidas ou então é para os barrigudos de plantão. Presilhas para deixá-lo mais folgado também devem ser evitadas, porque reduzem a eficiência do cinto. Outra dica, parceiro, é usar sempre o cinto de 3 pontas, que protege tanto o tórax como o abdômen. Mas, infelizmente, muitos modelos de cargueiros, principalmente os antigos, contam apenas com o cinto abdominal. Então, parceiro, fique atento. Cinto de segurança é um clique que pode salvar a sua vida.
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3: Vamos de música. Simone Mendes.

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4: Moro em Curitiba, Paraná. Ah, começou trabalhando na cidade, com um caminhãozinho pequeno. Aí comecei a gostar. Aí peguei um caminhão maior. Já se foram 20 anos aí. Meu filho tem 20 anos. Então, eu via ele quando chegar em casa estava maior. Chegar em casa estava maior. Só crescendo, né? Essa é a vida. Hoje, na verdade, a gente que está na estrada... Melhorou muito o WhatsApp, o telefone mais acessível, né? Antigamente, eu lembro quando eu comecei há 20 anos atrás, eles ficavam na fila do orelhão para ligar toda terça-feira para casa, para ver como é que tava e tal, né? Hoje, todo dia a gente fala com a família, né? Foto do filho, da filha, é foto da esposa, eu foto no caminhão, foto de uma paisagem bonita, porque, pô, aqui por no Nordeste... Tem paisagens bonitas também, né? O Brasil todo, né? O Brasil é muito lindo, né? O lado negativo é longe da família, é risco de assalto, é essas coisas que acontecem na estrada. Mas, no mais, é tudo maravilhoso, né?
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1: Tá na hora da despedida. Eita, nós, meia hora passa rapidinho, rapidinho, hein? Brasil Caminhoneiro é uma realização Cobran, Companhia Brasileira de Marketing. Fiquem todos com Deus e até amanhã.

0: A fé valoriza as nossas ações. Tudo que é feito com fé tem um mérito grande na vida da gente. Deus não olha o que fazemos. Quantia para Deus não interessa, ele é infinito. O bastante para Deus não interessa, ele é infinito. Tudo que vem de fora não acrescenta e nem tira nada de Deus. Então, o que valoriza as nossas ações não são as grandes horas que fizemos, as grandes obras, mas como fizemos com fé.
1: Ave Maria, cheia de graça, o Senhor é convosco, bendita sois vós entre as mulheres, bendito é o fruto do vosso ventre, Jesus. Santa Maria, Mãe de Deus, rogai por nós, pecadores, agora e na hora da nossa morte. Amém. Ó Mãe querida, abençoe a nós e a nossa pátria. Em nome do Pai, do Filho e do Espírito Santo. Amém. Continue com o Zedão.
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1: Olá, gente boa, gente que

0: bom dia, minha gente. Agora são 5 horas e 59 minutos. Está no ar o seu programa Amanhecer na Fazenda, comigo, Padre Rodrigo Oliveira. Ô, gente boa, hoje é quarta-feira, dia 16 de setembro, e parece que parou de chover, hein? Finalmente parou de chover. Ó, você que quer começar essa quarta-feira de bem com a vida, você tá no lugar certo, viu? Que aqui na Fazenda, aqui não tem lugar pra tristeza, não, viu?
1: Não, não, não, não. Não, não, não.
0: Aqui não tem lugar pra solidão.
1: Não.
0: Aqui é só alegria, meu povo. Então, ó, meu amigo, minha amiga, você que quer começar essa quarta-feira de bem com a vida, você tá no lugar certo, viu? Vem comigo, você de Campinas, você de toda a região metropolitana, você do Brasil, do mundo inteiro ligado aqui na Central. Vem comigo, eu vou abrir a porteira da fazenda pra você entrar, viu? Pode entrar, fica à vontade. Sabe por quê? A fazenda é sua!
2: Vamos aí pra dentro!
0: Opa, olha a hora, 6 em ponto, gente, 6 em ponto. Ó, no finalzinho do nosso programa, nós vamos formar a grande corrente de preces do rádio. Ó, eu acredito muito no poder da oração, viu? Você acredita também? Então corre lá, prepara um copo com água aí pertinho do seu rádio. E eu vou preparar meu copo com água aqui também, ó.
3: Beleza?
0: Ó, que beleza. É água abençoada, viu, gente? Água da mina, ó, que maravilha. Olha a hora, gente, 6 e 1, 6 e 1. Aumenta o som do seu rádio e avisa todo mundo que o Amanhecer na Fazenda, aqui na Central, começou.

0: seguinte, ensina pra gente as vitaminas que você toma, Duque. Ê, Duque. 6:05, minha gente. Faísca, bom dia, Faísca. Ó, Faísca passando aqui, ó. Quem quer carona com Faísca? Que beleza.
1: Levamos.
0: Ô, Tufão, bom dia, Tufão. Cumprimento o povo, Tufão. Gente, tá na hora do leite, vamos dar bom dia pra ela, Mimosinha. Mimosinha, bom dia. E a nossa vaquinha malhada, ó, que belezinha. E o bebezinho acordou. Tá alegre, né? Hoje não tá chovendo, pelo menos por enquanto, né? Ô, seu Juca, corre lá, vamos tirar leitinho da Mimosa. Vamos lá, seu Juca. Ai, que beleza. A avó vai preparar a mamadeira com Neston, banana e maçã.
2: Que delícia.
0: Bem cremoso. 6:06, ô Totó, bom dia, Totó. Pipoquinha, bom dia. E lá vem ele, o Juvencio. Bom dia, Juvencio.

0: Bom dia.
1: Bom dia.
0: Dá o pé, Louro.
1: Bom
0: dia, mas bom dia mesmo.
2: Bom dia, Rádio Central.
0: Olha a hora, minha gente, já são 6:07, 6:07. E eu quero dar bom dia pra ele, o comandante aqui da Rádio Central. Ele, meu amigão André Pereira. Ô, André Pereira, bom dia.
3: Bom dia.
0: Deus te abençoe, meu amigão. Bom trabalho pra você.
4: Obrigado.
0: Gente boa, são 6:07, 6:07. E ó, a partir de agora você pode participar do nosso programa amanhã.

padre. E olha, através da oração, tudo pode mudar e vai mudar, vai melhorar em nome do Senhor Jesus, viu? É, as portas vão se abrir e na fé de Nossa Senhora, desatadora dos nós, a bênção de Deus vai chegar, tá bom? Então você pode contar com a oração do padre. Gente, são 6:08 e além de você deixar o seu nome para oração, meus amigos, minhas amigas, hoje é

0: Hoje eu vou ganhar, já quero avisar todo mundo que eu duvido que alguém vai acertar qual é o prato de hoje, viu?
1: Será?
0: É gostoso, viu? Criançada gosta, ó. É bom demais. Ó, é um prato típico carioca. É um prato típico do Rio de Janeiro, ó. Pra fazer esse negócio aqui, precisa de 1 quilo de camarão.
2: Que delícia!
0: Oh, é bom demais. 1 quilo de mexilhão. 1 peixe inteiro com 2 quilos mais ou menos. Pode ser até uma corvina. Ó, uma lula e meia cortada em rodelas. 3 xícaras de carne de siri. Ó, que coisa boa, é bom demais, hein? Ó, que beleza! Também vai vai cheiro verde, coentro, cebolinha, 2 folhas de louro, 5 dentes de alho, pimenta de cheiro a gosto, 1 xícara de cheiro verde, azeite de oliva, sal a gosto, 4 tomates picados e 1 cebola grande. O que é que tem na panela do padre, minha gente? Eu vou dar a dica, é um prato típico do Rio de Janeiro, um prato típico carioca. Qual é o nome desse prato, hein? Ó, você vai participando, se divertindo com a gente. Pode mandar quantas mensagens você quiser. Eu vou ganhar. Hoje não vai ter pra ninguém, hein? O zap da central é o 19 97148 3497. Vem fazer o Amanhecer na Fazenda, esse programa abençoado, divertido comigo, viu? 19 97148 3497 é o zap da central. Gente, 6:11, aumenta o som do rádio porque vem chegando César e Paulinho cantando Nas Asas de um Beija-Flor. É música boa aqui na central, gente. Bom dia, mas bom dia mesmo é aqui na central, é no Amanhecer na Fazenda. Vem.

15. Ó, tá na hora de acordar o soneca e nós vamos acordar esse homem preguiçoso. Vamos sim, vó. O André, abre a porta do quarto do soneca, André, abre a porta. Ó. Olha ele aí, ó. Tá chovendo não, viu? Não. Precisa ficar com essa preguiça toda aí. Ó, oh, gente, 6:15, nós vamos mandar embora essa preguiça, meu povo!

0: despertando, soneca. Olha o relógio, soneca. O trem tá passando, soneca. Olha o trem.
1: Barbaridade.
0: Ah, é. André, pega o balde aí. Pega o balde, sai pra gelada. Joga água nele, André. Acorda, menino.
2: Ah, para, ô.
0: Vamos levantar. Vamos lá, tá na hora.

0: preguiça. Olha a hora, gente, já são 6:17. Em Campinas, os termômetros estão marcando 14 graus dessa manhã de quarta-feira. E nós vamos à previsão do tempo para hoje. Ó, segundo o site Climatempo, durante a madrugada nós tivemos a mínima de 13 e a máxima prevista para hoje de 22 graus. Mínima de 13 e máxima de 22 graus. Atenção, ó, dia de sol com algumas nuvens e névoa ao amanhecer. E noite com poucas nuvens. E a possibilidade de ainda chover um pouquinho hoje, hein? Vamos ver que você tem uma quarta-feira abençoada, uma quarta-feira feliz na presença de Deus, viu? Eu desejo tudo de bom pra você, tudo de bom pra sua família, tá bom? E ó, você manda sua mensagem pra cá, deixa o seu nome pra oração, nome da sua família na prece de hoje, e eu quero saber o que é que tem na panela do padre hoje, hein? É um prato típico do estado do Rio de Janeiro, um prato típico carioca. Ó, pra fazer esse negócio aqui, precisa de 1 quilo de camarão, 1 quilo de mexilhão, uma lula mimeia cortada em rodelas, 1 peixe inteiro com mais ou menos 2 quilos, 3 xícaras de carne de siri, ó, um cheiro verde, coentro, cebolinha, 2 folhas de louro, 5 dentes de alho, pimenta de cheiro a gosto, 1 xícara de cheiro verde picado, azeite de oliva, sal a gosto e 4 tomates picados e 1 cebola grande. O que é que tem na panela do padre hoje? Ó, eu duvido que alguém vai conseguir ganhar de mim. Hoje eu vou ganhar, já vou avisando todo mundo aí, viu? O zap da central é o 19 97148 3497, é o zap da central. E ó, você vai participando e se divertindo com a gente nesta manhã de quarta-feira. Alô, bom dia.
1: Bom dia, Padre Rodrigo.
0: Tudo bem, senhor? Tudo bom?
1: Padre Rodrigo.
0: Oi.
1: Meu nome é Maria Tereza Paradelo.
0: Oi,
1: eu
0: Maria.
1: Eu queria que você colocasse meu nome na oração, Padre. Eu tô muito ruim com a garganta, não pode nem falar.
0: Tá.
1: Eu queria que você colocasse meu nome na oração e o nome do Henrique. Tá bom?
0: Tá bom.
1: Dá a bênção, Padre. Fica com Deus na sua
0: oração. Maria, ó, prepara um copo com água aí pertinho do seu rádio, tá bom, Maria? Nós vamos rezar. Toma da água benta e venha pra igreja, a senhora vai sarar, vai melhorar. Em nome de Jesus, viu? Ó, 6:20. Eu quero colocar na oração de hoje o Kleber, meu amigão Kleber lá do Parque Tropical. Ele tá pedindo oração pra toda a família Juste. Que Deus abençoe, viu? Alô, bom dia.
2: Bom dia, Padre Rodrigo.
0: Bom dia.
2: Bem-vindo ao seu programa.
0: Oh, que bom.
2: Tô saída pro trabalho, brincar com as criançadas.
0: Que beleza.
2: Sou funcionária pública. Abração pra todos vocês de Central, Padre Rodrigo. Adoro ouvir o amanhecer na fazenda.
0: Que bom.
2: Vamos expor na oração do Bom Jesus do Milagre para que traga bastante bênção pra ele, Padre Rodrigo.
0: Tá.
2: Uma feliz quarta-feira para todos vocês aí.
0: Todos
2: tá bom,
0: nós,
2: Padre
0: minha amiga. Fique
2: na paz
0: e
2: alegria, Senhor Jesus Cristo. Tchau, Padre Rodrigo.
0: Que Deus te abençoe, viu? Que Deus abençoe a sua família. Um ótimo dia de trabalho, tá bom? 6:21, gente. Alô, bom dia.
3: Bom dia, padre.
0: Bom dia.
3: Sua bênção, padre.
0: Deus
3: bom dia,
0: abençoe.
3: André. Bom dia, família central. Edinaldo Simão na portaria do Chapadão, a todos da segurança, polícia civil, polícia militar, corpo de bombeiros e toda a família central. Coloco família Simão, família Alves, família Rodrigues, família Silva, família Santos e todos da família central. Um beijo no coração a todos. Bom dia, Duque. Bom dia, Duque. É nóis, hein, Duque?
0: Não bateu nele, hein? Tá nóis, viu?
3: Bateu nele, né, Duque?
0: Dá bom dia pra ele aí, Ducão. Dá bom dia pra ele aí, Ducão. Ai, meu Deus do céu, viu? Alô, bom dia.
4: Abençoa, padre.
0: Deus abençoe.
4: Põe a família Ferreira na oração.
0: Opa.
4: E todos vocês aí da rádio, tá bom, padre?
0: Tá bom.
4: E todos do nosso mundo inteiro. Que Deus abençoe todos.
0: Amém.
4: Ô, padre, esse Oi. Daí deve ser um bobó de camarão, viu, padre?
0: Mas isso aí é gostoso, hein?
4: E tem mais outra coisa, padre.
0: O que é?
4: Vai, São Paulo.
0: Ai, meu Deus do céu. Nem me fala, não me fala nada disso aí, viu? Ó, não é bobó de camarão, mas isso aí é gostoso, viu? É bom até mandar parar. Mas não é, não é, não é, não é, viu? São 6h22, 6h22. Eu quero colocar na oração de hoje a minha amiga Iraci Oliveira Silva, toda a sua família na prece dessa manhã, viu? Alô, bom dia!
5: Bom dia, pai Rodrigo.
0: Bom dia.
5: Oi, seu pai.
0: Oi.
5: Tá na panela hoje, tá meio complicado aí, né?
0: Que será que é?
5: Vou deixar pros meus ouvintes inteligentes aí.
0: Eu vou ganhar, viu? Que Deus abençoe, Deus abençoe. Alô, bom dia.
6: A sua bênção,
0: Deus
6: a sua
0: abençoe.
6: Darcy de Orlândia.
0: Oi, Darcy.
6: Por favor, coloca meu nome na oração. Ele, toda a minha família, família Santos, família Silva, família Vicente e família Fernandes, por favor, padre.
0: Tá.
6: E que Deus abençoe a todos vocês aí da família central.
0: Amém, Jesus.
6: E Deus abençoe a todos aí e todos os ouvintes da família central. Um forte abraço e um beijo no seu coração.
0: Uma
6: ótima quarta-feira muito abençoada para todos nós, né?
0: É, minha amiga, que Deus abençoe muito, muito, muito. E Deus abençoe todo mundo aí em Hortolândia. Para você que está em Hortolândia, em toda a região, ó, aquele abraço para você. Já são 6h24, gente. Eu quero colocar na oração de hoje o meu amigão seu Carlos e a dona Gina, ouvindo a gente lá no Jardim Roseira. São devotos da nossa paróquia Bom Jesus. E ele mandou aqui, ó: padre, hoje pedimos uma oração especial para o futuro do nosso Brasil. Que Deus e Nossa Senhora Aparecida, nossa padroeira, derramem sua justiça sobre o nosso povo sofrido. Apesar dos pesares, desejamos aquele abraço, amigão. É isso aí, ó, que Deus te abençoe, seu Carlos, dona Gina, todo mundo no Jardim Roseira, que Deus abençoe o nosso Brasil. Aquele abraço, amigão. Alô, bom dia.
7: Bom dia, Padre Rodrigo.
0: Bom dia.
7: É o Vai Capilari.
0: Fala, Vai.
7: Ótima quarta-feira pra todos nós.
0: Todos nós,
7: né? O prato do carioca é moqueca, né, padre?
0: Não é moqueca.
7: E, Padre Rodrigo, vamos falar de jogo. Aconteceu ontem.
0: O quê?
7: Eliminado de novo?
0: Não sei.
7: Eita, feio negócio, hein?
0: Eu não tô sabendo.
7: Mas o Pix.
0: Eu não tô sabendo de nada. Aconteceu que o São Paulo jogou ontem? Eu não sei. Tô sem saber. 6h25, alô, bom dia.
8: Bom dia, Padre Rodrigo, bom dia, André.
0: Bom dia.
8: Padre Rodrigo, pedir ação, agradecimento ao Bom Jesus dos Milagres, pra mim, pra família da minha filha, pra todas as crianças do mundo inteiro, pra minhas netinhas, pra todos vocês aí da rádio, toda a família de vocês, Padre Rodrigo, pra família inteira central, Padre Rodrigo.
0: Uhum.
8: Peço oração pra todos que estão precisando de ajuda, que estão nos hospitais doentes, e pedindo por socorro, Padre Rodrigo, por socorro de Jesus. Padre Rodrigo, eu também peço oração pra minha cachorrinha que tá doentinha, Padre Rodrigo. Eu peço oração pra todos que estão precisando de ajuda. Paz no mundo, Padre Rodrigo. Obrigada, Padre Rodrigo, pelas orações, pelas missas maravilhosas e abençoadas que o senhor faz, Padre Rodrigo.
0: Ô, minha amiga, olha, que Deus abençoe, viu?
8: Padre Rodrigo.
0: Oi.
8: É, eu sei que o carioca gosta muito de feijoada, feijão preto, né? Mas eu vou chutar.
0: Chuta.
8: É uma moqueca, Padre Rodrigo. Eu não,
0: não
8: sei
0: é
8: o que
0: é
8: na panela do padre hoje, não.
0: Não é moqueca, não é, não é, não é. Que Deus te abençoe, minha amiga, Deus abençoe toda a família. Ó, são 6h26, eu quero colocar na oração de hoje também a minha amiga irmã Rosângela e a Gabriele, que estão ouvindo a gente lá no Cosmos. Que Deus abençoe, viu? Deus abençoe todo mundo aí no Cosmos, ligado aqui na Rádio Central. Alô, bom dia!
9: Bom dia, Padre Rodrigo!
0: Bom dia!
9: Aqui é o Sérgio Rei do Parque Rosiel. Padre, hoje eu quero que você bote meu nome na oração, Padre.
0: Claro.
9: E de toda a minha família e de todos os ouvintes que estão ouvindo a Rádio Central, viu, Padre? Que Deus abençoe nós todos, Padre. Essa quarta-feira é uma quarta-feira abençoada, de muita paz, muita luz e saúde para todos nós, Padre. Sua bênção, Padre.
0: Muitas bênçãos de Deus para nossa vida, né, meu amigo? Que Deus abençoe toda a sua família. Inclusive, ó, um abração para todo mundo aí no Parque Oziel, mas o que tem de gente ouvindo a gente ali, que Deus abençoe, meus amigos. Aquele abraço para vocês. Ó, gente, já são 6h27. Eu quero colocar na oração de hoje a minha amiga Rose Avelino, que tá ouvindo a gente lá em Paulínia. ela pediu pro padre mandar um alô todo especial pra mamãe dela, dona Conceição de Araújo, que tá ligadinha aqui na Rádio Central. Estão ouvindo a gente lá em Paulínia, viu? Falou assim: padre, o apelido da minha mãe é Dona Menina e ela tem 86 anos. Ó, ô Rose, ô Dona Conceição, Dona Menina, ouvindo a gente aí em Paulínia, que Deus abençoe vocês, viu? Aquele abraço pra vocês. Gente, 6:28, o tempo não para. Alô, bom dia.
10: Bom dia, Padre Rodrigo. Bom dia, André. Bom dia, Sr. Mineiro e família. Bom dia, Lolita. Bom dia a todos da Central. Aqui quem fala é Maria Gonçalves. Gostaria de estar pedindo oração para a família Oliveira Gonçalves, Giate, Evelyn da Silva Gonçalves, Roselane Gonçalves, Isabela Victoria, uhum, e para a Maitê, que está chegando, né, outubro, logo aí, pra poder ela nascer.
0: Ó, que beleza.
10: Tô ansiosa. Um abraço, um sua bênção, pro meu, né, irmão Carlos Alberto de Oliveira. Esse prato aí, Padre Rodrigo, não é um bobó de camarão?
0: Não é!
10: Então, ótima quarta-feira pra todos.
0: Minha amiga.
10: Fica com Deus, a sua bênção.
0: Que Deus abençoe. Ó, eu vou dar uma dica aqui. O nome desse prato é o nome de um bicho. E mais uma coisinha. Que será que tem na panela do padre? Ó, ó. Escuta o cheiro aí na sua casa, ó. Ó, ó. Respira fundo assim, dá uma cafungada assim, ó. Ai, que delícia. Ó, 1 quilo de camarão, 1 quilo de mexilhão, 1 peixe inteiro com 2 quilos mais ou menos, 1 lula e meia cortada em rodela, 3 xícaras de carne de siri, também cheiro verde, coentro, cebolinha, 2 folhas de louro, pimenta de cheiro a gosto, 5 dentes de alho, 1 xícara de cheiro verde, azeite de oliva a gosto, sal a gosto, 4 tomates picados e 1 cebola grande. O que é que tem na panela do padre, meu povo?
11: Que delícia!
0: Olha, os cariocas estão assim, ó, de parabéns, viu? Que beleza! Você vai deixando o seu nome pra oração, nome da família na prece de hoje e tenta acertar, ó. O zap da Central é o 19 97148 3497, é o zap da Central. 97148 3497 é o zap da Central. Ó, a Rosângela e a Gabriela estão dizendo que o que tem na panela do padre hoje é ou é sopa Leão Veloso ou caldeirada de frutos do mar.
12: Será?
0: Ela falou assim: padre, uma coisa é certa, minha parte pode ficar pro povo. Tá bom, minha amiga, que Deus abençoe. Alô, bom dia.
13: Bom dia pra vocês. Oi, vocês colocam em oração toda a minha família, bom toda a minha família central. Bom, esse prato típico, eu acho que deve ser um x-tudo, né?
0: X-tudo?
13: O Palmeiras joga hoje.
0: Ai, meu Deus do céu.
13: E São Paulo empatou.
0: Ô, Duque, dá bom dia pro seu amigo aí, Duque. Dá bom dia pra ele, viu? Tem paz nessa vida. Alô, bom dia.
14: Padre, bom dia.
0: Bom
14: a benção,
0: dia,
14: padre.
0: Deus abençoe.
14: Que é o Celso que tá falando, tudo
0: Oi,
14: bom?
0: Celso, tudo bom?
14: Padre, essa receita de hoje tá rolando aí na fazenda, padre.
0: O que será que é?
14: É um risoto de frutos do mar,
0: risoto.
14: Padre.
0: Risoto.
14: Padre, bom almoço, viu? Que nem padre. Padre, desejar a todos uma ótima quarta-feira, metade da semana ainda, né? Vamos nessa fé aí na vida aí, viu?
0: Tá bom.
14: Padre, é um bom dia e a benção, padre.
0: Que Deus te abençoe, meu amigão. Deus abençoe toda a família, viu? 6:31, alô, bom dia.
15: Oi, padre.
0: Olha
15: eu de volta.
0: Fala,
15: padre,
0: meu
15: amigo. Esqueci de falar uma coisa. Minha filha faz 12 dias que saiu de caminhada para Aparecida do Norte. Está chegando na Aparecida
0: que
15: hoje.
0: Beleza.
15: Padre. Com muita bênção de Nossa Senhora da Aparecida.
0: Que maravilha!
15: Tudo. E ela olha por todos nós.
0: Puxa,
15: então,
0: vida.
15: Ela está fazendo a caminhada dela, está chegando hoje. 320 quilômetros.
0: Rapaz!
15: Saíram de Água da Prata e foram até Aparecida a pé. padre.
0: Caminho da fé, aí, hein?
15: Fala aí, padre, dá uma bênção
0: pra
15: eles.
0: Palmas pra ela, que Deus abençoe.
15: Foi ela, meu cunhado e uma amiga dela, padre. Que chama maravilha. Juliana, Cristina, Ricardo e o nome da amiga dela eu não sei, tá bom, padre?
0: Palmas pra ela, que Deus abençoe. Olha, eu acho que eu passei por eles na estrada, viu? Porque ontem eu fui lá em Aparecida, eu acho que eles pegaram muita chuva, mas que bênção, viu? Que bênção. E que Deus abençoe todos os peregrinos, né, minha gente? Que maravilha. São 6h33 agora, 6h33, você vai participando, 19 97148-3497 é o zap da central. Ó, aumenta o som do seu rádio que eu vou chamar pra cantar pra gente Dito Viola e Jaú cantando pra gente Tempos Atuais. É música boa! É aqui na central.

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1: Minha gente, agora são 6:36. São 6:36. Olha, hoje, quarta-feira, hoje é dia de bênção, viu? Porque hoje eu estarei na Paróquia Bom Jesus, no centro da cidade de Campinas, celebrando as grandes missas carismáticas, as missas com a novena que tem abençoado a vida de muita gente, a novena de Nossa Senhora Desatadora dos Nós. E hoje, meus amigos, minhas amigas, hoje é um dia especial porque nós vamos rezar pela libertação das famílias. Olha o que tem de família sofrendo. O que o inimigo tem feito para destruir a felicidade das famílias, meu Deus do céu. Você que está aí do outro lado do rádio e você não tem paz na sua própria casa, você é uma pessoa que não está bem, sua família não está bem. Padre, eu não sei mais o que fazer. E eu quero dizer para você, meu amigo, minha amiga, eu sei o que você pode fazer. É buscar o bom Jesus, é estar na casa de Deus. Olha, preste bem atenção, não adianta ficar reclamando, não adianta, isso não vai mudar nada. Não adianta, meu amigo, minha amiga, você deixar os maus pensamentos tomar conta de vocês, não adianta nada, isso só vai piorar as coisas. Você sabe o que é que vai resolver, o que vai mudar esta situação? É você colocar a fé que você tem no coração, mesmo que você tenha uma fé bem pequenininha, mas se ela tiver do tamanho de um grão de mostarda, para Jesus já é o suficiente. Colocar esta fé em ação e estar na casa de Deus hoje, quarta-feira. Você que está me ouvindo em toda a região, você especialmente de Campinas, olha, venha hoje rezar pela sua família. E eu peço para você levá-la na paróquia uma toalha de mesa. Escolhe aí uma toalha de mesa bem bonita que você tem na sua casa e traga para ser abençoado. Eu vou explicar na missa como é que você vai fazer depois com essa toalha de mesa. Eu quero dizer para você que vai ser uma bênção, uma grande bênção para a sua família. Como foi para a família desse homem que vai contar o testemunho? Vamos ouvir com atenção.
2: Qual a graça que o senhor recebeu?
3: A graça que eu recebi, padre, é que eu não tinha contato com meus filhos em São Paulo, né? Aí eu vim na igreja, graças a Deus, tem 4 anos que eu frequento a igreja, e agradeço a Deus por isso, encontrei meus filhos, fui lá.
2: Que maravilha!
3: Que não tinha rumo deles, não tinha endereço, não tinha nada, fui lá umas 4 vezes, não achava, aí eu vim na igreja, pedi a Deus, encontrei meus filhos, graças a Deus, estou feliz. Amém. E eu andava muito doente também, então eu, graças a Deus, estou curado, graças a Deus, já estou me sentindo feliz.
2: O bom Jesus abençoa a família do senhor, o senhor reencontrou os seus filhos.
3: Encontrei meus
2: e
3: filhos.
2: E ele te deu saúde também.
3: Saúde também.
2: E entendeu? Qual o nome do senhor?
3: É Jaime.
2: Muito bem, vamos aplaudir mais uma vez o bom
1: Olha
2: Jesus.
1: O que o seu Jaime contou aí, né? Estava doente, foi curado e ele recebeu a graça de poder reencontrar os seus filhos. Meu Deus do céu. Eu imagino o dia em que esse homem encontrou seus filhos, né? Depois de tanto tempo, Deus abençoa, gente. Deus faz a obra. Não há problema que Deus não consiga resolver. Que coisa maravilhosa. Vamos a mais um testemunho, mais uma pessoa abençoada.
2: Essa que a senhora recebeu.
4: Olha, padre, eu nunca tinha vindo aqui. A primeira vez que eu vim, eu comecei a novena. Com 3 semanas, que o meu esposo fazia 8 meses que tinha ido embora. Ele voltou.
2: Que maravilha. Ele voltou. Com 3 semanas da novena, aquele nó foi desatado.
4: Foi,
2: e o marido voltou. Tá tudo bem agora?
4: Tá, e ele tá vindo.
2: Ele tá vindo na igreja.
4: Tá.
2: Jesus fez a obra completa.
4: Já, já tá encaminhando ele para um trabalho, que ele chegou desempregado, né?
2: Que maravilha. Tá feliz?
4: Tô, e bastante.
2: E qual o seu nome?
4: Maria de Lourdes Pereira.
2: Vamos aplaudir bem forte o bom Jesus, gente.
1: Graças a Deus. Esse casal foi abençoado, essa família foi restaurada em nome de Jesus. Então, meu amigo, minha amiga, esteja presente. Eu quero ver você hoje lá na igreja. Ó, esteja presente ou agora de manhã, às 9 da manhã, ou às 3 horas da tarde, ou às 7:30 da noite. Escolha um destes horários, 9 da manhã, a primeira missa comigo, Padre Rodrigo Oliveira, 3 da tarde, a segunda missa, e 7:30 da noite, a terceira Santa Missa. Escolha um desses horários, esteja presente. Não esqueça de levar uma toalha de mesa para ser abençoado. Leve a toalha de mesa, uma bem bonita, leva para o padre abençoar. O padre vai ungir com água benta. E nós vamos rezar pela libertação da família. Leva a sua família, leva quem você ama. E se a sua família não puder, não quiser ir com você, esteja você presente. E eu tenho certeza que a sua família vai mudar. As coisas na sua casa vão melhorar, porque a bênção de Deus vai chegar de uma forma muito especial. Então, olha, hoje, quarta-feira, 9 da manhã, 3 horas da tarde e 7:30 da noite. A paróquia Bom Jesus, Padre Rodrigo Oliveira, fica no centro de Campinas, na rua Francisco Teodoro, 278. Rua Francisco Teodoro, 278, próximo ali ao viaduto Cury, próximo também ao terminal central, no centro de Campinas. Este é o local das maravilhas de Deus. Rua Francisco Teodoro, 278, próximo ao viaduto Cury e ao terminal central. A paróquia Bom Jesus é o local das maravilhas de Deus. Reúna sua família, venha hoje mesmo, o Bom Jesus espera por você. Gente, são 6:43, 6:43. Ó, a panela tá no fogo ainda, hein? Ó a panela no fogo aí, ó. Ó, escuta aí o chiadão dessa panela de pressão, hein? O que será que tem na panela do padre hoje? É uma comida típica carioca, hein? Ô, coisa boa! Ó, os ingredientes: 1 quilo de camarão, 1 quilo de mexilhão, 1 peixe inteiro com mais ou menos 2 quilos, 1 lula e meia cortada em rodela, 3 xícaras de carne de siri, cheiro verde, coentro, cebolinha, 2 folhas de louro, 5 dentes de alho, pimenta de cheiro a gosto, 1 xícara de cheiro verde, azeite de oliva, sal, 4 tomates picadinhos e 1 cebola grande. O que é que tem na panela do padre hoje, hein? Ó, dá tempo ainda de você participar, se divertir, deixar o nome para oração, hein? É 19 97148 3497, é o zap da central.
5: Bom dia,
1: gente.
5: Bom dia.
1: 6:44, vem chegando aí Ronaldo Viola e João Carvalho cantando modão, Prisioneiro. É música boa aqui na central.

gente, já são 6h46, vai preparando o copo com água bem pertinho do rádio. Daqui a pouquinho a gente vai formar grande corrente de preces. Vai se preparando. Bom

0: Fala, gente, já são 6h48, 6h48. O bebezinho dá bom dia pros nossos ouvintes aí, bebezinho.
1: Bom dia.
0: Bom dia.
1: Bom dia.
0: Pra todas as criancinhas.
1: Bom dia. Bom dia.
0: As crianças que estão alegres, felizes, indo pra escola.
1: Bom dia. Bom dia.
0: Ei, beleza. Bom dia, bom dia.
2: Bom dia, padre.
0: Ô, Henry, bom dia.
2: Bom dia, padre.
0: Ó, o Henry pedindo oração.
2: Padre, abençoa minha mãe e meu irmãozinho.
0: Ah, que Jesus abençoe você, sua mamãe, seu irmãozinho, toda a sua família, viu? Ó, 6h49, eu quero colocar na oração de hoje o meu amigão Rodrigo Prado. Ele tá pedindo oração para toda a família, pedindo saúde, prosperidade. Falou que o prato de hoje é leão veloso. Será? Falou assim, e aí, padre, e o meu tricolor, hein? Eu não tô sabendo, não sei de nada. Jogou
2: ontem? Ai, meu Deus!
0: Eu não sei, não fiquei sabendo.
3: Será?
0: Alô, bom dia!
3: Oi, Rodrigo, muito bom dia.
0: Oi,
3: Jura Júnior, tô ligado nesse programa aí, chique, hein? Um abraço pra você, pro André Pereira, todos os ouvintes da Rádio Central de Campinas aí. Lembrando, 3 da tarde tem Jura Júnior aí. Um abraço pra todos aí, fique com Deus. E coloca o meu nome da minha família também. Opa. Oração aí, meu amigo.
0: Opa.
3: Forte abraço, hein? Um abraço pra todos aí que estão ouvindo o programa do meu amigo Padre Rodrigo. Esse é chique e bacanizado.
0: Ô, meu amigão, que Deus abençoe, viu? Ô, Duque, dá bom dia pra ele aí, Duque. Dá bom dia pra ele. Ah, meu Deus do céu, viu? Gente, 6h50, alô, bom dia.
4: Bom dia, Padre Rodrigo,
0: dia,
4: a sua bênção.
0: Deus abençoe.
4: Bom dia, André. Toda a equipe da Rádio Central e ouvindo.
0: Bom dia.
4: Padre.
0: Oi.
4: Por favor, deixe um pouco dessa paeja ou caldeirada pra mim. Tá? Por favor, dá o resultado disso depois que eu tô quase de saída.
0: Tá bom.
4: Tô indo pra igreja, para os ensaios.
0: Que bênção.
4: Um abraço, Dalva Januário.
0: Ô, minha amiga, que Deus abençoe toda a sua família, mas não é nenhum desses que você falou. Não é, não é.
4: Não.
0: O Jura falou que o que tem na panela é caldeirada. Não é. Ó, eu quero colocar na oração de hoje a minha amiga, a Rosângela Fâncio, e toda a família tá ouvindo a gente lá no Swift, e ela tá pedindo oração para toda a família e pela recuperação da sua audição. Estamos rezando, viu, Rosângela? Que Deus abençoe. Ela falou, padre, não sei não, mas eu acho que é moqueca de peixe com camarão. Ó, isso aí é gostoso, viu, Rosângela? Mas não é. Eu quero colocar na oração de hoje também a Neide, a Ana Paula, o Luiz Henrique, o Edson e toda a família lá do Jardim Aeroporto ouvindo a gente. E ela tá pedindo oração pra Cidinha, minha amiga lá de Vinhedo. Que Deus abençoe, viu? Deus abençoe a família. Também na prece de hoje, o Heraldo, que tá ouvindo a gente lá em Hortolândia, também tá com a cabeça cheia, né, Heraldo? Ô, macaquinha, que aconteceu com você, macaquinha? Dá bom dia pro seu amigão aí, macaquinha! Não tá fácil, viu? 6h52, alô, bom dia.
5: Bom dia.
0: Bom dia. Oi, Jardel.
5: Deus abençoe o nosso dia. Temos muita força, fé, vontade de lutar.
0: Isso aí.
5: Hoje, muita saúde. Grande abraço aí para o senhor, todo o nosso amigo da Rádio Central, nosso amigo André Pereira. Acho que tem na panela do senhor hoje aí. É um mistão, uma caldeirada aí, de cruz para o mar. Tudo de bom, Padre Oliveira.
0: Deus abençoe, meu amigão. O Jardel tá ouvindo a gente lá em Natal, no Rio Grande do Norte. Ô, Jardel, obrigado pelo carinho da audiência, viu? Que Deus te abençoe. E aí, em Natal, aquele abraço pra você! 6h53, gente, eu quero colocar na oração de hoje a dona Luzia e toda a sua família na prece dessa manhã. Que Deus abençoe. Alô, bom dia!
6: Bom dia, Padre Rodrigo.
0: Bom dia.
6: Ô, Padre Rodrigo, e a Célia?
0: Oi, Célia.
6: Ah, ontem, eu não sei que time também que jogou, não,
0: não,
6: viu?
0: Não, vamos falar
6: só
0: disso, Célia.
6: Só sei que é um time que aquele ingrediente também só anda pra trás, né?
0: Pelo amor de Deus, viu?
6: Deixa pra lá. Esse, ô, Padre, esse prato aí, eu não sei também que prato que é, não. Oh. Mas esses, os ingredientes desse é prato aí.
0: É bom, menina.
6: Ah, eu
0: é
6: não
0: bom.
6: Gosto, eu não como.
0: Você não gosta, é, menina?
6: Eu não como. Puxa, mas parabéns vida. Pra quem come. Pra quem gosta,
0: eu,
6: né?
0: Eu gosto, menina.
6: Tá bom, Padre Rodrigo. Fica com Deus. Tenha um lindo dia abençoado.
0: Você também, minha amiga. Que Deus abençoe. Não vamos falar em futebol. Não quero mais nem saber disso aí. Pelo amor de Deus, viu? Alô, bom dia.
7: Bom dia, Padre Rodrigo.
0: Bom dia. Bom dia,
7: Superior da Silva de Progresso 2.
0: Ô, meu amigão.
7: Eu gostaria que você me colocasse eu, minha esposa, Iraneide Pedroso, na oração dos, né, do dia do programa.
0: Tá.
7: Que levasse nossos nomes para a igreja, para fazer, para orar para todos nós aqui da minha casa.
0: Tá bom.
7: Nós precisamos de paz, muita tranquilidade espiritual,
0: uhum,
7: e física, né? E que Deus abençoe nossa saúde, né? Abençoe a saúde de toda a população desse Brasil. E abençoe e proteja todos vocês aí da equipe.
0: Amém.
7: Da Rádio Central.
0: Todos nós.
7: Tenham um bom dia e uma maravilhosa quarta-feira. Muito obrigado. Fica na paz.
0: Que Deus abençoe, meu amigão. Conta com a minha oração, viu? Estamos na prece, na fé, e eu tenho certeza que Deus vai abençoar, tá bom? Gente, eu quero colocar na oração de hoje a minha amiga Nacélia Matos, que tá ouvindo a gente lá em Feira de Santana, na Bahia. E Andréa falou que lá tá fazendo um calor de matar, viu? Só Jesus. Ô Nacélia, em Feira de Santana, aquele abraço pra você, minha amiga. E a última participação, alô, bom dia.
8: Bom dia, padre.
0: Bom
8: Se
0: dia.
8: Se der tempo, coloco o nome de toda a minha família em oração, todos
0: claro.
8: Vocês da Rádio Central, todos nossos amigos da Ali Ponte.
0: Que Deus abençoe, amigão, toda a sua família. Gente, agora não dá mais tempo para nada. De novo, não vai dar tempo para nada. Peraí, só mais uma participação. Alô, bom dia.
9: Bom dia, Decimar. Sou a Elizabeth aqui do Londres. Uma feliz quarta-feira para nós.
0: Que Deus abençoe. Agora não dá mais tempo para nada. Vamos saber o que é que tem na panela do padre. Vamos lá. E não é que teve gente que acertou? Ah, meu Deus do céu, viu? O que tem na panela do padre é um deliciosíssimo. É uma sopa, gente, chamada Leão Veloso. Palmas pra todo mundo. E teve a Rosângela, o Rodrigo que acertaram. Palmas pra eles! Sopa Leão Veloso, um prato típico carioca. É bom até mandar parar, gente. Gente, ó, 6:56, acabou o nosso programa. Nós vamos agora rezar, nós vamos falar com Deus. E mais uma vez eu quero te convidar, convidar a tua família para as missas de hoje, hein? As missas com a bênção para a família. Não esqueça de levar na igreja uma toalha de mesa para ser abençoado. 9 da manhã, 3 da tarde e 7:30 da noite. A paróquia Bom Jesus fica na rua Francisco Teodoro, 278, próximo ao viaduto Cury e ao terminal central. Vamos rezar? São 6:57. Vamos falar com Deus. Meu bom Jesus, neste momento de oração, santifica o copo com água que foi colocado bem pertinho do rádio, fazendo desta água, Senhor, uma fonte de bênçãos para todos. Conduza, Senhor, esta multidão de ouvintes às missas de hoje e que desça sobre as famílias, através da oração, a bênção do Pai, do Filho e do Espírito Santo. Amém. Ficando por aqui, você continua ligado na central, você vai ouvir agora o horário político, vê se escolhe direito seu candidato aí, hein? Eu espero por você nas missas de hoje e depois você vai ouvir o programa de maior audiência do rádio. Show da manhã com ele desse Marlete. Fiquem ligados, fiquem com Deus e até amanhã aqui na Rádio Central. Até lá, gente!
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0: 7:26. Muito bom dia. Padre Rodrigo Oliveira apresentou o programa líder absoluto de audiência. Acordou a cidade, tirou o sono da concorrência no amanhecer da fazenda. E volta, se Deus quiser, amanhã, 6 horas da manhã, logo após o Brasil, com o beijo do Sérgio Reis e a bênção do Padre Magalhães. Nós vamos até às 11 horas da manhã ao encontro de Soninha Amaro em mais uma edição do A Hora é Agora. Na mesa de som, melhor sonoplasta do Brasil, meu querido amigo André Pereira. 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Café maravilhoso, Café Moraes. O dia tá lindo demais. Céu azul maravilhoso, tá aqui, ó. 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
0: Eu quero também cumprimentar o aniversariante do dia. Manda para mim o nome de quem tá fazendo aniversário: seu pai, sua mãe, vovô, vovó, irmão, irmã, marido, esposa. Quem é que tá fazendo aniversário? Seu neto, aquele menino arteiro, sua neta, aquela menina linda, quem é que tá fazendo aniversário? Seu namorado, né? Manda mensagem pra cá, meu WhatsApp tá liberado pra comemorar o aniversariante de hoje. Hoje é quarta-feira, dia 16 de setembro do ano de 2026. Já se foram 259 dias. Passando rápido, restam 106 dias para o ano novo, fase da lua nova. Estamos na estação inverno. A Igreja Católica comemora hoje São Cipriano, Santa Eufêmia, São João e Marciano, Santa Melissa, São Niníaco, Santo Papa Cornélio e o Santo Papa Vítor III. Hoje é dia da independência do México. Hoje é dia internacional para a preservação da camada de ozônio. E hoje é dia da emancipação política do estado de Alagoas. E o seu aniversário é hoje? De quem é o aniversário hoje? Saúde, felicidade, paz, harmonia, tudo de bom. Feliz aniversário a todos os aniversariantes dessa data. E você também participa do maravilhoso momento da oração. Daqui a pouquinho, depois das 10 da manhã, tem o momento da oração, com a oração maravilhosa do primeiro santo brasileiro, São Frei Galvão, a oração de São Francisco de Assis com o saudoso locutor Cid Moreira, a bênção da água com Padre Antônio Maria, a oração do Padre Vitor Coelho de Almeida, a consagração a Nossa Senhora, o padre mais milagroso do Brasil, Padre Donizete de Tambaú, direto de Curitiba, o Padre Reginaldo Manzotti, a oração da desatadora dos nós, a Ave Maria com o fundador da Rádio Central, Monsenhor Geraldo Azevedo, e direto da paróquia Bom Jesus, Padre Rodrigo Oliveira. Ó, eu tô te convidando para as missas dele, viu? A gente chega lá carregado, carrancudo, pesado, e sai de lá leve, sai de lá tranquilo, sai de lá feliz da vida. Então, você é meu convidado, minha convidada para as missas com o querido amigo Padre Rodrigo Oliveira. Daqui a pouquinho, 9 da manhã, a primeira missa, 3 da tarde, a segunda missa, e às 7:30 da noite, a terceira missa. Missa que acontece na Paróquia Bom Jesus, na Francisco Teodoro 278, pertinho do Viaduto Cury, viu? Pertinho do Viaduto Cury, as missas com o padre Rodrigo Oliveira. Então, participe, já mande seu nome para oração aqui no 971483497. Começou o show da manhã, onde você é meu repórter, onde você é minha repórter. Aliás, eu quero servir um café Moraes agora para você. Seguinte, você apresenta o programa junto comigo pelo rádio, bom e velho rádio, aqui no AM da Rádio Central e também no meu canal do YouTube. E o meu canal do YouTube, eu vou te pedir um favor, entra lá e você vai poder assistir ao programa com vídeo. Aqui, ó, temos essa câmera aqui, onde eu tô dando um tchauzinho pra você. Tem aquela câmera ali, ó, onde o André Pereira vai dar um tchauzinho pra você. Mostra aí, André, tchauzinho. Esse é o nosso André Pereira. Então, esse é o nosso canal do YouTube. É só colocar lá, Decimar Leite. Abre o YouTube, busca o meu nome, Decimar Leite. E lá você se inscreve e participa aqui do programa com a gente. E eu vou te pedir, seja o apresentador do programa, seja a apresentadora do programa, como? Grava uma mensagem de voz e me diga o que está acontecendo. O seu ônibus chegou no horário? Ou o ônibus quebrou? Viu o acidente? Viu o problema no centro de saúde? Viu o problema no centro de saúde? Onde? Em que lugar? Manda mensagem para mim. Viu? Viu algum problema no posto de saúde, centro de saúde, na UPA? Qual o problema que você está enfrentando? Grave uma mensagem de voz e manda para o meu WhatsApp, ó. 971483497. Meta boca no trombone.
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0: 7:32, olha a hora, 7:32. Quem domina a notícia, domina o mundo. 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Repórter Robson Ramos.
3: 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Bom dia para você ligado aqui na Rádio Central em Campinas, a mais querida de Campinas. Alô, Decimar Leite, bom dia para você também. O trânsito na chegada à cidade pela rodovia Santos Dumont é lento ali no trecho de sempre, entre o quilômetro 74 e o 76, na chegada à rodovia Anhanguera. Para quem vai do lado contrário, no sentido de Viracopos e Indaiatuba, condição boa. 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
0: 7:33, a previsão do tempo.
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0: 7:33, agora temos 14 graus a temperatura média na região metropolitana de Campinas, 82% de umidade relativa do ar, céu aberto, lindo, azul, maravilhoso, um sol lindo. Mas a temperatura hoje não passa dos 23, não. Continuaremos aí com friozinho, né? Principalmente na sombra, né? Quem trabalhará à sombra hoje vai sentir frio. Não passaremos de 23 graus. Amanhã, quinta-feira, a mesma coisa, né? Faz frio na madrugada, a mínima será de 16 graus por volta de 6, 7 da manhã e a máxima amanhã quinta não passa dos 24. Aí na sexta-feira, calorão. Vamos a 28 graus depois do almoço, com essa diferença, né? Frio de madrugada, calor à tarde na sexta-feira. Sexta-feira vamos passar de 28 graus depois do almoço. Sábado também, maçarico ligado. Muito calor no sábado, vamos a 29 graus no período da tarde. Domingo volta a chover e aí mais uma semaninha aí de chuva, domingo, segunda, terça, chovendo, a chuva volta no domingo. Olha a hora, 7:34 agora, os alertas da Defesa Civil, direto da sede da Defesa Civil do Estado de São Paulo.
1: A Defesa Civil informa.
4: Nesta quarta-feira, dia 16, grande parte do estado de São Paulo terá tempo estável, com o sol aparecendo entre algumas nuvens ao longo do dia. No início da manhã, o tempo fica mais ameno, com possibilidade de formação de nevoeiro e neblina, principalmente nas áreas centrais e no leste paulista. Com o passar das horas, as temperaturas sobem gradualmente, deixando a tarde mais quente e favorecendo a redução da umidade do ar, principalmente no norte paulista. Apesar do tempo firme na maior parte do território paulista, não se descartam chuvas isoladas e persistentes nas áreas próximas ao litoral, devido à atuação dos ventos úmidos vindos do oceano. E como o solo permanece encharcado das chuvas dos últimos dias, recomenda-se a manutenção do estado de atenção para possíveis ocorrências como alagamentos e deslizamentos em áreas mais vulneráveis. Na capital, as temperaturas ficarão na casa dos 13 e 18 graus. Já em Itapeva, mínima de 12 e máxima de 20 graus. Em dias de chuva, consulte a previsão do tempo e fique atento aos alertas da Defesa Civil do Estado de São Paulo, seguindo as principais redes sociais do governo.
5: Defesa Civil do Estado de São Paulo.
6: Mães são presas após deixarem crianças sozinhas. Uma de 3 anos morreu queimada.
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6: E vamos à reportagem do Balanço Geral da TV Record sobre esse assunto.
8: Outras partes do corpo e o menino de 4 anos foi trazido aqui para o Mário Gatinho da mesma forma, com queimaduras na face e também nas vias aéreas. Segundo a rede Mário Gatti, Thiago, a atualização que nós temos desse menininho de 4 anos de idade é que ele ontem mesmo foi transferido aqui da rede para Bauru, para um hospital especializado nesse tratamento de queimaduras. Em relação à menina no HC da Unicamp, ainda não tivemos retorno, até porque a lei que protege a criança e o adolescente ainda não divulgou, né? Não pode passar essas informações. Então a prisão foi decretada, elas foram levadas para a cadeia feminina de Paulínia e tem uma reportagem completa, Thiago, com mais detalhes, retomando esse caso, né? Desde o início, o que aconteceu e falando que nesse momento a polícia quer descobrir o que aconteceu momentos antes, ou seja, por que que essas duas mulheres deixaram as crianças sozinhas. A gente acompanha agora. As duas mulheres que deixaram 3 crianças sozinhas no apartamento que pegou fogo foram presas em flagrante. Elas saíram do 1º Distrito Policial de Campinas no fim desta tarde e foram levadas para a cadeia feminina de Paulínia. Uma delas é mãe de Miguel Henrique Pedroso de Oliveira, de 3 anos, que morreu carbonizado. A outra é mãe das 2 crianças que sobreviveram. O incêndio aconteceu no 6º andar de um prédio no Jardim Itaiu, em Campinas. Miguel foi encontrado morto em um dos quartos. As outras 2 crianças foram socorridas e transferidas para hospitais de referência, com queimaduras nas vias aéreas. A partir de agora, a investigação continua para esclarecer as circunstâncias do incêndio e o que aconteceu antes de as crianças ficarem sozinhas. As 2 mulheres foram presas em flagrante por abandono de incapaz qualificado. Uma delas, a mãe do Miguel, pelo resultado de morte, já que o menino de 3 anos foi encontrado morto no apartamento. E a outra, pelo resultado de lesão corporal grave. Ela que é mãe das crianças de 6 e 4 anos de idade, que ficaram gravemente feridas. As duas agora seguem à disposição da justiça. Segundo a prefeitura, o prédio é uma área particular ocupada por famílias desde 2017 e alvo de uma ação de reintegração de posse. O município diz que já ofereceu auxílio moradia emergencial, mas não houve adesão. O conselho tutelar também passou a acompanhar o caso. Segundo o órgão, familiares já identificados se dispuseram a acolher e proteger as crianças. E o conselho vai acompanhar a situação e adotar as medidas necessárias.
6: Me dá a imagem da rodovia agora.
9: Bom, essa reportagem da Giovana Giuca, aqui da reportagem da TV Record, participando aqui também do show da manhã da Rádio Central. Momento dramático ontem aqui, a gente trazia a informação no programa de que o prédio tinha pegado fogo, que 3 crianças estavam lá, uma delas de 3 anos infelizmente morreu e morreu de forma trágica, não é? Morreu carbonizada. Os outros 2 estão internados em hospitais especializados para queimaduras. E as 2 mães que moravam nesse prédio com essas crianças, essas 2 mães que deixaram as crianças sozinhas, estão na cadeia feminina de Paulínia. um caso que chocou a cidade de Campinas, né? E que certamente ganhará desdobramentos. E a pergunta que eu faço é: será que essas mães, né? Elas agora, claro, né? Ficarão um bom tempo presas, porque há um homicídio, no mínimo homicídio culposo aí nessa história, né, André? E aí, o que fazer? Essas mães devem perder a guarda das crianças? Essas mães devem perder a guarda dessas duas outras crianças? Foi muito triste o que a gente observou ontem aqui na cidade de Campinas. Uma verdadeira tragédia, né? Uma verdadeira tragédia a morte desse menino. Isso, gente, não me sai da cabeça, viu? Desde ontem, desde quando trouxe a notícia aqui, isso não me sai da cabeça. Desde quando eu trouxe a notícia aqui, isso tá aqui preso na cabeça e no coração. Esse menino, esse anjinho, né? Lá em Minas a gente chama de anjinho. 3 anos de idade, é um anjinho. E com certeza, né? Tá nos braços de Deus. Absolutamente, com certeza. Tá nos braços de Deus. Olha a hora, gente. Olha a hora, 7h41. Suspeito de importunação sexual no centro de Campinas é investigado por mais 3 casos.
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9: Rosemir Martins Nery, suspeito de ter importunado sexualmente uma mulher num ponto de ônibus no centro de Campinas, tem 4 inquéritos policiais abertos contra ele por casos semelhantes. A informação foi confirmada pela Polícia Civil. De acordo com a corporação, os casos nos quais ele é investigado aconteceram uma vez em 2024, uma vez em 2025 e 2 em 2026. Então, inclusive, a própria TV Record agora está falando sobre isso. Está falando sobre isso. Assédio sexual em ponto de ônibus em plena Francisco Glicério.
10: Agora mostra.
9: A mulher é assediada no ponto de ônibus em plena Francisco Glicério. A Record estava mostrando isso agora há pouco, em plena Francisco Glicério. E esse cidadão, esse Rosemir, ele já foi condenado a 5 meses de detenção no regime semiaberto. Sabe por quê? Por ato obsceno, ou seja, de mostrar as partes para mulheres. A decisão foi do último dia 4. E agora a sentença deve ser cumprida. Ele deve ser preso. A defesa dele está dizendo que não iria comentar sobre a condenação, porque, segundo a defesa, isso deveria estar em sigilo. Cidadão, portanto, que assedia mulheres em pontos de ônibus. O nome dele é Rosemir. Rosemir Martins Neres. Ele assedia mulheres em pontos de ônibus. E agora a polícia está atrás para que ele possa cumprir a pena. 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Vamos agora à redação da Rádio Central. Reportagem aqui, você fica sabendo de tudo. 7h44, Gabriel Ribeiro.
11: Se você gosta de boa comida e boa música, já tem um compromisso para esse fim de semana. Começa nesta sexta-feira o Festival Comidas e Músicas do Mundo. O evento vai até domingo na Praça Arautos da Paz, na Vila Nogueira, e a entrada é de graça. Serão mais de 40 países representados. Uma verdadeira viagem gastronômica. Quem passar por lá vai poder provar pratos exóticos, como o arroz tradicional do Afeganistão, as famosas arepas venezuelanas e os momos do Nepal. E para os apaixonados por doce, tem sobremesas a partir de R$18, como o cannoli italiano e o sorvete árabe. O evento é perfeito para toda a família e tem área para as crianças, e o seu pet também é super bem-vindo. Anote aí os horários para não perder nada. Na sexta-feira, a festa começa às 17h com rock. No sábado, os portões abrem mais cedo, às 11h. A partir da 13h, tem música francesa, tarantela, show italiano e, para fechar a noite, muito samba a partir das 19h30. No domingo, o destaque é a cultura árabe, com apresentações de dança do ventre e a tradicional dança egípcia tanoura. Também vai ter aulão de dança às 14h e muito samba às 15h. Portanto, repetindo, festival Comidas e Músicas do Mundo, de sexta a domingo, na Praça Arautos da Paz, em Campinas. Na sexta, às 17h, aí vai até às 22h. No sábado e no domingo, das 11h até às 22h. Não perca! Da redação, Gabriel Ribeiro.
9: Obrigado, Gabriel, obrigado. E um bolão de Campinas. Um bolão de Campinas está entre as 72 apostas que acertaram 15 números da Loto Fácil da Independência, sorteada ontem à noite. O prêmio que vem para Campinas é de R$4.500.000. Segundo a Caixa Econômica Federal, o jogo foi registrado presencialmente na Predileta Loterias. A aposta tinha 16 números e 12 cotas. Ao todo, 72 apostas acertaram as 15 dezenas. Você conhece essa Predileta Loterias? Ô André, você sabe onde é, não? Sabe não? Rapaz de Deus, hein? 4,5 milhões. 4,5 milhões, quem apostou lá ganhou. Essa Predileta Loterias aqui na cidade de Campinas, o cidadão jogou lá e ganhou. Predileta Loterias, sabe onde fica? No Jardim Planalto de Viracopos. Lá no Jardim Planalto de Viracopos, a Predileta Loterias fica lá, repito, no Jardim Planalto de Viracopos, a Predileta Loterias. E jogaram lá, o André Pereira, um bolão. Ganhou R$4.500.000. Tá bom pra você não, André? Tá bom pra você ou não? E a Mega, hein? E a Mega? Você sabe o que aconteceu com a Mega, André? Acumulou. A Mega acumulou, hein? A Mega acumulou. Repórter Rafael Guimarães.
12: Nenhum apostador acertou as 6 dezenas do concurso 3.058 da Mega Sena, realizado nesta terça-feira. O prêmio acumulou e está estimado em R$102 milhões para o próximo sorteio. Os números sorteados foram 14, 23, 53, 56, 57 e 60. Ao todo, 49 apostas acertaram 5 dezenas e irão receber R$53.305,58 cada. Outras 3.632 apostas acertaram 4 dezenas e irão receber R$1.185,42 cada. Para o próximo concurso, as apostas podem ser feitas até às 20h, no horário de Brasília, de quinta-feira, em qualquer lotérica do país ou pela internet, no site ou no aplicativo da Caixa. A aposta simples, com 6 dezenas, custa R$6. Com informações da Agência Brasil, da Rádio Agência Nacional em Brasília, Rafael Guimarães.
9: Obrigado, Rafael Guimarães. 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
9: 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Participação dos nossos ouvintes pelo WhatsApp 971-483-497. Alô, alô, boa. bom dia, bom dia, bom dia. Ó, nós vamos sortear hoje o par de ingressos para a Festa das Flores, a Expo Flora, e vamos sortear sábado o kit do Café Moraes, viu? Bom dia, bom dia.
14: Oi, bom dia, Decimar.
9: Oi, Líria.
14: Bom dia, produção.
9: Bom dia.
14: Decimar, que é a Líria.
9: Tudo bem, Andy?
14: A respeito dessas mães, da onde pegou fogo aí,
9: isso,
14: isso, nesse prédio de invasão aí,
9: uhum,
14: elas já estão condenadas. Acho que não precisa mais condenação, cara, tem que ser investigado tudo do porquê que aconteceu, mas ela já está condenada, ela perdeu o filho, a outra está com o filho hospitalizado, para que uma maior condenação do que essa aí que essas mães estão sofrendo?
9: Meu Deus,
14: é muito, muito duro demais,
9: que tragédia.
14: Mas tem que ser investigado para ver aonde elas estavam, o que, que elas estavam fazendo para as crianças estar sozinho. Mas eu acho assim que a culpa é tudo dessa administração que a gente tem, que é mal administrado, que não tem lugar certo para as pessoas morar. Se elas estão morando aí, é porque elas não tinham condições de pagar um aluguel ou de ter uma casa própria. Então, eu acho que tem que ser investigado, mas eu acho que a punição maior que elas têm é uma de ter perdido o filho e a outra é de estar as crianças internadas. Mas que a condenação maior elas já têm, tá bom?
9: Obrigado, querida. A Líria tá falando aí um outro lado, né? Quando a gente questionou, e essas duas mulheres que largaram as crianças lá? E essas duas mulheres que largaram as crianças lá? Pegou fogo o apartamento? Uma delas morreu queimada, morreu. As outras duas estão internadas também com queimaduras. Estado grave uma delas. E aí a gente fica perguntando, né? Meu Deus do céu, o que que essas mulheres estavam fazendo, né? Morando no apartamento de invasão que tem ali, atrás do Jardim das Andorinhas, ali perto da, do Anel Viário Magalhães Teixeira, né? O que que essas mulheres estavam fazendo? Oh, meu Deus do céu, e a Elíria lembra desse marquê, maior punição do que a consciência delas com essa morte? Alô, bom dia.
15: Bom dia, Decimar. Bom dia, André. Decimar, meu pedido de oração, um agradecimento à Nossa Senhora Desatadora dos Nós, para mim, para a família da minha filha, para todos vocês aí da rádio, para todos que estão ouvindo, para todos que estão necessitados de oração, Decimar, para todos que têm fé em Nossa Senhora Desatadora dos Nós e para todos também que têm Deus no coração, Decimar, para todos que estão precisando naquela cidade onde foi devastada pelo terremoto, pela enchente, por tudo, Decimar. Que Nossa Senhora esteja lá com todos eles, consolando eles e ajudando no que puder, Decimar. E também peço oração, Decimar, para minha cachorrinha que está muito doente. Eu queria fazer um pedido para você, Decimar. Se tem como falar com a Sueli, para que a ONG venha buscar, só para fazer a cirurgia, né? Depois trazer para mim que eu cuido dela. Eu não tenho condições financeiras para pagar veterinário, sabe? Porque eu compro remédio do coração, que é muito caro. Então, se possível, fosse a Sueli entrar em contato, para me ajudar nessas partes, Decimar. Obrigada, viu?
9: Pode ligar para ela, manda uma mensagem lá para a Sueli, para ver se ela te ajuda, né? Vamos ver. Manda lá uma mensagem para a Sueli, tá bom, querida? Bom dia.
16: Bom dia, Decimar Leite. Coloca para mim o meu nome na oração, todos nós, um bom programa, e o meu nome no sorteio das flores, tá bom? Beijo, fica com Deus.
9: Beijo para você também.
16: Eu queria saber quem ganhou sábado passado.
9: Ah, sábado passado... deixa eu ver aqui. Oh, meu Deus do céu, sábado passado. Vamos achar aqui, sábado, que ela perguntou do sábado passado, né? Ô, gente, vamos achar aqui o papel aqui do sábado passado. Sônia Sabino Antunes, do Padre Anchieta. Sônia, lá do Padre Anchieta, tá bom? Tá bom, um abraço pra você, viu? Então, manda sua mensagem para cá, 971-483-497. Grave uma mensagem de voz, manda para mim, 971-483-497. Olha a hora, olha a hora, 7h59, gente, 7h59 na Rádio Central. Voltamos às ruas, avenidas e estradas, a Rádio Central tomando conta da cidade.
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17: 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Tem lentidão pela rodovia Anhanguera para quem vem a Campinas a partir de Sumaré, do quilômetro 112 até o 108 e do 107 até o 104 na chegada a Dom Pedro. Para quem vai no sentido do interior, tem lentidão do quilômetro 94 ao 97 no acesso a Lix da Cunha, depois a condição melhora bem. 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
0: Daqui a pouquinho eu chamo novamente a reportagem da Rádio Central tomando conta das ruas. E atenção, mais um apartamento pega fogo. Olha a hora, 8:00.
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0: Atenção, mais um apartamento pega fogo, dessa vez no bairro Secap, em Jundiaí. Mais um apartamento pega fogo, dessa vez no bairro Secap, em Jundiaí. O incêndio mobilizou várias equipes do Corpo de Bombeiros. As chamas atingiram esse apartamento, é de um conjunto residencial chamado Parque Secap, em frente ao terminal de ônibus lá do bairro. A Defesa Civil acompanhou a ocorrência e deu apoio às equipes. Ninguém ferido por enquanto, a informação é de que não houve feridos. Mais um apartamento pegando fogo, hein? Dessa vez na cidade de Jundiaí. Lá no bairro Secap, na cidade de Jundiaí, hein? Ô, minha Nossa Senhora, hein? Deus do céu, hein, André? Pelo amor de Deus, mas como é que pode um negócio desse, hein, André? Toda hora a gente trazendo notícia e informação. E agora, mais um apartamento pegando fogo. 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Olha a hora, 8:01. Não perca a hora, não. 8:01. Olha a hora aí, ó. 8:01 na Central.

0: falar do seu time do coração. Vamos começar com a Ponte Preta. Ponte Preta, Ponte Preta, Ponte Preta. Meu Deus do céu. A Ponte Preta jogou ontem contra a equipe do Londrina. Infelizmente, uma derrota triste. A Ponte Preta perdeu por 6-0. Meia dúzia a zero. Quem conta a história pra gente é o Fernando César.
1: Alô, Decimar Leite, bom dia. Informações da Ponte Preta na Rádio Central. A Ponte Preta sofreu mais uma goleada nesta Série B do Campeonato Brasileiro. Jogando ontem à noite na cidade de Londrina, a Macaca tomou 6-0 do Londrina. Primeiro tempo 3-0, na etapa final 6-0. Aquele famoso vira 3, termina 6. É a segunda goleada de 6-0 que a Macaca toma neste campeonato. Perdeu para o Vila Nova e agora perdeu para a equipe do Londrina, passando mais uma vergonha, mais um vexame dentro do Campeonato Brasileiro. A Ponte Preta, que já está rebaixada para a Série C, e agora pega o CRB no próximo domingo no estádio Moisés Lucarelli, às 11 horas da manhã. A Ponte Preta, que ontem entrou em campo com Vinícius, Gustavo Almeida, Lucas Cunha, Palácios e Jota, Danilo Barcelos, depois Rodrigo Souza, André Lima, Murilo Cavalcante, depois Manu e Miguel, depois entrou o Júlio, David da Hora, depois Denis e Brandão. Londrina 6-0, Ponte Preta 0, no estádio VGD. A renda R$ 55.500, com 2.791 o público total. Agora a Ponte Preta pega o CRB sem o André Lima, ele que tomou o terceiro cartão amarelo e não vai atuar no próximo domingo. Jogo às 11 horas da manhã no estádio Moisés Lucarelli. Falei da Ponte Preta aqui na Rádio Central, a rádio do futebol de Campinas.
0: Muito obrigado, esse é o repórter Fernando César, daqui a pouquinho no Jornal de Esportes da Rádio Central, a partir de 1 hora da tarde, com a equipe do Beto Quinari, nós teremos aí um estudo aprofundado de tudo aquilo que está acontecendo com a Ponte Preta, né? Esse momento lamentável, muito, muito, muito triste, né? Momento assim terrível, terrível na história, né? Terrível, terrível. No Guarani, o jogador Kevin, ele teve a negociação com o clube português dando para trás. É, o atacante da equipe do Guarani, o Kevin, chegou a um acordo e estava deixando a equipe do Guarani para jogar em Portugal. O atacante teve lá do clube português, as partes não chegaram a um acordo e com isso ele retorna ao Guarani nessa semana. E agora nós vamos saber o que vai acontecer com esse jogador da equipe do Guarani. O Kevin, 21 anos de idade, que disputou 12 partidas pelo time principal do Guarani. O Guarani estava negociando o atleta, não é? Iria ganhar até uma participação nessa venda, mas os negócios não deram certo, os negócios não aconteceram. E agora nós teremos o Guarani começando os preparativos para a próxima temporada, mas nada disso vai acontecer enquanto na semana que vem não acontecer a reunião para a definição da SAF. Ninguém tem falado absolutamente nada a respeito da SAF. O que que é a SAF, não é? A Sociedade do Futebol, Sociedade Anônima do Futebol. Nada mais é do que, André Pereira definiu bem ontem aqui, um arrendamento. Então um empresário vai arrendar o futebol do Guarani. Esse empresário, já bem conhecido do Bugrino, é o mesmo que arrendou, que arrebatou, perdão, o estádio. É o cidadão que comprou o estádio, né, da Justiça, o estádio do Guarani. É o mesmo. Então o Roberto Graziano, esse que é o proprietário do estádio, também agora quer ser dono do futebol, quer arrendar o futebol do Guarani. Na semana que vem teremos aí a definição sobre essa SAF. E o Guarani terá uma reunião hoje para definir o futuro do futebol. Hoje nós teremos uma reunião do Rômulo Amaro. Rômulo Amaro é o presidente do Guarani. Roberto Graziano, que é o arrendatário, que é aquele que está arrendando o futebol do Guarani, está comprando essa SAF, né? SAF, realmente, explicando mais uma vez o que é SAF, é um arrendamento, né? Então, o arrendatário do Guarani, o Roberto Graziano, mais o Frontini, que é o homem do futebol. Eles estarão se encontrando para definir o futuro do futebol do Guarani quanto a contratações, quanto à saída de jogadores. Na Central, você fica sabendo de tudo também sobre o Guarani.
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1: Alaide, querida Alaide do Recanto dos Dourados, essa é gente boa demais. Um abraço pra Alaide lá do Recanto dos Dourados. E...
2: Opa, ele.
3: É, oi, Decimar.
1: Oi, Alaide, como é que você tá, menina?
3: Ah, tô triste com você.
1: Hã?
3: Ah. Você não atende mais nós no telefone fixo?
1: Não, é que... Tá, o André consertou o telefone? Tá consertando. Vamos fazer o seguinte, ó. É, parece que hoje fica pronto e a partir de amanhã ou de hoje, assim que estiver pronto, eu atendo todo mundo, viu, Alaide?
3: Tá bom, então eu vou ligar pra você. Um abração.
1: É, e o ônibus lá, veio de ônibus ou veio de carro? Como é que você veio? Você veio de ônibus hoje?
3: Tá, mas todo dia lá no ano, de repente só de ônibus, assim, mas tá do mesmo jeito.
1: E choveu muito lá, choveu?
3: Choveu, hoje não tá chovendo lá, mas choveu bastante.
1: E tá, e como é que estão as estradas lá, tão ruins ou tão mais ou menos as estradas lá?
3: Isso, ruim, agora virou a caça panela mesmo, não dá nem pro ônibus passar mais.
1: Alaide, adorei te falar de novo com você, pode ficar tranquila que nós estamos consertando o telefone fixo aqui, tá bom?
3: Tá bom, um abração desse mar.
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1: 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Voltamos às ruas, avenidas e estradas.
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5: 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E o destaque do trânsito agora para quem está ali no navio Expressa Valdemar Pascoal, já bastante lenta desde a passagem pela região da Barão de Jaguara, vai dali direto ao bosque e lá no bosque, na General Marcondes Salgado, caminho ruim até o entroncamento com a Moraes Salles. Do lado contrário, caminho bom. 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
1: Muito obrigado, daqui a pouquinho a gente volta a chamar a reportagem da Rádio Central nas ruas, nas avenidas, nas estradas. E agora vamos falar novamente sobre aquele cidadão que estava assediando e que está assediando mulheres em pontos de ônibus aqui na cidade de Campinas.
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1: Um elemento aí anda assediando mulheres em pontos de ônibus aqui da cidade de Campinas. Inclusive, nós temos o depoimento de uma delas, que eu não, evidentemente, vou falar o nome aqui. Mas ela explica como foi assediada.
2: Já faz um tempo que eu tô tentando gravar esse vídeo, eu não sei exatamente como começar, então eu já vou ser mais direta, já vou direto ao ponto. Basicamente, hoje eu fui assediada, né, no ponto de ônibus, voltando da minha academia, né, indo pra casa. Hoje, no dia 14/9, era em torno de umas 8:10, por aí, da noite, eu tava no ponto de ônibus, e aí eu cheguei, eu tava de fone, tava, né, ouvindo música no celular, tal, sentei ali e tinha um velho, porque eu não vou chamar de senhor, porque não merece o mínimo de respeito, um velho que eu já tinha visto ele no ponto inúmeras outras vezes, tá? Eu tava no ponto da Avenida Francisco Glicério, ali na frente do Bob's, pra quem daqui de Campinas já sabe de onde é que eu tô falando.
1: Muito bem. Essa aqui é uma parte do vídeo, né? Vamos ver se saiu a outra parte aqui. Aí ela mostra, ela grava o cidadão.
7: Agora você vai esconder? Não tava pra fora até agora? Agora mostra, caralho.
1: Olha só, ela...
7: Olha que filha da puta.
1: Então o que aconteceu? O cara mostrou... O cara mostrou o pênis pra ela no ponto de ônibus. O cara mostrou o pênis pra ela no ponto de ônibus. Pelo amor de Deus, não, gente. Que coisa, não? Esse assediador mostrou o pênis pra ela no ponto de ônibus da Glicério. Esse ponto de ônibus em frente ao Bob's, ali no centrão, né? Bem no centrão, ali perto do Rosário. Bem no centrão, perto do Largo do Rosário ali. Ele mostrou pra ela. Olha aqui. Você vê que na hora ela filma e xinga o cara. Eu também xingaria, né? E agora a polícia tá atrás e descobriu que esse cidadão já tem. Já tem, inclusive, condenação. O nome dele é Rosemir Martins Neres. Importunou sexualmente essa moça, que a gente mostrou agora há pouco aqui, né? A gente ouviu a fala dela. Que coisa lamentável, não? Tem que ir atrás. Tem que ir atrás desse elemento. Tem que prender esse elemento que fez isso. Mostrando as partes íntimas, né? Mostrando o pênis para a mulher que estava no ponto de ônibus. Olha, que situação. Na central, vai aqui os nossos respeitos a essa moça, porque o que ela passou não é fácil não, hein? O que ela passou não é fácil não. 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
1: 8:23.

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9: Olha a hora aí, gente, não perca a hora não. Agora 8 da manhã, mais 26 minutos, 8:26. 8:26, 8:26. 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
11: Olha a hora!
9: 8h31. Farmácia do Cambuí é furtada. Atenção! Reportagem agora no ar da TV Record.
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9: Júlia.
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9: Júlia Giuca.
13: 24 horas, o que facilitou a ação dos criminosos. Eles chegaram aqui no comércio por volta das 4h30 da manhã. Segundo a polícia, eles usaram um carro, pelo menos 3 homens, para arrombar essa porta. Essa que a gente mostra agora nas imagens do Luan Campos é a porta principal de entrada aqui da farmácia. Eles teriam batido contra essa porta, a gente consegue ver a lataria completamente amassada, alguns destroços, vassoura, porque tem pessoas aqui dentro, né? Funcionários fazendo uma limpeza. Mas a farmácia está fechada, Thiago. Alguns clientes param aqui na porta para entender a situação, não conseguem entrar. Um super prejuízo aqui para esses comerciantes. Segundo a polícia, isso aconteceu, como eu disse, às 4h30 da manhã. Eles entraram, já lá dentro foram atrás dos produtos de alto valor, os cosméticos, os remédios e, claro, também as canetas emagrecedoras. Depois disso, eles tentaram fugir com o veículo. Segundo a polícia, não deu certo, tiveram um problema com o carro e aí eles tentaram fugir a pé. Nessa fuga, tudo isso após as 4h30 da manhã, um dos suspeitos foi detido pela polícia militar. O caso, nesse momento, está sendo apresentado no primeiro distrito policial de Campinas. Segundo a polícia, um alto valor nos produtos que foram recuperados, porque eles, depois de tentarem a fuga, eles saíram aqui pela farmácia com sacolas cheias de produtos. E quando um dos suspeitos foi detido, a polícia conseguiu recuperar esses produtos, né? Parte desses produtos que foram apreendidos foram levados para a delegacia para que depois o proprietário, né, os responsáveis aqui pela farmácia, eles consigam verificar a situação, as condições e conseguir trazer de volta todos esses materiais. Então, como eu disse, desses quatro suspeitos, na verdade, de acordo com a polícia, três conseguiram escapar, um foi detido e, né, segue agora para prestar esclarecimento, para prestar depoimento. Mas é como você disse, mais uma farmácia, né, os alvos são sempre essas farmácias porque vendem as canetas emagrecedoras, os crimes acontecem muito de madrugada, aqui nesse caso no Cambuí é uma farmácia que fecha às 11 horas da noite e agora o resultado é esse que vocês acompanham nas imagens, prejuízo, apesar de produtos recuperados, prejuízo com danos materiais aqui para o estabelecimento e a gente continua com acompanhando esse caso, Thiago, que como eu disse, foi registrado no primeiro DP aqui de Campinas.
9: É a drogaria SP que fica lá no Cambuí, portanto, ela foi, durante a madrugada, ela foi saqueada. Durante a madrugada, ela foi saqueada. Durante a madrugada, ali, ó, no Cambuí, a drogaria SP que fica no Cambuí. Agora, 8h34. 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

0: Ponte Preta jogou ontem. O repórter Fernando César conta a história do jogo. Fernando, mais uma derrota acachapante da Ponte Preta, Fernando.
1: Alô, Decimar Leite, bom dia, informações da Ponte Preta na Rádio Central. A Ponte Preta sofreu mais uma goleada nesta Série B do Campeonato Brasileiro. Jogando ontem à noite na cidade de Londrina, a Macaca tomou 6-0 do Londrina. Primeiro tempo 3-0, na etapa final 6-0. Aquele famoso vira 3, termina 6. É a segunda goleada de 6-0 que a Macaca toma neste campeonato. Perdeu para o Vila Nova e agora perdeu para a equipe do Londrina, passando mais uma vergonha, mais um vexame dentro do Campeonato Brasileiro. A Ponte Preta, que já está rebaixada para a Série C, e agora pega o CRB no próximo domingo no estádio Moisés Lucarelli, às 11 horas da manhã. A Ponte Preta, que ontem entrou em campo com Vinícius, Gustavo Almeida, Lucas Cunha, Palácios e Jota, Danilo Barcelos, depois Rodrigo Souza, André Lima, Murilo Cavalcante, depois Manu e Miguel, depois entrou o Júlio, David da Hora, depois Denis e Brandão. Londrina 6-12, Ponte Preta 0, no estádio VGD. A renda R$ 55.500, com 2.791 o público total. Agora a Ponte Preta pega o CRB sem o André Lima, ele que tomou o terceiro cartão amarelo e não vai atuar no próximo domingo. Jogo às 11 horas da manhã no estádio Moisés Lucarelli. Falei da Ponte Preta aqui na Rádio Central, a rádio do futebol de Campinas.
0: Muito obrigado, Fernando. Agora vamos falar da equipe do Guarani, hein? Mais um encontro vai acontecer entre o presidente do Guarani e o Roberto Graziano, que será o arrendatário do Guarani. Roberto Graziano, repito, o empresário, que é o atual proprietário do estádio Brinco de Ouro da Princesa, não é? Marca nova reunião com o Rômulo Amaro. Rômulo Amaro é o atual presidente. E com Carlos Frontini. O Frontini é o diretor de futebol. Eles vão participar de mais uma reunião, já planejando o Guarani para o ano que vem. Vai de novo essa reunião acontecer para o planejamento do Guarani para a próxima temporada. Lembrando que já tivemos aí a renovação do Dudu, que foi emprestado a Chapecoense, mas renovou seu contrato. Também já tem Emerson Vagalume contratado. Humberto Loser deve continuar como o treinador do Guarani para essa próxima temporada. Planejamento, portanto, começando. E a diretoria do Guarani, portanto, já tratando o empresário Roberto Graziano já como o dono da SAF, como o arrendatário do Guarani para a temporada do ano que vem. Agora só falta definir na reunião da semana que vem quantos anos de arrendamento o Guarani terá para esse empresário. Na Central, tudo sobre o Guarani.
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4: Olha a hora, olha a hora, 8h41, olha a hora aí, ó. Ih, olha a hora aí, ó. 8h42 agora, pulou para 8h42. Bom dia para quem tá em casa, bom dia para quem tá no trabalho, onde quer que você esteja. Eu desejo um dia lindo, perfeito, maravilhoso. 16 graus agora a temperatura. 16 graus agora a temperatura. Hoje a máxima não passa dos 23 graus, né? Céu azul lindo! Oh, dia lindo hoje, não? Pelo amor de Deus, que maravilha, né? Amanhã, sol entre nuvens, esquenta um pouquinho. 24, madrugada fria, 16. Depois à tarde sobe para 24. Na sexta-feira, madrugada fria, 17. E à tarde, calor, 28 graus. Sábado, 18 graus de madrugada e à tarde 29 graus. Apesar do céu estar nublado no sábado, vai fazer 29 graus. Domingo volta a chover. E aí chove domingo, segunda, terça, quarta e a semana que vem, a partir de domingo, voltando a chover, não é? A partir de domingo, voltando a chover. Olha a hora. 8h43. Previsões. Áries, Touro, Gêmeos.
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4: Bom dia, Áries. Você que nasceu entre 21 de março e 20 de abril, novas relações e conexões com pessoas de outros lugares trarão surpresas gostosas. Aproveite para retomar uma atividade física ou dar uma nova versão a um projeto de trabalho. No amor, otimismo. Voe mais alto. Alô, Touro, de 21 de abril a 20 de maio, o diálogo com pessoas abrirá espaço para o trabalho. A partir da tarde, conversar sobre dinheiro esclarecerá expectativas e ajudará a planejar próximos passos. No amor, melhore o diálogo com a pessoa amada e curta as delícias da vida íntima, viu? Bom dia para quem é de Gêmeos, de 21 de maio a 20 de junho. Resolva pendências, principalmente no trabalho. Deixe espaço na agenda para um encontro especial na profissão. Parcerias e planos a dois ganharão forças. É, principalmente no amor, o casamento está em alta e essa parceria vai evoluir, viu, Gêmeos? Na sequência, tem Câncer, Leão e Virgem. Olha a hora, olha a hora, gente. 8h44. Prestação de serviços à Rádio Central ajudando a população de Campinas.
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4: 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Câncer, de 21 de junho a 22 de julho. Quem é de câncer vai fortalecer a autoconfiança e brilhar em reuniões de trabalho, numa proposta até bem remunerada. Isso vai trazer novos desafios profissionais e pedir mudanças nos planos, tá? No amor, hora de você desenvolver um projeto junto com a pessoa amada. É, ampliar as relações, conquistar essa pessoa, viu? Alô, Leão, de 23 de julho a 22 de agosto. Quem é de Leão vai ter uma conversa em família. Isso vai trazer mais união e novos planos. Ah, solte a criatividade. Dê atenção aos filhos, não esqueça disso não, para aproveitar um convite e sair da mesmice, tá? Uma outra coisa que é muito importante para você é no amor. Uma viagem, um projeto do casal ganhando força nos próximos dias, viu, meu amigo? Minha amiga de Leão. Alô, Virgem, de 23 de agosto a 22 de setembro. Quem é de Virgem vai ter conversas informais que ajudarão a encaminhar uma mudança e transformar velhos padrões no emprego. Um plano de reforma ou de um maior conforto poderá avançar. No amor, fortaleça os vínculos importantes da sua vida, viu? Dê valor a quem está perto de você. Na sequência tem Libra, Escorpião e Sagitário. Olha a hora. 8h52. Olha a hora. 8h52.

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6: Gente, não perca a hora, não, não perca o compromisso, faltando 5 minutos para as 9 horas da manhã. Olha a hora aí, ó, pulou 8:56 já, Libra, de 23 de setembro a 22 de outubro, uma informação financeira vai esclarecer escolhas. Conversas animadas e novos contatos movimentarão o dia profissional. Mercúrio está no seu signo. Aproveite para apresentar uma ideia e até firmar um contrato e aumentar a sua mobilidade. No amor, caminhos do coração estarão abertos. Viu? Hora de finalizar um ciclo, Libra. Escorpião, minha colega, meu colega, de 23 de outubro a 21 de novembro. Decida uma viagem, resolva documentos ou encaminhe um assunto jurídico. O dia está favorecendo iniciativas para realizar sonhos e conquistar novos espaços. Aumente a sua exposição e divulgue seu trabalho para fortalecer o seu poder de influência. Os recursos necessários para dar andamento aos planos surgirão e de forma repentina. Poder de atração no amor está em alta. No amor, o seu prestígio está em alta, viu, Escorpião? Sagitário, de 22 de novembro a 21 de dezembro. Quem é de Sagitário vai ter o dia podendo parecer meio confuso. Espere até a tarde chegar para ter algo novo na sua vida, Sagitário. Uma conversa, um convite vai inspirar planos e despertar sua criatividade. Ah, renove sua imagem, tá? Compartilhe ideias, dê espaço para relacionamentos profissionais. No amor, hora de você impulsionar o relacionamento com uma palavra, com uma frase, com uma mensagem, viu, o Sagitário? Na sequência tem Capricórnio, Aquário e Peixes. Voltamos às ruas, avenidas e estradas, a Rádio Central tomando conta da cidade.
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6: Repórter Mário Quintino.
7: 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Bom dia, Decimar, para você, para todo mundo que nos acompanha na Campinas Montemor. Atendimento de uma ocorrência na altura do quilômetro 9 em Hortolândia, para seguir em direção de Montemor. Reflexo também para quem vem em direção de Campinas. Atenção, lentidão nos dois sentidos. Ainda no sentido Campinas, lentidão desde o Rosolém até a chegada para Alix da Cunha, região da Vila Boa Vista, no quilômetro 1. 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
6: E agora Capricórnio, de 22 de dezembro a 20 de janeiro. Uma troca com amigos vai ajudar a enxergar novas possibilidades para um projeto. Aproveite esse dia para reunir informações e ouvir quem poderá somar com você. À tarde, desacelere. Acolha sentimentos e se fortaleça interiormente. No amor, uma viagem a dois será tudo de bom. Aquário, de 21 de janeiro a 19 de fevereiro. Uma iniciativa profissional vai abrir espaço para novas alianças, inclusive com o dia trazendo surpresas gostosas de amigos, novas conexões e convites para trabalho. É um bom dia também para intensificar a vida social. No amor, sua popularidade está em alta. Tá solteiro? Tá solteira? Opa, pessoal tá te vendo, hein? Peixes, de 20 de fevereiro a 20 de março. Meu amigo de peixes, oi minha linda, um plano de estudo ou de uma viagem vai inspirar novos caminhos profissionais. Período da tarde, a carreira vai ganhar destaque.
8: Inclusive, será mais fácil apresentar o que deseja. Uma conversa reservada poderá abrir espaço para uma proposta ou uma associação. Aproveite para definir metas mais altas e dar andamento a um sonho. No amor, o dia trará reconhecimento da pessoa amada. Tá solteiro? Tá solteira? Hora de você iniciar uma nova caminhada no amor, tá certo? Ô, peixes. Amanhã tem mais previsões para o seu signo, mais previsões para o seu astral. Olha a hora, olha a hora, pontualmente 9 da manhã. Olha a hora aí, ó, pontualmente 9 da manhã.

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0: olha a hora. Olha a hora, olha a hora. Não perca a hora, não, não perca o compromisso. 9 da manhã, mais 2 minutos, 9:02. Atenção, vamos aqui à capa dos principais jornais do Brasil. Na Rádio Central você fica sabendo de tudo. Tudo que acontece no Brasil e no mundo, você fica sabendo aqui. Importante você saber das coisas, viu? Importante demais, né, André? É o que eu costumo dizer. Quem domina a notícia, domina o mundo. Não é passado para trás, não cai notícia falsa, muito menos em golpe. Repito, quem domina a notícia, domina o mundo. 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Então, fique ligado aqui na Rádio Central. Vamos então à capa dos principais jornais do Brasil. Folha de São Paulo, Dino, Gilmar e Zanin obstruem sessão e adiam decisão do Supremo sobre Moraes. Estado de São Paulo, grupo de Moraes manobra e Supremo protela decisão sobre ministro. O Globo, Dino, pede vista. Supremo adia decisão sobre Moraes e crise se estende. Estado de Minas, mal-estar cívico. Jornal O Tempo, dividido, Supremo adia sessão sem definir como julgará Moraes. Zero Hora Porto Alegre, trocas de acusações, pedido de vista e indefinições estendem crise no Supremo. Correio Brasiliense, combate boca e acusações, Supremo adia decisão sobre Moraes. Diário do Nordeste, tensão e bate-boca em sessão expõe divisão no Supremo. Folha do Nordeste, Supremo sob impasse. Jornal do Comércio, ministra Carmen Lúcia resume sentimento do país. Ela disse: me sinto envergonhada. Jornal à Tarde, da Bahia, sessão histórica do Supremo tem clima tenso e indefinição. Jornal O Povo do Ceará, crise no Supremo. STF dividido, adia decisão sobre Moraes. São essas as manchetes dos principais jornais do Brasil.
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0: E agora, um assunto muito importante, saúde, nos nossos debates.
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0: É uma honra, é uma alegria receber a doutora Maria Letícia Murba. Doutora Maria Letícia é uma das mais importantes endocrinologistas do Brasil. E hoje nós vamos falar sobre colesterol em mulheres, não é? É, a gente sempre fala, as mulheres cuidam mais da saúde. É verdade. As mulheres, mas só que as mulheres também têm colesterol. E nós vamos conversar com a doutora Maria Letícia sobre isso. Que prazer receber a senhora no programa. Muito bom dia, doutora Maria Letícia.
3: Muito bom dia, tudo bem? O prazer é todo meu falar de um assunto tão importante, né? Sobre mulheres, que é um assunto que eu amo, e sobre colesterol em mulheres, né? Dislipidemia.
0: É, pois é. Doutora, mulheres têm mais colesterol que homem ou não, doutora?
3: Olha só, vamos lá. É, geralmente, homem, eles têm maior risco de ter a dislipidemia, né? Que é o colesterol alto. Porém, com a pré-menopausa, né? A perimenopausa e a menopausa, as mulheres se igualam a esse risco, né? De uma dislipidemia, de um colesterol aumentado, se igualam na mesma proporção que os homens.
0: Perfeito. Então, essa é a questão. Menopausa, né? E aí, doutora, a importância de estar fazendo exames periódicos, mas acima de tudo, mas com o pedido do médico direitinho, né? É fundamental uma vez por ano visitar o endócrino?
3: É fundamental uma vez por ano. Olha, eu falo assim, que é um exame tão simples que até num posto de saúde, via SUS, um clínico geral pode solicitar esse exame. E ele prevê tantos acidentes, acidentes cardiovasculares, né? Que são aí precipitados por placas de ateroma que ficam nas nossas artérias. E aí, ainda falando em mulheres, quando diminui o estradiol das mulheres, a gente diminui receptores no fígado. Esses receptores, eles coletam esse colesterol ruim, que a gente tem que falar, nível de transportador, eles coletam esse colesterol ruim que ficam ali, né, no nosso sangue. E aí, diminui esses receptores com o estradiol, com a baixa do estradiol, e esse colesterol, ele fica mais aumentado no sangue da mulher. Então, aumenta muito a chance, né, desses acidentes cardiovasculares nas mulheres, na menopausa e na perimenopausa. Então, assim, para todo mundo tem que colher pelo menos uma vez no ano, mas as mulheres, entrou na menopausa e na perimenopausa, tem que fazer esse rastreio.
0: Muito bem. Doutora, gente, eu estou recebendo aqui a endocrinologista, doutora Maria Letícia Murba, né? Ela é especialista e é bom falar com especialista, né? Eu queria perguntar sobre o colesterol, né? Para quem não sabe, a maioria sabe, mas para quem ainda não sabe, quais os riscos de se ter colesterol alto, doutora?
3: Olha, esse é um risco silencioso, viu? Se eu pudesse falar para as pessoas que todo mundo, pelo menos uma vez, tem que fazer um exame de dislipidemia, né? De colesterol alto. Porque a gente forma placas de ateroma, né? Nas artérias, em aorta. E o risco ali dessas placas se romperem e fazer um acidente, né, cardiovascular é muito alto, né? Um AVC, né? Um infarto agudo do miocárdio. Aí sabe aqueles pacientes jovens ou os pacientes 50 mais, 40 mais, que tem ali um acidente cardiovascular e as pessoas falam, poxa, mas nunca tinha nada, né? Sim, deveria ter, com certeza ele tinha ali uma placa de ateroma já há muitos anos, né? Que se rompeu. Então nós precisamos sim investigar e precisa tratar. Dislipidemia é algo que precisa ser tratado.
0: Tá vendo? Precisa tratar. Nos últimos...
3: E é um tratamento simples, né?
0: Vamos lá, tratamento simples. Ah, descobriu que tá com o colesterol alto. Qual é o tratamento? É um remedinho, doutora?
3: Olha só, a primeira coisa que a gente tem que entender é, existem alterações genéticas do colesterol, né? Então são pacientes jovens, magros, né? Que eles vêm ali na casa dos seus 20, 30 anos e você olha o exame e não bate com o perfil do paciente. Aí a gente colhe um marcador que chama lipoproteína A. Se essa lipoproteína A vem aumentada, a gente tem que tratar esse paciente, porque o risco dele de um acidente cardiovascular é muito grande. Agora, se é um paciente que ele já vem com uma obesidade, né? Se ele vem com sobrepeso, primeira coisa que a gente tenta ali 3 meses, eu sempre tento uma mudança de estilo de vida. Não deu certo, eu trato. Eu não

0: explica para quem não sabe essas diferenças do L e do HDL, por favor.
1: Isso, sempre quando a gente fala em colesterol, a gente tem que entender que é nível de transportador de colesterol. Então tem o LDL, que eu costumo falar que é o ruim, né? Que ele é muito ruim. Quando ele tá muito aumentado, acima de 100, a gente precisa investigar. E o HDL, que é o colesterol bom do nosso corpo, que ele vem limpando todo esse colesterol ruim. Qual que é o valor ideal? Que ele esteja acima de 40, pelo menos, né? Então, quando a gente pega paciente com ele muito baixo, a gente fica em alerta. E como ele sobe esse colesterol bom, né? Como que a gente faz para subir esse colesterol? Através de atividade física de grande intensidade. Algumas alimentações, como o azeite, né? Azeite extra virgem, abacate, castanha, nozes, faz subir o HDL, tá? A musculação somente não faz subir o HDL. Precisa ser um esporte aí, né? Que tem uma maior perda aí, né? Senão ele não sobe, tá? Mas é nível de transportador que a gente tem que pensar. Então, LDL abaixo de 100, HDL sempre acima de 40.
0: Tá vendo, gente? Tem. E tem que fazer isso, é simples. E visitar o médico e tal, tudo direitinho, né? Doutora, tem coisa que é muito gostosa. Doutora Maria Letícia Murba, tem coisas que são deliciosas. Por exemplo, aquele pastel na feira. Ave Maria.
1: Meu Deus.
0: Né? Aquela, assim, principalmente no comecinho, né? Quando a quando a gordura ainda tá limpa ali. Enfim, aí aquele pastelzinho, aí a pessoa toma um caldinho de cana junto, né? Bom, beleza. Aí às vezes, o final de sexta-feira à noite, ou então final de semana, aquela pizza na pizzaria, né? E geralmente a pizza com aquela linguiça calabresa, aquela maravilha itálica.
1: Aquele queijo, né?
0: Aquele queijo maravilhoso derretendo e tal. Doutora, por que é que as coisas, é uma coisa da natureza que eu queria entender, as coisas gostosas e tal, elas têm colesterol alto, doutora?
1: Não tem jeito. Eu falo que o impacto da nossa alimentação, ele é muito grande, né? Eu sempre trabalho com as minhas pacientes, eu falo 70-30. 70% de uma alimentação limpa e 30% de uma alimentação ruim. Não é ruim, não, mas assim, eu sempre procuro deixar elas livres, algumas alimentações na semana, porque uma dieta restrita ninguém consegue também, né? E a alimentação, ela tem um fator muito importante na nossa vida, infelizmente, né? Nós somos o que nós comemos. Né? Esse ditado é o ditado mais real que tem, né? E o nosso corpo, ele é tão inteligente que tudo que a gente usa em excesso, ele deposita, mas ele não deposita no músculo, ele deposita na gordura, né? Então a gente fica com aquele excesso de gordura, principalmente de cintura abdominal, né? Tem que tomar muito cuidado com o excesso de cintura abdominal. Mulher sempre abaixo de 80, homem sempre abaixo de 94. Então a gente tem que ficar de olho nesses marcadores, que são coisas simples que a gente visualiza durante o nosso dia a dia, né?
0: Muito bem. Doutora, daqui a pouquinho eu vou pedir, por favor, eu só vou fazer uma pergunta. A senhora faz teleconsulta? Quem está me ouvindo aqui na região metropolitana de Campinas, que tiver vontade de marcar uma consulta com a senhora, pode fazer por WhatsApp, por telefone? A senhora faz?
1: Hoje eu atendo pacientes até fora do Brasil, nos Estados Unidos, tá? Tudo a gente faz por teleconsulta. Eu vou deixar minhas redes sociais no Instagram, que é arroba doutora, D-R-A, Murba, M-U-R-B-A, do meu sobrenome.
0: Tá. Pera aí um pouquinho, doutora. A senhora me dá mais um minutinho, tá, que eu vou repetir tudo direitinho. Nós vamos conversar mais. Tem muitas dúvidas chegando aqui. Me dá só um minutinho. Sabe por quê? Atenção, gente. Atenção. Nós estamos falando sobre saúde. 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
1: 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Eu tô conversando aqui na Rádio Central com muita alegria e ela tá nos dando aqui uma aula, né? Doutora Maria Letícia Murba, estamos aprendendo muito sobre colesterol e outros assuntos. Doutora Maria Letícia, já nós vamos repetir aqui as redes sociais da doutora Maria Letícia para que você possa até conhecê-la, marcar com ela. Eu tenho uma amiga aqui que pediu para não identificar o nome e colocou assim, ó, doutora, bom dia, eu gostaria de saber, eu fiz um exame e deu o resultado ateromatose intracraniana do sistema e tal, carotídeo, e por aí vai, é um negócio aqui, enfim, tem a ver com colesterol? É o ouvinte que está perguntando aqui, ateromatose intracraniana do sistema carotídeo, se tem a ver com colesterol, doutora?
2: Ateromatose é exatamente o que nós falamos, lembra? São placas de ateroma, por isso o nome é ateromatose. Então, placas de ateroma, né? É, em algum vaso aí que ela deve ter, né? Você falou em carotídeo, né? Uhum. Então, com certeza é nas carótidas. Existem alguns exames que a gente vê, como o Doppler de carótida, né? É, score de cálcio, que a gente pode pedir para algumas pacientes. Na verdade, eu sempre peço para os pacientes 40 a mais, tá? É, decimar esses exames para a gente ver, e aí ela já entra direto em alto risco cardiovascular, tá? Então, uma paciente que deve fazer uso de medicação e o LDL dela, lembra do colesterol ruim? Uhum. O LDL dela deve ficar abaixo de 50, então a gente tava falando em 100, que o bom era 100, agora, no caso dela, por ela ser alto risco, ele precisa estar abaixo de 50.
1: Ela tá dizendo aqui que o caso dela é grave, né? Esse resultado, e se sim, tá dizendo aí a doutora, tem a ver com colesterol, sim, né?
2: Isso, tem a ver.
1: Então, gente, olha só, nós não estamos falando só do coração, doutora, nós estamos falando também das veias do cérebro. Olha que coisa complicada, pode dar uma obstrução aí, pode dar um AVC, pode dar, nome popular é derrame, não, é isso, derrame, doutora?
2: Né? Exatamente, o acidente vascular, né, que a gente vê, né? E a gente tem que tomar muito cuidado desse mar. E você me perguntou assim, doutora, é grave? Importante sempre que a gente tem que entender que a gente tem que tratar, que há tratamento. Eu sempre falo isso para os pacientes, é uma coisa tão simples. Por que não tratar? Eu vejo muitos pacientes que se negam a tomar medicação de colesterol, né? Não, mas não compensa risco-benefício, tá? Então, assim, tem tratamento, né? E qual que é o tratamento? Medicação para colesterol, mudança do estilo de vida, boa alimentação. Fazendo isso, não tem erro, não precisa ter medo. É só tratar, tá? Quando a gente está diante de uma doença, né? Uma alteração que tem tratamento, poxa, que bom que é, né? Desse mar, que bom que é, né?
1: É. E quanto, doutor, à idade, não é? O colesterol alto, vamos dizer assim, as mudanças acontecem, a senhora estava falando sobre menopausa nas mulheres e tal, mas mulher jovem pode ter também o colesterol alto?
2: Opa, vou te dar um exemplo bem próximo a você, eu mesma.
1: Ah, minha doutora.
2: Eu descobri que eu tinha um colesterol alto por uma alteração genética, né? Através de um exame que eu fui fazer, lipoproteína, que eu sempre falo que os pacientes devem fazer uma lipoproteína, e se a lipoproteína vier aumentada é igual a tratamento, então eu tomo medicação para o colesterol e tenho medo de ficar sem tomar, porque eu sei dos riscos que nós temos, né? Então a gente olha aquele paciente jovem, magro, e você olha, ela vê colesterol super alto, né? Não faz sentido. Aí então a gente busca entender, né? Que ele tem uma alteração genética. Lembra que eu falei que o colesterol ele voltava pro fígado? Com certeza esse receptor do fígado deve estar alterado, né? Então a gente tem que tratar esse paciente para poder diminuir aí esse LDL e não formar uma placa de ateroma, porque com certeza se ele ficar com esse colesterol muito tempo exposto, ele vai fazer um depósito ali nas artérias dele, tá?
1: Eu tô pensando aqui numa coisa, junta colesterol com a pressão alta, aí vira uma bomba, hein, doutora?
2: Pronto, você resumiu exatamente isso. Vira uma bomba, né? Porque a pressão sobe, né? Causa um estresse ali nos vasos, então o risco dessa placa de ateroma se romper, né? E fazer um acidente cardiovascular é muito grande, né? E eu falo assim, doutora, mas eu vou tomar medicação, eu vou ser curada, né? Aquela placa de ateroma, ela continua ali, né? Mas ela fica cicatrizada, né? A gente inibe as metaloproteinases, que são enzimas que digerem aquela placa, que ela se rompe. Então, assim, a chance de você ter uma vida tranquila é muito alta, tá?
1: Tá vendo, gente? Ó, então, É isso, é procurar o médico, conversar, né? Doutora, por que as mulheres, tá? Tem, vamos dizer assim, algumas gorduras a mais que os homens em algumas partes do corpo. Por exemplo, aqui na parte das pernas, né? Forma ali uma gordura, que a mulher briga, luta contra isso e tal. É uma questão genética, doutora?
2: Quando a gente fala de gordura em região trocantérica, que é ali perto ao glúteo, nas laterais, onde as mulheres falam ali perto, próximo ao colo ali, né? A gente tem que pensar muito em lipedema, né? Tomar muito cuidado aí, tentar identificar se pode ser um lipedema. O lipedema, a gente... hoje a ciência fala que ele é multifatorial, né? Ele pode ser por alterações na alimentação, né? Eu acredito muito, eu estou falando por mim, tá? Isso não tem ciência comprovando que seja uma alteração somente a nível hormonal, tá? Mas o tratamento, quando a gente trata nível hormonal, a gente bloqueia ali receptores de estradiol, a gente tem, olha assim, uma melhora muito expressiva, tá? Então a mulher, infelizmente, ela sofre muito, muito mesmo com alterações hormonais, principalmente com a alteração do estradiol, né? Estradiol, ele prolifera muito essa gordura, principalmente no lipedema, e depois forma essa capa fibrótica ali que fica, né? Aquela sensação de celulite, de casca de laranja, é justamente por isso. Então, a importância, né? Como você falou, de procurar realmente um profissional, a gente entender se pode ser uma alteração alimentar, né? Dessa paciente, se é uma alteração hormonal, e a gente fazer o bloqueio, e eu faço esse bloqueio de estradiol, e a gente tem excelentes resultados.
1: Culote, né? Que eu acho que é o nome também.
2: Culote,
1: né?
2: Isso, culote, é o nome que o pessoal fala muito, né? A gente fala muito, é a região trocantérica, né? Que a gente fala. Então é isso aí, quando você tem esse depósito de gordura ali, a gente já começa a pensar em lipedema, tá? É uma doença hoje com o CID, que é um depósito de gordura ali nessa região, tá? E tem tratamento, tá? A gente tem excelentes resultados, principalmente quando a gente trata a parte hormonal da mulher. Infelizmente, né? A parte hormonal da mulher, a gente tem ali esses depósitos a partir dos 40 anos. Os depósitos de gordura abdominal aumenta demais na mulher também por conta do estradiol.
1: A senhora estava falando sobre a entrada da mulher aí na menopausa, as questões hormonais. Então, posso presumir que a reposição hormonal pode evitar infartos e AVCs?
2: Sim, quando muito bem indicada, assim, eu trabalho muito com reposição hormonal em mulheres, é claro que a gente faz toda uma análise antes de fazer, né, essa reposição hormonal, e quando ela é bem indicada, assim, ela traz respostas fantásticas na vida da mulher, tanto na qualidade de vida, quanto na saúde óssea, saúde cardiovascular, então a gente tem inúmeros benefícios, e sempre quando eu falo de terapia de reposição hormonal, a gente tem que entender que é dentro da fisiologia daquilo que já existia no seu corpo. A gente nunca pode fazer a mais, né? A gente vê esse uso aí indiscriminado de testosterona, isso não é legal, tá? Aí a gente já entra num outro problema, né? A gente sai de um problema e entra no outro, também não é bom. Então, sempre em níveis fisiológicos, a gente fazer essa reposição, entender a necessidade da progesterona, do estradiol e da testosterona quando tem o desejo sexual hipoativo, a gente tem respostas fantásticas, tanto na qualidade de vida, quanto no impacto da saúde das pacientes, né?
1: E tem que fazer tudo direitinho com o médico, com a médica, com o endocrinologista ou com o especialista do ramo, né? No caso, médico das mulheres, tudo direitinho. Por quê?
2: Ginecologista.
1: Ginecologista, por quê? Porque, por exemplo, mulher que teve câncer tem que fazer um estudo muito grande dos benefícios ou não da reposição hormonal, por exemplo, câncer de mama, né, doutora?
2: Exatamente, a gente tem que entender, né? Hoje a gente já tem uns guidelines, algumas coisas que nos ajudam muito a esclarecer, né? Esses tumores aí de mama, quando a gente tratar essa reposição hormonal, quando fazer, quando não. A gente tem que entender que nem todos os cânceres são dependentes de hormônio. Então, a primeira coisa, a gente tem que desmistificar isso. Mas quando há um histórico ali, né, de câncer de mama, quando a gente pega uma mamografia com BRADS 3, a gente já tenta evitar essa reposição, tá?
1: Estamos conversando aqui na Rádio Central, conversando não, estamos tendo uma aula com a doutora Maria Letícia Murba, endocrinologista, e é legal conversar com ela, porque ela explica assim, sem termos técnicos, a gente entende perfeitamente tudo que ela está falando, né? Isso é muito, muito, muito bom, muito gostoso. Doutora, eu queria saber também a respeito do seguinte, falamos do colesterol, que a menopausa causa alterações, não é? A senhora falou também que é possível a pessoa nascer, não é? Vamos dizer assim, propensa a ter colesterol alto por causa de genética, não é? Então nós ficamos sabendo disso. Aí a pessoa vem bem, se alimenta maravilhosamente bem e tal. Aí, de um exame para outro, de um ano para outro, o colesterol subiu, só que sem ter ali uma explicação e tal. Isso acontece de repente a pessoa vir com a saúde boa, colesterol legal, aí no outro ano ela faz um exame e o colesterol vem alto?
2: Olha, não é algo habitual de se ver na clínica médica, tá? Mas pode acontecer. E aí a gente tem que investigar, né? Por que que isso está acontecendo? Investigar a parte hepática, fazer um ultrassom ali de abdômen total, marcadores hepáticos, TGO, TGP, entender, né, a nível de cortisol, de suprarrenal, né? Se está com aumento de cortisol, se esse paciente ele está inflamado e o porquê. Ou será simplesmente uma alteração genética que esse paciente tem, até então não tinha se desenvolvido e a partir daquele ponto ele começou se desenvolver. Então, são várias vertentes, várias janelas que a gente precisa entender. E eu falo que uma boa anamnese do paciente, você consegue identificar muitas coisas, inclusive, às vezes, né, até poupar muitos exames aí, tá?
1: Antigamente se dizia: ah, não come ovo, hein? Ovo aumenta o colesterol, que é uma barbaridade, cuidado com isso aí. Aí, outro dia, não, o ovo é um alimento espetacular, o ovo é um alimento maravilhoso. Aí, antigamente, carne de porco, para com esse negócio, carne de porco, isso é um perigo e tal. Aí, ultimamente, eu estou ouvindo dizer, olha, tem a carne de porco, é uma maravilha, a melhor carne aí que tem e tal. Doutora, como é que a gente faz? Um fala que é ruim, outro fala que é bom. E aí, doutora Maria Letícia?
2: O ovo a gente já desmistificou, né? Hoje a gente entende que o ovo ele é altamente proteico, né? É uma alimentação muito boa, mas, né, a gente sempre tem que, eu falo que na medicina nunca existe o sempre, então a gente tem que entender que sim, tem algumas pessoas que são mais sensíveis ao ovo, né? Então se eu pudesse falar assim para os meus pacientes hoje, qual a quantidade ideal de ovos por dia? Dois ovos com gema. Mais do que isso, a gente tem que pensar em tirar a gema e comer a clara, porque a gema realmente ela é muito rica, né, em gordura, né? Então a gente teria que tirar a gema e comer a clara, porque a proteína fica na clara, tá? Então se fosse para eu falar de ovos, eu deixaria dois ovos por dia, que é o que eu faço com a minha dieta e que eu indico para os meus pacientes. Eu acho que dois ovos está excelente, principalmente no café da manhã, né? A gente tem que comer a nossa proteína ali logo cedo, né? E quanto à carne, eu falo assim, que tudo vai muito da forma como é feito, né? Se você vai fazer uma fritura, não é legal, né? Nenhuma carne é legal frita. A gente tem que entender, aprender a grelhar, aprender a fazer as coisas sem óleo. Então, é o que eu falei para você anteriormente. A gente entendendo, sabendo fazer a dieta, a gente consegue fazer, comer tudo que a gente tem vontade, mas de uma forma equilibrada, né? O equilíbrio é tudo, né?
1: Muito bem. Ovo frito, ovo mexido, ovinho mexido de... Nossa, olha, não sei por que no hotel é mais gostoso, mas enfim, ovo cozido, ovo mexido, ovo frito, e aí, doutora?
2: Eu prescrevo muito ovo mexido de manhã, tá? Uhum. Ovo mexido, uma fatia de queijo branco, outra coisa, a gente tem que tomar muito cuidado com a mussarela, né, no café da manhã. A mussarela é altamente calórica, então assim, opte por um queijo branco quando for comer de manhã. O pão, se for integral, a gente tem que ler na capa ali, né, pelo menos 60% de pão integral. Engana muito, às vezes a gente vê o pão integral e não sabe qual a porcentagem, hoje já vem escrito, né, então opte por um pão que seja 60% integral. Mas eu gosto muito do ovo mexido, principalmente no café da manhã. E uma dica que eu quero deixar aqui para os pacientes, para os seus ouvintes: nunca acordem cedo e coma nenhum tipo de fruta ou doce, por conta da curva glicêmica, né? Principalmente aí paciente diabético ou com dislipidemia, colesterol alto. De manhã é um copo de água e depois a gente tem que fazer o uso da proteína, né? De um sal, né? Algo que tenha sal, salgado, né? Por conta do pico glicêmico. Então, um ovinho mexido com um pãozinho integral, olha, 10 de 10.
1: Ou torrada, né? Parece que...
2: Torradinho também.
1: Bom, bom. Doutora, eu perguntei da carne de porco, né? Tem gente que prefere a carne bovina, né? Aquela mais magrinha, né? Tem gente que prefere a carne de frango. E eu, como bom mineiro, né, eu gosto muito de uma carne de porco ali e tal. que a senhora pode falar? Carne de porco também é uma carne, desde que, evidentemente, sem gorduras ali, é um bom alimento, não?
2: Sim, é um excelente alimento, inclusive muito superior, muitas vezes, a algumas carnes bovinas, né? Tem algumas carnes bovinas que são muito gordurosas, então a carne de porco é excelente. Claro, né? Eu sempre falo para os meus pacientes, optem em fazer na pressão, né? Pouquinho de azeite ali no fundo para dar aquela selada, depois coloca ela na pressão. Nunca fazer frita, a fritura nunca é legal, mas a carne de porco ela é excelente. A gente precisa desmistificar isso, assim como o ovo, né?
1: É. Aliás, carne frita, eu pensei que enquanto a doutora estava falando, eu lembrei do torresmo, né?
2: É, torresmo, outra coisa, né? Os embutidos, né? Muito ruim. Gente, olha, se eu pudesse falar assim, tirem embutidos da vida, né? Linguiça, presunto, não tem por que a gente comer, né? A gente precisa comer o mais natural possível, com menos óleo possível. Então, assim, nós somos o que nós comemos, nós somos reflexos das nossas alimentações, né? Das nossas escolhas diárias. E se alimentar bem é difícil, né? Mas vale a pena, né? Vale a pena o sacrifício.
1: Então, salsicha, nem pensar?
2: Nem pensar. Olha, eu vou te falar que eu nem coloco salsicha na boca. De jeito nenhum. Nem pensar.
1: Sabe
2: tem
1: lá.
2: Coisas mais gostosas e saudáveis, né?
1: Sabe lá de onde vem aquilo, né? Nossa, eu olho para a salsicha, eu fico olhando para aquilo e falo...
2: Não dá coragem, né?
1: Como dizia um antigo jornalista amigo meu, me inclua fora dessa. Me inclua fora.
2: Exatamente.
1: Doutora, me dá um minutinho. A senhora sabe que nesse período agora... A gente tem os compromissos com a Justiça Eleitoral. Me dá só um minutinho, eu volto a conversar. Está sendo uma delícia, a gente está aprendendo muito sobre colesterol, sobre saúde com a doutora Maria Letícia Murba. Ela é endocrinologista. Ah, na sequência, vamos passar aí, né, os contatos da doutora no Instagram. Aliás, já vou passar aqui, ó. DRA Murba. Olha que facilidade, olha que simplicidade. DRA de doutora, né? DRA de doutora Murba. É simples, é fácil. Vai lá, já corre lá no Instagram dela, DRA Murba. DRA Murba. Corre lá, Murba é M-U-R-B-A. DRA Murba. Corre lá no Instagram dela agora, 9:38.

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10: Estou recebendo aqui na Rádio Central a doutora Maria Letícia Murba nos nossos debates, falando sobre, né, saúde e duas coisas básicas, né? Controlar colesterol e pressão. E aí todo mundo cria, doutora, né? Aquela, ai meu Deus do céu, colesterol alto, né? Quando eu fiquei sabendo a primeira vez, eu fiquei meio preocupado e tal. É, depois, né? Consegui resolver. Ai, pressão alta, meu Deus do céu. A pessoa acha que aquilo é um bicho de sete cabeças. Doutora, indo regularmente ao médico, por exemplo, conversando aí com o seu médico, a senhora estava falando durante a entrevista, não é esse bicho de sete cabeças controlar colesterol e pressão, não é?
11: Não, eu falo assim, que bom que a gente descobre antes de acontecer um acidente, né? Que felizes somos, né? Porque quantas pessoas acontecem, né? Sem saber o que tinha. Então, quando a gente descobre algo que há tratamento, poxa, que bom que é, né? E a importância de você entender, se responsabilizar, puxar aquilo para você e fazer o tratamento de forma coesa, de forma certa, que não tem erro. Eu falo assim, tratar a dislipidemia, né? O colesterol alto, tomar medicação, tem muitos pacientes que eles falam assim pra mim, ah, doutora, mas eu preciso mesmo? Aí eu explico, eu desenho, né, a placa, desenho, então assim, às vezes o paciente ele não adere ao tratamento porque ele não entende a gravidade daquilo e ele não entende que a medicação, poxa, vai resolver pra ele assim, olha, 90%, ele vai ter uma vida longânima ali com bons resultados, né? E com qualidade de vida. Então, tem tratamento, tudo que tem tratamento, a gente tem que abraçar e nem pensar duas vezes, né?
10: O sono tem alguma coisa a ver com colesterol alto?
11: Olha só, o corpo, eu falo assim, que o corpo é uma orquestra sinfônica, né? Tudo que desarranja alguma coisa, desarranja outra. O sono alto aumenta cortisol, né? Cortisol é um hormônio catabólico. O cortisol, ele precisa de glicose, é um hormônio da luta ou fuga. Então, ele aumenta a glicose no seu corpo, aí aumenta a resistência insulínica, né? Aumenta o depósito de gordura em abdômen. Então, eu sempre falo assim, Marco, nós somos uma orquestra sinfônica, não tem como a gente olhar para uma parte do nosso corpo, né? E não olhar para outro. Não dá, nós não conseguimos tirar uma parte e tratar só aquele membro. Nós somos um todo, né? Então, sim, ele aumenta principalmente ali resistência insulínica, né? Não diretamente no colesterol, né? Mas acaba impactando, né? Resistência insulínica, inflamação, né? Então o sono, ele é extremamente importante, 8 horas de sono, né? Falando em mulheres, as mulheres, né? Com alteração estradiol tem muita dificuldade. Poxa, eu recebo tantas pacientes que falam, acordo 3 horas da manhã e não durmo mais. E quando você trata, a gente tem assim resultados muito bons, né? E fora o impacto na qualidade de vida, né? Que fica péssimo.
10: Doutora Maria Letícia Murba, a senhora costuma ir a um churrasquinho? Se a senhora vai ao churrasco, dá uma dica pra gente. Eu adoro churrasco, os ouvintes aqui da rádio adoram churrasquinho. Dá uma dica pra gente, como é que a gente, assim, curte um bom churrasco, doutora Maria Letícia?
11: Ah, dá pra curtir, né? Poxa vida, sempre quando eu vou num bom churrasco, tem algumas coisas que eu não como, principalmente porque eu já tenho também esse quadro, né, de colesterol alto, mas eu falo assim, a picanha, né, que a gente gosta aí, né, ou contra filé, ou catra, enfim, eu sempre tiro a gordura, eu não como gordura, tá? Não como, eu olho pra gordura, já fico imaginando ela fazendo depósito, eu não como a gordura. Então eu corto ali a gordurinha e deixo de lado, ah, mas é bom, é a melhor parte, sei que é, né, mas a gente consegue também saborear sem comer aquela gordura, não tem necessidade. Pra homens, né, aumenta muito o ácido úrico, então não tem necessidade. Então eu sempre tiro a gordura. Eu sempre como uma salada junto, né, então assim, eu descarto um pouquinho a maionese, mas eu sempre falo tudo a gente pode, é tudo um equilíbrio. Se você for comer uma maionese, come uma colher, não precisa ser uma colher de servir, é uma colher de sopa. Se for comer um arroz, não é uma colher de servir, não é, são 3 colheres de servir, são 3 colheres de sopa. Então tudo é a quantidade que a gente tem que dosar muito bem, né? A gente sabendo dosar a quantidade, a gente pode muita coisa.
10: Muito bom. E aí você pode também, por exemplo, assar um, né? No assado ali, um suíno assadinho, né?
11: Que delícia.
10: Tem o frango, né? Tem, fica gostoso o frango ali na grelha, né? Aquele frango bem grelhadinho ali, faz, né? Ou então faz ali, fica bom também. Mas aí tem um... Não fica bom? Tem gente que coloca... minha esposa, por exemplo, ela coloca uma cebola, daquelas cebolas gigantes, ela põe pra assar. Né?
11: Ah, isso é uma delícia, né?
10: É uma... como é que chama? Uma... abobrinha, né?
11: Sim, nossa, fica uma delícia.
10: Não fica bom?
11: Eu também sempre coloco uns legumes na churrasqueira de acompanhamento. Vinagrete, super saudável, uma delícia. Eu gosto brasileiro, amo vinagrete.
10: O vinagrete, cebolete. E aí você come a carne ali, mas aquela carne de com menos gordura possível, beleza. Mas tem um componente... O churrasco pede um acompanhamento, doutora, né? Pede aquele acompanhamento, tal, mais geladinho, uma cervejinha, etc e tal. Cerveja, bebida alcoólica. O que a senhora fala da bebida alcoólica? Tem alguma coisa a ver com colesterol?
11: Então, a cerveja, ela é altamente calórica, né? É muito complicado quando a gente fala em cerveja, né? E eu sempre falo, esses dias o paciente fala assim, doutor, eu posso tomar uma tacinha de vinho? E eu sempre falo, eu sempre vou bater nessa tecla com vocês. Tudo é a quantidade. Você tomar uma garrafinha de cerveja, daquela pequena, é diferente de você tomar 5. Né? Então, tudo é a quantidade. Pô, você tá ali fazendo um churrasco, né? Claro que tem paciente que, né, tudo depende muito da anamnese, da forma que eu tô conduzindo. Tem pacientes que não podem mesmo, e eu não libero mesmo, né? Pacientes estão com ácido úrico muito aumentado, então, né, a gente tá falando no geral. Mas se for para tomar uma cerveja, toma uma, duas, tá ótimo. Mais do que isso, é desnecessário, não tem necessidade, né? É altamente calórico, né? O álcool, ele inibe outras metabolizações, porque o álcool, ele precisa metabolizar no fígado, né? Então, se você estiver fazendo uso de outra medicação, é muito arriscado, né? Porque a gente precisa da mesma enzima para metabolizar álcool, metabolizar outra medicação. Então, eu diria assim, olha, no geral, no contexto geral, se for para tomar uma cerveja, tome uma, duas, não mais que isso. Tudo é a quantidade e a forma como você lida.
10: Doutora, me dá 30 segundos, por favor, porque a reportagem da Rádio Central está nos chamando. Vamos então às ruas, avenidas e estradas. A Central chama a informação.
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10: Repórter Mário Quintino.
5: 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Trazendo informações desse mar da rodovia, Santos tomou um atendimento de um incêndio em um ônibus na altura do quilômetro 58 em Indaiatuba. Atenção pela pista marginal, a pista expressa tem condição melhor. Atenção também já aqui em Campinas, lentidão na chegada para Prestes Maia, a partir da região do Ziel. Para acessar o centro, a Moreiras tem condição um pouco melhor, ou então a Estrada Velha de Indaiatuba. 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
10: Infelizmente, portanto, mais um ônibus incendiado aqui na nossa região de Campinas, dessa vez no quilômetro 58 da Santos Dumont, né? Infelizmente, mais um ônibus incendiado aqui. Ônibus velhos, né, gente? Os ônibus caindo aos pedaços, essas carroças que colocam nas ruas, nas estradas, né? E o motorista foi rápido para parar o ônibus. Rápido do Oeste é o nome da empresa. Ele percebeu que havia alguma coisa errada, parou o veículo e desembarcou todos que estavam no ônibus, né? Que coisa, não? Pelo amor de Deus, minha Nossa Senhora, mais um ônibus pega fogo aqui na região, dessa vez na rodovia Santos Dumont. Graças a Deus, ninguém ficou ferido. Gente, eu estou conversando com a doutora Maria Letícia Murba e está sendo muito bom conversar com ela. E eu vou agora pedir para ela nos dizer o seguinte. Doutora, a senhora atende pela internet, né? Faz videoconsulta, né? Que a gente chama, né? Teleconsulta, videoconsulta. A senhora fica no Paraná, isso? O seu consultório é no norte do Paraná?
11: Isso mesmo, eu estou localizada na cidade de Maringá, no Paraná, e eu faço sim teleconsultas, né? E sempre a gente tem bons resultados, viu, com as teleconsultas. Eu mando os pedidos de exame para os pacientes, eu consigo atendê-los e dar todo o suporte da melhor forma possível.
10: Mandar um abraço para o nosso querido Gil, que foi nosso coordenador aqui, né? E está trabalhando em Maringá, aí na CBN. Na cidade de Maringá. Manda um grande abraço para essa cidade fantástica, linda. Foi considerada em décadas anteriores a cidade mais arborizada do Brasil, acho que ainda é, na cidade mais arborizada do Brasil. É linda, linda, linda, linda, linda. Maringá é uma das cidades mais bonitas do Brasil, com certeza. Então aqui, ó, entra no Instagram da doutora Maria Letícia. É @ DRA de doutora, né? DRA Murba. @ DRA Murba. A doutora Maria Letícia é endocrinologista e ela vai te atender. Lá por lá você vai ter todos os detalhes, né? De como é que você faz essa consulta. Vai poder marcar, vai poder falar com a secretária, tudo direitinho, lá do consultório da doutora Maria Letícia Murba. A quem quero agradecer muito, pedir a sua assessoria, sempre que possível tratar desses assuntos. Eu vou convidá-la novamente, doutora. É muito importante a gente conversar sobre isso. Queria, mais para frente, eu quero conversar sobre hormônio, quero falar sobre reposição hormonal, né? Quero conversar também sobre diabetes, né?
11: Puxa, que assunto legal.
10: Diabetes é legal. E quero conversar uma coisa que é muito séria, doutora Maria Letícia. Isso nós vamos deixar para um outro dia também, que hoje, inclusive, nós transmitimos ao vivo, né, a reportagem mostrando aqui uma farmácia que foi assaltada, né? Uma farmácia que foi saqueada para levarem aquelas canetas, essas tais das canetas. E eu queria conversar com a senhora sobre isso mais para frente, sobre essas canetas emagrecedoras. O que a senhora pensa?
11: Que benefício, né?
10: Exatamente, benefícios e riscos, né? Então nós vamos conversar para frente sobre isso. Pode ser, doutora Maria Letícia?
11: Pode sim, olha, me coloco à disposição, me sinto lisonjeada pelo convite, quero deixar um abraço para todos os seus ouvintes, viu? Foi um prazer falar com vocês.
10: Ah, e uma última pergunta, né? Magnésio, dizem que aqui no Brasil o nosso solo não é bom em magnésio e tal. A senhora gosta de magnésio? Acha importante tomarmos magnésio?
11: Deixa eu te falar, magnésio para a vida. Para a vida, nós não funcionamos a nível celular sem magnésio. E quando a gente faz medida de magnésio, o magnésio sérico, que é o que a gente mede no sangue, fica só 1% no seu sangue. O resto fica todo em tecido. Então a gente não consegue ter realmente ali um parâmetro laboratorial fidedigno. Então, magnésio para vida, tá? A gente não consegue ter energia no corpo sem magnésio a nível de ATP. Então, façam uso de magnésio sim. E aí é só a gente direcionar a qual, né? De malato, treonato. Eu vi você fazendo a propaganda ali, achei sensacional.
12: É porque a gente tem um convênio com o laboratório justamente para as pessoas comprarem o certo, né? O que é correto e tal. E ômega 3, né? Muita gente fala, mas um ômega de primeira qualidade é importante para a vida das pessoas também, não, doutora?
11: Puxa, ômega rico em DHA com EPA é sensacional. E o ômega, lembra que a gente falou dos transportadores de colesterol? O HDL, que era o colesterol bom, o ômega 3, ele aumenta esse colesterol. Então, você que tem dislipidemia, você deve fazer uso do ômega 3 e sempre um de bom qualidade para você não estar tomando aí só óleo mesmo, tá?
12: Doutora Maria Letícia Murba, Deus lhe pague, um abraço, tudo de bom.
11: Amém.
12: Até a próxima.
11: Fiquem com Deus. Até mais. Tchau, tchau, tchau.
12: Conversamos com a doutora Maria Letícia Murba. O Everton, você ouviu o que a doutora Maria Letícia falou sobre o ômega? Você ouviu o depoimento da própria doutora Maria Letícia?
13: Bom dia, Decimar! 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Como anda teu coração? Você sabia que hoje a cada 10 mortes, 5 no Brasil, atualmente estão ligadas ao coração, está entre as doenças que mais matam hoje em dia? 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
1: Olha a hora, 9:58. Olha a hora, 9:58.

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18: Olha a hora, gente, agora são 10 da manhã, mais um minuto, 10 mais um minuto, na Central você fica sabendo de tudo. 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
18: São 10 da manhã, mais um minuto.
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18: 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E falar que ouviu o Decimar da Rádio Central. 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Voltamos à redação da Rádio Central. Gabriel Ribeiro.
1: A Secretaria de Saúde de Campinas confirmou mais 9 casos por síndrome respiratória aguda grave causada pelo vírus da gripe em 2026. Com isso, neste ano, a cidade conta com 372 casos e 33 óbitos. Há 2 semanas que a cidade não registra novas mortes. A pasta reforça a importância da vacinação contra a doença. As vacinas estão disponíveis para todas as pessoas a partir de 6 meses de idade nos 69 centros de saúde da cidade. Basta levar documento com foto e a caderneta de vacinação, se tiver. Não é necessário agendamento. Neste ano, a vacina protege contra as gripes H1N1 e H3N2 e tipo B. O imunizante pode ser administrado de forma simultânea a outras vacinas do calendário nacional. O imunizante também garante proteção individual e ajuda a diminuir a transmissão do vírus. Durante todo o ano de 2025, Campinas registrou 561 pessoas com síndrome respiratória aguda grave por gripe, sendo que 69 morreram. Do total de óbitos, 54 pessoas não estavam vacinadas. Da redação, Gabriel Ribeiro.
18: Polícia já prepara ações para as eleições.
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18: Tribunal Eleitoral, Ministério da Justiça e Polícia Rodoviária Federal já definindo os planos para votação. Repórter Gabriel Correa.
14: Há menos de um mês para o primeiro turno das eleições, um acordo firmado entre o Tribunal Superior Eleitoral e o Ministério da Justiça e Segurança Pública estabelece diretrizes para o trabalho da Polícia Rodoviária Federal. O acordo foi firmado na noite desta terça-feira pelo presidente do TSE, ministro Cássio Nunes, e pelo ministro da Justiça e Segurança Pública, Wellington Silva, com o objetivo de garantir que todos os eleitores consigam se deslocar até seus locais de votação com segurança e sem interrupções indevidas. Ficou definido que o patrulhamento da PRF nas rodovias federais deve focar na proteção das pessoas e na fluidez do trânsito. A portaria determina que não aconteçam bloqueios desnecessários, que qualquer necessidade de bloqueio seja informada com antecedência à Justiça Eleitoral e que os veículos só devem ser parados para averiguação de infrações leves e se houver risco à vida ou à integridade física das pessoas.
20: Pela primeira vez, o acordo inclui apoio logístico da PRF para enfrentar eventos climáticos extremos, principalmente por causa da possibilidade desses eventos ligados ao fenômeno El Niño neste ano. O clima adverso pode afetar a mobilidade e o acesso aos pontos de votação. A Polícia Federal, a Polícia Penal Federal e a Força Nacional também têm atuação prevista na portaria, de acordo com as atribuições de cada entidade. Tudo isso para garantir que mais de 158 milhões de eleitores tenham o direito ao voto assegurado e com tranquilidade. São quase 2 milhões e 300 mil eleitores a mais que em 2022. Da Rádio Nacional em São Luís, Gabriel Correia.
21: Muito obrigado ao repórter Gabriel Correia. E atenção! Tentativa de roubo. Helicóptero Águia, Polícia Militar. Distrito de Souzas, operação para pegar o bandido.
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21: Atenção. Agora há pouco, um pedestre sofreu uma tentativa de roubo na entrada de Souzas. E nesse momento, a polícia cercando a região. Nesse momento, a polícia está cercando a região. Região da Vila Sônia, região do Jardim Conceição. Olha, gente, ali nas proximidades do supermercado Good Bom, bem ali nas proximidades do supermercado Good Bom, um assaltante tentou roubar um pedestre. Pessoas que estavam próximas viram e acionaram a polícia. Havia uma viatura ali próximo. Essa viatura foi até o local e acionou outras viaturas. Por quê? Porque o bandido fugiu pela rua Salim José, depois fugiu até a rua João Pugina, e ali há um córrego, e ele pulou o córrego, entrou nesse córrego para fugir, e a polícia está lá agora cercando o local.

0: proximidades do Gudibom, ali na rua, na Avenida Antônio Carlos Couto de Barros. Jardim Conceição Souzas, a polícia tá cercando nesse momento o bandido para prender o bandido que se escondeu dentro de um córrego, numa área de mata, ali em Souzas. Meu Deus. Voltamos à redação da Rádio Central.
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0: Olha a hora, gente, olha a hora, 10 da manhã, mais 12 minutos, o maior giro de notícias do rádio. Gabriel Ribeiro.
2: Atenção, prestadores de serviços de Campinas, termina no próximo dia 30 de setembro o prazo para aderir ao Refis do ISSQN e regularizar suas dívidas com a prefeitura. O programa é uma excelente oportunidade e oferece 100% de desconto nos juros e nas multas. Mas fique atento, quem optar pelo parcelamento precisa quitar todas as parcelas até dezembro deste ano. O secretário de Finanças, Aurílio Caiado, faz um alerta importante e avisa que o prazo não será prorrogado. Segundo o secretário, esta é a chance imperdível de ficar em dia com as contas, além de ajudar a prefeitura a arrecadar mais recursos para investir na nossa cidade. Desde maio, o Refis já movimentou mais de 200 milhões de reais. O programa vale para empresas de cerca de 200 setores, como clínicas, escolas, salões de belezas, oficinas e organizadores de eventos, além de profissionais autônomos. Lembre-se, a negociação é totalmente digital. Todo o processo deve ser feito pela internet no ambiente exclusivo da prefeitura. Para tirar dúvidas ou fazer simulações, acesse campinas.sp.gov.br, campinas.sp.gov.br. Da redação, Gabriel Ribeiro.
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0: Dez e treze, dez e treze.
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1: Campanha anti-inflamatórios. Campanha anti-inflamatórios. É uma campanha que nós temos aqui contra anti-inflamatórios. Por quê? Decimar, mas você fala tanto do remédio para dor, né? Que faz mal. No que ele faz mal? Por exemplo, você toma um remédio para dor, ele pode causar úlcera, sangramento do estômago. Isso no sistema gastrointestinal. Pode causar úlceras severas, perfuração do intestino, pode provocar, no mínimo, gastrite. Agora, imagina você ter uma perfuração do intestino. O que causa isso? Anti-inflamatório, remédio para dor. Nos rins, insuficiência renal. O uso de anti-inflamatório lesiona o rim, causa lesão no rim. Em idosos, é pior ainda. Em diabético, pior ainda. Tá? Quem toma anti-inflamatório pode perder o rim. Quem toma remédio para dor, comprimido, comprimido para dor, esses comprimidos para dor, pode provocar infarto, AVC. Por quê? Porque eles aumentam a formação de coágulo e causa infarto e AVC. Não é brincadeira, não. Por isso é que a gente indica, e no fígado, hepatite. Quem toma anti-inflamatório pode ter hepatite e pode morrer. Então, se você sente dor, tem que procurar um médico, claro, né? Mas usar pomada pura e ervas. Usar pomada pura e ervas. Ela vai acabar com a sua dor. 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
1: 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E vamos agora à participação dos ouvintes através do WhatsApp, não é? 971483497.
4: Bom dia. Bom dia, Decimar. Tudo bem com você?
1: Graças a Deus.
4: E a Ivanilda.
1: Oi, Ivanilda.
4: Decimar, eu estava vendo ontem a reportagem, né, que na televisão, quando eu cheguei do serviço, de tardezinha, eu e meu marido, eu falei, que judiação, né? Que judiação. Três crianças dentro de casa, né? As mães não têm responsabilidade. E eu falei, meu marido, o que esses governadores estão fazendo, Decimar? As pessoas estão lá desde 2017, ninguém tomou providência, ninguém sabia, ninguém não sei o quê, sabe? Um empurra pro outro. E aí, aonde que elas vão morar, desse mar? Me fala. Cada um com 3, 4 crianças, na rua, aqui na Glicério, aqui em frente ao Correio, sabe? Aqui na 13 de maio. O governador não tem um pingo de vergonha na cara.
1: Olha aí, ó. É, estamos falando da criança que morreu queimada, né? Ontem, naquela invasão que tem ali, né? No alto da cidade, que tem ali perto do Jardim das Andorinhas, né?
5: Oi, Decimar, bom dia, a paz de Jesus e o amor de Maria. Sou a Regina, aqui de Morungaba, passando para desejar para você, para todos os seus ouvintes, um dia maravilhoso, viu, Decimar? Uma quarta-feira aí cheinha de bênçãos. Põe aí meu nome na oração, viu, Decimar? Meus filhos, meus netos, minha bisneta, toda a minha família, para que Nossa Senhora Desatadora dos Nós desate todos os nós das nossas vidas e nos proteja e nos livra de todo o mal, desse mar. Abraço, beijo no teu coração, fique com Deus, amigo.
1: Um abraço para você também, tudo de bom, Deus te abençoe.
6: Bom dia, desse mar, obrigado por enviar o link, desse mar. Um abração para você, para toda a sua equipe da Central. Desse mar, coloca nas minhas coisas, na oração na chora, desatador de nós, para tratar com bastante assunto para ele, também até consulta lá com a médica, que ela consiga tirar a sonda dele, tá bom, desse mar?
1: Um abraço. Um abraço
6: para todos vocês aí, Central, desse
1: mar. Obrigado, querida.
6: Tchau, bem, fica
1: tchau,
6: com Deus.
1: Tchau. Alô, bom dia.
7: Bom dia, desse mar, bom dia, desse mar. Desse mar, leva o nome da minha, toda a minha família, do nosso tratador dos mal. Aqui quem fala é a Cida Pinheiro. Eu estou muito assim, muito triste, né? Que eu perdi meu esposo esses dias. Então foi assim, né? Porque quem diz o caso, né? A gente fica muito triste, muito abalado dentro de casa. Eu gostaria que você levasse o nome de todas nós lá no nosso Senhora da Dor dos Novos. É o meu nome, Maria Aparecida Pinheiro. E do meu esposo também, que já se foi, né? E das minhas três filhas, dos meus 5 netos, meus 6 bisnetos, viu? Então, você leva lá e também põe o nome da Creuza, que é minha irmã, do Luciano Cadeirante. Que Deus nos abençoe, que Deus nos dê força para mim, para minhas filhas, para meus netos, para a gente tocar a vida, né? Tá bom, Decimar? Deus te abençoe, um bom dia para você, tudo de bom, tá? Um abraço, Decimar.
1: Outro, fica com Deus, querida. Deus vai estar sempre do seu lado. Pode ter certeza absoluta disso, que Deus está do seu lado, viu? É. E agora você tem o seu marido lá do céu te olhando, cuidando de você, né?
8: Bom dia, Decimar. Tudo bem? Aqui é Maria Helena de Nova Odessa. E hoje eu quero parabenizar o meu irmão Rafael, que está fazendo aniversário. Desejo muitos anos de vida para ele, muita saúde, muitas felicidades, tá? E manda um abração para minha mãe que ouve você todos os dias, a dona Natalina.
1: Dona Natalina, beijo. Um abraço, dona Natalina, a mãe da Maria Helena, né? E a mãe do Rafael!
9: Parabéns.
1: Hoje é aniversário dele!
9: Parabéns a você!
1: Parabéns, Rafael!
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10: Simar, bom dia, tudo bem? Ô, Simar, a gente está num aperto aqui no posto de vocês, que faz mais de 4 meses que está sem médico. Nossa, a gente não sabe o que que faz, viu? Porque a gente vai lá para poder resolver alguma coisa e não consegue resolver nada, porque não tem médico. Ai, tá difícil, viu? O que que a gente vai fazer? Vê se você consegue, Simar, só você mesmo, para poder conseguir fazer a gente. Entrou um médico nesse posto aqui do Dix 6. Obrigada, bom dia para você.
1: Eu que agradeço a sua audiência. Gente, falta de médico no centro de saúde, problema com os ônibus. E aí eu vou te dar um recado aqui, já que ela tá metendo a boca no trombone, eu vou te dar um recado aqui muito importante. Todo mundo que tá me ouvindo agora, valorize demais a próxima eleição. Mas esquece negócio de presidente. Isso não vai mudar nada na sua vida se o Lula ganhar, se o Bolsonaro ganhar. Não, não muda nada, tal. Não preocupa o governador ganhar, quem vai ganhar de governador, isso não muda, senador também não. O que muda a sua vida é a eleição para deputado. Essa muda, né? Deputado federal, mas principalmente deputado estadual. A eleição para deputado estadual muda a sua vida. Aqui, eu estou vendo gente que veio pedir voto lá, a pessoa lá de Santos pedindo voto aqui. Para. Pessoal de São Paulo, capital, pedindo voto para deputado estadual aqui. Para, não vou votar. Você acha que eu vou votar em alguém que vem lá de São José do Rio Preto para pedir voto aqui, de Ribeirão, de, sabe, de lá do Vale do Paraíba, sei lá de onde? Não, não, eu vou votar em gente que eu conheço, gente daqui. E eu peço a você que está me ouvindo agora na Rádio Central, vote em quem você conhece, principalmente para deputado estadual, presta atenção. Da mesma coisa que a eleição para prefeito ou para vereador, o mais importante é vereador, porque é o cara que está ali do seu lado, a mesma coisa para deputado estadual. O deputado estadual é muito importante. Vou te citar um exemplo. É deputado estadual que consegue verba, vai, para o hospital da PUC. Nosso Celso Pierro. É deputado estadual que consegue verba para a nossa maternidade de Campinas. É deputado estadual que consegue verba para o nosso hospital Mário Gatti. É deputado estadual que consegue verba para o Hospital Boldrini, para o maravilhoso Hospital Boldrini, para Sobrapar. É deputado estadual daqui de Campinas que consegue verba para o Hospital da Sobrapar, que cuida de problemas de crânio, de face. Então, Por exemplo, agora recente, caiu uma ponte aqui, ó, no Swiss Park, atrapalhando a vida de todo mundo, da Estrada Velha para Indaiatuba. Deputado daqui, deputado estadual, quem consegue verba para arrumar, quem aperta os secretários. Então, ó, valorize o seu voto para deputado estadual, que fica aqui pertinho, que vocês podem chegar lá e bater a porta e falar: ô, meu amigo, é ele que você vai, é um deputado, vote em gente daqui, entendeu? Vote em gente daqui, cuidado, cuidado, não vai votar em quem lá de São Paulo, outro é lá de Santos, outro é lá do Vale do Ribeira, outro é lá de Barretos, não, vote em quem é daqui, perto de você, que você conhece, sabe? Gente que está aqui próximo, gente que ajuda o hospital, por exemplo, de Sumaré, gente que está conseguindo verbo aqui para o Hospital Metropolitano, aqui que está sendo construído aqui perto, tá? É um conselho que eu te dou. Isso vai ser muito importante. Vote em deputado estadual daqui, da nossa cidade, perto de você, gente que você conhece. Eu vou fazer isso, eu já sei em quem eu vou votar em quem eu conheço, em quem está sempre me ajudando, em quem está aqui perto. É isso que eu peço a você. Faça isso também, tá? Muito cuidado com quem vem lá de longe para pedir voto. Não. Vote em gente que você conhece, gente daqui. E continue metendo a boca no trombone. Agora, 10h33, começa o momento da oração.
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9: 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Estamos reunidos em nome do Pai, em nome do Filho, em nome do Espírito Santo. Que São Frei Galvão nos abençoe.

0: devoto e devota do nosso primeiro santo brasileiro, Frei Galvão. Eu, Padre Armênio, capelão do Mosteiro da Luz, te desejo que nosso Senhor Jesus Cristo e Nossa Senhora, a Imaculada Conceição, e Santo Antônio de Santana Galvão estejam hoje e todos os dias de tua vida ao teu lado para te proteger, dentro de ti para te conservar, à tua frente para te guiar, ao teu lado para te guardar e acima de ti para te abençoar. Que desça sobre você, sua família e todo o nosso povo brasileiro, pela intercessão de Santo Antônio de Santana Galvão, as bênçãos de Deus Todo-Poderoso, o Pai, o Filho e o Espírito Santo. Amém.
1: Eu consagro a Nossa Senhora, todos os ouvintes da Rádio Central, toda a família central, na voz do Padre Vitor Coelho de Almeida, o Padre Vitor de Aparecida do Norte.
2: Santíssima, que em vossa imagem milagrosa de Aparecida espalhais inúmeros benefícios sobre o Brasil. Eu, embora indigno de pertencer ao número dos vossos servos, mas desejando participar dos benefícios da vossa misericórdia, prostrado a vossos pés, consagro-vos o entendimento, para que sempre pense no amor que mereceis. Consagro-vos a língua, para que sempre vos louve e propague a vossa devoção. Consagro-vos o coração, para que depois de Deus vos ame sobre todas as coisas. Recebei-nos, ó Rainha incomparável, no ditoso número dos vossos servos. Acolhei-nos debaixo da vossa proteção. Socorrei-nos em nossas necessidades espirituais e temporais, e sobretudo na hora da nossa morte. Abençoai-nos, ó Mãe Celestial, e com vossa poderosa intercessão, fortalecei-nos em nossa fraqueza, a fim de que, servindo-vos fielmente nesta vida, possamos louvar-vos, amar-vos e render-vos graças no céu, por toda a eternidade, assim seja. Pela intercessão de Nossa Senhora Aparecida, Rainha e Padroeira do Brasil, a bênção de Deus Onipotente, Pai, Filho e Espírito Santo, desça sobre vós e permaneça sempre. Amém.
1: Graças a Deus. Agora vamos para a paróquia Bom Jesus. O Padre Rodrigo Oliveira está chegando, terminou a primeira missa e já vamos para a segunda missa daqui a pouquinho, né, Padre Rodrigo?
3: Um abençoado dia para você, Decimar.
1: Bom
3: dia. Um abençoado dia para todos os ouvintes aqui da Rádio Central. Minha gente, que nesta manhã de quarta-feira a paz do bom Jesus e o amor de Maria se faça presente na vida de todos. Olha, minha gente, nós já tivemos uma grande missa agora cedo na paróquia Bom Jesus e nós estamos nos preparando para a missa da tarde e também para a missa de hoje à noite. E hoje está sendo um dia muito especial e vai continuar sendo, né, gente? Porque hoje é dia de missa com a novena de Nossa Senhora Desatadora dos Nós. E eu quero dizer a você que está aí do outro lado do rádio, você que está desempregado, endividado, você que está com a sua vida financeira toda atrapalhada, toda enrolada, esteja presente nas missas de hoje. Às vezes nós olhamos para os nossos problemas e nós não conseguimos ver uma saída, não é? Talvez você esteja vivendo este momento na sua vida, olhando para os problemas e não consegue enxergar uma solução, uma saída dessa tribulação que você se encontra. Então eu venho trazer para você uma boa nova. Eu venho trazer para você uma palavra de esperança e de fé. há uma solução para isso. Esteja presente nas missas hoje. Olha, faça um esforço. A gente tem que fazer um esforço para fazer tanta coisa. Então faça um esforço para vir na igreja hoje, às 15h e às 19h. Você vai receber gratuitamente o cordão de Nossa Senhora, desatadora dos nós. E os nós que amarram a sua vida, que estão impedindo você de prosperar e de ser feliz, estes nós serão desatados. Hoje, quarta-feira, às 15h e também às 19h, as missas carismáticas comigo, Padre Rodrigo Oliveira. 15h e 19h. E eu quero lembrar, gente, que a paróquia Bom Jesus fica no centro de Campinas, na rua Francisco Teodoro, 278. Rua Francisco Teodoro, 278. É bem pertinho ali do viaduto Cury e pertinho também do terminal central. Venha hoje mesmo. Hoje é dia de você ter um encontro com Deus. Vamos rezar, gente? Vamos falar com Deus, já nos preparando para as santas missas de hoje. Vamos rezar. Meu bom Jesus, filho da bendita Virgem Maria, nesta hora sagrada de oração, estenda suas mãos. E eu peço, conduza esta multidão de ouvintes às santas missas de hoje. Hoje é dia de bênção, de graça. Hoje é dia de vitória para todo o povo de Deus. Nos abençoe em nome do Pai, do Filho e do Espírito Santo. Amém. Continue ligados aqui na Central, no Show da Manhã com ele, Desi Marlente. Fiquem com Deus e até logo mais nas missas na Paróquia Bom Jesus. Até lá.
4: Até lá. E olha, agora, prestação de serviços, a Rádio Central ajudando você que é ouvinte da Rádio Central. Eu quero que você pare um segundo que você está fazendo. Dura 10 segundos a mensagem que a gente recebeu aqui, ó.
5: Eu me chamo Zezinha, moro na região de Osasco. 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
4: Ouviu? Você ouviu o que ela falou? 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Gastrite, úlcera, sangramento e até perfuração do intestino. Por quê? 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
4: 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Nesse momento eu quero colocar na oração e agradecer pela audiência as queridas amigas Filó. Ô, Filó, gente boa. A Graça, gente boa demais. A Fátima, pessoa maravilhosa, minhas amigas que estiveram lá na Campi Tortas, saboreando uma torta deliciosa lá com a Cíntia. A Cíntia, tudo de bom para você, a todos que estão nos acompanhando. A mamãe da Cíntia também nos ouve todos os dias, viu? Todos os dias, e nos convidou para ir saborear uma torta lá. Imagina, lógico que eu vou, né? Sem convidar eu já vou. Imagina então se convida, né? Aí que, nossa senhora, eu vou lá com certeza. Mandar um grande abraço para elas, nos acompanhando, portanto, lá na, foram comer uma torta e ouvir o programa, né? Lá na Camp Tortas, ali na Avenida Brasil. Mandar um grande abraço para essa gente maravilhosa ali perto do Mackenzie, né? Avenida Brasil, perto do Mackenzie. Aliás, em breve nós vamos sortear várias tortas aqui para os nossos ouvintes lá da Camp Tortas. Ó, oh, que delícia, né? Torta salgada e torta doce.
7: Que delícia!
4: E para elas e para todos nós, o padre mais milagroso do Brasil, o padre Donizete de Tambaú.
8: 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Amém.
4: Final do programa. A você que nos acompanhou, meu muito obrigado. Amanhã estaremos de volta, se Deus quiser. 7 e pouquinho, né? Central! O Charles Eduardo, nosso coordenador, tá aqui. É só até o dia primeiro, Charles? É horário político, é? Até o dia primeiro, é? Ô, Soninha. Tchau.
9: É até dia 2?
4: É?
9: É até dia 2, Charles?
4: Não, até o dia primeiro, né? Dia 2 a gente volta ao normal sem os políticos.
9: É 4. Isso, é.
4: É? Então a eleição dia 4, dia 2, tá? Dia 1º, é o último dia. Soninha, bom programa pra você, viu? Viemos combinandinho hoje, viemos de preto, é?
10: Obrigada, Decimar Leite.
4: Viemos de preto hoje?
10: Viemos de preto.
4: Tá frio lá fora ou tá gostoso?
10: Ai, tá um sol lindo, lindo, maravilhoso. Um céu azul, que é tudo que você imagina de bom.
4: É mesmo, é?
10: Isso, tem um sol bom. Tá leve, mas tá bom. Não tem nuvens.
11: Tá. Na praia vai chover.
10: Ah, eu já consultei, bobão.
4: Quem? Você vai à praia? Ó, vai chover domingo, viu? Vai voltar a chuva domingo,
10: hein? Sábado vai dar sol domingo.
4: E eu tô aqui, eu lancei a campanha, né? É o seguinte, votar para presidente, mais ou menos, não é tão importante assim. Votar para governador, mais ou menos, também não é tão importante, tal, senador, mais ou menos e tal. Deputado federal é importante votar, mas deputado estadual é muito importante votar. Porque o cara daqui.
10: Sim.
4: O cara perde nós.
10: Isso.
4: É o cara que a gente vai lá, bate na porta e fala, ô filho, vamos ajudar nós aí, vamos, vai resolver ou não vai, né?
10: As propostas estão aí, a gente tem que estar com o olho vivo, né?
4: E votar em gente daqui, que eu vi cidadão...
10: Que a gente conhece.
4: Eu vi cidadão de Santos pedindo voto aqui.
10: É, uma loucura.
4: Cidadão lá de São José do Rio Preto, lá... Veio pedir voto aqui, não.
10: Se você assistiu o Jornal Nacional ontem, meu Deus, que é aquilo? Briga? Briga pra lá, briga pra cá, ninguém vai tomar conta de nada, né? Você viu, Charles?
4: Como é que é o negócio, hein, Charles? Vossa Excelência.
10: Deus do céu, gente.
4: Vossa Excelência é isso, Vossa Excelência é aquilo. Eles se xingaram. É, chamando um outro de Vossa Excelência, né?
10: Sentindo, pelo amor de Deus. Vamos lá, então, seguido com Deus abençoando.
4: E outra. O pessoal acha que não é importante votar? É sim, é fundamental, porque todo mundo que está lá foi votado. Então fomos nós que votamos. Então sabe o que você faz? Pega uma peneira, né, Soninha? Que nem você faz na cozinha. Pega uma peneira e tira o que é bom do que é ruim.
10: É, vai saindo que nem feijão, né?
4: Você não sabe em quem votar? Faz que nem eu. Vota no menos pior. Simples assim, você vota no menos pior.
10: Certo.
4: Tchau, Soninha.
10: Tchau, tchau, Decimar.
4: Tchau, gente. Tchau.
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0: horas e 4 minutinhos em cima da pinta. Bom dia, eu sou a Sônia Amaro.
1: Sônia Amaro.
0: E vamos juntos até a 1 da tarde, até o meio-dia, e eu vou junto com o André. O André Pereira aqui na mesa de som. E a Shakira tá aí. Estou aqui. E você, onde tá, minha amiga? O que você tá fazendo? Tá feliz? O sol bem tranquilo saindo devagar, né? E o céu, gente, dá uma olhadinha no céu. Não sei se agora já mudou, né? Porque muda. Mas tá assim, maravilhoso, aquele azul, azul celeste. Então a gente só tem que agradecer, mas a gente agradece a chuva também. Mas aí dá um tempinho, né? Aí um tempinho pra gente poder sair. Não é verdade, gente? Divertir um pouquinho também, mas a gente agradece a Deus, a Jesus sempre, sempre, a Santa Clara também, viu? E ao São Domingos também. 11:05. Vamos que vamos, trazendo mensagem positiva do dia, já tá bombando aqui, mensagem positiva do dia, já pra gente começar bem, né? Tem ainda o dia todo e uma mensagem boa ajuda a gente a equilibrar as nossas emoções, né? Então, vamos que vamos, mensagem positiva, a nossa receita, vou preparar uma receita bem gostosa pra você, minha amiga, meu amigo. Ó, eu fiz uma sobremesa que eu não pude enfiar o pé na jaca, não, comi só um pouquinho, tem personalidade. Falei, ó, meninas, devagar, hein? Coloquei lá na geladeira anteontem. Eu vou ensinar, porque não vai nada, sabe? É bem rápido, é um pavê. Imagina, você tá num sítio, tá chovendo, você não pode sair, mas você tem um leite condensado. Ah, não, não precisa leite condensado, Sônia Amaro. Não precisa. Tem um creme de leite? Tem um doce de leite aí? Tem bolacha de maizena? Tem. Tem um pouquinho de leite de coco? Tenho. Ah, então, vamos misturar tudo e fazer um pavezinho simples e colocar na geladeira? De um dia pro outro, a Bruna disse, mãe, fica melhor ainda, mas é bom não abusar, né? Pra quebrar o doce de leite, eu coloquei o creme de leite, também o leite de coco nas bolachas de maizena, gente. Ficou uma delícia, mas tem que comer pouco. Comer pouco, viu? Principalmente pra quem tá aí com o pé pré-diabético, tá, é diabética, né? Tem que ter um controle emocional, mas comer um pouquinho não vai fazer mal nenhum, viu? 11:07, daqui a pouquinho nós temos a capelinha do Padre Vieira. Tá dando o que falou, tem um depoimento, as pessoas contam pra mim, eu quero agradecer, viu, gente? Muitas vezes fala, Sônia, mas não fala o meu nome não, mas eu quero falar que o Padre Vieira tem me ajudado muito, a minha vida, a da minha família tem mudado tanto, as coisas têm prosperado, eu acho que foi tirado dos nós que tava lá amarrado. Então é isso mesmo, hoje é quarta, né? Já teve consulta espiritual às 9, agora é às 2 da tarde, viu? Pertinho do Mercadão, Rua Jorge Miranda, número 40, paralelo ali ao Mercadão, a Orozimbo Maia, uma ruinha bem pequenininha, para quem vem da maternidade, vem direto, sem pensar em nada, vem na calçada da maternidade e vem vindo, não passa avenida não, sabe, avenidona ali, você não vem pela Senador Saraiva não. Aí você atravessou a Glicério José Paulino pela maternidade, sentido Mercadão. Calçada da maternidade, o rumo. Vai indo, você vai chegar de cara na capelinha e vai ver também o túnel, que ninguém passa ainda, né? Tá em reforma lá. Então, vai dar de cara ali a capelinha do lado direito, tá bom? Não tem erro. Hoje às 2 horas, dá tempo de você ir, viu, minha amiga? Consulta espiritual, dá cuidar das mãos, dos pés, né? Água benta e pôr a mão na cruz de espada, tudo isso é muito bom, leva água benta para casa, não tem igual, viu, gente? Então, capelinha do Padre Vieira, hoje, Santuário do Anjo São Miguel Arcanjo, às 2 da tarde, para você que já foi de manhã, agora pode ir à tarde, viu? Para você que não deu tempo de ir. Então, tá aí, marcado aí, oração do poder de Jesus, um pouquinho antes do meio-dia, porque meio-dia, até meio-dia e 25, até o dia 1º, né, André? Até o dia 1º de outubro, nós temos aí o nosso horário político, horário eleitoral. Aí a gente volta, né, continuando com a hora é agora e tem também o E Se Fosse Você. 11:09. André Pereira, bom dia pra você.
2: Bom dia!
0: Esse cara sou eu. E ele vai mostrar os telefones para sua participação.

0: momento, 11 horas e 10 minutos da nossa mensagem do dia 16 de setembro de 2026, quarta-feira. Vamos ouvir?
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2: Pense em quantas vezes você se arrependeu de algo que disse no calor do momento. Às vezes, uma palavra impensada pode causar mal-entendidos e conflitos desnecessários. Aprender a escutar mais e falar apenas quando necessário, agindo como se nada nos incomodasse. A prática de escutar é mais do que simplesmente ouvir palavras. Trata-se de compreender a intenção e o sentimento por trás delas. Quando ouvimos com atenção, mostramos respeito e empatia pelos outros. Essa prática pode melhorar nossas relações e reduzir conflitos. Pense em uma situação em que alguém está desabafando sobre um problema. Se interrompemos com conselhos ou opiniões antes de realmente entender a questão, podemos piorar a situação. Escutar mais e melhor nos permite oferecer suporte genuíno e conselhos mais sábios.
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0: saudade no ar, viu, gente? O que você lembrou? Voltou aqui ano, hein? Pode contar tudo pra mim. E olha, André, a perguntinha já pra implementar aqui, ou vocês querem depois do meio de meio? Mas vamos já agora. Eu vou perguntar pra você o que... Você sabe o que que significa balela? Balela. Mas eu não quero só o significado. Eu quero uma frase. Balela. Sabe o que é, André? Balela? Balela. Não é bala. Tá bom? Balela. Você fala pra mim o que que é balela e ainda fala o significado e faz uma frase. O que que é balela, gente? Vamos agora ao nosso WhatsApp enquanto você vai mandando a mensagem pra Sônia Amaro aqui. Tá bombando, hein, gente?
1: Bom dia, Sônia.
0: Oi, Catarina.
1: Tô te ligando pra te avisar.
0: Oh.
1: Que o Ismael faleceu.
0: Não aguentou, Catarina?
1: Ele vai ser transladado pra Campinas, vai ser o funeral amanhã cedo. Já vai direto, né? E...
0: Onde vai ser, Catarina?
1: Eu agradeço a você todas as orações que você tem feito.
0: Ele descansou.
1: E continue orando pela família, pela minha irmã, pela minha sobrinha, meu sobrinho, tadinhos. O coraçãozinho dele está muito triste, ele se ama muito. Então, que Deus dê um bom conforto para ele, um consolo do coração, tá bom?
0: Ô, Catarina.
1: Obrigado, Sônia.
0: Queria te dar um abraço, menina.
1: Que Deus te abençoe muito, você e todos os seus. Um abraço da Catarina.
0: Tá bom. Depois você fala pra mim onde vai ser. Eu queria te dar um abraço, viu, Catarina? Mas sinta-se abraçada, viu, Catarina? Toda a sua família.

0: É que Deus dê muito conforto para vocês. Essa hora é muito dura, mas pensa uma coisa. Ele estava sofrendo, né, Catarina? E Deus, não dá para discutir com Deus. Quando chega a hora, é a hora, gente. Não é verdade? Então que ele descanse em paz, o Ismael. Que Deus dê muita luz de Jesus para ele, né? E seguir a vida, Catarina, não é só uma pessoa, todos já passaram por isso, vão passar. O seguinte, a fé deve continuar, né? Deus, seja feita a vossa vontade, né? E o Ismael tá com Deus, já não está sofrendo mais. Quem fica, sofre. Mas a gente tem que entender essa parte da vida que é muito dura, viu? Mas depois a gente se fala, viu, Catarina? Meus sentimentos, viu, meu amor? E a gente segue aqui trazendo mais a Vaneide. Vaneide, Val, tudo bem, Val?
1: Bom dia, Suninha, querida, aqui é Val de Jardim Paulista do Bazarzinho, amiga. Põe nosso nome à oração, é o dia, tá lindo mesmo.
0: Tá lindo.
1: Suninha, cadê o...
0: Tá de férias.
1: O Rony?
0: Tá de férias.
1: Rony não tá participando mais junto com você depois do meio-dia?
0: Tá de férias.
1: Sentindo falta do Rony, Suninha.
0: Ele volta, ele gosta.
1: É, graças a Deus deu uma esteadinha, porque ela tava tudo embolorando, né?
0: Nossa!
1: As roupas, até no bazar, fica assim, com cheirinho, né? Aí tem um spray aqui de umidade, já põe já. E vamos que vamos.
0: Já coloquei a roupa no sol.
1: Tá maravilhoso.
0: Lavei ontem à noite na máquina, né? Que a máquina é que toma conta. Eu já aproveitei e já coloquei lá. Já coloquei no sol, na arara grande. Falei, ó, tá aqui, gente. Falei pra Bruna, Júlia, tá aqui. Se por um acaso chover, vocês se recolhem, mas já tá tudo lá. Eu aproveito isso, eu lavei à noite porque eu tinha certeza. Falei, vai dar sol. Aí já coloquei lá e vai enxugar tudo. Mas é, o Rony volta dia 23, tá bom, gente? Ele tá de férias, agora não tá acordando mais 5:15, né? 5:15, isso, não, 6 horas ou 15 para 6, tá descansando um pouquinho, ele merece, né, gente? Ele merece também.
2: Bom dia, Sônia Amaro, tudo bem aí na rádio com vocês?
0: Tô bem,
2: tá,
0: Cida.
2: Bom, graças a Deus. Quem fala é Maria Aparecida Romano, Marcon. Aqui do Sumaré, quero que só ponha meu nome, o nome do meu esposo Carlos José, meus filhos, né? Todos Marcon, todos Romano. E põe uma amiga minha que mora em Jardim Conceição. Ela é a benzedeira, a Dona Maria. Ela deve dar ouvindo a senhora.
0: Ô, Dona Maria.
2: É o nome dela. Obrigada. Tchau. Fica com Deus.
0: Dona Maria Benzedeira, um abraço. Aí, ora por nós, né, Dona Maria? E seu esposo também. Que Jesus sempre presente na vida da senhora e de todos nós.
3: Bom dia, Soninha. Bom dia, Andrezinho. Ô, Sônia. A simpatia dá certo, eu acredito.
0: Você viu?
3: Deu certinho, né?
0: Poxa!
3: Não faz sol de dia. Sai sol de dia, chover de noite, beleza. Né?
0: Isso.
3: Mas se não, tem dó desses coitados que perderam tudo. Meu
0: Deus.
3: Senhor, o que vai ser dessa gente, né?
0: Sim, mas Deus vai ajudar.
3: Sônia, toca Belchior pra mim. E continua pondo o nome do Zinho em oração. Por favor.
0: Quem é?
3: Te agradeço.
0: Fala o nome de novo.
3: Obrigada, bom fim de semana a todos aí.
0: Eu entendi, Zinho.
3: Ai, Sônia, aquela gelatina lá, hein? Que vai leite condensado.
0: Você fez?
3: Você falou light, que vai 2-3 caixinhas. Nossa Senhora. Minha diabetes deu mato. Que delícia. Meu marido, que não gosta, ele não sabe que tem creme de leite.
0: Ah.
3: Ele não viu, porque ele não come.
0: Ah.
3: Eu fiz 3 de leite em pó. Meu Deus, quebrou o doce do leite condensado. Quando tinha light, eu pus, eu como mesmo. Que maravilha. Agora eu vou fazer o de fruta.
0: Ai, é bom, é bom. Isso. Tchau, tchau. Eu tô pra fazer aquela de laranja com chia, suco de laranja com chia, né? E ainda não fiz, mas fica muito bom e é light, né? E é light essa que eu pretendo fazer, que eu já passei pra vocês. Rose, gostou? Isso é o que manda, né? Isso é o que manda. Sônia Mara, eu quero a receita do pavê que você fez. Quero o pavê. Tem que comer com moderação, gente, pra quem tem diabetes. Tá bom, André? O André tá aqui, não é o André, não. Eu tô falando com o André. É o Anderson, é o Renato. Renato. Fala, Renato, aí. Enroscou aqui?
4: Bom dia, Sônia. Tudo bem, querida?
0: Tô bem, meu.
4: Manda um abraço pra Beth, pra Alice. Tá bom? Um abraço.
0: Beijo,
4: André querido. Pereira, pro Júlio.
5: Obrigado!
4: Pra Luzia.
0: E pra todos, né? Tá certo. Ó, gente, o ovo de Santa Clara eu coloquei anteontem à noite. Agora, quem colocou também, por exemplo, de véspera, que você quer ir em algum lugar, por exemplo, pode trocar, tem que trocar e pôr outro, viu? Depois, mas é sempre de véspera pro evento que você quer, tá bom? Então o meu tá lá ainda, preciso trocar, tá bom? Parece balela, mas não é não, viu, gente? Não é não, não é não. Gente, balela, o que significa, gente? Faz uma frase pra mim, o que significa e a frase.
6: Bom dia, Sônia Mara, tudo bem? Alenir, tudo bom?
0: Alenir.
6: Sônia Mara, balela significa, pode ser mentira, pode ser conversa fiada, pode ser boato. Alguma dessas aí é essa palavra que você me falou. Quer dizer, que você falou na rádio, né?
0: Isso.
6: Bom dia, um beijo.
0: Alenir, faz uma frase pra mim, faz uma frase, é bom ouvir vocês fazendo frase. Frase, viu? O balela.
7: Sônia Mara, porque eu não tenho condições, sabe, de levar ela na ONG e também...
0: eu vou por ela aqui.
7: Sônia Mara, eu, na verdade, não sabia que era isso não, mas um dia eu ouvi falar sobre esse negócio de balela. É mentira, pessoas que inventam boato dos outros, sabe? Enfim, é uma coisa muito chata, né? Balela.
0: Balela.
7: Tudo pessoas que têm mau caráter, ficam inventando os outros, fazendo fofoca, sabe? Eu ouvi dizer que é isso, não sei não, Sônia Mara. Mas se for pra fazer a frase, eu faço. Hoje eu tô vivendo uma verdade, não uma balela, Sônia Mara. Hoje a minha cachorrinha tá doentinha, eu tô precisando de ajuda, sabe, Sônia Mara? De ajuda de alguma ONG. Eu queria muito que você me ajudasse, Sônia Mara. Passar alguma ONG pra poder vir buscar ela pra fazer a cirurgia nela. É uma pequena cirurgia apenas, Sônia Mara. Então não é uma balela, é uma pura verdade, sabe? Sônia Mara, porque eu não tenho condições, sabe, de levar ela na ONG e também pagar uma veterinária, porque meu remédio de coração custa muito caro. Então, pra mim é muito difícil, Sônia Mara. Eu quero ajudar ela, sabe? Tipo assim, se a ONG vir pegar e fazer a cirurgia, traz pra mim de volta, que eu trato delas, entendeu? Agora, eu não sei porque esse povo faz assim, não, Sônia Mara. Só quando tá morrendo na rua, sangrando na rua, que vem pegar. Em casa, ninguém vem pegar pra gente. Que nem eu não sabia que eu tenho um infarto, né? Tive um infarto, fiquei com sequela, né? Então, tem que comprar muito remédio, é muito caro. Será que alguém poderia me ajudar, Sônia Mara?
0: Gente, olha, eu conheço, né, o Flávio Lamas, né? Vou entrar em contato e ver, viu, Marisa? Mas se alguém souber para ajudar a Marisa aí, pode mandar aqui para mim, tá bom, querido? Tá bom? Tô aguardando alguém aí. Vera Herculino, São Marcos, Valinhos, obrigada pela sintonia de vocês. Quem mais aqui? Não vou falar o nome dela, não sei se pode.
8: Bom dia, Sônia, tudo bem com você, o Rony?
0: Bom
8: vocês
0: dia.
8: Estão de parabéns com o programa, tá?
0: Tá bom,
8: e balela,
0: amor.
8: Acho que seria isso.
0: Balela.
8: Balela. Meu marido estava no helicóptero e ele percebeu que a hélice do helicóptero parou de girar. Ele conseguiu subir até a hélice e fez com que a hélice, com a ponta do dedo, virasse novamente.
0: Uau!
8: Graças a Deus não houve um acidente maior. Isso é balela, né? Um absurdo. Então, o que seria balela? Balela seria uma palavra ou uma frase, né? Que alguém conta que é uma mentira.
0: Sim.
8: Mas uma mentira absurda. Eu acredito que balela seja isso.
0: Tá certo, meu amor. Ela contou direitinho, hein? Tá aí, mais uma aqui participando, porque depois a coisa pega.
9: Minha vida hoje não tá nada balela, não. Eu tô com um tanque de roupa e uma máquina cheia aqui, lavando roupa e pondo no sol pra aproveitar o sol.
0: Corre.
9: Não é nada de balela, não.
0: Tá bom, meu amor. O tanque tá cheio.
10: Oi, Soninha, bom dia.
0: Oi,
10: Lélia.
0: Oi, Lélia.
10: Aqui do Parque Indaiá. Por favor, manda a receita da berinjela de ontem pra mim, se
0: berinjela.
10: Você puder. Eu agradeço. E coloca meu nome na oração. Um grande abraço, Soninha, pra você e toda a sua família. Que Deus abençoe poderosamente.
0: Amém, amém. Daqui a pouquinho tem muito mais, mas chegou, tá chegando mais. Oi, Soninha, não me identifica não, tá bom? Tá bom, oxe, boca calada aqui, Sônia Amaro. No trabalho, as pessoas, para conseguir destruir a amiga para sair do caminho dela, faz a famosa balela. Louco, olha, gente. No trabalho, as pessoas, para conseguir destruir a amiga, para sair do caminho dela, faz a famosa balela. Obrigada, viu, meu amor?
5: Ai, meu Deus.
0: É, tem de tudo, né, gente? Tem de tudo. Por isso que a gente tem que ir na capelinha do Padre Vieira.
11: Sônia, balela é facilidade. Meu filho fala assim: faz um almoço no domingo, mãe. Nós vamos almoçar todos aí. Olha isso, pra mim é balela. É facilidade. Catarina, um abraço.
0: Facilidade. Daqui a pouquinho eu vou falar minha frase de balela aqui, viu, gente? Vai, vocês estão tudo bonitinho, hein? A dona Luzia já participou. Um abraço pra você, Sônia. Um abençoado dia. Com Jesus, sempre tem que ser com ele. Que foto que chegou aqui pra mim? De quem que é? Sobe lá, Lúcia. Oi, Lúcia. Bom dia, minha amor. Tudo bem? Aqui que é a receita, Sandra. Tá bom. Vou enviar para você. Já já nós vamos voltar com a receita e vamos sair para os comerciais. Daqui a pouquinho tem a oração do poder de Jesus. 11 horas e 28 minutinhos.
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0: Por favor, que horas são?
1: Acerte o seu relógio aqui na Central 11:33. Bom, Sônia, eu falei balela, não fui pro ar. Bom, vamos colocar então.
2: Sônia Amaro, bom dia. Bom dia. Eu acho que balela é uma coisa assim, sem credibilidade, né? Uma coisa assim, falsa, uma coisa que não se pode confiar, né? Uma coisa assim, uma coisa duvidosa, assim, banal, né? Uma balela. Acho que é isso, uma, tipo uma mentira, várias, né, palavras, mas eu acho que quando escuta, ah, isso é uma balela, eu acho que é uma coisa assim, que não tem credibilidade, mas pode ser que a palavra em si não seja essa, pode ser que no alfabeto português até significa alguma outra coisa interessante até, né, vai saber.
1: Daqui a pouquinho eu vou falar, hein.
2: Se conseguir achar o Andrezinho, você, e se puder tocar a música gospel Escudo, eu não sei com quem, mas é Escudo o nome da música.
1: Depois da receita a gente vai tocar.
2: Pra gente louvar um pouco a Deus, né?
1: Sim.
2: Muito obrigado, viu? É a Regina aqui do Parque das Colinas. Coloca meu nome em oração também, tá?
1: Tá bom.
2: Um abraço pra você, pras meninas, pro Rony, pro Andrezinho também.
1: Tá bom.
2: Deus te abençoe, André.
1: Tá bom, ela mandou aqui.
2: Sônia, quero oferecer pra Sandra. A Sandra gosta muito desse hino, dessa música gospel.
1: Tá bom. Daqui a pouquinho a gente toca pra você, viu, meu amor? E olha, vamos até o Jardim Londres.
3: Oi, Sônia Amaro. Bom dia. Ó, uma frase com balela. É... Não é balela, não. Hoje eu vou fazer a bike. Meus 40, 50 minutos. E coloco meu nome aí nas orações, tá?
1: Sandra Ribeiro.
3: Eu e da minha família. Sandra Regina Ribeiro de Paulo. Meu marido Roberto, minha filha Jéssica, namorado Matheus e toda a família Paula Ribeiro. Tudo por saúde e paz, tá? Obrigada. Boa semana aí pra nós. Abraço.
1: É isso aí, vocês estão ligados demais, gente. Demais, demais, demais, meu Deus.
4: Sônia, bom dia, tudo bem? Espero que você esteja
1: bem, meu amor.
4: Você esteja bem.
1: Tô e você?
4: E que você tenha uma abençoada
1: quarta-feira.
4: Sônia, põe meu nome, eu sou a Maria Ferrari aqui do São Marcos Valinhos, põe meu nome no, na oração do poder de Jesus e põe o nome do meu marido Pedro Luiz Ferrari, todos da família Ferrari, todos da família Botelho. Sônia, põe também hoje meu filho Fernando Henrique Ferrari e a minha nora Fabiana de Paula está completando 20 anos de casado e é aniversário dela também.
1: Nossa!
4: Tá bom? Eles casaram no dia do aniversário dela, da minha nora Fabiana. Coloque o nome deles na oração para mim, Sônia, por favor. E os filhos deles, meus netos, Pedro Antônio e Matheus Henrique. E que Deus abençoe eles e cubra de bênçãos. Sônia, fica com Deus, uma boa quarta-feira, uma abençoada quarta-feira, tá bom? Dá um abraço no Rony.
1: Doce,
4: tchau,
1: semana que vem ele tá aí. Bom, parabéns então, parabéns, Fernando Henrique e Fabiana recebendo os parabéns da Maria Ferrari, de toda a família Ferrari Botelho, isso, né? Tá aí, parabéns, viu? Muitos anos juntos, de casamento e aniversário dela também, casaram no dia do aniversário dela, isso é bom, né? Isso é bom. E os filhos estão desejando parabéns para vocês, Pedro e Matheus. 20 anos de casamento, oh, trem bom, hein? 11:37, já tá na hora? Rapidinho, Sônia, vamos fazer esse pavê simples, 11:38.
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1: Eu vou digitar, gente, eu vou digitar porque eu fiz de cabeça. O Rony falou, Sônia, qual é a receita, Bruna? Eu falei, fui colocando tudo, então eu vou falar o que eu coloquei, tá? Então vamos fazer um pavê simples aí? um pacote de bolacha de maizena. Sabe aquele pacote que vem 200? Meio vidro de leite de coco. Vou repetir. Um pacote de bolacha maizena. Meio vidro de leite de coco. Uma caixinha de creme de leite. Se for a latinha, pode pôr tudo. A latinha também. Coloquei. Sabe aqueles doce de leite que vem na cesta? Sabe, André? Na cesta de trabalho? Então, aí eu peguei dois, coloquei numa panelinha, já eu falo como eu fiz. Peguei aqueles dois potinhos de doce de leite e duas xícaras de leite, ou um pouco menos. O modo de fazer, triturei com as mãos a bolacha de maizena, tá? Triturei numa vasilha de vidro, as mãos limpas, triturei ali, amassei. Numa vasilha de vidro que você já vai colocar o pavê com as mãos mesmo, tá? Não precisa ficar quebradíssimo, não. Pode ficar os pedacinhos. Coloquei na travessa de vidro. Coloquei também o leite de coco, meio vidrinho. Fui despejando em cima da bolacha. Tá bom? Panelinha, enquanto isso deixei lá, reservei a bolacha triturada com meio vidro de leite de coco. Aí eu fui lá para a panelinha pequena, coloquei as duas vasilhinhas de doce de leite, que é forte, né? Aí coloquei uma xícara e meia mais ou menos, ou duas xícaras, você pode pôr, não tem problema, de leite de vaca, leite natural. Eu coloquei o desnatado, deixei ferver ali. Aí ele já não ficou aquele doce pastoso, né? Ele ficou meio cremoso. Ferveu ali, tal, bonitinho. Coloquei a latinha de creme de leite para quebrar o doce. A latinha de creme de leite. Pronto. Coloquei lá, bonitinho. Quebrou, né? O doce de leite com o leite. Despejei todinho esse creme em cima da bolacha. Dei uma mexidinha com a colher. Alisei, coloquei na geladeira. Ficou muito bom, viu, gente? Ficou delicioso. E aí no outro dia, a Bruna ontem falou: mãe, tá mais gostoso hoje, depois que passa de um dia pro outro. Tá muito bom. É irresistível. Eu comi uma vez só, passei, eu tô resistindo, não comi. A Júlia comeu, eu falei, pouco. Pra, né? Não pode comer muito. Vai comendo picadinho. Comeu um pouquinho depois do almoço ou à tarde, aí no outro dia só, né? Então, mas ficou de um sabor, gente, assim, exuberante. Quebra o doce de leite com o creme de leite e também com o leite desnatado. Foi aí pra você, vou digitar rapidinho, tá?
5: Que delícia!
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1: É, tem muita gente para atender. Já nós vamos à capelinha do Padre Vieira. Já tem o hino, né? Que a gente vai tocar.
7: A balela é uma mentira, né, Soninha? Conversa para boi dormir, né? Como diz o mineiro. É, para enganar os outros, né? Eu acho que é isso.
1: Boa, boa. Vocês estão falando de cabeça ou foi no Google, hein, gente? Minha receita deu 3:41 porque o Carrijo gravou.
7: Bom dia, Soninha. Tudo bem com você? Espero que esteja tudo bem com você, suas filhas, seu esposo. Quando está de férias, né? Bom. Pegou um tempinho bom para férias.
1: Isso, semana que vem.
7: Boa, Soninha. Coloca meu nome e minha família nas orações, Tereza Elisa Postal Jado.
1: Coloquei.
7: E família, todos vocês aí da rádio, a família do André, a sua, do Semar, todos que trabalham aí, tá bom? E, por favor, manda essa receita pra mim, fazendo favor. Eu te agradeço, tá? Na horinha eu vou mandar uma que vai com feito com a bolacha maizena também. A gente chama de espumone. Ah, meu filho fala que é um pavê, mas eu falo que é espumone.
1: Espumone.
7: Mas eu vou
1: manda.
7: Mandar pra você, tá?
1: Manda.
7: Vou Marinho, vou copiar direitinho e te mando. Alô?
1: Tá bom.
7: Beijo, Deus abençoe. Te mando no seu particular.
1: Isso, manda no
7: beijão,
1: meu particular.
7: Beijão, tá? Fique na paz de Jesus. Abençoado dia pra nós.
1: 19984461215 é o meu particular. E agora vamos tocar um pedacinho, André? Dá tempo, né? Antes da capelinha e da oração.

Senhor, né, André? Meu Deus do céu. Obrigada, Senhor. Vamos agradecer, pedir a Deus que nos ajude. Sempre agradecemos a Ele, né, que é a nossa luz e o Filho dele.

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0: Na nossa oração, Maria do Carmo, Catarina e família, força, Jesus, dá o conforto para toda a família do Ismael que faleceu hoje. Senhor, glorioso Pai, Aval do Bazar, Cida, que é a Maria Aparecida Marcon, Carlos, José, família Romano também, Marcon e Romano. Rose e família, Renato e família, de Valinhos, Lenir e família, Adélia e família, Maria também e família que está participando, Líria Rosa e família, Maria Ferrari de Valinhos, Pedro Luiz Ferrari, filho Fernando Henrique, fazendo aniversário de casamento hoje com a Fabiana, né? Toda a família, Pedro e Mateus são os filhos na oração. Maria de Lourdes, Tereza Elisa Postal Jado e família, Maria Aparecida, Ana, Maria de Souza, lá da cidade de Souzas, ela pede pela família, Jesus, Barsete e Bartelini, Líria Rosa, já falei. Bom dia, Sônia. Não consegui achar a capelinha do Padre Vieira. Vou falar com você novamente e te dar meu telefone para você falar comigo. Tá bom, Maria Lúcia, na nossa oração do poder de Jesus? Todas as pessoas, reze comigo neste momento a oração do poder de Jesus. Senhor Jesus, estou diante de ti para agradecer as graças que eu tenho alcançado. Em teu santificado nome, eu peço perdão para aqueles que me ofenderam e que porventura eu tenha magoado. Peço também amparo para minha saúde, de minha família, dos meus ouvintes. Peço que interceda junto ao seu Pai Todo-Poderoso para que proteja a mim e todas as pessoas que eu mais amo, nos livrando de todo mal. Tenho certeza que vou superar a dificuldade em que me encontro, graças à fé que eu tenho em ti, Senhor. Fecho os olhos a todo espírito do mal e abro meu coração apenas para aquilo que me ensinou, para as obras de teu Pai. E nesta oração, do seu poder, eu venho pedir tua bênção. Que Deus, vosso Pai, com toda a sua força e misericórdia, me dê esperança e proteção nas horas mais difíceis de minha vida. Afaste o medo e a dúvida de minhas decisões. Fortaleça minha fé a cada dia. Em nome do seu poder, Senhor Jesus, que assim seja. Amém, Pai Celestial. Que Jesus cubra com manto sagrado todas as pessoas, abrindo os caminhos, né? E na proteção, que a gente seja invisível perante os olhos do inimigo, tá bom? Então foi aí a nossa oração do poder de Jesus.
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0: Bom, acerte o seu relógio, 11 horas e 54 minutinhos, ainda dá tempo de eu colocar você no ar. Quem fala comigo aqui, não sei se já foi ou não, meu Deus do céu.
3: Sônia, bom dia, tudo bem? Espero que você esteja bem, que você esteja bem.
0: Acho que já foi, né, André? Já foi.
3: Sônia, quando você puder, toca aquela música, Fernando.
0: Abba. Fernando, tá. Marca aí, André, deixa já na... Deixa eu marcar aqui pra garantir também. É Fernando, é da Perla ou do Abba? Responde pra mim, Maria. Meu caderninho tá lotado. Fernando. Da Perla é linda. E Abba também tem, né? Internacional. Aí você só fala Abba ou Perla. Perla pra eu tocar pra você, viu, meu amor? Então aí, Maria, responde. Abba ou Perla? Quem mais fala comigo? Claudete Pastore.
4: Bom dia, Soninha. Tô ouvindo o seu programa, viu? Mas eu quero que você põe meu nome na oração do poder de Jesus. Tá bom? Um bom dia pra você, uma boa tarde.
0: Tá bom, meu amor. Que Deus ilumine sempre você, viu? Ilumine você. Ela vai falar comigo?
5: Soninha, por favor, confira se é esse o seu particular. Porque faz tempo que você mandou pra mim, mas eu não sei se é esse, não é?
0: É esse, meu amor.
5: Bom, um beijo. Muito obrigada.
0: Nada, 1998-446-1215. O particular da Sônia Amaro que atende você. Da minha amiga, eu coloquei você na oração, não deu pra abrir aquela hora, eu vou abrir agora.
6: Bom dia, Sônia. Tudo bem com vocês, ouvintes? Tá tudo
0: sim,
6: bem?
0: Maria.
6: Deus. Deus abençoe você e todos os ouvintes. Graças a Deus. Tem que agradecer muito a Deus pela chuva que eu precisava, né?
0: Sim.
6: E vamos agradecer que esse sol maravilhoso, abençoado. Né, Sônia, também? Tem que agradecer tudo, né? Que de sol também. Da gente depende também de trabalhar, né, Sônia? Como a gente vive de chato, as coisas.
0: Sim.
6: Não tem como trabalhar. Então, Deus, abençoado, né? Graças a Deus, com Deus, né? Ô, Sônia, se o senhor dá tempo, eu gostaria de ouvir Regis da NET, mais um milagre de mim. Eu pedi pra você ontem, você não colocou, não tocou pra mim.
0: Tempo.
6: Pra mim, se der tempo hoje.
0: Deu
6: hoje
0: tempo.
6: Amanhã.
0: Tá bom.
6: Eu gosto muito do seu louvor lindo. Tá bom? Com o Regis da NET, mais um milagre de mim. Nós estamos precisando, Sônia. Que Deus abençoe todos vocês, todos.
0: Amém.
6: Os fica com Deus. Um abração pro Rony. O Rony tá fazendo falta também no rádio.
0: É, ele volta.
6: Vocês fazem falta com a gente. Ele é alegre, né, Sônia?
0: Ele é alegre, me deixa louca. Louca, louca, louca. Isso. Me deixa louca que nem a Shakira.
7: Bom dia, Sônia. Eu também aqui de Natuba. Dá pra você mandar pra mim a receita, Sônia? Muito obrigada. Fica com Deus.
0: Oi, Ivani. Eu mando, meu. Ivani de Indaiatuba. Tá todo mundo aqui ligadinho. Obrigada pela sintonia. Ainda dá tempinho, né? Bom dia, Sônia. Manda. Ozinha. Tudo bem, meu bem? Manda pra minha receita o endereço do padre, perto do Mercadão. Sou Maria Cecília de Joaquim Egídio. Vou mandar agora, tá bom, querida? Deixa eu colocar aqui endereço, né? E vou atender minha amiga aqui que foi e não conseguiu achar. Meu Deus do céu, padre Vieira, esse túnel tá deixando todo mundo louco, né? Porque não termina nunca, não é? Bom, tá todo mundo aqui. O André já tá na hora de falar tchau e eu volto 12:25. Zinha, já já eu falo com você e Maria Lúcia também. Volto já já.

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0: mais querida. Já chegamos arrasando. Hoje não é sexta-feira, mas ele aumentou aí o meu fone. Diminui meu fone, por favor. Aí agora. Ed Valente já chegou, arrebentando tudo. Pega um pedacinho do Rick Martin daqui a pouquinho, porque eu vou falar. Epa! Entendeu? Epa, Maria! Ah, meu Deus, ele me deixa louca. Tem a música louca. Agora eu vou usar. Quando o Edmo chegar, até o Rony voltar. Apesar que o Rony me deixa louca também, né? Aí eu quero que coloque aquela música da Shakira. Louca, louca, louca, né, gente? Epa! Cadê o Rick Martin? Tá aí? Não? Eu pego todo mundo de surpresa. Gente, obrigada pelo carinho, viu? Bom, hoje eu perguntei, eu vou já falar o que é, tá? Vocês acertaram. Tá, eu perguntei o que é balela. Balela. Balela. E vocês responderam certinho, muita gente respondeu. Deixa eu ver, acho que todas foram pro ar, né, gente? Foram. Foram todas. Balela. Vocês acertaram. Ó, chega de balela. Vamos direto ao ponto. Entendeu? Vocês acertaram, todo mundo aqui falou cada uma a frase. E tava certo. Edmo, chega de balela. Vamos trabalhar. Ah, Sônia Mara, eu vou te dar 50 mil reais. Ah, chega de balela. Isso é mentira. Né? Isso é mentira. Então, gente, vocês acertaram. Vocês são super espertos, viu, gente? Maravilhosos. Muita gente. Se quiser optar aí, mas já foi. Daqui a pouquinho mais uma. Tá? Balela, gente, é isso mesmo, tá? É uma mentira. Balela, né? Chega de balela, vamos trabalhar. Você tá me enrolando. Balela, né? Vão viajar? Ah, tá falando vão viajar faz tempo. Isso é uma balela, não acredito mais não. Entendeu? Balela, frase, né, gente? Vocês acertaram, viu? Amanhã tem mais. E hoje, se der tempo, é mentira, afirmação, falsa, inventada, para enganar alguém. Balela, boato, notícia sem fonte. Ai, uma balela isso. Né? Ou rumor popular, né? Conversa fiada, lembra? Ah, conversa fiada. Antigamente, falava sempre, ah, conversa fiada isso, né? Então, vocês acertaram bonitinho, conversa fiada, conversa mole. Quantas vezes você ouviu falar? Você conversa mole. Os políticos, conversa mole. Conversa fiada. Também serve para desculpas. Beleza, hein, gente? Amanhã tem mais. Se eu tiver mais alguma aqui, eu vou perguntar para vocês, viu? Disseram que ele ganhou na... Disseram que o Edmo ganhou na loteria. Mas é tudo balela.
1: Beleza.
0: Não acredite nisso. É conversa de quem quer contar balela.
2: Será?
0: Isso, balela é isso, viu, gente? Bonito, né? Hoje foi uma balela, né? Bom, Sônia Amaro não mandou a receita ainda, né? Vou mandar daqui a pouquinho. Vou digitar rápido e ligeiro. Tem um pedacinho aí, é trololó. A minha amiga falou trololó, isso mesmo. Ah, é trololó. Conversa fiada, eu ouvi a minha vida inteira lá pro sítio afora. Você conversa fiada, né? Conversa fiada ganhou na loteria. Ô, gente, pra quem saiu os 300 milhões, né? Nem vi. Eu conferi ontem a minha, nem dei bola. Falei, já não fui eu mesmo, nem vou ver. Não, não sei quem ganhou, não. Não sei quem ganhou. 300 milhões, gente, dava pra ganhar 300 pessoas com R$1.000 cada um, né? Ah, quer dizer, 1 milhão. Aí, ó.
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0: Rony não tá aqui, não tem o YouTube na Sony, precisa pôr, o Edmo tá deitando ali de rir. Tô dançando, Edmo, é assim a vida, vamos que vamos! Eu fui no show dele em Jaguariúna, 1900 e bolinha, a Bruna tinha 10 anos. É, fui com o Rony e a Bruna, eu não tinha a Júlia ainda. Eu não tinha a Juliana. Eu fiquei com a Bruna bem assim, na cara, no palco, assim, ó. De pé bem. Com o Rony. O cara é bom, hein? O Rony também tava lá. Ele trocou, porque ele dançava muito, trocou 10 camisas, e eram brancas, e molhava, sabe, Edmo? Você só via as mulheres, ó. E os homens ficavam de olho. Aí ele dançava duas músicas, mas dançava. E ela trocava.

0: que vamos, gente. Vamos que vamos. E agora tem esse tem faturar? Jura? Você não faturou antes?
1: Não, mamãe.
0: Então vamos faturar. Fatura aí que a gente volta já já.
2: Beleza.

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0: 99 37 41 40 40 é o nosso telefone fixo. Bom, aqui ó, a minha amiga falou: Sônia, o Rick Martin dançava e as mulheres suavam. Ó, hoje tá quente aqui, hein? Tá quente, esquentou o tempo. E se fosse você, é quente também hoje. E ó, prepare-se porque a quentura vai ser dezembro e janeiro, já avisaram ontem. Ah, eu vi uma reportagem ontem que eu falei, dezembro e janeiro, 4 a mais, 42, 43 graus, será que vamos aguentar? Promete, hein, gente, 42 chegando 43, se não me engano, né? Não sei não. Vamos agora, ou se fosse você, que tá quente também hoje, com a sua participação, Edmo Aleixo.
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0: Bom, hoje vai ser quente. E ela tem que se preparar, porque vai ouvir o que quer e o que não quer. Amiga do céu, vou contar aqui. Você tá pedindo, eu vou contar, mas eu acho que o pessoal vai. Ó, Sônia. Tudo bem, meu amor? Te acompanho todos os dias. Sou noiva, Sônia. Ela já começou assim, resumindo tudo pra mim. Sou noiva. Casamento marcado para março. Março. 2027. Só que me apaixonei. Me apaixonei. Tô louca pelo meu chefe, que é o gerente. Faz 6 meses que ele está na minha empresa, na empresa que eu trabalho. Sou funcionária. Sônia, quando eu bati o olho nele e ele bateu o olho em mim, não sei o que aconteceu. Foi amor, paixão, tudo misturado. Ele é poderoso. Ele é poderoso, Sônia, é lindo. Ele é lindo. Faz academia e ele tem assim, tudo no lugar. Não que tivemos algo mais sério. Ele me presenteou com chocolate, com um perfume, Sônia, que eu nunca tinha visto, nunca tinha usado, importado. Não é por causa dos presentes, Sônia. Eu não durmo mais. Eu não sei o que eu faço da minha vida. A gente se beijou. Só isso. E ele pediu, ele sabe que eu sou noiva, mas ele pediu que eu terminasse o noivado. Não tivemos nada íntimo ainda, Sônia, mas tô prestes. Eu não durmo mais pensando nele, Sônia. Eu estou noiva já há 9 meses e meio, mais ou menos. Namoro 2 anos. Mas eu não sei mais o que fazer, pois foi paixão. Olhei para ele, ele olhou para mim. Lógico, é tanta paixão que eu fico às vezes pensando: será que ele tá sentindo o mesmo que eu tô sentindo? Sônia, então, eu quero participar do Se Fosse Você. Para as amigas, os amigos, eu devo investir nessa paixão louca e largar tudo, largar noivado, tudo, falar com o meu noivo e falar: olha, não vai ter mais casamento, não vai ter mais nada, porque eu estou apaixonada pelo meu chefe. E se fosse você? O Edmo já está dando com a mão aqui. Seríssimo, né? Ela não teve, ela falou que não teve nada com ele íntimo, só o beijo. Mas foi paixão. Paixão é perigosa, né? Vamos abrir o telefone, os
2: Sônia
0: dois.
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0: Calma, Edmo, calma. O Edmo ficou até nervoso. Gente, é uma situação que acontece. Você já viu muitas pessoas desistirem do casamento um pouco antes e na própria igreja, né? Aí fica pior. Mas o caso dela aqui é uma paixão, gente. É paixão, cara. Vamos ao nosso telefone. Alô, boa tarde.
3: Boa tarde.
0: Boa tarde, querida. E aí? Solta.
3: Ela que cria vergonha e não faça o cuidado do noivo dela de palhaço, não. Ela que largue logo do noivo e vá curtir a vida dela, porque esse cara aí tá enganando ela também.
0: Porque se ela largar do noivo, ele vai querer só aquilo que a gente sabe e, ó, vai vazar.
3: É. Fala pra ela que ela que fique lá na rua depois, porque ela não dá valor pro que ela tem.
0: Então, põe um ponto final. Mas ela trabalha no mesmo lugar que ele, é possível ela deixar isso? O que que ela faz?
3: Ah, mas vai indo que dá tudo errado pro lado dela, ela que vai se lascar.
0: Ela sai do emprego também?
3: Não, ela fica lá, mas ela vai depois servir de pano de chão.
0: Tá bom, então ela é pra criar vergonha e continuar com o noivo. É, e pôr um ponto final nesse romance que tá pra pintar aí forte, né?
3: É.
0: Tá bom, e qualquer coisa. Tchau, tchau. Eu acho também, né? Num caso desse, pede demissão, cara. Que isso? Né? Vai dar. Isso não vai prestar, gente. Aqui chegou tudo de uma vez, gente. Muitas. Alô, boa tarde.
4: Alô, boa tarde.
0: Boa tarde, me fala, amigo.
4: Fala pra largar de vez.
0: Larga o noivo?
4: Larga o noivo, aí ela fica assim, homem, ela é a escolha dela. Ela já deu um beijo.
0: Sim.
4: Se alguém ver, e alguém contar, ela vai estragar tudo. Então já larga do rapaz, o rapaz procura outra vida e cada um procura que vai pros seus caminhos.
0: Tá certo, então. Então, já que ela quer, mas aí se for o erro, ela tem que arcar aí com as consequências.
4: Ela que pague.
0: Tá certo, então. Obrigada, Moreno. Tchau. É, gente, situação. Vamos lá. Opiniões.
5: Bom dia, Sônia.
0: Oi, Amorim.
5: Sônia, eu vou falar pra essa amiga aí que pra ela ficar noiva a ponto de querer casar, ela tem que amar. E se ela tá em dúvida por causa desse rapaz que apareceu, então quer dizer que ela não ama o noivo. Então ela não deve seguir com esse noivado, não.
0: Verdade, porque quando a gente marca o casamento é porque a gente ama. E se ela teve isso, então ela não ama de verdade, né? Olha, gente, as participações aqui. Tem mais um telefone? Então vamos atender e voltar rápido pro WhatsApp que tá bombando aqui. É, alô, boa tarde.
6: Alô, Soninha, boa tarde.
0: Boa tarde, meu amor. O que que ela faz?
6: Então, Sônia, ela tá apaixonada pelo chefe dela.
0: Sim.
6: Isso daí é um fogo de palha, viu? Isso daí passa. Ela vai ficar sem o noivo e sem o chefe, porque se o chefe é bonitão, tudo, tem tudo no lugar, seus trinques lá bonito, uma hora ele vai olhar para a outra vai olhar para ele, ele vai se apaixonar outra vez. Ela vai ficar sozinha, vai levar um pé na bunda do chefe e acabou. Ela vai ficar sem o noivo e sem o chefe. Ela que fica com o noivo dela, porque ela já tá noiva, o casamento marcado, e vai lá se engraçar com o chefe. Ah, cria vergonha nessa cara, moça. Tenha santa paciência. Fica com o seu noivo, que você ganha mais.
0: Tá bom.
6: Que eu tô te falando.
0: Tá certo, então. Obrigada, amor.
6: Nada.
0: Tchau, tchau. Ó, amiga, pelo seu relato, você não tem certeza sobre seu atual relacionamento e sentimentos pelo seu noivo. Dessa forma, eu penso que você não deveria dar continuidade no casamento. Mas se essa paixão não der certo, você fez a escolha, né? Emprego, arruma outro, né? Então, olha, presta atenção, Amora. Muito obrigada, viu, querida? Muito obrigada. Meu Deus do céu, a coisa tá fervendo aqui no WhatsApp.
7: Oi, Soninha, meu amor, tudo bem com você, minha flor?
0: Tudo, linda.
7: Boa tarde, família central, você, tá bem, sua família, Ione. Amigo, não, amiga, não. Paixão passageira. Pensa bem antes de largar, porque é, ele não te ama, não. Ele quer só curtir com você, tá? Pensa bem.
8: E aí?
7: E eu vou orar pra você, tá, meu amor? Fica com Deus.
0: Pode ser uma
7: balela. Deus abençoe.
0: Esse amor dele pode ser uma balela. Esses presentes aí, né?
9: Boa tarde, Sônia, tudo bem?
0: Tudo.
9: Eu só tenho a dizer pra essa moça, cria um pouco de vergonha na tua cara. Tenha vergonha na tua cara. E o teu noivo, isso significa que você não sente nada por ele, né?
0: É, eu falei que ela ia ouvir. Ouvi porque é perigoso isso.
5: Boa tarde, Soninha, aqui é Val do Jardim Paulista, amiguinha. Hoje nós vamos conversar o dia todo, Soninha.
0: É.
5: Ah, não, amiga, é uma paixão, isso passa.
0: Passa, né?
5: Você já tá com sua vida encaminhada, já é noiva. Reflita, não vá pra aventura, não. Se mesmo que tiver que sair desse serviço, saia, peça as pontas. Você vai magoar o outro rapaz, famílias. Reflita. Paixão passa rápido. Você é jovem, bonita. O rapaz lá também. Não sei como que é o seu noivo.
0: Ela não falou, falou só
5: não.
0: Do outro. Daqui 6 meses é o casamento dela, né? Porque ela falou que é em março. Daqui 6 meses. Gente do céu. Vai lá, amiga, fala.
10: Boa tarde, Soninha. Soninha, essa moça tá completamente maluquinha, né? Ela já tá falando que é paixão, né? Paixão não é amor, paixão é coisa passageira, né? Depois, quando ela for ver que o negócio não é bem assim, já é tarde, né? Porque se ela tá prestes a concluir a paixão aí, né? Vai saber se já até não concluiu. Né? Mas se ela não gosta do noivo mais, não vale a pena também ficar com ele, né? Vai ser só casar e separação.
0: É, loucura, né, gente? Loucura. Bom, gente, tá lotado aqui. Vamos ouvir mais e vamos seguindo.
11: Sônia Mário, fala pra ela que ela vai entrar numa fria lascada, Sônia Mário. Acho que é melhor não fazer isso, não, hein? Largar do noivo, não. Melhor curtir a vidinha dela com o noivo, que é melhor pra ela. Porque esse cara deve ter prazer de estragar a namorada dos outros. Deve ter prazer de estragar a relação dos outros. Ele foi infeliz, ele quer que todo mundo seja infeliz, tá? Porque ele não ia fazer isso com uma pessoa que é noiva, não. Se ele fosse um cara decente, não fazia isso, não. Ele já não queria nem saber, sabe? Ele tá querendo estragar a vida dela. Eu acho que ela deve sair fora, não deixar de jeito nenhum acontecer isso, virar o coração de novo pro lado do noivo dela e ficar de boa com o noivo dela, você não, que ela vai cair do cavalo, ela vai dar com o burro na água.
0: Dar com o burro na água, gente, isso é mais uma pergunta aqui, e os antigos usavam muito isso, né, cuidado, vai dar com os burros na água.
12: Boa tarde, Soninha.
0: Boa tarde.
12: Essa nossa amiga aí tá ferrada. Tá? Não é que ela vai casar pensando no chefe dela.
0: É, coisa
12: ela
0: boa.
12: Tem que terminar, ela tem que terminar. E aí ela vai se ferrar depois, porque ele não vai querer nada com ela, ele só quer aproveitar dela. Agora se ela deixar o noivo e for pra ele, aí ela vai se ferrar. Mas aí o problema dela, se ela quer se ferrar, que se ferre. É a minha opinião. Beijo, Soninha.
0: Loucura,
12: beijo,
0: né?
12: Fica com Deus. Tchau, tchau.
0: Oh, mas vale um passo na mão, um pássaro na mão do que dois voando, voando, né, gente?
13: Oi, Soninha Mário, boa tarde.
0: Boa tarde.
13: Soninha Mário, Rádio Central. Fala pra essa moça sair fora. Ela deixar um casamento de tanto tempo, pessoa que ela conhece, pra se envolver com o chefe. Chefe só quer isso mesmo. É usar e jogar fora. Eu trabalhei 20 anos numa firma. Quantos convites eu recebi? E eu era casada. A gente tem que ser forte e saber o que a gente tá fazendo da vida da gente. Fala pra sair fora disso. É só ilusão.
0: Só ilusão, né? Ilusão, pura ilusão. Cuidado, minha amiga.
14: Sonho.
0: Oi.
14: Essa moça e esse rapaz são dois desonestos. Porque ela tá sacaneando com o noivo dela. E agora apareceu esse Fábio Júnior da vida. Opa. Ela vai perder o noivo, vai perder esse cara e vai ficar, ó, dando os burros na água. Porque ela tá sendo desonesta, então ela que termine logo com esse noivado, porque ela não ama o noivo dela de verdade, ela pode trair ele.
8: Tá certo. É coisa séria, ela é agarrada de uma certeza, né? Porque se ela chegou a marcar o casamento, ela ama o noivo.
15: Boa tarde, Sônia. Boa tarde, ouvintes. A minha opinião é a seguinte: já que ela já até beijou o cara, então quer dizer que ela está a fim de ficar com ele. Então, para não demorar muito, então ela vai ter que chegar para um rapaz de família, um rapaz bom, honesto, porque já estão para casar o ano que vem, né? Só então ela que larga desse rapaz. Só que ela toma cuidado. No fim, ela pode ficar sem nenhum e sem outro, né? Sem um, sem outro, porque esse cara só quer aventura, esse cara só quer passar tempo, ele não quer nada sério não, então ela toma muito cuidado que ela vai fazer, mas dá para perceber que ela não ama o noivo dela, porque se, quem ama a Sônia não trai, ela não aconteceu nada ainda, mas o jeito que ela tá fazendo, Sônia, ela não ama o noivo dela, então ela que gosta de aventura continua com esse rapaz então. É mesmo, Sônia?
8: Sim, verdade.
15: Então, um abraço, fica com Deus, é a minha opinião.
8: Muito obrigada, querida, muito obrigada.
16: Boa tarde, Sônia.
8: Tarde.
16: Bom dia. Ela tem que acabar esse novo, ela tem vergonha na cara dela, ela não ama esse rapaz. E a família, tudo programando esse casamento, e essa a cabeça vazia, coração de pedra, com esse tipo de gente não ama nenhum. Se ama é um amor de fantasia, que acaba, ela tem vergonha na cara dela, ela vai se lascar. E uma boa tarde, ela toma a decisão dela. Tá
8: certo, meu amor. Obrigada, viu? Ó, gente, não deu tempo de eu mandar a receita ainda, mas eu vou, tô digitando aqui, caso contrário, amanhã... vocês me cobram e eu vou colocar hoje à tarde lá no Facebook da Sônia Amaro, nas redes sociais, Sônia, arroba Sônia Amaro, tá bom? Arroba Sônia Amaro.
17: Boa tarde, Sônia, ela tá noiva, né? Ela não gosta suficiente do noivo, não, ela tá querendo gostar de outro homem, como é que uma coisa dessa? É bom ela pensar que ela vai fazer, com quem ela vai ficar, né? De verdade, né?
8: Isso. Bom, ela tem que pensar, agora todo mundo já deu opinião, né, Edmo Aleixo? Então, é uma coisa que ela tem que saber. Se errar, né, falar, ó, quero terminar o meu noivado com você, porque eu tô apaixonada. Aí, o outro, aí ele sai junto, tudo bem. Aí ele fala, ó, agora eu não quero mais você. Pronto. Jogou fora o casamento que poderia, né? Porque se ela vai casar daqui 6 meses, então ela ama o cara. Isso daí é um desvio, né? É uma coisa ruim que tá tirando ela do caminho, não sei. É melhor ela prestar atenção, já deu um beijo. Não pode ir agora pra frente. Mas se caso você achar que vale a pena mesmo, você não é de menor. Então... você realmente tem a bifurcação e a decisão sua, né? Para uma bifurcação que você pode ir de um lado ou do outro. Escolhe aí, cara. Escolhe aí, menina. Porque a vida, muitas vezes, quando a gente faz um erro, é difícil acertar depois. Tá bom? Boa sorte na sua escolha. Lembre-se que o noivo você já conhece.

encerrando o nosso programa com cara de pau, hein? Com muito cuidado. Ed Moleixo, obrigada. Volto amanhã, gente. Vou colocar no Facebook a nossa receita de hoje. Facinho, facinho, que eu inventei lá rapidinho. Tá bom? Ou se não, vocês me pedem amanhã ou vai lá no Facebook depois das 4. Tá bom? Vai lá, Sônia Amaro, pode ser oficial, ou só arroba Sônia Amaro ou Sônia Amaro Oficial. Beijo, Anderson, beijo pra você. Tchau, tchau. Vem aí, Jornal de Esportes. Até amanhã. Tchau, Edmo.

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0: boa tarde para você em Campinas, em todo o Brasil, curtindo com a Rádio Central. Estamos chegando.
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0: Agora, 13 horas, mais 2 minutos, desta quarta-feira, dia 16 de setembro, em Campinas. Agora, dia de sol, manhã, tarde de sol, que maravilha, marca de 22 graus a temperatura. Estamos chegando, hein? Depois da soninha, com o almanaque, com a hora é agora, a seleção chega para bater bola no campo da sua Rádio Central, no AM 870, em Campinas, em toda a região. 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Portes. 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Hoje a bola rola em jogo atrasado pela rodada 21 do Campeonato Brasileiro. Hoje às 7:30 da noite tem Botafogo e Grêmio. Botafogo que está encaminhando, quase que fechando, a contratação de Tite para a sequência da temporada. E o Grêmio que agora tem Renato Portaluppi. 13 horas mais 3 minutos, 1:03. Ontem o Fluminense foi derrotado pelo Platense, mas na soma dos placares, o tricolor carioca está na semifinal da Libertadores da América e agora espera o seu adversário, que será conhecido hoje no confronto Palmeiras e LDU. Lembrando que o Palmeiras joga pelo empate. Ainda Libertadores da América, o Corinthians também define a sua vaga hoje, tenta, né, a definição da vaga para a semifinal hoje contra o Estudiantes em São Paulo. Jogo da ida 1-1, Corinthians com isso precisa de vitória simples para chegar à semifinal. Já pela Copa Sul-Americana, ah, meus amigos, não deu para o São Paulo, hein? Não deu para o São Paulo. O tricolor só empatou com o Boca Juniors em São Paulo e foi eliminado. Com isso, São Paulo agora só foca suas atenções no Campeonato Brasileiro. Já o Vasco da Gama, o Vasco avançou, hein? Bateu Santa Fé e agora é semifinalista da Copa Sul-Americana. Hoje tem o Santos, o Peixe, que venceu na ida o Atlético 2-0. Hoje em Minas, joga com essa vantagem até por derrota, com um gol de diferença. Destaques pelo Brasil, pela América e agora destaques do futebol de Portugal, com ele, Jota Santos.
2: Muito boa tarde, daqui a pouquinho o encerramento da sexta rodada em Portugal. Ontem nós tivemos 3 jogos encerrando essa sexta rodada e daqui a pouquinho eu falo também de Milan e Benfica pela Liga Europa, jogo que acontece hoje lá no estádio Giuseppe Meazzi. Até já.
0: Até já, meu querido Jota Santos, com as informações do futebol de Portugal. Agora, destaques do futebol de Campinas. Destaque de quem jogou ontem. Ah, meu Deus do céu, Fernando César, boa tarde.
3: Fala, Anderson, grande abraço, boa tarde. Quem entrou em campo, né, Anderson? Não jogou, né? Foi humilhada a Ponte Preta. Mais um vexame, outro 6-0, a pior defesa da competição. Ponte já praticamente rebaixado, esse rebaixamento poderá ser matemático daqui 2 rodadas e o torcedor pontepretano cada vez mais chateado. Agora tem a reunião, tem a Assembleia Geral Extraordinária no próximo sábado para a gente saber e tentar entender qual será o futuro da Ponte Preta, que está ladeira abaixo, Anderson.
0: Tá certo, Fernando César. Já o Guarani, né? Guarani, pensando na assembleia do dia 25, daqui a pouco o Gustavo Negreto com as informações, assembleia que deve acontecer no dia 25, caso a gente não tenha mais nenhum pedido de adiamento de nenhuma das partes, e aí vejamos o desenrolar da votação e a sequência, o planejamento do Bugre para o ano de 2027. 13:06, 1:06. Destaque agora da opinião central de Beto Quinalha. Tudo bem, Beto? Boa tarde.
4: Opa, boa tarde. Boa tarde para você, Anderson, a galera toda que tá ligadinha aqui. É lógico que não é uma boa tarde, já há muito tempo, né? Apesar do sol estar saindo hoje, né? Depois de alguns dias longe, né? Mas o sol não tá brilhando pra ponte, né? Rapaz do céu.
0: Ah lá, que tá. Que é escuro, coisa, né, Beto?
4: Que coisa impressionante. A nuvem, né? Eu sempre falo, né? Aquela nuvem do... Parece aquela nuvem do carrinho da família Adams, né? Não sai de cima do carro nunca, né?
0: Não sai do majestoso.
4: Não sai do majestoso. Ontem a gente tinha uma expectativa, né? Principalmente em função de alguns jogadores que estão chegando, algumas mudanças que o Kleina fez. No final das contas, nada adiantou. A ponte até que não começou mal o jogo, não, né? Teve aquela bola logo de cara do Brandão no travessão, né? Você entra aquela bola, era diferente. Depois teve defesas do Kozlinski também. Só que aí, no final das contas, né? A ponte foi sucumbindo, foi errando, né? Principalmente no sistema defensivo, errando demais, miolo de zaga, as laterais também falhando. E no final das contas, a ponte foi tomando um gol atrás do outro, né? Aquela coisa que toma um gol, parece que acaba o jogo. E aí, no final das contas, o Londrina, hein, gente? O Londrina, que é o vice-lanterna, faz uma campanha horrível também, né? Pô, faz 6 na ponte, né? É muita humilhação. E a ponte teimando em quebrar recordes negativos, como a gente já vem falando aí. 62 gols no campeonato. São 22 jogos que a ponte não vence, né? E a tendência é que as coisas, parece que, não sei se vão mudar, se vão alterar. Veremos o jogo do próximo domingo agora contra o CRB, que vem aí babando, porque ele ganhou ontem, né? E aí tem expectativa de classificação. Então a ponte, né? Mais uma vez, mais uma grande decepção. A gente sempre fala aqui, né? Nada que esteja tão ruim que não possa piorar. Parece que o fundo do poço não chega nunca. E as coisas vão ficando assim, né? Teve essa tentativa aí da chegada desses jogadores, mas tarde demais, né, gente? Tarde demais para acudir. Agora tem essa movimentação extra-campo, que a gente não sabe como vai ficar ou não. E a cada momento a gente vê uma surpresa, né? Então, enfim, a vida da ponte vai ficando cada vez mais complicada. E o pior de tudo, né? Quem sofre é o torcedor, né, Anderson? Quem passa vergonha, quem, né? Quem não consegue dormir, né? É o torcedor. E alguns, né, a gente tem conversado, tem alguns que falam assim, ah, já estou esgotado, já não quero mais saber, sabe, uma coisa assim? A ponte tá fazendo isso, cara, com o seu povo, com a sua comunidade, ou seja, afastando cada vez mais o seu torcedor.
0: Tá certo, Beto. Daqui a pouco comentamos mais, né, sobre o jogo de ontem, essa derrota da ponte, quando você acha que vai dar uma melhorada, né? Aí toma de 6, meu Deus do céu. 1:09, o ouvinte vai participar. Aliás, já participa com a gente, o Laércio aqui perguntando, boa tarde, Central Anderson. Pergunta pro Beto se ele conhece o ex-goleiro do Bugre, Sérgio Gomes. Tive com ele ontem em um supermercado, no Dom Pedro.
4: Sim, me lembro muito bem de Sérgio Gomes.
0: Laércio encontrou com ele, bateu um papo com ele.
4: Na década de 70, né? Sérgio Gomes. E Sérgio Gomes jogou no Guarani, jogou no Ceará também, né, Laércio? Jogou no Ceará também. Era um grande. E depois foi treinador de goleiro no Guarani.
0: Tá certo. Respondido aí, Laércio? Conhece sim.
4: Conheço sim.
0: Beto conhece
4: era cabeludo,
0: tudo.
4: Era,
0: igual eu assim?
4: Não. Estiloso, não. É Sérgio Gomes.
0: Boa tarde, amigos. Fora essa diretoria incompetente, só vergonha. Marcos Carvalho com a gente no 971483497. E falando em WhatsApp, Hoje tem, hein? 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É, tu falou Primo, e aí? 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
4: Vai ser difícil, hein?
0: Tá, vou dar um aperto, Beto. Vou dar um aperto. Eu quero saber, valendo uma torta de frango com catupiry, qual o nome do Primo? Hã? Eu não sei também. Como que eu vou dar dica? Eu não sei.
4: Ninguém sabe.
0: Eu não sei, mas é Primo? Como que eu vou dar dica, Edmo? Se eu não sei. Vejamos, se alguém subir aí, vai mandando aí, mas já a gente fala da promoção maravilhosa, mais uma vez, mais um ano, essa parceria do quiosque com a Rádio Central, o Primo com a seleção do rádio. 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Ai, ai, ai, tô até vendo já gente que está ouvindo agora, Beto, que esteve lá no quiosque, pagou no débito ou no crédito, vai lá puxar o extrato para poder ver o nome, que se aparece o nome lá. Mas daqui a pouco a gente fala mais sobre essa promoção deliciosa. 13h12. Alguém mandou uma mensagem aqui, ó, uma ouvinte aqui, tá escrevendo aqui e está empolgada. Vejamos se ela vai mandar o nome dele. Se mandar, Beto, pode dar para ela a torta? Não, né? De cara? Tá gravando o áudio? Não, acho que não, acho que não é a resposta, não. Bom, apresentação.
4: Posso dar uma dica?
0: Dá uma dica? É.
4: Tem alguns que começam com W, outros começam com V.
0: Com W?
4: Ou com V.
0: Ou com V?
4: É.
0: Rapaz, agora... Ô, Edmo, tem um ouvinte aqui, deixa eu ouvir o que ela fala, a Grazi, por favor, Edmo.
5: Anderson,
0: oi.
5: Tô encostando no quiosque pra pegar a minha Marmitex do dia, e eu vou mandar esse nome aí.
0: A Central é maravilhosa, né?

que maravilha que é o rádio. Como é bom comunicar com vocês. Daqui a pouco então, a gente segue com essa promoção. Repito mais uma vez, acho que já falei, mas novamente, apresentação eu comigo, comando de Edmo Aleixo, a direção de esportes da Rádio Central, emissora do Grupo Tati de Comunicação é dele, Beto Quinalha. 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
3: Olha, 13h16. Olha, Beto Quinalha, Fernando César. É, eu plantei essa aqui que eu iria brincar só, né? Pra, ninguém vai saber, só vou encher as paciências do nosso ouvinte, né? Pra depois falar, trazer uma outra pergunta aqui, algo do primo. E aí, Beto, a coisa disparou aqui, ó. Todo mundo tá sabendo, ó. Aqui a Grazi mandou aqui, ó. Ela já perguntou lá. Ah, que maravilha. Ô, Grazi, você pegou o que de Marmitex? Fala pra gente, qual foi a sua mistura de hoje que você escolheu para o Marmitex?
4: Feijuca, né?
3: Ah, é hoje é quarta-feira, Beto.
4: Feijuca.
3: É verdade. Adela,
4: eu acho, né?
3: É. Eu pegaria. Bom, é verdade, mas se ela não gosta de feijoada, ela tem outras delícias lá no primo. Ela tá escrevendo aqui, ó. Muito bom, vejamos o que ela vai escrever, se ela pegou a feijoada ou se ela escolheu, já peguei a feijuca, ela sabe que é bom também, a nossa ouvinte, a Grazi, obrigado Grazi, ela está lá no primo. Olha, o nome do primo é Walter, o Beto deu não. A dica aqui, não é Walter, aqui já tem uma, duas, tem três pessoas que mandaram, é Walter, com W ou com V, é pegadinha do Beto, não é Walter não, pegadinha do Beto. Ô Beto Quinalha, é o seguinte, ontem tivemos o São Paulo, perguntei pra você, senão o São Paulo com toda a dificuldade.
4: Então, achei que ia dar, né?
3: 50 mil torcedores. Boa, pra mais, festa, uma grande festa, e aí, Boca.
4: Você sabe, quem secou o São Paulo?
3: Foi o Edu do Táxi.
4: Não, foi o Edu do Táxi, que tava na torcida do Boca. O Edu.
3: A culpa é do Edu, então?
4: É, foi lá, secar o São Paulo, o Edu. Aliás, um abraço, Edu mandou a foto aqui, estava ontem lá no Morumbi.
3: Que maravilha.
4: É aí uma pressão, né? Mas o São Paulo não jogou bem, né? Eu acompanhei o jogo, depois do jogo da Ponte. O São Paulo não jogou bem. O primeiro tempo, o time demorou demais para encaixar. Acho que o Dorival Júnior demorou para mexer no time. Aí ele tirou o Danielzinho, só ficava... Não tinha armação, só o Marco Antônio como armador, aliás, joga bem o Marco Antônio, hein? O cara é muito bom, volante e armador, e aí lá com os três zagueiros e não tinha saída de bola, sabe? Achei o Arthur que é o cara que para puxar o contra-ataque, ficou o tempo todo, mas também achei que tava com medo do jogo, sabe? Do confronto, e o jogo dele é de confronto, né? Do drible, do um contra um. E o Luciano também não conseguiu encaixar. Depois que tomou o gol, aí foi todo mundo para cima, né? Aí perde qualquer tática, né?

0: perde qualquer estratégia, fez um gol com o menino Rian, que fazia tempo que não entrava. O VAR, ele tudo bem que ele é para legitimar resultado, ele é para fazer com que, né, o jogo seja justo, né, o resultado seja daquele que realmente merece fazer o gol. Ele é bom, né, para uns, e para outros é decepcionante, né? Porque, pô, a questão de, sabe, e outra, não tem semiautomático, né? Olha que coisa, não tem semiautomático na Libertadores, na Sul-Americana. Então tem que ser aquele ajustado lá mesmo, né? E aí é uma questão de centímetros ali, o gol foi anulado, o São Paulo fez pressão, mas entrou na catimba também do Boca, né? E no final das contas,
1: ele é chato, né?
2: É? Uma bronca daquele tal de Paredes.
0: Pô, é.
2: Cara,
0: mas ele joga, hein?
2: Se eu sou jogador, eu dou na cara daquele cara em campo. Eu perco a cabeça com aquele cara.
0: Mas ele joga.
2: Não, mas ele é chato demais, Beto.
0: Hora que tem que chegar, ele chega.
2: Vou falar pra vocês.
0: Pô, ele dá uma chegada na lateral.
2: Se é na época de Luiz Fabiano. É. Júnior Baiano. Ah, ele ia passar mal no mercado, né? Ele ia achar o dele. Bom, 1:20. E aqui o Mário Augusto. Descobriram a SAF do Eberlin. Descobriram.
0: É. Agora vira meme, né?
2: Pô, tem que falar, o ouvinte participou. Descobriram a SAF do Eberlin, aquele banco, o C6, pelo amor de Deus, Ponte, onde foram colocar a Ponte Preta, né? É brincadeira. Irmão, com todo o respeito, mas você pode rodar por Campinas que você não vai achar uma feijoada igual a do quiosque do primo, não tem. Mensagem do Carlos Silva, e eu concordo com você, Carlão. 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E aqui ouvinte participando, ó, muita gente participando. Achei que seria difícil a pergunta. E aí, todo mundo respondendo aqui, ó. Só 3 erraram, viu? Aqui já tem umas 30 quase mensagens, apenas 3 erraram, o restante todos acertaram o nome do primo. Que maravilha! 1:22, na sequência, nós voltamos. Segura só, Edmundo, um instantinho só, Beto, que eu cortei o assunto, cortei você, Beto. E aí? Pode falar.
0: Não, mas eu queria falar da classificação do Fluminense, que foi muito legal. Uma guerra, hein, depois do jogo.
2: Nossa.
0: Que é aquilo?
2: Que baixaria.
0: Rapaz do céu. E o Fluminense já tá na semifinal. Olha aí.
2: Espera Palmeiras ou LDU.
0: Então. E também a classificação tranquila do Vasco, né? E agora é Vasco e Boca. E o Vasco não joga em São Januário, né? Agora vai saber se joga. Não pode mandar o jogo lá no Engenhão, né? Não tem nada a ver, né?
2: Nada a ver. Joga no Maracanã. Roberto, e aí? Você bota fé que realmente. Pô, o Santos tá montando um time de aposentados, quase, né? Coutinho. Cebolinha ainda vai, ainda tenta jogar ainda. Mas esse papo aí que o Neymar está chavecando o Messi, que o Messi poderia por 6 meses,
0: então, cara,
2: o ano que vem.
0: Eu vi uma notícia, Ulisses, né, que passou essa notícia, no Ulisses Costa. Ele é bem informado, Ulisses, viu? Ele tem algumas fontes.
2: E são amigos.
0: São amigos, jogaram juntos no Barcelona e também no PSG, né?
2: O Neymar vai comprar o Santos mesmo, não vai ter jeito. Não vai ter jeito, Beto.
0: Vai ter que entregar pra ele, né?
2: Se
0: é que é ele que tá pagando a conta, né?
2: Sei lá. E aí, se isso acontecer, o Santos volta a ser grande, eu acho.
0: Ah, seria Pô, seria sensacional. E aí a galera já tá lembrando da época que o Careca foi pro Santos, né? No final de carreira. Jogou um pouquinho lá no Santos, já tava em final de carreira, já não tinha tanta condição física. E como diz a molecada, né? E o combino era o seguinte, né? O Careca ia e o Maradona iria também.
2: Jogaram no Napoli.
0: Eles iam jogar no Santos e depois jogar no Boca, né? Só que aí acabou não dando certo, o Maradona voltou lá pro Boca.
2: Alguém,
0: né?
2: Alguém não cumpriu o acordo.
0: Mas era a intenção. Era assim, o que eles queriam, né? Pra poder terminar a carreira, os dois juntos, né? Porque fizeram uma das maiores duplas do futebol mundial, né?
2: Pelo amor de Deus. Domingo, você tinha que assistir a dupla jogar.
0: Que coisa impressionante, né?
2: Um dos programas de domingo naquela década, era esperar o domingo para ver os dois jogarem.
0: Duas coisas, a gente esperava ver o campeonato italiano e esperava ver a Fórmula 1 com o Senna, né?
2: Exatamente. Bom, 1:24, na sequência, Fernando volta em um minutinho. Fernando, tá meio quietinho hoje, tá meio jururu, Fernando. O que que foi, Fernando?
3: Eu estou escutando aqui, né? Eu errei o palpite de São Paulo ontem, que eu falei que ia passar nos pênaltis, mas o São Paulo não mereceu ganhar o jogo, jogou muito mal, né?
2: Mas você...
3: A gente estava acompanhando aí, né, nos estúdios após o jogo da Ponte, né, no banho de bola. São Paulo era completamente dominado pelo Boca, não dava nenhuma emoção pro seu torcedor, não teve ataque, nada, e o Dorival Júnior montou errado o time, né? Escalou errado, mexeu errado, não deu nada certo. Então, São Paulo eliminado, a gente errou. O Fluminense eu achei que passaria com mais tranquilidade, mas passou, né? Um sufoco danado, tomou 2-0, fez um golzinho lá, achou um golzinho, conseguiu passar, e o Vasco já era esperado, né? Jogando em casa, conseguiu um bom resultado fora. E Vasco e Boca, hein? Agora o bicho pega, hein?
2: Tá certo, mas fique tranquilo, Fernando. Você errar palpite é normal isso. Não dá pra chatear com isso. Não dá pra chatear com isso.
3: Se tivesse acertado, eu já teria ganhado na Mega Sena, né?
2: Ah, fica ligado aí, Fernando. Já na sequência, voltamos com as informações, o pós-jogo de ontem da Macaca.
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4: Ponte ID, Fernando César com as informações da Macaca, que ontem foi derrotada pelo Londrina na Série B do Campeonato Brasileiro. 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
4: Oi, Fernando.
6: Beleza, Anderson. Então, mais um vexame, né? Ponte Preta entrou em campo ontem, a expectativa era boa, a gente até falava ontem aqui no JE, né? Que era a chance da Ponte tentar um bom resultado, jogadores que vieram em Boa Vista ficando à disposição, retorno de outros jogadores do departamento médico, caiu o transfer ban, conseguiu registrar 6 jogadores, né? O Londrina fazendo uma campanha ruim na zona do rebaixamento, então a expectativa era boa, mas deu tudo errado novamente, a Ponte até meteu uma bola no travessão lá com o Brandão, né? Se faz 1-0, como disse o Beto aí, poderia ter sido uma outra situação, mas quando a fase não é boa, aliás, nunca acaba essa fase da Ponte, né? Mais de um ano ainda essa fase péssima, né? Só perdendo, perdendo, perdendo, e aí quando o time, principalmente depois que toma um gol, né? Aí é aquele filme que se repete, o time derrete em campo, aí em poucos minutos o Londrina já fez 3-0, foi pro segundo tempo, aí no segundo tempo o time da Ponte Preta parece que só andou, parece não, né? Só andou os gols do Londrina, os 3 últimos, em ritmo de treino coletivo. A zaga da Ponte, Lucas Cunha e o Palácios totalmente perdidos. O Vinícius ainda fez algumas boas defesas, mas não conseguiu evitar mais um vexame. Eu tô até aqui com o histórico da Ponte, Anderson, em um mês de Série B, no mês de agosto e agora esse início de setembro, foram 6 jogos, começando no dia 19 de agosto, que a Ponte tomou aquele 6-0 lá do Vila Nova. Foram 6 jogos, a Ponte tomou 20 gols sofridos e não marcou nenhum. Olha só, 6-0 pro Vila Nova. Depois uma sequência aqui de derrotas por 2-0. Havaí 2, Ponte Preta 0 no Majestoso, América 2, Ponte 0 lá em Minas, São Bernardo 2, Ponte 0 em Campinas, Sport 2, Ponte Preta 0 lá no Recife e ontem mais um 6-0. Então, é essa situação da Ponte aí, né? Uma campanha horrorosa e a Ponte conseguiu tomar, com todo respeito ao Londrina, que mereceu a vitória, tá contratando, tá tentando ainda sair do rebaixamento e tem chances, porque ficou só apenas 3 pontos, né? Da zona de sair, né? E alcançar o 16º colocado, que hoje é o Botafogo, mas a Ponte Preta em 2 jogos com o Londrina conseguiu tomar 10 gols nessa Série B. No primeiro turno, no Majestoso, Londrina já tinha goleado por 4-1, e ontem esse 6-0 aí, tem até a escalação da Ponte aqui, mas é aquele time totalmente já conhecido, que não tem dado resultado, né? O Jota estreou ontem, né? Jogador que estava aí treinando desde o mês de julho na lateral esquerda, até começou bem primeiro tempo, marcando, indo um pouco pro ataque, temos que aguardar mais do Jota, mas os demais aqui, ninguém jogou nada, viu, Anderson? Bom, o placar já reflete isso, uma situação complicada da Macaca, que pode ser rebaixada matematicamente daqui a 2 rodadas, Anderson.
4: Tá certo, Fernando, você que ontem esteve, né, na transmissão do jogo com o Decimar Leite, com o Renato Leal, Marcos Luiz, olha, Beto, não dá pra gente imaginar, né, que a Ponte numa Série B, em dois jogos com o Londrina, toma 10 gols, né? Isso é, pra mim é surreal você imaginar. É, e aí a gente tá cansado, estamos cansados de falar, né, Beto?
7: Aí não dá pra entender se é pior tomar 4 em casa ou 6 fora, né?
4: Exato, mas pô, tomar 10 gols
7: é muita coisa.
4: É muita coisa. Com todo respeito ao Londrina, agora o que a gente fala aqui, falando há mais de um ano, o que estão fazendo com a Ponte, e a cada rodada, Beto, eles cavam um pouco mais, né? A cada rodada aumenta,
7: vai ficando pior, né?
4: Vai ficando pior. É, aí, Beto, pô, a gente, pô, ó, pagou o transfer ban, vai registrar 6 jogadores, pô, vai dar pra terminar. E aí, logo de cara, Beto, toma de 6, pô, é um baque muito grande, viu, Beto?
7: É um balde de água fria, né?
4: Poxa!
7: Em toda a expectativa, ontem aqui, a gente, todos esperançosos, acho que o torcedor pontepretano também, é esperançoso de que as coisas poderiam ser diferentes, a Ponte pudesse competir um pouco mais, mas não aconteceu. Até porque também só um jogador, né, diferente, o Jota, tudo bem que aí teve a volta, né, do Brandão, que estava fora, mas aí acabou voltando, mas né, o time sucumbiu, né, o time até tentou no começo, como a gente já falou aqui, mas aí depois, aí tomou um gol com falha de posicionamento do sistema defensivo, né? Se tivesse posicionado certinho a linha, talvez o jogador do Londrina estivesse lá em impedimento, mas não. Aí aparece o Herbert sozinho para cabecear, aí depois mais falhas, né? Aí desandou, né? Aí começou o miolo de zaga da Ponte ontem, assim, lamentável, né? Aliás, a linha de zaga da Ponte ontem, lamentável. E gozado que é tudo que a gente fala aqui. Também isso é discurso de todos os treinadores, quando tá assim, ah, precisa acertar a cozinha, precisa, né, coloca ali um monte de gente, recheia o meio campo ali com jogadores teoricamente um pouco mais de pegada, mas mesmo assim não dá, né? Mesmo assim, tirou também o Diego Leão, tirou o Júlio do time, também não entendi. Eu não teria tirado esses meninos, aliás, acho que são dois jogadores dessa safra aí, são jogadores com expectativa de futuro, né? E acho que tem que ter oportunidade, mesmo porque o negócio já desandou, a gente já tem falado isso. Ah, pô, legal essa a atitude de ir lá e buscar parceiro para pagar o transfer ban, nada mais do que obrigação isso, que aliás deveria ter feito antes, né? Deveria ter acudido antes, porque aí daria tempo, inclusive, talvez até de contratação de outros jogadores, né, para reforçar mais o time, ou talvez não tivesse perdido alguns outros, né? Então, não é só isso que precisa a Ponte, não é só pagar o compromisso que tem que pagar para transfer ban, é também assumir compromisso com os que estão aí ainda, né? E isso, infelizmente, a Ponte não tem conseguido. Então, agora saber daqui para frente, né? Quer dizer, tudo aquela expectativa boa que a gente tinha já foi tudo pro, né? Já foi tudo, né? Água abaixo, para não falar outra coisa, né? E vem aí, né? Vem aí um CRB que provavelmente vem babando, né?
4: Ah, agora todo mundo vem, né, Beto?
7: Todo mundo contra a Ponte, né? Lá não era o discurso do o Fernando até falava ontem, né, acompanhando o pessoal lá de Londrina, tanto que você vê, o estádio tinha até uma boa quantidade de torcedor, né, e vai colocar o Londrina no campeonato, né, porque vai a 28, né, e fica a 4 pontos hoje, né, e sair de zona de rebaixamento.
6: Oi? 3 pontos, né? Tem 31, Botafogo.
7: Ah, é 31, eu vi aqui, eu achei que era 32, é 31, né? Então, é mais a 4 de sair, né?
6: Sim.
4: Bom, agora domingo tem o CRB, e aí vamos acompanhar, né? Esperar para ver o que o Kleina vai fazer com esse time. Só sei que é uma chateação muito grande, né? Sem dúvidas. Aqui o Frank Bob com a gente, já coloco o áudio do Frank aqui. Anderson, hoje na sede do Ibis, em Recife, teve reunião. A pauta foi: corremos o risco de perder o título de pior time do mundo. Massa com a gente. É, meus amigos, já aqui eu vou falar aqui, tá? Os nomes das pessoas participando com a gente aqui no sorteio do quiosque do Primo. Bom, vocês acreditam? Boa tarde, vocês acreditam ou acreditavam que os jogadores que vieram de um time sem divisão iriam resolver para a Ponte Preta? Pergunta o Carlos Cavalcante. Bom, o ouvinte vai participando aqui, já tem mais mensagens. Boa tarde, estou fazendo transporte escolar e ouvindo a central. É o Quinzinho, uai. Não, Júlio, mas o Quinzinho tem um nome. Por trás disso, tem um nome.
7: Ele tem dois apelidos e dois nomes, né?
4: É verdade. Então, ô Júlio, por trás do Quinzinho aí tem um nome aí, tá bom, Júlio? Mas é o seguinte, você que quer participar, só manda o seu nome, ó, quero participar ou concorrer à torta do Primo. Manda a sua mensagem aí, tá bom? Ô Dedé, fala com a gente aí, Dedé.
8: Betão, como eu sempre digo, administrar é igual cachumba. Se não souber administrar, vai pro saco.
4: Dedé, me ajuda.
7: Agora tem criança ouvindo, Dedé.
4: Oh, meu Deus do céu. Fernando, a Ponte retorna hoje a Campinas?
6: Já retornou, né? Já chegou em Campinas, agora começa a juntar os cacos aí. Tem que pensar no CRB, que ontem ganhou do Sport, tá? Querendo entrar nesse G6 aí, não vai querer perder a oportunidade, porque a Ponte está sendo o saco de pancadas aí, né, do Campeonato Brasileiro da Série B. E olha só os próximos jogos da Ponte, viu, Anderson? O CRB no Majestoso no próximo domingo, depois ela vai no dia 29, na terça-feira da outra semana, lá em Ribeirão Preto, pegar o Botafogo, que tá desesperado. Botafogo também vem de, acho que, 6 derrotas seguidas, aí não tá ganhando de ninguém, e vai querer também conseguir essa vitória. Depois a Ponte vai a Cuiabá, enfrentar o Cuiabá, aí recebe o Juventude no Majestoso, aquele jogo que a dona CBF marcou num horário maravilhoso, 21:35. Se 21:30 é ruim, eles falaram, então não vamos colocar 21:30, vai ser 21:35. Ponte Preta e Juventude. Novo Horizontino e Ponte Preta lá em Novo Horizonte, depois a Ponte recebe o Atlético de Goiás no Majestoso, que é dirigido aí pelo Roger, né? Que também tá no G6 aí, quer dizer, só pedreira, só time que tá brigando aí para subir, e a Macaca nessa situação aí, eu acho que dá para falar, viu, Anderson? A Ponte não vai pontuar nenhum ponto aí, não vai marcar mais nada nesse campeonato, e não é ser corneteiro, não é ser nada não, é a situação, né? Mas muito complicado, uma situação lamentável da Ponte Preta aí, e ontem o Gilson Kleina de novo também não deu nenhuma sonora, não enviou nenhum material para a imprensa, porque também vai falar o quê, né, Anderson? Depois de uma paulada dessa aí, não tem o que falar, né?
4: Ah, mas tem que falar, né? Aí ele já está aí agora 3 jogos aí, tem que falar.
6: E não adianta também o seu Torrano aparecer aí com um vídeo dele, com áudio, pedindo desculpas de novo, né? Ele pediu desculpas depois de um tempo lá do 6-0 do Vila Nova, e o que adiantou? Não, nada. Aqui acabei de falar o mês de agosto e setembro da Ponte. 20 gols sofridos, nenhum marcado, 6 derrotas. Então é aquela desculpa só para inglês ver, porque pede desculpas, mas não acontece nada de diferente. Ah, pagaram o transfer ban. Mas o Beto disse aí, né? Pagou um pouquinho tarde, né?
4: Bom, é o seguinte, eu concordo com você 50% aí, Fernando. Eu acho que a Ponte ainda vai pontuar um empate aqui e outro empate ali, de repente. Agora, vitória, sinceramente, pela sequência que falta para fechar a Série B, eu acho, aí eu concordo com você, eu acho que a Ponte não vence mais. Só se...
6: Pode ser no último jogo, viu, Anderson? Porque, ó, eu falei até o Atlético, né? Depois a Ponte sai pra... recebe o Fortaleza, que tá também brigando aí, vai a Criciúma, vai a Goiás para pegar o Goiás, todos os times brigando pelo acesso. E a última rodada, a Ponte já rebaixada, vai receber o Operário, que provavelmente não vai subir e também não cai. Então vai ser aquele fim de ano, aquele jogo de fim de ano lamentável. Vai depender do ânimo aí, quem sabe na última rodada, dependendo de como vai chegar esse Operário aí, pode ser a chance da Ponte aí terminar o ano com uma vitorinha. Olha só, na temporada, Anderson, em 2026, 38 jogos, 30 derrotas. Eu nunca vi uma estatística dessa, acho que nem do Ipes. O rapaz aí brincou, né, com a situação do Ipes. 30 derrotas em 38 jogos, apenas 3 vitórias e 5 empates. A Ponte Preta tomou nessa temporada 77 gols. E continuando nessa margem aí, né? Nessa estatística de goleadas aí, ou 2 gols por jogo, vai fechar o ano com mais de 100 gols sofridos. E no Campeonato Brasileiro, marcou só 16. É recorde negativo atrás de recorde negativo.
4: Tá certo, Fernando. Muito obrigado. Você volta às 5 horas na Central Esportiva. Valeu?
6: Combinado, até mais.
4: Combinado, até mais. É, Beto, é chato falar, a gente fala isso com baita desprazer, né? Mas, ô Beto, sinceramente, eu não me recordo de um time que tenha feito uma campanha tão pífia como a da Ponte. Não, dessa forma que está a Ponte...
7: Tem ainda o Duque de Caxias, né?
4: Na temporada inteira? É.
7: O Duque de Caxias foi pior, né, do que isso ainda, né? Só que ele fez, acho que 17 ou 18 pontos, né? A Ponte só tem 10, né?
4: É, mas eu falo assim, em uma temporada, né, começou com o Paulistão.
7: Ah, tá, sim.
4: Ganhou um jogo no Paulistão, Beto. Entendeu? E aí, rebaixamento, agora vem a Série B.
7: Eu fico imaginando o seguinte, né? Quem tá lá tocando o clube, né? Pô, como que é a hora que vai deitar, cara? A hora que, né? Porque a hora que a gente...
4: Eu já perguntei isso pra você, Beto.
7: A hora que a gente conversa será com o travesseiro, né, cara?
4: Pô... Hã? Cara, eu já falei pra você aqui, já te falei isso, Beto. Se sou eu, não durmo de jeito nenhum, cara. Como que você dorme?
7: Você participar de uns piores momentos da história de um clube com 126 anos, né, cara? É, com um clube que tem e que já fez o que fez dentro do futebol brasileiro, né, que carrega aí milhares e milhares de torcedores, né, cara? Sabe, o time que tem uma história.
4: Um tremendo desserviço para uma coletividade.
7: É.
4: Sabe? Se sou eu, mudo de Campinas, ninguém me vê aqui mais. Se sou eu, sumo daqui, ninguém vai ver a minha cara nunca mais, de vergonha.
7: É porque tem que, né? Como que vai numa padaria? Como que vai num restaurante, num supermercado?
4: Como vai tomar um café canecão numa padaria aí? Que jeito? Bom, vamos fechar aqui com a Ponte, já tem Jota Santos, tem também as informações do Guarani. Duque de Caxias, 17 pontos. É, o Beto acabou de falar aqui, meu amigo. Obrigado. É, Divina. Oh, a Divina que encaminhou aqui, ela perguntou para alguém respondeu e ela encaminhou aqui. É Wagner, é isso aí, é Wagner. Ela perguntou para alguém respondeu e ela mandou a mensagem aqui. Boa tarde, quero participar do sorteio. Saldo de gols tomados já é o maior da história. Tomara que não chegue a 100 tomados. Abraço, Paulo José. Boa tarde, Maurício de Aracaju. Não consigo entender por que o Eberlin não quis a ajuda do Marco Chedi quando dava para salvar. E de última hora aceitou a ajuda de uma SAF que ninguém da Ponte quer dar em troca. Não entendi o final aqui, tá bom, Maurício? Mas está aqui registrada a sua participação, tá? Boa tarde, o nome é Quinzinho. Aqui é a Beth Chaga. Beth, está concorrendo, Beth, é Quinzinho. Eu acho que vai ter que mudar o RG do primo. Tira o Wagner, coloca lá Quinzinho. Quinzinho Fabiano. Tem mais aqui, deixa eu colocar em dia aqui as mensagens. Boa tarde, equipe central. O nome do primo é Vanderlei. Não,
7: é Vanderlei também, pode ser com W. Ou com V.
4: O Roberto do Jardim Teixeira, não é Vanderlei, é Wagner, mas está todo mundo concorrendo, tá certo? Boa tarde, equipe central. Quero concorrer à torta. O Sidney já está concorrendo. Me coloca no sorteio, o Lucas aqui com a gente. Tá anotado aqui, está participando. Quero participar do sorteio, Carlos Cavalcante. Vamos ouvir o Frank Bob. Qual será a do dia do Frank Bob, hein?
9: Boa tarde, J.E. Beto, que bicho que mordeu o Gilson Kleina ontem, cara. Diego Leão tava vindo tão bem, numa regularidade e tal, deixar o menino de fora. E a gente viu o desastre que aconteceu naquele miolo da zaga ali. O que será que aconteceu, Beto? Frank Bob.
4: Consegue responder, Beto? A não ser que tenha algum desconforto, alguma coisa. Ou por opção mesmo.
7: Pelo jeito foi opção, né? É que ele tinha a volta do Palácios. E eu lembro, Bob, acho que você estava acompanhando. Eu até disse, ó, eu não tiraria o Diego, falei antes. E também não colocaria o Lucas Cunha. Já, acho que já deu, né? Sabe? Já deu pro Lucas Cunha. O Palácios até tinha ido bem no jogo em que ele foi expulso, né? Tava indo bem, mas daí acabou sendo expulso, era o melhor jogo dele com a camisa da Ponte, mas ontem também, pô, a falha que ele teve num dos gols lá, que é aquilo?
4: Pelo amor de Deus.
7: Pô, se é no meu time lá, no Sem Nome lá, apanha de toalha molhada no vestiário, tá louco.
4: Toalha molhada?
7: É.
4: Dói, hein?
7: Pô.
4: 1h46.
10: Boa tarde a todos da Rádio Central.
4: Boa.
10: Que é Valmir Ponte Pretano de Hortolândia. Vou mandar uma mensagem positiva hoje, hein?
4: Opa!
10: A Ponte Preta está passando por uma pequena tempestade, mas dias melhores virão. Eu tenho fé e esperança. Um abraço a todos.
4: É isso aí, Valmir, o que vale é a fé e a esperança. Tô com você, hein? Boa tarde a todos, quero participar do quiosque do primo do sorteio. Maria Lígia tá concorrendo aqui, viu, Marília? Tortas maravilhosas que amo. Ah, mas quem que não ama, né, Maria? Aqui, ó, a ouvinte que estava lá agora há pouco, mandou uma foto, está lá no quiosque do primo, a Grazi Feijoada. O nome do primo é Wagner, Júnior Reformas, é o Wagner. Desculpem. Bom, na sequência aqui, ó, aqui, ó, o Tocão, o nome do primo seria Wagner, acertou também. Mais uma aqui, meu xará Wagner, quem manda é o Wagner do Jardim São Marcos. Edmo. Jota, então, agora 13h47, é hora do Jota Santos.
11: Ok, já estou de volta aqui nos 870 da Rádio Central, neste Jornal de Esportes. Vamos falar então do encerramento da sexta rodada lá em Portugal. Tivemos os resultados, os seguintes: Nacional 1, Alberca 3, Casa Pia 1, Futebol Clube do Porto 4, Académico de Viseu 2, Vitória de Guimarães 1. Arouca 1, Santa Clara 2, bem o Santa Clara. Benfica 3, Gil Vicente 1, Famalicão 1, Sporting 1. Ontem, encerrando a sexta rodada, tivemos um empate a 3 bolas lá em Vila do Conde. O Rio Ave empatou com o Estrela da Amadora 3-3. Nós tivemos a vitória do Moreirense lá em Moreira de Cónicos frente ao Marítimo lá da Madeira por 3-1. E o Braga venceu o Estoril lá no Estádio Municipal de Braga. Detalhe, o Benfica joga hoje em Milão, no estádio Giuseppe Meazza. Digo Giuseppe Meazza porque joga o Milão. Quando joga a Internacional, o estádio se transforma em San Siro. É uma, as coisas do futebol da Europa. E olha, detalhe, né? O Benfica vai tentar a sua primeira vitória. O Benfica nunca ganhou do Milan, nem em Lisboa e lá nem lá em Milão. A sua primeira vitória frente ao Milan, tá certo? 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Tá bom, meus amigos?
4: Opa!
11: Trabalhos técnicos do nosso Edmo Aleixo. Um grande abraço a todos.
4: Abraço, Jota. Obrigado pelas informações do futebol de Portugal. Já já tem o Guarani, já já tem o sorteio. Quem fatura hoje a deliciosa torta do primo, que completa 8 anos? 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Combinado? 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
4: 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Falando em SAF, a pauta, né, é da semana, a expectativa é a votação do próximo dia 25, e o Gustavo, num trabalho muito bacana, ele vem, chega falando pra gente sobre as alterações que foram solicitadas para a votação desta proposta que será no próximo dia 25.
17: Um dos questionamentos feitos pela nossa equipe de reportagem com relação da data inicial até o dia 25 de setembro, 3 semanas de diferença. Qual foi o motivo para que a votação não acontecesse na primeira semana de setembro e fosse deslocada para o dia 25? O doutor André Torquato falou sobre isso.
18: Eu acredito, assim, essas duas próximas reuniões, assembleias, né, que são, é uma assembleia composta por 4 reuniões. Essas duas próximas reuniões, eu acredito que o investidor já venha com o contrato pronto. Logicamente, se houver algum apontamento de algum associado pertinente que ele julgue interessante, eu acredito que ainda seja possível a alteração até a assembleia do dia 25. Mas eu acredito que o trabalho que foi feito pela comissão, ele foi tão bem elaborado, que são tantos itens que foram apontados, que eu acho que dificilmente ele vai aceitar uma futura alteração, né? Eu acho que esse trabalho contemplou todas as mudanças necessárias para adequar a proposta, o contrato à lei.
4: Bom, tá certo, Gustavo. Agora pergunta para o doutor, né? Como funciona a SAF?
17: Muitos torcedores ainda buscam entender como funciona a Sociedade Anônima do Futebol. O doutor André Torquato falou sobre isso.
18: Na verdade vai ser criada uma nova empresa, né? E o patrimônio do Guarani, ele é transferido para essa empresa, e o Guarani é um dos sócios dessa empresa. Então toda a SAF, ela é nesse sentido, né? O patrimônio, ele é transferido para a SAF, para a Sociedade Anônima do Futebol, e o Guarani passa a ser sócio com 10% dessa Sociedade Anônima do Futebol, dessa nova empresa.
4: Tá certo, então. Tá aí as explicações, né, doutor André Torquato, com o Gustavo Negreto. E aí, Beto, a gente fica, né, com relação ao Guarani, a preparação já, quando que começa realmente de forma efetiva planejar o próximo ano, mas eu acho que enquanto, Beto, não se definir realmente essa votação, acho que não vai começar aquele pontapé inicial para valer, Beto.
7: Ah, não. A vida do Guarani, ela vai começar a andar, a rodar novamente a partir do dia 25, né? É, serão três assembleias, né? No dia 21 e no dia 23, que serão importantes, inclusive, né? Como disse o doutor André aí, para que os sócios possam presencialmente tirar as dúvidas, juntamente com a NSYang, que é a empresa que está acompanhando, né, que foi contratada pelo Guarani exatamente para isso, né, para direcionar todo o contrato, juntamente com a banca de advogados da empresa proponente. E acho que isso é importante, né, os sócios precisam estar atentos e tirar todas as dúvidas em relação a todos os itens, né? A tudo que está sendo estabelecido no contrato. São coisas que são extremamente importantes para a vida do Guarani. Não é para a vida do Guarani agora, não. É para a vida do Guarani para sempre, né, gente? Porque é uma mudança total, né? É lógico, o Guarani Futebol Clube, o clube continua existindo. Vai continuar existindo o Guarani Futebol Clube. Mas, né? A SAF que vai comandar o futebol do Guarani, é porque o Guarani existe por isso, né? Tudo bem que tem os seus adeptos lá, os sócios que gostam de frequentar o clube e que aliás precisam ser respeitados também, né? Tanto que eles, a assembleia de sócios é quem vai definir, mas o que move é o clube, né? E aí precisa, o que move, perdão, é o futebol. E aí precisa saber exatamente, né, o que que vai acontecer. Por quê? Porque o Guarani, gente, vai ser tocado por uma empresa, né? E essa empresa, ela quer o quê? Ela quer utilizar a marca do Guarani, gente. Como todas as outras empresas querem utilizar a marca de todos os outros clubes que são SAF. Essa é uma realidade. Só que você vê como que é, né, Anderson e amigos? A empresa, algumas, é lógico, né, são mais eficientes do que as pessoas que tocam os clubes e que são apaixonados pelo clube. Que coisa, né? Devia ser diferente, né? O cara é apaixonado, é sócio, vive o clube, deveria estar lá. Aí eu tô falando, tô generalizando, viu, gente? Não é só o Guarani, não. A gente vê os outros clubes aí que passam por dificuldades e que vira a única saída a SAF. Como está acontecendo com o Guarani. A saída agora é a SAF, por quê? Porque quem esteve lá à frente, tocando o clube associativo, não teve competência.
4: Não é de hoje, é de
7: dentro. Não, exatamente. Não é só agora, não. Calhou agora de estar aí o Rômulo, que também veio e também não conseguiu, né? Não conseguiu até agora resultado, não conseguiu avanço. O próprio doutor André não disse aí, o Guarani tá patinando faz tempo, não é? E isso é uma realidade mesmo. E aí o que tem que fazer? Tem que vender o clube. Tem que vender o clube para quê? Para pagar dívida. Para pagar dívida lá atrás. E para tentar, quem sabe, ter alguém que tenha mais experiência, tem alguém que tenha mais expertise no futebol para fazer um time digno da história do Guarani. É essa que é a verdade, cara.
4: Na verdade, que é muita incompetência você vender um patrimônio seu para pagar dívida, né? Para que vende uma casa, vende carro, para quê? Para pagar dívida.
7: Para pagar dívida. Exatamente. É que aí tem expectativa de, ainda vai ter o time, ainda vai ter um percentual, que aliás eu também acho 10% é pouco demais. O Guarani poderia ter negociado isso de uma maneira melhor. É o que manda a lei, que é o mínimo. É o mínimo, né? Não é o que manda a lei. Ah, tem que ser 10%. Não é 10%, não tem que ser 10%. Pode ser mais. Só que o Guarani não teve, né? Pelo menos até onde a gente sabe, não teve. Não conseguiu manobrar isso para conseguir um percentual um pouco maior lá na frente, porque se der resultado, É simples, né, gente? Se der resultado, quem vai ganhar?
4: 90%.
7: Não. Quem vai ganhar? É, o Guarani vai sobrevivendo lá, o clube, né, de alguma maneira, para ir tocando. E lá na frente, a gente não sabe, né? Porque, pelo que diz aí, o contrato é 40 anos. Com 40 anos, a maioria das pessoas que vão decidir isso já não estarão mais aqui, né?
4: Nem a gente, né? Nós saímos aqui. Bom, 14 horas, 1 minuto. Na sequência, em 30 segundos, o ganhador ou a ganhadora de hoje da torta do quiosque do Primo, que completa 8 anos e presenteia você, ouvinte, com 9 tortas deliciosas.
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4: De Paula com a gente, do Jardim Londres, participando também, o Eduardo Franco de Camargo Neto. Boa tarde, quero participar também aqui. Ela é do Jardim Londres, a Sandra Regina, também com a gente o Marcelino. Nem a fé tem tanta fé assim, tá certo, quem aqui, mensagem do Lucas, ou seja, muita gente participou aqui da nossa promoção. Só mais uma aqui, ó, boa tarde, quero participar, é o Roberto Américo de Paula, todo mundo concorreu aqui, tem mais uma torta hoje na Central Esportiva, mas quem tá levando agora a torta do quiosque do Primo de Frango com catupiry é o Paulo Bonilha. Paulo Bonilha, final do telefone 9717, o Paulo faturou a quarta torta da promoção, são 9 tortas. Paulo, é só passar lá no Quinzinho, no Primo, no Wagner e retirar a sua torta deliciosa. E obrigado pela participação. Obrigado a todos que participaram. Não ganhou ainda? Fique tranquilo, tranquila. Tem mais na Central Esportiva hoje, amanhã também, até sexta-feira, todo dia no JE. E na Central Esportiva tem torta do quiosque do Primo. Fechado, Beto?
7: Opa, fechado. Valeu, gente. Até mais.
4: Valeu, forte abraço. Obrigado pelo carinho, pela sua audiência. Obrigado, Edmo Aleixo. Já tem o programa do júri. Na sequência tem a nossa Central Esportiva. Marcos Luiz comandando toda a seleção do rádio. Fiquem com Deus e até amanhã.
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4: Boa tarde, Campinas! Boa tarde, região! Meus amigos internautas também ligados no programa do Jura. Mais uma vez eu agradeço a Deus por mais um programa aqui na Central, por estar aqui na Central, no grupo TH Mais Record, para toda Campinas e toda a região. Jura Júnior até às 5 da tarde.
3: É da
4: aqui na Central.
3: Alô, Campinas, Jura Júnior tá chegando.
4: Estamos chegando, aterrissando no aeroporto do seu coração.
3: Vai começar.
4: Já começou.
3: Preste atenção.
4: O programa sertanejo mais chique e bacanizado do Brasil. É o do Jura, da Rádio Central de Campinas.
3: Jura Júnior, filho do Caboclão.
4: É esse mesmo. Na sonoplastia tá ele do lado aqui. Hoje é Edmo Aleixo. Boa tarde, Edmo Aleixo.
5: Ah, é do Edmo?
4: É o Edmo. Sonoplasta number one da sonoplastia do Brasil.
3: Abraço, Edmo Aleixo.
4: E boa tarde pra você também, meu amigo, parceiro, faz parte do time Ventania.
3: Meu povo, um abraço,
4: dublês! E também faz parte da organização. É. Para Jura! Boa tarde, meu bem. Boa tarde. Faz não, hein?
5: Para Jura.
4: Boa tarde. Beldade.
5: Jura, jura, jura.
4: Ô, meu bem! Mais alegre do rádio do Brasil é o programa do Jura. É o programa que o Ministério da Saúde recomenda. Ouvir o programa do Jura faz bem pro seu coração. Boa tarde pra você ligado na Central. A galera já fica feliz. A galera espera o programa mais alegre do rádio das tardes do Brasil. É o programa do Jura. Tô chegando. Do prego batido, ponta virada, velho.

0: sertanejo e mulher apaixonada, eu gosto demais, velho. Olha a venda, a galera do Facebook já tá lá, ó. Tá o Marcelo Novaes, tá? Marcelo Neves também, um abraço pra ele. Um abraço pro Eduardo Dias, olha lá, ó, da Colômbia.
1: Da
0: ouvindo o programa do Jura de Bogotá, na Colômbia. Já mandou um abraço ali, ó. É da Colômbia, velho. Nós estamos fora do Brasil já, Davi. Esse é o programa do Jura.
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0: Aqui a tristeza pula de alegria. Daqui a pouco ele.
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0: Os garganta de ouro do nosso Brasil.
3: Daqui a pouco especial do milionário José Rico, cara.
0: Olha que modão, velho.
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0: O amor não se maltrata, meu
3: sai
0: bem.
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2: Para que?
0: É milionário José Rico da Central.
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0: Só modão aqui no programa do Jura da Central.
3: Jura, vamos, vamos, cara.
0: E daqui a pouquinho, olha, daqui a pouquinho. Tem Roberto Carlos do programa do Jura.
3: Eu não entendi, foi nada.
0: É um programa chique e bacanizado. Eu hoje começo o final de semana.
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0: Eu vou rodar, velho. É o programa do Jura da Central.
4: Repete de novo pra mim.
0: É o programa do Jura.
4: Bem bonitinho.
0: É nóis.
2: Sim,
0: e daqui é também um pouquinho pra todas as famílias. A hora do louvor na Central.
5: Isso!
0: Programa.

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2: Daqui a pouquinho no programa do Jura, na central do grupo TH Mais Record, a hora do louvor para todas as famílias. Obrigado, Deus, por mais um programa aqui na central, por estar aqui na Rádio Central de Campinas e toda a região. Há um momento de fé no programa do Jura, aqui.

Rodo Ventania na Central. Quem não dança segura a criança. O forró do venta na Central no programa do Jura. Vamos colocar a mulherada pra dançar. Quem não dança segura a criança. E daqui a pouquinho o quadro mais diferente do rádio.

Robertinho, presidente dos Cavaleiros também. 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

0: nosso WhatsApp já tá liberado, o pessoal que tá participando do programa do Jura e também pela live do programa do Jura ao vivo aí, tá, a galera tá ligado. Abraço pro Jefferson. Alô, Jefferson, forte abraço pra você, meu amigo. Bar da Vanessa também, aquele abraço.
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0: O nosso WhatsApp tá liberado.

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4: Esse é o programa do Jura na Central, até às 5 da tarde. Os garganta de ouro do nosso Brasil, Milionário e o saudoso José Rico na Central.

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3: Boa tarde. Boa tarde.
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0: Uma viagem de sucesso aqui no programa Jura Júnior.
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2: Começa o final de semana, vendo?

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6: É daqui a pouquinho a hora do louvor da Central.
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6: Momento de fé aqui no programa do Jura da Central.
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6: Olha, quero mandar o rei do frete, Venta, tá ligadinho? Fala em rei do frete, hoje eu passei lá, ele mandou um abraço pro Venta, ele tá ouvindo o nosso programa. O Doni, Venta, o Doni... Aqui na João Jorge, no, na banca do Doni.
8: Pra preencher, menino.
6: Onde tem o lanche de linguiça mais gostoso do Brasil.
8: Bater de carne.
6: Tá lá o Doni, tá lá o Léo. E também a dona Vânia, que tá lá no Ouro Verde, curtindo o programa do Jura. Forte abraço também pra todos os taxistas. O Ney, taxista aí, da João Jorge, aí perto aí da banca do Doni. Todos os taxistas, os motoristas dos aplicativos. Boa tarde do Jura.
5: Pega, pega. Jura Júnior, ouviu?
6: É, Ping Pong. Um abraço pro Jefferson da SAMU. Bar da Vanessa. Pro Carlos Lourenço. Forte abraço pra todos aí. Curtindo o programa do Jura na Central.
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8: Que hora o senhor tem aí, ó?
6: Ô, Venta, um abraço também pra Alzira, que tá ligadinha no programa do Jura. Alô, Alzira, que gosta. Que é, Venta?
8: Que horas são mesmo? Repete de novo pra mim, menino.
6: Eu nem vim de. Ô, Venta, sabe que eu não tô nem de relógio, eu tô atrapalhado aqui, velho.
10: Hora.
6: Eu saí tão correndo hoje cedo de casa que eu não coloquei nem relógio. Eu tô procurando um relógio no meu poço. Olha lá, Venta, a Jéssica lá, ó. Olha lá, a Jéssica, velho. Aí eu decolo. Viu, Venta? Aí eu decolo. Eu, Venta. Que hora? Eu não tenho relógio, Venta.
10: Hã?
6: 3 e pouco.
1: Antigamente é que era bom.
3: Era.

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2: Mais uma vez, eu agradeço a Deus por mais um programa aqui na Central. Por estar aqui na Rádio Central. Eu quero que Deus abençoe toda a sua família. Você que está ouvindo o programa do Jura no seu trabalho, no seu carro, no seu caminhão, no táxi, no aplicativo, na sua casa. Que Deus abençoe a sua família, a sua saúde, o seu trabalho, os seus novos projetos que você está aí, ó, tanto lutando, como eu também. Além do rádio, novos projetos estão chegando. Se Deus quiser, a gente vai falar para todos os ouvintes da Rádio Central aqui. Vai ser bem bacana. Um dos novos projetos do Jura Júnior. E eu só tenho que agradecer muito a Deus por todos esses novos projetos que estão chegando aí pro Jura Júnior da Rádio Central. Um abraço pro meu amigo Rodolfo também, que está aqui, meu empresário também está aqui, o Rodolfo. O Thiago do Agro, daqui a pouquinho nós vamos entrevistar o cara que sabe tudo do agronegócio. Cidades brasileiras na TH Mais Record, logo mais, hein? Aguardem. Após as eleições. E agora, para falar de Deus na Central, mais uma vez, para todas as famílias.
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2: Bispo Fábio, mais uma vez, boa tarde.
3: Olá, Jura, uma ótima tarde. Que bom poder estar aqui na programação mais uma vez. E olha, hoje eu tenho um texto bíblico muito interessante para compartilhar com cada um que está nos ouvindo. Está aqui em Provérbios. Provérbios 2:4 diz assim: se como a prata a buscares e como a tesouro escondido a procurares, então entenderás o temor do Senhor e acharás o conhecimento de Deus. Conta-se uma história de um fazendeiro que herdou uma propriedade antiga e aparentemente sem valor. O terreno era árido, era cheio de pedras, e por anos ali ele plantou com muito esforço, mas com muito pouco resultado. Um dia, cansado, ele decidiu cavar mais fundo para poder fazer um poço. E enquanto cavava, metros abaixo da superfície, a sua enxada bateu em algo sólido. Continuou cavando com aquela esperança renovada e, para sua surpresa, encontrou um baú antigo e dentro dele moedas de ouro, joias preciosas, um tesouro que o dono anterior havia enterrado e havia esquecido. E o fazendeiro percebeu algo importante. O tesouro sempre esteve ali, mas estava escondido nas profundezas. E só quem cava encontra. O que eu gostaria que você entendesse, amigo ouvinte, que a palavra de Deus, ela é exatamente assim. Muitos apenas passam os olhos na Bíblia, como quem anda pela superfície do campo. Mas Deus escondeu tesouros nas profundezas da sua palavra. E quando você busca, quando você procura ela como prata, como ouro, quando você cava como quem procura tesouros escondidos, então aí você descobre as respostas para as suas crises, a cura para as suas feridas, a direção para as suas decisões, e você encontra força para os seus desafios. O tesouro está lá, mas é preciso cavar, ler com atenção, meditar e buscar com persistência. Procure na palavra de Deus a resposta. Cave fundo, o Espírito Santo vai te ajudar e você vai encontrar. Eu quero orar por você nesse momento. Papai querido, em nome do Senhor Jesus, abençoe agora cada ouvinte que está nos acompanhando, onde quer que estejam, seja no carro, seja em casa, seja no trabalho, que a tua presença os alcance neste momento. Sim, Senhor, desperta eles para uma fome pela tua palavra, e que não sejam apenas leitores superficiais, mas que eles sejam garimpeiros de tesouros celestiais. Dá-lhes sabedoria, revelação e entendimento, que hoje, ao abrirem a Bíblia, eles possam encontrar a resposta que eles precisam, a paz que eles buscam, a direção que eles anseiam, e que a tua palavra seja lâmpada para os pés e luz para o caminho deles. Abençoe as suas famílias, os seus lares, seus trabalhos, sua saúde e guarda-os de todo mal. E que o conhecimento de Deus possa transformar as suas vidas completamente. Eu oro a ti, em nome do nosso Senhor Jesus Cristo. Amém. Jura, muito obrigado pela oportunidade que você dá para cada ouvinte, para poder abrir o coração e receber a palavra de Deus. Se você, amigo ouvinte, quer falar comigo, você pode entrar em contato aqui no meu WhatsApp. O DDD é o 19 999 601 655. Pelas redes sociais você me encontra Comunidade da Família de Deus. Todos os dias eu coloco um devocional lá para a gente compartilhar a palavra do Senhor. Me procure aí nas redes sociais, Comunidade da Família de Deus. Que você tenha uma excelente tarde. Acompanhe esse louvor, tá preparado aí já, né, Jura? Segue com esse louvor abençoado, Jura.
2: Obrigado, Bispo Fábio, pelas palavras de Deus para todas as famílias na hora do louvor. Momento da fé no programa do Jura da Rádio Central. Momento de Deus aí no seu coração.

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3: Olha a hora, são 3 horas e 42 minutos, gente. Agora eu tô olhando o relógio aqui, viu? Eu vim trabalhar sem relógio, imagina, você fica olhando o braço toda hora, né? Olha, a Alzira já mandou áudio aqui, um abraço pra Alzira. A Claudete Pastore falando que louvor abençoado. Um abraço pra toda a galera aí, ó. O Arnaldo de novo, tá lá. O Márcio Rosa. O meu amigo, o Eduardo Dias, da Colômbia, Bogotá. Tá na Colômbia ouvindo o programa do Jura.
4: Que hora o senhor tem aí, ó?
3: 3 e pouco.
4: Tá de novo?
3: O Marcelo Norato também. Ô, Bento, tô recebendo a visita de um grande amigo meu aqui. Amigo do Bispo Fábio. Bispo Fábio é.
4: Aham.
3: O meu amigo Sidney. Mobiliária Cine, boa tarde, tudo bom, meu amigo?
5: Boa tarde, Jura Júnior, ao vivo aqui, quem sabe faz ao vivo, a programação segue em frente aqui para todo o Brasil, na RF aqui, mais de 70 cidades acompanhando a programação do Jura Júnior, e aqui, e no online, para todo mundo.
3: Para todo mundo.
5: Olha só que programação, hein?
3: Como chama a mobiliária que você trabalha lá?
5: Eu sou Sidney Rocha, pertenço ao grupo L7. Nós temos uma imobiliária aqui no Swiss Park.
3: Um abraço para todos.
5: É, e também em Porto Feliz. E estamos expandindo com os outros projetos que eu já falei para o Jura Júnior aqui.
3: Vai ter novidades,
5: 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E tem muita novidade, hein?
3: 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Chique, bacanizada, como eu falo, da L7, aqui na Rádio Central. Como chama o patrão lá?
5: O patrão chama Rafael Lorenzo.
3: Rafael Lorenzo, meu amigo, um abraço do Jura Júnior da Rádio Central, do Grupo TH Mais Record, para todos os funcionários lá também, viu? Para toda a galera, do cafezinho até o presidente.
5: Sim, lá temos especialista em cada área, ou seja, as informações que vão ser transmitidas, passadas aqui, se a gente acertar alguns detalhes aqui.
3: É, tem novidade chegando aí.
5: Vai ter os convidados ilustres aqui que sabem o que está falando, porque são fatos e não boatos.
3: Olha, isso é importante, olha, e a L7 Imóveis, que eu falo aqui, vai vir uma novidade no rádio. Vamos aguardar aí. Aguarde. É a primeira no Brasil, hein? Aguarde aqui na Rádio Central, porque a rádio diferenciada de Campinas, a rádio que o campineiro ama é a Rádio Central. Rádio Central tem 45 anos de existência sem trocar o nome.
4: Bem,
3: você sabia?
4: Bonitinha.
3: É, esse ano ela faz 46 anos.
5: Olha só, hein?
3: É 46 anos. Eu sou mais velho que a Rádio Central. Um pouquinho só. Eu já falo. E olha, sempre foi Rádio Central. E a Rádio Central, meu amigo Sidney, tem também DNA da minha família. Meu pai trabalhou aqui quase 20 anos, o Juraci. O Edio Maleixo, que você tá aí, ó, foi sonoplasta do meu pai, só quase 30 e poucos anos.
5: Olha só, tem raiz aqui.
3: Conhece eu desde os 7 anos. Eu vinha pra rádio e meu pai falou: cuidado pra ele não desligar a rádio. Eu já tinha um projeto, os caras não sabiam.
5: Olha só, hein?
3: Mas eu vou escrever um livro pra contar como que eu comecei no rádio, rapaz. Eu comecei numa rádio que não fala. Não vamos falar rádio pirata, né? Mas é rádio comunitária. Não, comunitária. O meu pai falou assim pra mim: vai pra uma rádio comunitária que ela pega uma rua. Ó, o Juraci falava isso pra mim, ó. Vai lá, dentro do véu, velho. Tem essa foto. Falou: vai lá que você vai falar pra ninguém.
5: Certo.
3: E você vai errando, vai aprendendo. É, tinha três ouvintes só. Eu achava que já era o melhor radialista do Brasil.
5: Ó, né? Falando em rádio aqui, né?
3: E rádio.
5: Falando aqui, rádio pirata, né? Sabe como que eu comecei fazendo programação de rádio? Parece mentira, mas não é. O meu primo, ele é técnico na área de informática, assim.
3: Sim.
5: E na época eu tô falando de 40 e poucos anos atrás, não sou tão velho não, mas é mais ou menos essa base. Ele fez uma rádio móvel dentro de uma caixinha de fósforo, você não acredita?
3: Aí, ó.
5: Ali sintonizava 10, 15, tá 20 carros ali em volta ali e toda a programação fazia no local ali, olha só.
3: Olha, eu tenho história boa de rádio comunitária, tem uma outra na FM Campinas que chegou delegado, depois eu vou contar um dia as histórias aí.
5: Tem muita.
3: Mas não foi preso, né? E meu pai falou, vai lá que você vai aprendendo.
5: Certo.
3: Foi uma faculdade minha, foi meu pai. E eu trabalhei com ele aqui na Rádio Central 3 anos.
5: Certo.
3: De madrugada. Eu, ele e o Edmo junto também. E foi a minha maior faculdade. Foi, eu falo assim, Júlio, eu tenho curso de rádio, né?
5: Certo.
3: Só que eu não tenho faculdade. Eu era pra fazer, não fiz, mas fiz o curso de rádio. E a turma brinca, falou, Júlio, você tem faculdade? Eu falei, tem. Qual é a faculdade que você fez de jornalismo? Eu falo, Juraci Pereira Coutinho.
5: Certo.
3: Foi a minha faculdade, foi meu pai.
5: É mais ou menos assim, muitos.
3: Era raça, médicos. Meu irmão. Porque tem muitos comunicadores, os maiores comunicadores aí, você já nasce, né? Já nasce. Tem amigos meus que formou faculdade, o cara fica só no papel, ele não consegue falar.
5: Os meus amigos brincavam assim, né? Perguntava assim, fulano fez faculdade lá em Harvard, né?
3: É.
5: Aí o outro, e você? Ah, não, eu fiz faculdade em Harvard.
3: Eu fiz em
5: na raça, entendeu? No dia a dia não tinha nada daquela, não.
3: Meu amigo Cine, um abraço, prazer em conhecer você aqui. Leva um abraço pra todos aí da L7.
5: Certo.
3: E, como diz, deixa Deus trabalhar.
5: Sim, só pra finalizar aqui, para os ouvintes entender. Jura Júnior, quando o pessoal ligar para você que o projeto que a L7 tem com todos vocês, se é verdade ou não, vocês perguntam para o Jura dizendo assim,
3: chique.
5: Jura? Jura que é verdade ou não?
3: Pode comprar, pode vender que lá é bom. Olha lá.
5: Tamo junto.
3: Um abraço, valeu, obrigado. Esse é meu amigo Sidney, aqui da L7 Motos, da Móveis. Ô, Venta, deixa eu ver quem tá ligadinho. A Eliette, vamos botar no ar aqui a rapaziada aqui, deixa eu ver.
2: Boa tarde, Jura. Sou Eliette de Valinhos.
3: Oi,
2: não mando mensagem igual a Zira, né? Mas tô ligadinha todos os dias. Eu adoro o seu programa.
3: Obrigado.
2: Principalmente a hora do louvor. Aham. E a partir das 4 da tarde. Eu não aguento o Venta e o Jura. Olha só vocês pra me fazer feliz pela fase que eu tô passando na minha vida.
3: Olha, isso a gente já fica
2: aí
3: feliz.
2: Eu sou obrigada a dar risada, viu? Aí eu me distraio bastante.
3: Tá vendo?
2: Nota 10 o seu programa, Jura.
3: Obrigado, tá, viu? Deus te abençoe também. Você tá vendo como que é legal, Venta? Tá vendo, Edmo? O nosso programa, ele é um programa que deixa as pessoas felizes. E eu fiquei muito feliz que ela falou, gosta da hora do louvor. E uma vez, Deus usou uma pessoa, falou, Júlia, quando você voltar pro rádio, você vai ter, Deus vai te usar no momento do seu programa. Mas ele já usa, eu agradeço no começo e no fim. Não, você não tá entendendo. Tá aí, a hora do louvor. O momento de mais fé no programa do Jura na Rádio Central. É por isso que eu falo, eu agradeço a Deus por estar de volta à Rádio Central, porque foi Deus que me trouxe de volta à Rádio Central. E eu agradeço todos os dias a Deus. A turma criança falou, tá passando por momentos difíceis? Eu também, o Edmo também passa, o meu amigo aqui, Cine, também, todos nós passamos. Nunca a vida, se todo dia vai ser um sorriso. A gente vai chorar outro dia, vai estar difícil, alguém vai querer. Sabe, o mundo, infelizmente que eu vou falar aqui, o mundo é maligno. O mundo é maligno, muita gente querendo puxar o carpete do amigo dentro do trabalho. Eu falo assim porque é muita turbulência. E Deus hoje eu tenho um outro segmento. Eu sei tratar minhas coisas. Antigamente eu era mais jovem também, mais estourado, resolvia de outro jeito, mas não era desse jeito. Hoje não. É isso que eu falo. Eu agradeço a Deus demais. Eu fico feliz quando um ouvinte fala comigo no ar. Você que tá ouvindo o programa do Jura aí, ó, que nem falou, Jura, eu não mando recado, mas eu tô te ouvindo. A gente sabe, porque a audiência da Rádio Central é muito grande. É uma rádio que tem 45 anos dentro da cidade de Campinas, os maiores locutores do Brasil, né? Porque é do Brasil, passou pela Rádio Central. Teve aqui o meu, eu vou falar em primeira mão, vai, o meu pai, o Juraci, Tedeschi, J. Silva, Jonas Donizete, Tadeu Marcos também, acho que passou por a Rádio Central, Luiz Lauro, Rob Júnior, enfim, vários, Jair do Prá, e todos. Então a Rádio Central, o cara que trabalha, fala, ó, trabalha na Rádio Central, você trabalha num time grande, que é a Rádio Central. É uma rádio que eu tenho muita identificação por causa da minha família, né, do Juraci, e eu fico contente quando todo mundo fala assim, pô, eu ouvi o seu pai, hoje eu ouço você. Claro que o Juraci era um concurso, né? O Juraci era o Bidu das bolachas. Era um bolacheiro que virou um radialista chique, bacanizado.
4: Bem bonitinha.
3: E eu quero mandar um abraço especial que eu lembrei dele agora. Luiz Ceará. Isso! Grande Luiz Ceará. Forte abraço pra você aí, meu irmão. Que Deus te abençoe. Luiz Ceará, do rádio, da televisão, de várias Copas do Mundo. Ele brincava. De vez em quando eu encontro ele, fala assim, Jurinha. Ele chama de Jurinha. A maioria, né, do rádio, né? Ô, Jurinha. É, Juraci, o melhor disque jockey sertanejo que eu vi no Brasil. Disque jockey. Grande abraço, Luiz Ceará. Forte abraço. Que Deus abençoe você, meu irmão. Vamos de música, Edmar Leite. Vamos de moda. Ó, Porta do Mundo. Pião Carreira e Zé Paulo.
4: Entre nós tá tudo
3: aqui
4: certo.
3: Só moda
4: certo?
3: De qualidade no programa do Júlio.

0: Boa tarde.
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0: boa tarde.
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2: 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Gostou? 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Ficou. Ficou.
3: Daqui a pouco tem o forró do Ventania.
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0: quem não dança segura a criança. Alô, mulherada apaixonada, boa tarde, Jura.
1: Daqui a pouco tem o
0: Olha, do eu quero uma. Hoje tem futebol, hein, Beto? Não vou falar nem de Ponte Preta, hein, cara? Hoje tem futebol, não na central. Mas hoje tem o Palmeiras, Beto. Palmeiras vai jogar e o Corinthians Libertadores. Afinal, falei pro Anderson Rodrigues: é Palmeiras e Corinthians. Pode anotar a placa aí. Olha, eu quero mandar um abraço aqui pro meu amigo Valdir Neuza. Forte abraço. É, ele tá falando assim, ó, vários radialistas bons que você falou na. Eu esqueci de um mesmo, mas tá vendo a turma? É muita gente, Valdir.
2: Ah, é do Ed?
0: Um saudoso também, Bambuzinho. Grande Bambu.
2: Bem bonitinha.
0: É. Grande Bambuzinho. É, o Valdir tá ligado no programa, é a turma, tá vendo? A turma vai interagindo. Forte abraço pra Neuza. Tudo lá do Vida Nova. Forte abraço. A da paróquia do Vida Nova lá. Forte abraço pra ele. Tem outro aqui também. Jura, sou o João Batista, moro em Hortolândia. No momento tô no centro de Campinas ouvindo o seu programa, sou fã, era fã do seu pai e do Bambuzinho também, tá, parabéns pelo seu programa.
2: Tá certo.
0: É isso que é legal, ó. Jura, Jura.
2: Bem bonitinha.
0: Aquele cara começou na radinha lá, hein, Vento? Hã? Jura se falou, vai lá falando. De trabalho também, hein? Deu trabalho, Juraci. Eu lembro uma época aqui, eu vou contar, eu vou começar a criar um quadro, os caos de Jura Júnior com Juraci. É. Olha, o meu pai tinha um Jeep, né, rapaz? Eu gostava daquele Jeep, sabe? E um dia ligaram aqui na rádio, não tinha nem celular, olha quanto tempo, pai. Ligaram aqui na rádio. Ô, Juraci, tudo bem? Então você tem um Jeep vermelho? Tem, então. Seu Jeep tá lá no morro do Carrefour lá, vai, escalando. Ele falou, é o Júnior.
3: Isso aí,
0: quanto trabalho, hein, pai? Saudade do meu pai, viu? Oh, meu Deus. É, época boa, né? E o Edmo sabia, é a escola quando ligava aqui, então. Olha, é da escola, da Adalberto Nascimento, vai lá. Ele quer falar com o pai do Juraci. Do Juraci, que era eu.
1: Ô, para!
0: O meu pai falou, pode ver que o Júnior vai ser suspenso.
1: E aí, cara?
0: Eu era bagunceto da escola, não era bonzinho, não, era bagunceto. Mas era uma bagunça da hora, viu? Não era que nem hoje, não. E nós respeitávamos muito os professores. O professor puxava a orelha da gente. Eu chegava em casa, quando a orelha tava vermelha, minha mãe falou, oxe, hoje você bagunçou na escola. Eu tinha uma professora, a professora Eli de Artes. Ela é viva, ainda mora no Taquaral. Ela me veio no mercado e falou, criou juízo, Juraci?
2: Bem bonito.
0: Claro, né? Claro. E aí eu falo, ó, ela dava umas recuadas em mim. Eu não ligava, não.
1: Pega a assim.
0: Hoje, se o professor fazer, você é preso. Tá nada, tem que fazer mesmo, porque a molecada tá brava a coisa. Puxava a orelha da gente na escola. E o professor Anjo de Ciência, ele tava explicando, você tava falando, o apagador vinha na cabeça.
1: Pega essa!
0: Ele fala, era muito bom. É as coisas que a gente guarda. Pô, se pudesse passar tudo de novo, ia passar tudo de novo. E foi muito bom. E tamo aqui. Com juízo hoje, né? Eu dei um pouquinho de trabalho porque o pai, Venta, era carro, né? Carro dava trabalho pro meu pai, carro dava trabalho. É. Jogava bola era briguento, e outras coisas deixa quieto. Agora eu sou cara mal. É. Ô, fofa. Ó, o Mauro Lins também tá ligadinho. Ó, falou do Juraci aqui, ó, o rádio dispara, olha, ó. Mauro Lins, né? Fez muito show com meu pai, né? A dupla era Mauro e Miller. Era, eu lembro, tem disco lá em casa do Mauro e Miller. E o Mauro é um grande cantor aí, faz bastante show pra toda Campinas. Ele me convida sempre. Ô, Jura, eu vou estar em Americana, mas não bate o horário nosso. Mas uma hora nós vamos prosear. É um cara que canta bonito, era amigo do meu pai também. Outro cara também que eu fiquei feliz esses dias é o Manuel Rodrigues, rapaz. Mandou um abraço pra mim. Forte abraço. Ele recebeu visitas lá da turma lá, né? E um abraço pra todos os garis de Campinas que tá ouvindo o programa do Jura na Rádio Central. Edmo, vamos pro forró do Venta, Venta. Olha o Manuel Rodrigues aí, ó.
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0: Ele fala pra todo mundo. Eu tinha um sonho em gravar uma música.
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0: Ele é um cara muito simples. Eu conheci ele. E eu liguei pra um amigo meu também, que eu quero mandar um abraço pra ele, porque foi no estúdio dele que ele gravou. Falou: você não vai cobrar nada do cara, hein, meu? O Santanjo. Ele é o estúdio Santanjo de Campinas, que hoje o Chico Amado vai lá, Jorge Moisés. O mineiro, ele só tem que trazer a minha viola que ele prometeu. Faz 3 anos com essa viola. Eu vou falar isso, eu vou mandar um zap pra ele daqui a pouco, depois do programa. Ô, Santanjo, falei do celular, cadê a viola? Ele falou: tá fazendo. Eu falei: meu Deus. Ô, Santanjo, então nós levamos, eu levei e falei: ó, vamos levar lá o Manuel Rodrigues pra gravar. Ele falou: quero gravar. Eu falei: você escolhe a música que você quer. Ele falou: quero gravar. E era essa música aí.
1: Vamos lá, porque já está dentro.
0: Eu quero mandar um abraço também pra todos os garias garis também, né? Vamos tocar essa música que vai pros garis. Ele tinha um sonho de gravar e nós conseguimos. O Santanjo também é responsável disso. Então, ele ficou muito feliz de gravar sua música.
1: Trento.
0: Ele falou: ô, Júlio, quantos políticos prometeu que eu ia gravar e não gravou, hein? Eu sei o nome, não vou falar. Aí ele falou, eu falei: não, deixa comigo, eu
1: você
0: não prometi.
1: É o cara, viu?
0: Eu falei: ó, eu vou dar um jeito. Eu liguei pro Santanjo, eu falei: Santanjo, não tem grana, velho. Aí é amor. Aí Deus te abençoe de outro jeito. Vambora. Ô, Júlio, não, eu tô pedindo. E aí ele gravou. É essa música aí, ó. Vamos tocar o Manuel Rodrigues.
1: Chama o Jura!
0: Pra todos os garis de Campinas!
1: Jura!

0: cobrir. Vai com tudo, Jura Júnior. Hoje é dia, homem. Pra cima, Juninho.
1: Lindo, só fazia assim.
0: Para... Esse Juninho conhece das coisas.
2: Ô, Vê. Ô, Vê.
3: Num desses bailes que a gente estava tocando,
2: sim,
3: chegou um cara por nome de João Bravo.
2: Ah, entendo.
3: Chegou de um tiro, quebrou o Lampião.
2: Nós vamos, ô Vento, começa o final de semana hoje, certo?
3: Todo mundo.
2: Mas sexta-feira vamos lá pro Vila 197.
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2: Um abraço pro Beto Mais, da Rádio
4: Traiado.
2: Também da Folha de São Paulo. Eu falei tanto radialista que de repente eu falto um aqui, ele falou, ó, e a Sônia Amaro também, viu? Grande radialista Sônia Amaro. Grande radialista Sônia Amaro aqui. O Rony Viana é do FM bem pro AM também. Mas é bom. É, na linha do rock é o melhor do Brasil de Campinas, eu acho. Pra mim. Grande Rony Viana. Ô, Sônia Amaro, faz aquele docinho de arroz doce pra nós. Ô, Beto, amanhã eu vou ligar pra Sônia Amaro cedo. Vou ligar. Eu já liguei hoje pro Padre Rodrigo, logo. Já, o São Paulo perdeu a classificação, né? O Padre Rodrigo vai perder. É São Paulo. Eu falei pra ele, vocês estão bem? Ele falou assim, o Jurajinho tá ligando. Ele vai falar do São Paulo. Ô, Parajura. Ô, Parajura. Parajura é palmeirense.
4: Morena me viu traiada.
2: Ela viu traiada. Ô, Venta, hoje eu vi uma escada que eu lembrei de uma coisa hoje, viu, Venta?
5: Eu não aguento.
2: Eu estive no lugar que eu vi uma escada. Até postei na rede social, viu, Venta? Ó, viajei, viu, Venta? Olha, galera, que tá ouvindo o programa do Jura, de toda Campinas e toda a região, olha, o Gilmar que trabalha no cemitério em Bragança Paulista. Forte abraço pra ele, tá lá em Bragança ouvindo o programa do Jura, ele e o Cascaribala. Olha, o Manuel Rodrigues, a boa tarde, meu irmão. Mande um abraço, Jura, mandei um abraço. Ô, Manuel Rodrigues, acabamos de tocar sua música aí, velho, depois você assiste tudo o programa na live aí, você vai ver. Falei do C, rapaz. Olha lá, Ilão. Olha lá. Tô falando com o programa do Jura, tem uma meia dúzia ouvindo, né? Hã? Olha lá, tá vendo como é o negócio?
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2: Eu também acho. Eu tenho certeza que ela tá com saudade, viu, Beto? Ela tá com saudade.
0: Pra cima!
2: E eu sou um cara que se eu tô com saudade, eu ligo, viu, Beto?
0: Tô drento.
2: É, mas nesse momento eu tô impossibilitado.
0: Deixa disso!
4: Traiado com a ralho.
2: É, nós vamos tá mutado, Beto.
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2: Como sempre.
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2: Eu ando perfumadíssimo, Beto.
5: Eu não aguento.
4: Eu errei.
0: Para, Jura!
2: Tentando. Tá daqui, ó. Oh. Oh, vai ter aniversário do Caboclinho, hein, velho? É. Olha, um abraço pra toda a galera. Olha, alô, galera palmeirense e corintiana, hein? Hoje, rodada dupla no Olímpio Esporte Bar, o bar mais chique e bacanizado de Campinas. Palmeiras e LDU e Corinthians Independente. Estaremos lá hoje. Forte abraço lá pro Dantes, pra toda a rapaziada do Olímpio Esporte Bar, o bar das torcidas brasileiras.
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2: Ó, vamos pro forró. Ovídio Santos. Ó, Ovídio.
0: Vamos pra cima.
2: Ovento,
0: programa,
2: eu falei com o Ovídio ontem. A mulher dele faz uns doces lá em Minas Gerais. Ele vai trazer pra nós. E eu falei pra trazer bastante. Porque nós tá tocando bastante.

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0: Um abraço pra minha vizinha. É. Olha. Tudo bem. Um abraço pra Luzia, o senhor Jânio tá sempre ouvindo o programa do Jura. Forte abraço. O Marcos Paulo Pio de Souzas, forte abraço pra ele também. A galera da Sapataria, Sapataria Star, tá o Fábio, sempre ouvindo o programa do Jura. A Sapataria Star, a Sapataria do Beirinho, Luiz Fernando, a Jéssica Beirinho, toda a galera aí, forte abraço em Barão Geraldo. O Zé Sapateiro, Ulisses e o Gil, a Sapataria do Zé do Flamboyant, do Bebebé, velho. E também do Bob Cabeça de Mortandela, lá da Costa e Silva, os Sapateiros. Boa tarde, Jura. Daqui a pouco tem um momento caute no programa do Jura. Zezé de Camargo e Luciano. Ei, moda bonita. Homem das Mar. Canta pra
1: mim. Aqui é o Venta, eu tô com Juninha na Rádio Central.
0: Eu sei, velho.
1: Tio Júnior, para de gracinha, viu?
0: Alô, você.

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0: Beta. A Beta.
1: Estou te despedindo.
0: Um abraço pra galera do agronegócio. Agronegócio, eu gosto demais. Cidades brasileiras, cidades brasileiras, aguarde novidades aí, fique bacanizado. Ô, Venta, o rei do frete tá ligado, mas não manda o queijo sem moda, hein, Venta? É.
1: É que elas gostam do problema.
0: Ela gosta. Ela quer rolê.
2: Quer cafezinho na caminha, fofa?
0: Daqui a pouco tem um momento caldo, Venta. Vamos de moda ou a feira tá embretada? Quase? Ah, vamos pôr a feira. Jean e Giovanni da Central. Olha quem gosta dessa música é a Lucimara. Daqui a pouco ela manda. Jura, tô ouvindo o programa aqui.

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1: Vai começar, Catete.

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0: essa gineteada pra todos os corretores de imóveis curtindo o programa do Jura. Pro meu amigo também Cira, aqui curtindo o programa do Jura. A ele é Rafael Lourenço da L7 Imóveis curtindo o programa do Jura na Central. Alô, moçada da Vila 197, alô Luana, alô Eduardo, alô Fernando, alô meu amigo Portugal, um abraço do Jura pra toda essa mulherada apaixonada aí. Hoje o ginete é meu amigo Rafael Lourenço da L7 Motos, porteiro número 3, cavalo é o Celelepe pra ele, vendo o povão da Central, esperando a gineteada desse cowboy chique bacanizado. Ei, Rafael Lourenço, vamos lá, meu irmão, aí não é casamento de mulheres que tá dando, não, o povão da Central esperando a sua gineteada aqui no programa do Jura. Eu adoro, meu bem. É
1: brincadeira.
0: Saudade daquele corpo, Beta.
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0: Ei, meu amigo Rafael Lourenço, L7 Imóveis aqui de Campinas. Ginete apaixonado manda pra todos os corretores de imóveis de Campinas um abraço do Jura.
3: Para as bebidas, se amarra no cowboy.
0: Se amarra.
4: Ela quer rolê.
0: Ela quer rolê.
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0: É.
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0: Ô, meu bem.
4: Minha Silveira.
0: Todas as comitivas também curtindo o programa do Jura na Rádio Central. Alô, Robertinho, presidente. O Brasil tem rodeio. Campinas também vai ter rodeio. Jura Júnior tá no meio.
5: O rodeio de Campinas é todo.
0: Vamos, meu amigo Rafael Lourenço da L7 Imóveis aí curtindo o programa do Jura. A galera da mobiliária é chique, bacanizada de Campinas. O Edinho Aleixo, alô, venta aí nos betes, vamos lá, Rafael, vamos pôr pressão no cowboy aí, áudio pra nós, o povão da Central esperando a gineteada, o povão apaixonado que gosta do rodeio também, as Calguel também, alô, Vila 197 no campo e a casa sertaneja mais bonita demais, quanta mulher bonita, venta!
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0: É o momento country do programa do Jura na Central. Alegria não tem porteira. 8 segundos de muita emoção aqui agora. O ginete é o Rafael Lourenço. Alô, Rafael Lourenço, vamos tirar o pé do chão, meu irmão. Da L7 Imóveis. Também curtindo o programa do Jura. Ele já tá em cima da fera, Serelepe. Ele já segura firme na corda. Já segura já o chapéu na cabeça. O povão de Campinas e toda a região esperando a sua autorização. Comigo, meu amigo Rafael Lourenço. Autoriza, autoriza. Abriu a porteira, viajou, decolou, vai embora, Rafael Lourenço da L7 Imóveis. Que coisa linda, Colosso, ouro, metal, minibão, no Cainão. Que coisa linda, Colosso, povão da apaixonado, vem com você, o cowboy é campeão. Povão aplaudiu, jogou o chapéu, pode pegar.
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0: É o programa do prego batido ponta virada.
1: Paixão.
0: Um abraço pra todos que estão curtindo já o programa do Jura.
2: Tenta trabalhar.
0: Venta na mão lá pro Olímpico Esporte Bar hoje, velho. Vamos invadir lá, viu? Shopping 890. É. Lá no Olímpico, viu, Venta? Lá na Vila 197. Lá só tem manhã bonita, hein? Nossa, sem

0: agora pra todos aí do Hotel Vila Rica. Hoje estive no Hotel Vila Rica pra tomar café de manhã lá, conversar com a Dora. Olha, Natal e Ano Novo, ano que vem nós vamos trazer aqui, ó, a ceia de Natal. Você que não vai viajar,
1: você
0: de
1: é o
0: repente,
1: cara, viu?
0: Você fala assim, onde eu vou passar o Natal?
1: Tá bom.
0: Eu vou te convidar pra você passar no Hotel Vila Rica.
1: Você não vai me levar nessa fita, não.
0: Uma ceia maravilhosa, vai ter vários shows e é um lugar maravilhoso.
1: Tá certo.
0: A partir de segunda-feira nós vamos fazer aqui a programação de Natal e Ano Novo. Ô, Bento, acho que Ano Novo eu vou partir pra lá, velho.
1: Tô dentro.
0: Tô carreira solo, né, velho?
1: Vem de mim.
0: Você sabe que... É.
1: Jura Júnior, vamos dar os rolês.
0: Começa o final de semana hoje. Eu decreto. Quarta-feira começa o final de semana.
2: Para, Vento.
0: Ô, Parajura.
1: Parajura.
0: Parajura. Ô, Parajura, você quer. Você quer ir lá no Olímpia hoje tomar um chope com Jura, filha?
2: Para.
0: Não quer?
2: Para.
0: Ela gosta de vinho, velho. Ela tá. Não tá o quê? Não, ela não tá dormindo. Ele tá com calor.
1: Parajura.
0: É.
1: Essa Parajura tá demais, Jurinho.
0: Ah, tá, né, velho?
1: É.
0: Ela tá demais, né, velho?
1: Pra cima, Jura Júnior.
0: Que saça!
1: Jura Júnior, Rádio Central, Grupo TH Record.
0: Ô, Vento,
1: segura o Jurinho.
0: O Paulinho do Coronete lá do Jardim Garcia também tá ligado no programa do Jura. Ó.
3: Vai começar, Cadê?
0: É. Tudo de novo?
1: Jura Júnior. Pra cima com esse programa, cabra!
4: Aí, ó, DJ Boss aí, ó!
0: Olha o programa do Cidades Brasileiras, velho. No grupo TH Mais Record. Aguarde! Jura Júnior no rádio e também na televisão.
1: Pra cima, Jura Júnior!
0: É nóis! Quero mandar um abraço pra Priscila, minha amiga Priscila, que tá ouvindo o programa do Jura. E a Mariana. Mulherada bonita demais.

0: Alô, o bairro do Moi, a dona Geni, o bairro do Moi, forte abraço. O Dinho, Venta, e o Dinho, hein? Ô, Dinho, cadê as mandioca, velho?
1: A roupa é sempre igual, corrente, chapéu e bom.
0: É, os macios não entendem.
2: Ai, amém!
0: Viu? Os macios não entendem, ó.
1: Mas deixa, ó. Umas três com saudade.
0: Vai ver.
1: Mas dá o que elas pedem.
0: É verdade.
1: Deixa elas à vontade.
0: Ah, fica à vontade, meu velho.
2: Você é o cara, viu?
0: Fica à vontade, tu jura?
1: Macio nem entende.
0: Fala, macio não entende.
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0: Estamos na central, os cunhudos. É de Valente, o Venta, Vira Júnior.
2: Eu tô com o Juninho.
0: Ó, quer ele pôr?
2: Quer
0: o uísque? Quer pix?
2: Toma mil.
0: Toma mil. Te amo.
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0: Vira 97, sexta-feira, velho.
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0: É o programa que é uma saroba.
2: Todrinho.
0: No ar. É, ó.
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0: Fora nisso, sábado estaremos no Clube do Bonfim.
2: Cara, viu?
0: Com, olha, orquestra de viola de Montemor. Vou estar lá com o meu amigo Robertinho, presidente dos Cavaleiros Charreteiros. Arnaldo Salvetti, vereador do Rodeio. Jura Júnior, radialista do Rodeio. Sabadão estarei lá no Clube do Bonfim. A agenda tá lotada, velho. É.
1: Avisa a mulherada que os cunhudos tá chegando.
0: Estamos chegando.
2: Arnaldo DJ.
1: Toma mil.
0: O Arnaldo tá meio macio, velho. É. Um abraço. Olha, quero mandar um abraço pro Arnaldo. A Ruth, ilusionista. Ô, Ruth. Um abraço pro Beto Mais, da Folha de São Paulo, da Rádio Leis, Rádio Cidade. O Beto trabalha de semana na rádio. Lá no jornal Folha de São Paulo. E no final de semana ele tá aqui na Rádio Laser e Rádio Cidade também, o meu amigo Beto Mais.
2: Oh,
0: o Beto Frank, um abraço. Um abraço pra Luciana Nardes, da Vila Mimosa.

0: Boca Júnior não é fácil, não. Júnior!
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0: Ô, Paulinho! Ô, River!
2: Ó. Fui convidado numa festa na
0: casa. Um abraço pro Fábio Félix e Paulinha.
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0: Olha, eu quero mandar um abraço pro Padre Rodrigo. Hoje eu participei, eu mandei um WhatsApp de manhã pra eles aqui. Logo cedo, 6h20 da manhã. Um abraço pra ele, pro André Pereira. Ó, o André. Ó, ô,
1: velho.
0: Cadê? Ô, velho. Ô, velho, ela tá velha, velho.
1: Tá com as conversinhas aí.
0: Ela tá velha, velho.
3: Para, velho.
1: Chama o Jura, meu bem. Chama o Jura, meu bem.
0: Olha, eu acho legal, a turma tá mandando aqui no meu WhatsApp, Jura, eu tô ouvindo meus amigos, tá ouvindo meu programa, falou, Jura, ela não tá aguentando ser o Ventania aqui, velho. O nosso programa, o Ministério da Saúde recomenda ouvir o
1: você
0: programa.
1: Você é o cara, viu?
0: Porque o programa do Jura faz bem pro coração. Vou tocar pra véia a música, velho. Vamos de moda, velho. Ô,
1: véia.
0: Um abraço pro Tedesco. Tchau, véia. Um abraço pro Tedesco. Um abraço pro Nicolucci. Eu falei assim, o Nicolucci Júnior também. Um abraço pro Nico.
1: Alô.
0: Aquele abraço.
1: Tome.
0: Vamos de música. No programa do Jura.

quero mandar um abraço aqui pra toda a galera que tá curtindo o programa do Jura na Central. Forte abraço pela nossa. A parceria tá chegando, velho. Parceria chique e bacanizada. Chique e bacanizada.

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2: Olha quem contei aqui.

0: Eu quero agradecer primeiramente a Deus por mais um programa na Central, por estar aqui na Central. Obrigado, Ed Maleixo. Meu irmão, forte abraço. Obrigado, Vento. Obrigado para a Júlia. Marquinho, Bolibola.
1: Opa, cheguei.
0: Porra, não vou falar nem futebol de Campinas, pelo amor de Deus.
1: Não, eu só quero que você mande pra mim aqui, ó, o seu zap aí agora, entendeu? Fala, Marquinho, tô curtindo a Central Esportiva pra você concorrer uma torta do quiosque do primo.
0: Opa, eu vou mandar.
1: Manda aí pra mim, manda aí.
0: Vou mandar já.
1: Manda aí pra mim, entendeu?
0: Vou mandar, sair do estúdio aqui, já vou mandar.
1: Manda lá.
0: Quero ganhar essa torta.
1: Torta de frango com catupiry, bom.
0: Lá é bom, eu conheço lá, lá é bom. Bom.
1: Pô, Wagner,
0: ó, hoje classifica Palmeiras e Corinthians, a final da Libertadores, já falei, Palmeiras e Corinthians. E
1: você falou que ele ia falar de futebol, pô.
0: Bom.
1: É. Entendeu? Então tá, então hoje eu acho que o Atlético vai engrossar pro Santos. O Santos tem uma vantagem de 2-0, né? Mas não sei não, hein? Acho que a Cuica vai roncar pro peixe também.
0: Vambora.
1: Vamos aguardar.
0: Olha, vai falar tudo aqui, Ponte Preta trucou e tomou 6.
1: Eu cheguei coitada aqui, a Parajura tava saindo pro carro, nem me esperou.
0: Ela tá é a chuva, acho.
1: Tá louco.
0: Vou lá pro Olímpia agora, tomar aquele chopinho, se convidar, se quiser, vai pra lá. Tá convidado, meu velho. Um abraço, Marquinho. Subidão. Bom de bola. Tchau.
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1: 17 horas em Campinas, temperatura na casa dos 24 graus.
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1: Alô, galera, grande abraço, boa tarde. Está no ar mais uma edição da Central Esportiva. Hoje é dia 16 de setembro de 2026. Muito obrigado, você que está nos dando carona no AM870 da Central. Edição 17.020. Girando a seleção do rádio com os principais destaques do programa. O primeiro destaque é da Macaca. Alô, Fernando César.
3: Alô, Marcos Luiz, grande abraço, boa tarde. Macaca mais uma vez foi goleada em menos de um mês. A segunda derrota por 6-0 nesta Série B e agora 22 jogos sem vencer, com 19 derrotas e 3 empates. Já tem jogo no próximo domingo, 11 da manhã, no Majestoso, tem Ponte Preta e CRB. A Macaca não terá o volante André Lima. Tomou o terceiro cartão amarelo e fica fora desse jogo. Daqui a pouco, tudo da Ponte aqui na Central.
1: Valeu, Fernando César. Daqui a pouco você traz muito mais da Macaca aqui na Central. Guarani continua aguardando algumas definições de concorrentes diretos e espera, inclusive, ter uma vaga na próxima Copa do Brasil. 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Girando a seleção do rádio com os outros destaques. Martinelli do Fluminense é convocado para a seleção brasileira no lugar de João Pedro. O volante está convocado para os amistosos contra a Austrália e também contra a Índia. Botafogo anunciou há pouco com a contratação do técnico Tite. Tite assinou o contrato com a equipe do Botafogo até o final da temporada. 17-3. Meu segundo destaque, o destaque da opinião, tá comigo na Central Esportiva de hoje. Oi, Beto Quinalha, grande abraço para você, Beto.
4: Opa, outro abraço para você também, Marquinha, a galera toda que tá ligadinha aqui na nossa programação. Meio de semana de Sul-Americana, meio de semana de Libertadores. Ontem só não deu pro São Paulo, né? Pros demais, todos passaram, né? E hoje teremos aí daqui a pouquinho o Palmeiras com a LDU e aí depois um pouco mais tarde o Corinthians com o Estudiantes e também o Santos, né?
1: Santos contra
4: e o
1: Galo.
4: Santos também contra o Galo. Então uma quarta-feira recheada, mas aí eu fiquei, como que é o negócio do Tite? Contrato até o final agora só?
1: É, e com possibilidade de renovar.
4: Aí nós estamos em setembro, é isso?
1: Isso.
4: E o Tite tá fazendo contrato só para terminar o ano?
1: Só pra terminar o ano.
4: Caramba,
1: é, como? Seu Beto, que na, as coisas
4: como o mundo gira, não?
1: Mas eu acho até que vai ficar pro ano que vem, né? Enfim, vamos aguardando alguns resultados, né?
4: Mas se sujeitar a fazer contrato só até o final do ano, Tite?
1: Ah, é duro, Beto. Vou falar pra você, cara. Assim, ó, um faz me rir, faz bem também, Beto Quinalha. Não tá entrando, só tá saindo. 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Eu sigo no destaque, o destaque da opinião tá comigo na Central Esportiva de hoje. Leal. O nosso comentarista. Quer dizer que Martinelli também tá convocado, hein, Renato Leal?
5: Até Marquinhos, um abraço a você, o amigo que está acompanhando essa nossa Central Esportiva, Martinelli aí ganhando uma oportunidade. É, o Rio de Janeiro é visto com olhos mais próximos, né? Pela comissão técnica da seleção brasileira. E evidentemente quem está acompanhando e gosta de frequentar o Maracanã tem a possibilidade de ver o Martinelli outras vezes e mais proximamente, muito, né? Em função de estar, né? Acompanhando, vivenciando aquilo que é o futebol do Rio de Janeiro. O Rio continua lindo, o futebol do Rio de Janeiro também às vezes, como foi no caso de ontem, o próprio Fluminense, né? Que se classificou diante do Platense, está, né, na próxima fase da Libertadores e tem que, sabe, agradecer aquele cara que tem 45 anos e continua jogando uma enormidade. E infelizmente não tem espaço para ele. Será que é por causa da idade? Será que é porque ele já cumpriu a meta dele e não gostaria de defender o Brasil? Ah, eu não sei. Talvez fosse bom experimentar. O Fábio é realmente um jogador, um goleiro monstruoso que desafia o tempo. E é aquela história do vinho, o bom vinho, né? Quanto mais velho, melhor. e tá numa fase simplesmente extraordinária. E aqui em casa, viu, Marquinhos e amigos, não houve conversa depois do episódio Morumbis ontem à noite.
1: Eu ia perguntar. Pois é.
4: Chegou tarde, né?
5: Chegou. Era 10 para as 2 da manhã.
1: Meu Deus.
4: Chegou tarde, você saiu cedo.
5: Esgotado.
4: Foi só por isso.
1: Em algumas oportunidades é melhor assim não encontrar nem no corredor de um quarto pro outro, viu, Renato Léo?
5: É verdade, mas tá tudo bem.
1: 17:05.

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3: Boa tarde, hein, Mário Gregório?
2: Boa tarde, Marcos Luiz. Para você, para todo mundo que nos acompanha, tem um acidente no quilômetro 3 da rodovia Campinas-Montemor. Para quem vai em direção de Montemor, passagem pela Panzan. Reflexo de lentidão também pela Alix da Cunha e no sentido interior da rodovia Anhanguera a Bandeirantes, por enquanto, é um bom caminho nos dois sentidos. 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

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Hoje tem quarta-feira gorda, jogo pra todo mundo. Só lembrando que o Tite é até o final de 28, viu, Marcos Luiz? Presta atenção. Trabalhos técnicos é do Edmo Aleixo. Produção do Anderson Rodrigues. Direção é dele, Beto Quinalha.

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0: Esportiva comigo e toda a seleção do rádio. Só recapitulando aqui, é que um portal estava dizendo que o contrato do Tite era até o final de 2026, por isso que eu falei até o final da temporada, mas aqui é até o final de 28, tá? Tite, que vai ser o treinador da equipe do Botafogo. E vou falar pra você, Beto Quinalha, até me surpreendeu, porque todo mundo.
1: Agora retira tudo que eu falei, pô, até a final de 28, que negociação fez o Tite, né?
0: Ah, então tá.
1: Não mudou, sei se o Botafogo fez o negociação.
0: Porque assim, ó, até onde a gente imagina. Outro dia eu conversei com você aqui na Central Esportiva também, junto com o Renato, né? Na a situação do Fernando Diniz, né? Pô, também tá por um triz, hein, Beto? Fernando Diniz. Se perder hoje pro Estudiantes, não sei não.
1: Não sei não.
0: Cara, não sei não. E aí muita gente falou, o Tite tá de olho, o Tite tá de olho, aí agora vai pro Botafogo. Então eu vou fazer a pergunta pro Renato, até para causar um pouco de intriga ali, Beto, na região do Chapadão, entendeu? Fazer a pergunta pro Renato assim, Dorival Júnior vai resistir até quando, Renato Leal?
2: Rapaz, você sabe que ontem é difícil, né? Você imagina como é que tem sido as noites dessa galera aí, né? Dele, do Fernando Diniz. É um negócio impressionante, porque não dá para trocar, né? O Dorival volta pro Corinthians, o Diniz vai dar uma passadinha no São Paulo? Acho que não, né? Então, as opções, elas vão ficando cada vez mais restritas, principalmente porque o que a gente vê no futebol brasileiro, é o futebol mundial, de modo geral, mas principalmente no futebol brasileiro, toda a culpa, toda a responsabilidade, só quando não tem mesmo, né? Não existe a possibilidade de transferir, né? O insucesso, a campanha ruim, quando não dá para transferir para a comissão técnica, aí os caras acabam enfiando o rabinho no meio das pernas aí e assumindo que erraram. Mas é muito raro, é raríssimo isso. Então, é aquele negócio, você vai contratar o Dorival Júnior para resolver o problema, por exemplo, do São Paulo, que não está cumprindo o mínimo com seus jogadores. O que foi falado ontem, né, ao final da partida, ou seja, o Luciano, eu tô aqui há 6 anos e não recebo em dia, nunca recebi em dia, será?
0: Não sei se ele quis jogar gasolina na brasa, viu,
2: pois
0: Renato?
2: É.
0: Me acho que
2: é
0: muito estranho.
2: Não dá para você ficar imaginando.
0: Uhum.
2: Claro, né? A gente tem uma referência do clube modelo, do clube padrão, aquilo que foi, né, imitado e exemplo para todo mundo num determinado período lá atrás, hoje sucumbindo, caindo, né, a sua credibilidade, jogadores reclamando, comissão técnica, e aí você manda o Dorival embora, vai ficar mais uma dívida, e quem vai resolver? Quem é que resolve o problema do São Paulo?
0: Na mão São Paulo tá provado que, né, pô, o Beto também, o problema não é treinador, gente, né, Renato? Me desculpa.
2: Então, né? Quando o Rafinha chega e fala, erramos quando mandamos o Crespo embora.
0: Ah, então, pô, tá bom.
2: Porque o Crespo falou a verdade. Esse time aqui tem que chegar aos 45 pontos e dar graças a Deus, porque é o máximo que dá para fazer. E é isso mesmo. Ele está comprovando aí, ó, na prática, o time está comprovando na prática aquilo que foi falado praticamente no início da temporada. E para o Corinthians não é diferente. Não fique imaginando, né, que o Memphis Depay é a salvação de todos os problemas corintianos.
0: Até porque, para mim, vai jogar na posição errada, hein? Que não é a dele, então, vai jogar de centroavante hoje.
2: Então, mais uma, né? Agora, é aquele negócio. O Corinthians tem, por exemplo, 2 zagueiros que fizeram belíssima partida, né, contra o Flamengo no último domingo. Vai fazer dinheiro, mas será que vai dar a recompensa para o clube dentro de campo ou só vai para conta corrente? Então, são várias situações que precisam ser analisadas. E o Corinthians, a gente sabe, né, que é, politicamente falando, é sempre um vulcão, né? São lavras que saem por todos os lados e sempre em efervescência, com a temperatura lá em cima. Então é difícil você jogar futebol, é difícil você apresentar equilíbrio nessas condições.
0: E o Yuri Alberto fez um teste, né, Beto? Não vai pro jogo. Tá fazendo falta o Yuri? Porque muita gente. Ah, caneleiro, mas o homem faz gol, né, Beto?
1: Pô, que isso, né? Faz muita falta.
0: Então.
1: Oh, que isso. E é jogador decisivo, né? Na hora que precisa, ele sempre aparece. Ah, tem os problemas de errar e tal. Cara, centroavante, né, velho? Só que é o seguinte, não deixa de marcar, né?
0: Uhum, de qualquer
1: ele
0: jeito.
1: Ele fica um tempinho, mas daqui a pouco ele aparece de novo. Enfim, e é um cara que é resiliente pra caramba,
0: eu
1: né?
0: Eu gosto passou dele,
1: por,
0: viu, Beto?
1: Passou por problema mental aí, né? De tanta pressão, lembra? De pô, que a torcida pegou no pé dele, cara. É, qualquer um outro, acho que não sei se suportaria a pressão não e teria ido embora. Mas ele segurou a onda, trabalhou a cabeça, né? Com especialistas, né? Da área de saúde, né? Com psicólogos, com a família. E deu a volta por cima, não à toa, pô, um monte de time aí na Europa que queria contratar, acabou não dando certo alguns negócios, mas e aí você vê hoje, né? Quem que tem lá agora aqui para resolver a parada?
0: Você vai apostar em Guinegão?
1: É, o menino não tá pronto ainda, né? É Pedro Raul?
0: Não vai.
1: E aí?
0: Não vai.
1: Não vai, o Memphis vai de centroavante? Não vai.
0: Totalmente errado hoje, né?
1: Tudo bem que ele joga do meio pra frente, né, o Memphis, e até talvez pela necessidade pode ser que funcione por ali, mas o cara, pra mim, no Corinthians seria o Yuri.
0: Também acho. E pra fechar, Renato Leal, né, a gente vai falar do Palmeiras também contra a LDU, mas tem o Santos jogando em Belo Horizonte, tem a vantagem do placar a seu favor, 2-0 no primeiro jogo, cavalaria toda à disposição do técnico Cuca, exceção a Neymar. Até Lucas Veríssimo está recuperado, deve ir para o jogo, Gabigol também. E aí, eu estava olhando a escalação do Santos, Beto e Renato, o Cuca alterou o esquema, né? Porque ele vai jogar com o Luan Pérez e o William Arão atuando como líbero, né? Para, de repente, dar uma segurada. Eu não sei se o Arão tem, como é que você fala, Beto? Caixa?
1: Ah, mas tá jogando assim, né?
0: Entendeu? Vai
1: já
0: jogar
1: jogou
0: como,
1: assim
0: já
1: no
0: jogou,
1: jogo.
0: Então vai jogar, aí fica Luan Pérez, Lucas Veríssimo e o Arão.
1: Sim.
0: Né? Esse tripé. É jogar assim no erro do adversário, Renato?
2: É, o grande detalhe, né, Marquinhos, é que a vantagem do Santos, ela é uma vantagem legal. Né? Perder pro Atlético é um resultado absolutamente plausível, né? Porque

0: ele manca às vezes, a sensação de que de vez em quando ele sente muitas dores, vai para o sacrifício. Tomara que seja só uma sensação e um equívoco da minha parte para que não comprometa aquilo que o Santos começou a construir na Vila e que pode muito bem comemorar lá na Arena MRV.
1: E agora Beto Quinalha falar desse Palmeiras, né? Palmeiras tem jogo difícil no Equador. Ah, mas venceu aqui por 1-0, mas 1-0 para cara aberto, principalmente na casa do adversário, Beto.
2: Ah, sem dúvida, a LDU vai te fazer pressão. Vai fazer pressão, tem lá uma certa altitude, não é tudo aquilo, né? Acho que é 2.800, mas não deixa de ser, né? O Palmeiras tem a volta do Andreas Pereira, mas não tem o Gustavo Gomes.
1: Tá suspenso, né?
2: Tá suspenso, é um dos líderes, deve entrar ali o Fux, deve entrar no lugar, ele deve manter a linha de três, né? Com o Fux, com o Murilo ali no meio e também o Barbosa, que é o jogador que está acostumado a esse tipo de situação. Tem o Andreas Pereira e mantendo o Flaco, mantendo o Jair, está em grande fase, hein, cara?
1: Piquerez que volta também, né? Tinha a expectativa do... Viajou, né, o Piquerez, mas vai pro jogo, não vai? Era dúvida, pelo menos a informação que vem do Equador é que vai pro jogo.
2: E aí joga Jair, joga Piquerez, é um time forte, né?
1: Não tem
2: dúvida. Time do Palmeiras é um time forte, time cascudo, time acostumado a esse tipo de situação. Se complicou um pouquinho aí no Campeonato Brasileiro, mas... venceu não talvez a maneira como eles gostariam, né? Ou seja, os torcedores e o próprio Palmeiras, mas não deixa de ser uma vantagem, né? Pô, se o Palmeiras faz um gol, o tamanho da pressão que fica.
1: Sabe o que eu acho engraçado? É que o torcedor reclama. Ah, venceu só de 1-0.
2: Mas ganhou, né?
1: Mas ganhou, pô, são 3 pontos.
2: É que é coisa do mata-mata, né? 1-0, 2-0, por incrível que pareça, dá estímulo para quem perdeu.
1: É porque dá...
2: Porque fala, não, dá né?
1: Dá pra inverter, né?
2: Dá, mano. Dá. Não, porque se fizer pressão e faz um gol, pô, aí vai na galera,
1: joga,
2: né?
1: Joga a responsa toda pro Palmeiras, mesmo com a vantagem que tem o Palmeiras citada aí por você, por 1-0. Ô, Renato, hoje, por exemplo, assim, ó, o Flaco Lopes, tá, eu ia falar se é o melhor atacante hoje no futebol brasileiro, mas é um deles, Renato?
0: Ah, quando ele não faz muita gracinha... Ele é um deles.
1: Entendi.
0: Porque, pô, você vai driblar perto da sua área. Tudo bem que o cara tem recurso, mas, pô, mais do que recurso, você precisa ter responsabilidade, né? E às vezes corre-se riscos enormes. Agora, claro, quando ele está concentrado, quando ele está empenhado em ajudar, fazendo assistência ou definir bem. Pô, ele é um cara que, de fato, né, é diferenciado. Não foi convocado para integrar a seleção argentina na Copa do Mundo e foi vice-campeão do mundo à toa. É um cara que não foi titular, apareceu numa única partida, mas que do Palmeiras ele é peça fundamental. Aliás, outro dia eu estava lendo uma matéria, ele teve para ser dispensado, viu? Aí tem que dar crédito pro português, que segurou a onda, falou, não, deixa
1: ele. O Grêmio até manifestou interesse pela contratação dele, lembra, Renato?
0: Lembro. Não, deixa ele aí, que ele. Nós vamos dar um jeito nele. E, de fato, né? Conseguiu encontrar o melhor futebol dele. Agora, sem gracinha, sem fazer muita firula, ele é um baita de um jogador.
1: Bom, falar um pouquinho aqui dos nossos clubes, né? Falando do Guarani, até bati um papo aqui no início do programa. Essa possibilidade real, né, Renato, do Guarani disputar a Copa do Brasil no ano que vem. Né? Aliás, o Primavera aqui de Indaiatuba também tem essa possibilidade. O Guarani só ficaria de fora, salvo engano, Renato, na questão do regulamento, se o Novo Horizontino, por exemplo, não conquistar o acesso, né?
0: Hoje é líder, né?
1: Isso, que é o líder, né? Então, quer dizer, o Novo Horizontino conquistando o acesso e o Mirassol permanecendo, na teoria, a vaga do Guarani está assegurada para a próxima Copa do Brasil, hein, Renato?
0: Isso é um aspecto extremamente positivo, né, para o torcedor, e fica nessa torcida. O grande problema, né, do Guarani é que baiano entra ano, fica dependendo sempre dos outros, né? Ou tem que torcer aqui para o Novo Horizontino subir, tem que esperar que o Mirassol não caia da Série A para a Série B, aí muito provavelmente o Guarani vai voltar a disputar a Copa do Brasil, né? E quem sabe, né, se tiver essa oportunidade, não cometa o vexame.

0: que cometeu esse ano, né? Porque não dá para imaginar você todo ano ser derrotado, ser eliminado por time, com todo respeito, né? De expressão mínima no cenário nacional. Então, é isso, é torcer para que tenha essa vaga assegurada, que não depende dele, infelizmente, né? Porque dentro de campo não fez jus para isso. Agora, esperar qual vai ser o desenvolvimento das outras equipes dentro de seus respectivos campeonatos, Marquinhos.
1: Ô Beto, essa possibilidade que eu discuti aqui com o Renato, do Guarani estar na próxima Copa do Brasil, fortalece a informação que nós trouxemos ontem da permanência do Humberto na montagem do time pro Paulistão e Copa do Brasil?
2: O futebol hoje em dia, né, a necessidade de resultado é tão rápido que se um treinador pega o Guarani e não vai bem no Campeonato Paulista, e aí, qual que é a sequência que ele tem?
1: Difícil segurar, né?
2: É difícil. E o campeonato é traiçoeiro pra caramba, o Campeonato Paulista. Ah, caem só dois. Mas, pô,
1: Tiro
2: se
1: curto, né, Beto?
2: tiro curto, se, pô, você perdeu duas, três, cara. É difícil de recuperar depois. É lógico que o Humberto Lousa, se realmente permanecer, como está sendo cogitado, ele é um cara que tem identificação, um cara que tem todas as condições de, dependendo, né, do que vão oferecer ao Humberto de condições para montar time, ele pode, por que não, fazer um bom trabalho. Acho que pode, sim. Tem capacidade para isso. E tem credibilidade junto ao torcedor. Não vai ter tanta rejeição.
1: Sim.
2: Vai ter, porque isso é normal.
1: Ah, futebol,
2: Né?
1: se não for assim, também não
2: É
1: tem graça, né,
2: normal.
1: Beto?
2: Mas entendo que ele vai ter apoio de uma boa parte da galera. E aí, de repente, né, se realmente se fortalecer a SAF aí agora, se vier e mais do que isso, né? Tem que vir, mas tem que vir com um propósito realmente de mudar, sabe? De ter um. Não dá para acreditar, por exemplo, que vai mudar da água para o vinho. Isso, gente, não é assim. Tem que ser um trabalho feito de sustentação. Mas tem que ter um processo todo que seja um processo para reestruturação. E aí a reestruturação passa por quê? Passa por investimento, passa por respeito aos profissionais, passa por um entendimento de quem vai ser, quem vai montar o time, passa por um entendimento e principalmente a convicção para quem você vai dar esse time para ele ser dirigido, no caso Humberto Lousa, entendeu? E apostar. Não dá para falar, pô, vai entrar, vai ter que ser campeão, vai ter que. Acho lógico. O primeiro objetivo, manter em Copa, em Paulista, quem sabe avançar ainda em Copa do Brasil, se tiver vaga, e subir urgente na Série C. Aí não tem jeito, né?
1: Não pode ficar mais
2: Não,
1: um ano
2: não
1: na
2: pode
1: Série
2: ficar
1: C.
2: mais um ano.
1: Não dá, não dá. Ainda mais se virar SAF mesmo.
2: E aí, agora, aumenta o número de time, né? São 24 para o próximo ano. Mas permanecem quatro para subir. Então, o Guarani precisa rapidamente entender que para o ano que vem tem que ter postura diferente.
1: Vamos fazer aqui um mini papo de comentarista, você e o Renato. O Renato estava na jornada ontem, junto comigo. E assim, eu vou lançar uma pergunta aqui, e aí vocês podem debater o jogo com a gente aqui rapidinho, depois o Fernando trazendo todas as informações. Pior zaga da Ponte dos últimos anos, cara? Beto e Renato.
2: Ontem, o sistema defensivo da Ponte deixou muito a desejar, né? Eu acho que não foi só a zaga, não. A zaga, sim. Mas os meninos nas laterais, os dois volantes da Ponte também, eu vou te contar, hein? Marcam com o olho, né? Hã? Marca com o olho, hein, gente? Precisava ter um pouquinho mais de. Sabe? Achei que faltou um pouquinho de. Sabe, de mais pegada, de mais entrega. Tudo bem, né, Renato? O jogo começou favorável para a Ponte.
0: Tem bola no travessão.
2: Oh, bola no travessão. É. Teve o Kozlinski lá, aquela sequência de duas defesas, né? No chute do Danilo. E aí depois acho que foi o menino Miguel, né? Que cabeçou e ele defendeu.
1: Foi Miguel.
2: Então, teve a Ponte. Ela teve oportunidade. Só que aquela história que tem acontecido com a Ponte. E aí todo mundo que vem pra Ponte fala isso: ah, quando o time toma um gol, desmorona. Pô, mas ninguém consegue consertar isso. Aí tomou um gol, porque o menino também, o lateral direito, o Gustavo, né?
1: Gustavo Telles?
2: É, não.
0: Não, não, o
2: Guilherme.
0: O Cunha. Almeida, perdão, Gustavo Almeida.
2: Gustavo Almeida. Não acompanhou a linha, né? É. Se ele tivesse acompanhado a linha de marcação, o primeiro menino que cabeceou lá estaria impedido.
0: O Heron.
2: Entendeu? Cabeçou pra dentro e aí o Herbert fez o gol. Então, sabe, faltou atenção. E aí depois, aí foi aquela peneira, né, Renato? Que aí desandou a maionese ali de um tanto que vou te contar, viu, cara?
0: O time vai se desintegrando, né, Beto? É um negócio impressionante. É, claro que é muito em relação ao mental, né, ao emocional que toma conta da Ponte. A qualidade, eu aqui já vi alguns bons lances, né, mas a qualidade dos dois zagueiros da Ponte, de fato, né, vivendo uma fase muito ruim, vou colocar dessa maneira aqui, até porque não são nem jogadores da Ponte, né, são jogadores que foram emprestados, foram pedidos, né, junto ao próprio time do Bragantino. Agora, não dá para imaginar, por exemplo, a furada que o Palacios cometeu, né? Já estava definido, ok que estava definido, mas o cara tem que, né, durante a partida toda, tá focado, tá ligado, não se desligar, como a gente percebeu em vários momentos, o time ponte-pretano, e o que o Beto está dizendo, a gente também alertava ontem, a Ponte não está chegando junto, a Ponte está deixando muito espaço para a equipe do Londrina. Gente, vamos combinar aqui, é o seguinte, né? O Londrina tem a terceira pior campanha desse Campeonato Brasileiro da Série C, enfiou 6 na Ponte, né? E aqui em Campinas foram mais 4, foram 10 gols tomados pela Ponte. Então, imagina-se, né? Qual é o nível que a Ponte hoje apresenta. E infelizmente, quem apareceu, né, ontem, eu até, Beto, no começo, acho que até a metade do primeiro tempo, eu achei que o Jota era um garoto que estava começando a querer, né, se soltar, ir até a linha de fundo e tal. Aí, na parte defensiva, já tomou gol por aquele lado também. Aí, o problema é que aí as coisas, elas vão se desencaixando e aí não há meio, né, de que possa se marcar bem, possa tá com um meio de campo mais próximo do sistema defensivo, não dando oportunidade para o adversário fazer boas jogadas, e aí a Ponte acabou sucumbindo, perdendo essa partida a mais. E um destaque, né, Beto, foi exatamente aquele jogador que nós elegemos como o capa branca da partida, João Vitor. O cara engoliu o meio de campo, ele juntamente com outro João, né? Os dois Joões que foram muito bem, que foi o João Andrade. Então, o João Vitor que fez um dos gols, o João Andrade também que deu assistência. E aí aquela história, né? A Ponte, depois do primeiro gol que tomou, aí não teve mais como. É realmente uma vergonha para o seu torcedor que está ferido, que está magoado e que não há meio, né, de recuperar. E olha que Manu entrou, né? Outro garoto também entrou lá, o Denis entrou, fora de forma pra caramba, Rodrigo Souza não achou a bola, e é experiente, enfim, a Ponte vivendo o seu drama e cada vez mais de forma traumática dentro desta Série B do Campeonato Brasileiro.
1: E eu, só para fechar aqui dos nossos clubes, Beto e Renato, conversei com algumas pessoas, alguns pontepretanos, que falaram para mim o seguinte: Marquinhos, pô, nós ficamos aqui indignados, né? Não talvez pela falta de empenho dos jogadores, mas tomar de 6-0 e depois os jogadores da ponte, mesmo com a amizade dos atletas que já passaram pela macaca estando lá do outro lado, no final do jogo ficaram dando a mão, cumprimentando, dando risada na resenha, e isso acabou para a torcida não repercutindo legal,
3: Beto. Depois que você perde de 6, né? Pô, pega a violinha, põe no saco e vaza, velho.
0: Rapidinho.
3: Ô, vai pro vestiário. Pô, depois você bate um papo, tudo bem, a gente, né? Tem amigos e tal, mas numa circunstância como essa, eu também, é melhor evitar. Eu vi algumas coisas depois que terminou o jogo, é que a gente fica tão irritado com tudo, nossa, né? Que eu acabei mudando de canal lá para outro lugar, né? Nem fiquei esperando mais nada, mas deu para perceber a hora que saiu, porque eu também, eu gosto de ficar observando essas coisas, né? Comportamento. Então eu quis observar, né, o comportamento, aonde é o Kleina, aonde iam os jogadores, aí deu para perceber um ou outro abraçando e tal, não sei o quê, né? Ó, mas pô, para, né? Pô, tomou de 6, né, compadre?
1: Uhum. Não dá, né?
3: Não dá, né?
1: Amiguinho só depois do jogo,
3: ah,
1: no outro dia.
3: Sei lá, né? No outro dia você, pô, bate papo, passa mensagem, sei lá, faz ligação de vídeo, faz o que quiser.
1: Pegou mal, né, Renato? Você tava no jogo ontem, pegou mal.
0: Não, é muito ruim, porque assim, né, a gente tá cansado de falar isso aqui e não é de hoje. Jogador passa pelo clube e o torcedor acha que ele é apaixonado pelo clube. Ah, pô, jogou aqui, nossa, ele gosta. Pô, a gente sabe do que gosta, com raríssimas exceções, né? Tem os caras que de fato gostam e são apaixonados pelo clube, quando tem a oportunidade de jogar no clube do coração, isso existe de fato, mas não são todos. E mais, ou pior, né? É que quando acontece esse tipo de coisa, amanhã vão estar em outro lugar, ou tomou de 6, aí fica, a herança é do clube, não é do jogador. Porque amanhã ele está em outro lugar, vai estar numa outra divisão, provavelmente aí, dependendo se tiver um bom empresário, né? Até numa série B do Campeonato Brasileiro, está tudo certo. Às vezes até o A, né? Dependendo, né? Onde o cara vem, de onde o cara vem, enfim. Mas é isso, é algo que realmente incomoda. Não deixa ninguém à vontade, porque tomar de 6... e sair abraçado com o adversário, por melhor que seja a amizade, por mais respeito que se tenha, pô, não é legal. A gente, por exemplo, quando brincava, saía a pé da vida. Caramba, esses caras que vivem disso, pô, tem que ter um pouquinho mais, né? De vergonha na cara e de respeito à agremiação que defende.
1: Aí me lembra, né, o Osmar, né, que a gente teve a felicidade de trabalhar. O Osmar, quando a gente falava qualquer coisa, ele falava assim pra gente: Renato, garotinho, você reclama, mas você dá motivo, né? Dá motivo, pô. Simples. Renato Leal e Beto Quinalli estão comigo aqui na Central Esportiva de hoje, nesta quarta-feira. 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O Wagner, a Marlene, Nicole, os primos todos estão lá e você com certeza vai saborear uma torta muito gostosa. 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Ô Mário Gregório, como é que tá o trânsito, hein, Mário?
4: 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Trazendo informação, Marcos Luiz, para quem utiliza a John Boy Dunlop, lentidão em direção do Campo Grande na altura da Transamazônica e também na passagem pelo Jardim Paulsurama em direção do centro, atendimento de uma ocorrência na região do Satélite Íris. Nesse trecho, a pista marginal tem condição melhor. 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
1: Olha, faça como as pessoas que já mandaram os prints aqui pra mim, ó. Por exemplo, o Edson, boa tarde, Marquinhos. O Edson da Boa Vista, da Vila Boa Vista, já mandou o print aqui, muito legal. Valeu, Edson, tá concorrendo. É, boa noite, Marquinhos, enviando aqui o print do quiosque do Primo pra você também. Deixa eu ver quem mandou aqui pra nós, ó. Juliana Fernandes de Souza, valeu, Ju, já tá mandando aqui, muito legal. Boa tarde, Marquinhos, segue o print aí pra participar do quiosque do Primo. Samuel Viana Lopes já está participando. O Anderson Grigoleto também quer, ó. Deixa eu ver mais um aqui que mandou pra nós aqui. Lucas Vinícius de Aguiar já está concorrendo. Alô Martins também já está concorrendo. Alô Laércio também tá ligado aqui na Central. Dedé mandou pra nós. Ô Marquinhos, eu quero essa torta aí. Quem mandou pra nós aqui também, ó, o Eduardo Franco de Camargo. Faça como essas pessoas aí, como os nossos ouvintes e amigos da Seleção do Rádio. 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Qual que horas são? 5:40, né? 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
5: 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Olha a ponte na Central. Ponte Preta.
1: 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A Flávia também já está concorrendo. O Fernando também, charado Fernando César. Muita gente quer essa torta. Você não vai mandar o seu nome aí pra mim aqui, não? O seu telefone, hein, Fernando César?
8: Eu posso concorrer, foi meu nome, hein, Marcos?
1: Já vou colocar aqui, ó, no nosso cesto aqui, Fernando César.
8: Vou mandar o print daqui a pouco aí.
1: Combinado, Fernando César. Boa tarde, Fernando.
8: Com K, viu, Marquinhos?
1: Do começo, dois Ks.
8: Exatamente, quiosque do Primo. E a Ponte Preta ontem não foi bem, né, Marquinhos? Diferente do que acontece lá no quiosque do Primo, onde tudo é maravilhoso, tudo é gostoso, a Ponte Preta mais uma vez foi goleada, né? Passou vergonha, deixou o seu torcedor mais uma vez chacota nacional, a gente acompanhando as redes sociais, todo mundo falando da Ponte Preta, tem comediante falando aí, ah, esse jogador aí não joga nem na Ponte Preta, que tá lá com 10 jogos, 10 pontos, rebaixado. Então tá virando piada nacional essa campanha da Ponte Preta, mais uma derrota, e pior que a derrota, mais uma goleada, segunda goleada em menos de 30 dias por 6-0. Foi assim lá contra o Vila Nova. Só que o Vila Nova, pelo menos, né, Marquinhos, está na parte de cima da tabela, está brigando pelo acesso. Já o Londrina, com todo o respeito ao Londrina, mereceu a vitória. A Ponte não jogou nada, jogadores trotando em campo, né? Principalmente no segundo tempo ali, os 3 gols do Londrina na etapa final, em ritmo de jogo, aquele jogo solidário, sabe? Quando tem amigos do Beto Quinalha, com amigos do Marcos Luiz, no final do ano, valendo a arrecadação de cestas básicas e tal, foi assim, né? Deixando Londrina tocar, entrando como quis na defesa da Ponte Preta, defesa Lucas Cunha e Palácios muito mal, e 6-0 ainda ficou barato. E parabéns para a árbitra do jogo, a dona Débora Cecília do Pernambuco,
1: bem,
8: que teve
1: bem
8: o bom senso e encerrou o jogo com 45 minutos cravados no segundo tempo. Não deu acréscimo, né? Porque normalmente 6-7 minutos de acréscimo todo jogo tem no segundo tempo, devido a alterações, 3 gols, comemorações de gols, né? Então poderia até ter dado mais 6 ou 7 minutos aí, e aí seria maior ainda o sofrimento do torcedor ponte-pretano. E a dona Débora, com um bom senso, terminou o jogo cravado 45 para que a Ponte não passasse mais vergonha neste jogo. Detalhe desse jogo, que ontem 3 jogadores fizeram a estreia. Olha só, na 28ª rodada, a Ponte Preta já rebaixada, a Ponte está estreando jogadores ainda aí. Ontem foi a vez do Jota, o lateral esquerdo, que ficou aí treinando mais de 2 meses, né? Desde aquela janela de 20 de julho, quando o doutor Torrano garantiu que a Ponte pagaria o transfer ban em 20 de julho para inscrever aquela outra leva de jogadores, né, que estavam no Majestoso, mas só o Jota que foi resiliente e permaneceu na Ponte Preta. E aí ganhou um contrato, não sei se é bom ou ruim para ele, né? Porque a gente não sabe como que vai ficar a Ponte ainda daqui para frente e para o ano que vem na Série A2. O Jota fez um contrato com a Ponte, registrado no BID, aliás, até 30 de abril do ano que vem, após o Campeonato Paulista da Série A2. Então o Jota fica, fez a sua estreia ontem, e 2 que chegaram do Boa Vista, mas entraram só no segundo tempo, depois que, como diria Renato Silva, né, a vaca já tinha ido pro brejo com chifre e tudo, né? O Manu entrou no lugar do Murilo Cavalcante e o Denis Borges entrou no lugar do David da Hora. E no banco ontem também mais 2 jogadores do Boa Vista que não entraram no segundo tempo: o Gabriel Caran, o zagueiro, e o Felipe de Mauro, lateral direito. Os 2 ficaram apenas no banco. E ainda tem o Cal, que está lesionado, a tendência é que ele jogue contra o Botafogo, porque domingo agora tem o CRB no Majestoso, depois mais 9 dias para o próximo jogo, dia 29, contra o Botafogo em Ribeirão Preto. A expectativa para esse jogo, com mais 10 dias aí de tratamento, o Cal fica à disposição do treinador ponte-pretano. Então, é isso aí, Marquinhos. 3 jogadores que estrearam ontem, não adiantou nada, e fica essa situação complicada da Ponte. Na sequência, eu vou trazer aqui alguns números, né? Lógico, todos negativos, porque a Ponte do ano de 2026 praticamente não teve futebol competitivo durante toda a temporada e está virando aí o saco de pancadas do Campeonato Brasileiro da Série B. É duro falar isso, infelizmente a gente tem que falar isso. O torcedor ponte-pretano pode até ficar chateado, mas é a pura realidade, não tem jeito de esconder a verdade, né, Marquinhos? A Rádio Central, ela prima pela verdade, pelos fatos que acontecem, e é isso aí. A Ponte Preta passando um ano terrível, é que vai ter que ser apagado da sua história a parte do futebol e a parte política também, que é tudo a causadora desse imbróglio, dessa situação que a Ponte se meteu. E parece que cada vez o poço tá mais fundo ainda, né, Marquinhos?
1: É o que eu falo, né? Sempre dá para cavar mais um pouquinho. O Renato tava comigo no jogo ontem, e assim, eu conversava em algumas oportunidades com o Renato fora do ar. Pô, o terceiro gol, hein, Renato? Eu falei, pô, lá em cima, marca lá. Parece que a gente tava dentro de campo, né, Renato? Eu falei, pô, lá em cima, lá, o cara tá subindo lá em cima, vai lá marcar. Pô, os caras ficaram como se fossem cones. E aí o que aconteceu, né, Renato Leal?
0: Ah, problema de posicionamento, né? Jogadores totalmente desentrosados e aliado a esse detalhe que a gente ressaltou aqui, você tem também o problema técnico, né? Tem jogadores que estão vestindo a camisa da Ponte e, poxa vida, né? O torcedor fica imaginando o que ele já viu, principalmente os torcedores, né, mais antigos, né, o que eles já viram, tanta gente boa usando a camisa da Ponte, grandes revelações, o respeito que o adversário tinha ao chegar ao estádio Moisés Lucarelli, ou até mesmo a recepcionar no próprio estádio, porque a Ponte sempre teve no DNA dela, esse lado de muita luta, de muita competitividade, aliada, evidentemente, à qualidade dos seus jogadores, né? E hoje, infelizmente, é realmente uma tentativa de uma equipe, de um time. É isso, é uma tentativa. Eu não vou usar outra expressão aqui, porque ficaria, né, muito desagradável, até porque esses jogadores, eles não têm culpa de estarem na Ponte, né? Não é responsabilidade deles. Eles estão, embora a maioria não tenha condição de vestir a camisa da Ponte, mas é o que há por momento. E claro, para alguns jogadores é oportunidade de aparecer, é oportunidade de uma exposição no mercado nacional, e é exatamente isso que está acontecendo com esses jogadores que vieram da SAF e do Boa Vista, né? É a tentativa de se mostrar, de aparecer e ter o despertar de alguma equipe para poder ser contratado. Eu não vejo de outra forma, embora nenhum atleta tenha conseguido se destacar, até porque você toma de 6 de um adversário que está na zona de rebaixamento, poxa, você acaba muitas vezes provocando, né, em quem pode ter algum tipo de interesse, a pergunta, a reflexão: opa, mas peraí, os caras estão, né, enfrentando um adversário limitado também e não conseguem se estabelecer, é melhor esperar um pouco mais, de repente alguns ficarem mais experientes, mais rodados, mais maturados, para que eles possam, na verdade, de repente aí até interessarem algumas equipes. Mas é isso, é muito triste para o torcedor pontepretano, é muito complicado o que vive a Ponte. O que aconteceu no ano passado, problema de salário que não era pago, é muito raro. Eu costumo dizer isso, embora tenha gente que tente, né, não interpretar dessa maneira. Mas é verdade, quando falta dinheiro, é falta de organização, é falta de boa gestão e é falta, claro, também de jogadores de boa qualidade. Não tenham dúvidas, nenhuma, né? O seguinte, no início da temporada, a Ponte tinha um elenco que poderia brigar para permanecer nesta divisão do futebol brasileiro. Depois, um vai embora, o outro entra com processo, aí o outro desiste, aí a coisa debandou e ficou o que ficou. Infelizmente para o torcedor, é essa a realidade da Ponte atualmente.
1: Por falar em torcedor, né, a questão que envolve também o que está deixando, não somente pelas derrotas, por exemplo, Beto, a Ponte, num curto espaço aí de um mês, tomou 2 goleadas acachapantes, né? Pro Sport. Não.
3: Pro Vila.
1: Pro Vila, que o Sport, eu tô lembrando do Sport ontem que jogou. Pro Vila, e tomou ontem do Londrina. E a Ponte tem 62 gols tomados, Beto.
3: Nossa.
1: Cara, você consegue imaginar isso?
3: Não.
1: 62 gols tomados.
3: É, tá batendo todos os recordes negativos, né? E a continuar assim, essa é uma tendência. Ontem a gente tinha uma expectativa maior, né, da equipe, da chegada de alguns novos jogadores. Não que esses jogadores, né, a gente fica aí depositando, né, a responsabilidade para que as coisas mudem. Não era isso. Era pra, de repente, um time um pouco mais leve, um pouco mais solto,
2: pudesse, de repente, encaixar um jogo diferente. Mas não foi nada disso que a gente viu, muito pelo contrário, pior ainda.
1: Nossa, foi pior.
2: O time aí amagando, nos últimos tempos aí, não consegue nem gol marcar, né? Não é nem vitória, nem nada, nem gol consegue marcar. E ontem, mais do que isso, né? Tomando 6, né? Virou 3, terminou 6. Então, e aí
1: literalmente,
2: fica,
1: né?
2: E aí fica essa pecha, né? Fica aí os memes rodando para lá e para cá, né? Sobre toda essa temporada que a Ponte faz de 22 jogos que não ganha, cara.
1: É muita coisa,
2: Beto. É muita coisa, né? É mais do que um turno. Em um campeonato como a Série B, tudo bem, é um campeonato forte e tal, mas é um campeonato equilibrado, né? E a Ponte não consegue se equilibrar nem com os times mais frágeis.
1: Apenas 2 vitórias, né, Beto?
2: Você vê, ontem perdeu de 6 pro penúltimo colocado.
1: Que continua na zona, né?
2: Continua e não vai ser fácil sair, não.
1: Londrina, por exemplo, hoje tem 28 pontos.
2: Quem tá escapando tem 31, né?
1: 31, que é o Botafogo.
2: Então, tudo bem, que tá se debatendo, né? Já tá colocando a cabeça para fora da lida, respirando. Então, é mais ainda com o aparelho, né? Precisa saber se vai conseguir ter forças, né? Tudo bem que investiu, né? Contratou, você vê alguns jogadores chegaram, pro Herbert, por exemplo, chegou, o Cachoeira já entrou ontem também, outros tantos estão chegando por lá. Então, o Londrina está se mexendo, né? Tá buscando algo de diferente. Coisa que a Ponte não fez durante o campeonato todo.
1: Ficou estagnada, né?
2: Não conseguiu, foi indo, parece que vai continuar assim, o rebaixamento é iminente e tal, e foi largando. Aí agora veio aí um investimento para poder saldar compromissos, para trazer alguns novos jogadores, mas tarde demais, né?
1: Muito aí,
2: tarde.
1: Ontem até aqui mesmo na Central Esportiva, você até nos indagou, a mim e ao Renato, por que não foi feito antes?
2: Então, poderia, né? De repente, né? Por que não procuraram antes, né? De repente,
9: o Cleina não estava aí.
2: Também, né? Se tivesse vindo antes, bem provável.
1: Mas porque tudo isso é mérito dele, viu, Beto? Ou a modificação, buscar os jogadores, a parceria com essa SAF lá do Boa Vista, a intenção de reformar o gramado. Pô, tudo Cleina, cara. Tudo Cleina, né? E você sabe que ontem o Renato colocou fogo no parquinho, porque hoje eu também fui perguntado por esses mesmos pontepretanos que estavam ouvindo a Central ontem, da possibilidade do Cleina ser o CEO da SAF, hein? Renato falou isso aqui ontem aqui na Central, hein, Renato?
9: Pois assim, tudo é muito oficioso, né? Porque a gente não pode cravar, a Ponte, ela ainda é Associação Atlética Ponte Preta, e quando, de repente, né, se confirmar o sim no próximo sábado, essa é uma possibilidade que existe. Não estou dizendo aqui que seja oficial, que eu tenho informação garantida de que ocorrerá a partir do momento que o associado, que o conselho da Ponte, se assim para a SAF, mas a gente conversa aqui, escuta acolá, ouve de algumas pessoas enfronhadas também junto à própria SAF, né, do Boa Vista, e essa é uma possibilidade que não se descarta. Claro, depende dele, ele vai ter ânimo para isso, tem que abrir mão de algumas situações dentro de campo, que foi aquilo que o projetou para o cenário nacional como treinador, estaria cansado, não, enfim, mas é um projeto maior para a vida. Tudo precisa ser bem avaliado e bem pensado. Primeiro detalhe, né, Marquinhos? A Ponte precisa dizer sim para ser SAF. E depois aí os fatos vão acabar se sucedendo e ocorrendo, talvez até de forma natural. É uma possibilidade. Eu até entendo que isso seja viável, mas não dá para cravar que vai se confirmar futuramente a presença do Cleina como o CEO. Ouvi e tô repassando ao amigo ouvinte da Central.
1: Renato Leal, Beto Quiralha, os comentaristas comigo aqui na Central. 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Galera tá participando hoje, hein? Tô gostando da presença de vocês, ouvintes da Central, comigo aqui, hein? Daqui a pouco o Mário Gregório também com mais informações do trânsito. Boa tarde, equipe Central. Quero concorrer ao Roberto Teixeira, do Jardim Pauliceia. Já está concorrendo, Robertão. Deixa eu ver mais um aqui que mandou o print lá do quiosque do Primo. Deixa eu ver, mandou o recado para nós aqui, o print também. Bete Chagas também já mandou para nós. Muito legal. Mais um aqui que participa com a gente. O Júlio Antônio também está participando e mandou aqui o print. Legal, gente, participe mesmo, ó. Ô Marquinhos, eu quero essa torta aí, ó. Edson de la Torre. Ele falou, inclusive, ele mandou um print lá. Ele deve gostar de feijoada, Beto, porque ele mandou o print do quiosque do Primo dizendo que tem quarta tem feijoada e sabadão tem feijoada. É isso aí, participe com a gente, é muito legal. Boa tarde, meus amigos, eu quero participar. Já está participando quem mandou para nós aqui, o Dilermando. Ô, Dilermando, um abraço para você. Obrigado pelo carinho, tá sempre participando. Galera que sempre está com a gente aqui na Central, obrigado mesmo pelo carinho de todos vocês, tá bom? É legal a presença de vocês, ouvintes da Rádio Central. 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
1: 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Ô, Fernando, daqui a pouco você volta com mais da Macaca, combinado? Vou pagar uma fatura e já volto com você, Fernando.
8: Beleza, até já.
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1: Central Esportiva comigo e toda a seleção do rádio. Olha, daqui a pouco o nosso Gustavo Negrete, ele está no Equador, tá? Vai transmitir o jogo lá pelo Paramount, né? Inclusive Palmeiras e LDU. E eu, daqui a pouco a gente vai fazer uma ligação internacional lá pro Equador pra gente ouvir também do Gustavo Negrete como é que tá o clima aí pra esse jogo importante do Palmeiras. Palmeiras que venceu o primeiro jogo aqui no Brasil por 1-0. E o Guga depois também com todas as informações do Guarani aqui na Central. Como é que estaria a panela de pressão, hein, Beto Quinalha? Já tá quase na hora, 18, já passou da hora, 18:01.
3: É, já tá, né? Já
1: estamos
3: tá.
1: Com um minuto atrasado, Beto. Não pode, tem que ser pontual, Beto. É, porque tem todo um trâmite, Beto.
3: Sim.
1: Tem que cortar o bacon certinho, entendeu? Dá uma fritada no bacon, aí você coloca um alhozinho, aquele tempero, aroma das ervas.
3: Que não que pode faltar.
1: Aquele alho, como é que se chama? Alho desidratado.
3: Bom.
1: Você põe lá, dá uma refogada, aí faz o feijão, Beto. 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E a panela está como, hein, seu Beto Quinalha? Olha, a do Beto é rechuchuda, né?
3: Panelona,
1: né? Panelão, né? Caramba. Aquele grandão,
3: aquele,
1: né?
3: Aquele de 7 litros.
1: Aquele de fazer feijuca mesmo.
3: É, feijoada.
1: Aí você põe um corinho também, né? É bom, né? 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O planeta inteiro.
3: O mundo inteiro.
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3: Ô Marquinhos, você falou de feijuca. Deixa eu mandar um abraço pro Jota Santos, né? Nosso Zé do City Bar. O Zé do City Bar. E, aliás, o City Bar que tá em reforma, viu?
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3: 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Aí, eu fui depois do jornal aqui, né? E aí o Jota mandou um boletim hoje pra gente, né? Das coisas do futebol português, do futebol lá da Europa. E não é que ele falou assim, olha, o Benfica hoje vai jogar com o Milan, tal, lá em Milão. E o Benfica nunca ganhou do Milan.
1: E o que tá acontecendo?
3: E sabe que não, já aconteceu? Ó a boca do Jota. O Benfica ganhou.
1: Ele é benfiquista.
3: Fora de casa.
1: É.
3: 2-0.
1: Que maravilha, hein?
3: Olha aí, 2-0. Resultadaço do Milan hoje diante do Benfica diante do Milan.
1: Então eu vou te invejar hoje, eu vou lá.
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1: Você anotou tudo direitinho aí, né, Fernando César? Porque eu tava ouvindo aqui o Beto falar e você só assim, ó, lambendo o beiço.
8: Já tô indo pra lá, Marcos. Acabou a Central Esportiva. Que isso, né? Hora da fome ainda. Lá é sensacional, né? Grande abraço ao J. Santos. Benfica ganhou, ele só tá mais feliz ainda.
1: Até, né? Porque a dona Zilda tá cuidando das netinhas, né, Fernando César? A Sucuri tá roncando.
8: Vamos lá,
1: né, Fernando?
8: Exatamente, tem que filar a boia em algum lugar aí.
1: É, Marcos. Isso aí, Fernando.
8: Mas tranquilo, Marcos. Ó, a gente falou que ia dar alguns números da Ponte Preta. Infelizmente, neste momento, só números negativos, porque a temporada futebolística da Ponte praticamente não existe, né? A Ponte não conseguiu competir em nenhum campeonato que ela entrou, né? No Campeonato Paulista, um ponto ganho, 7 derrotas e 1 empate. Na Copa do Brasil, ainda conseguiu uma vitória magrinha contra o Guarani de Bagé, 1-0, passou de fase, depois já foi eliminada pelo Atlético Goianiense. E essa campanha pífia aí na Série B do Campeonato Brasileiro. Em 2026, juntando esses três campeonatos aí, somando, né, esses três campeonatos que eu disse aí, Paulista, Copa do Brasil e a Série B, 38 jogos com 30 derrotas, 5 empates e apenas 3 vitórias. São tão poucas vitórias que a gente sabe até de cabeça, que o Guarani de Bagé 1-0, Avaí 2-1 lá na Ressacada de virada, gols do Potker e do Tavares, e o jogo contra o América Mineiro 1-0 no Majestoso, no primeiro turno, gol do Potker também, dia 24 de abril. De lá pra cá, já 5 meses, né? Vai fazer, porque hoje já é dia 16 de abril, 16 de setembro, aliás. Então já vai para 5 meses que a Ponte não sabe o que é vencer. E nesse período aí, nesses jogos, 77 gols tomados. A Ponte pode virar o ano, terminar o ano, com mais de 100 gols sofridos. Se permanecer essa média de gols que ela está tomando aí nos últimos jogos, ela faltam 10 jogos ainda para acabar a Série B. Ela pode virar o ano, terminar o ano com mais de 100 gols sofridos. E no Campeonato Brasileiro, a Ponte já tomou 62 gols, a pior defesa, não tem nem como ser melhor que algum outro time aí, e fez apenas 16 gols. Uma parte ofensiva também inoperante, saldo negativo de 46. E nos últimos jogos aqui, ó, em 27 dias, né, no dia 19 de agosto, a Ponte tomou aquele 6-0 do Vila Nova. No dia 23 de agosto, agora 4 jogos seguidos, com o mesmo placar, sempre 2-0 para o adversário, contra o Avaí no Majestoso, contra o América, que a Ponte foi lá com o Sub-20 em Belo Horizonte, contra o São Bernardo no Majestoso, contra o Sport na Ilha do Retiro, e parece que estava tudo tranquilo, perdendo de 2-0, né? Não tem tanta vergonha, resultado normal, mas ontem a Ponte tomou de novo 6-0. Então, 20 gols sofridos em 6 jogos em menos de um mês, e não marcou nenhum gol. O único, último gol que a Ponte marcou no dia 14 de agosto contra o Náutico, aquele empate em 1-1 no Majestoso, Brandão que fez o gol no primeiro tempo, depois a Ponte sofreu um empate, aí o Brandão foi pra Bulgária, voltou no time ontem, deu aquela bola no travessão e a Ponte não marca gols, Marquinhos. Então, números cada vez mais negativos aí para esse 2026, que é para se esquecer, né? Na história de 126 anos da Ponte, quando tiver daqui 30, 40 anos lá o livro, lá a história, tem que pular esse ano. Ó, 2026 a Ponte não jogou. Passa para 27, tomara que em 27 mude alguma coisa, né, Marquinhos? Porque por enquanto também não tem aquela famosa luz no final do túnel para saber o que vai acontecer em 27, se vai continuar sendo essa situação precária ou se vai mudar alguma coisa. Tem essa Assembleia Geral Extraordinária aí no próximo sábado, importante. Não sabemos nem se ela vai acontecer, porque pode entrar liminar a qualquer momento, pode ter confusão como foi a última e ser cancelada, ou quem vai, se vai ganhar o sim, se vai ganhar ou não, e esse aí, essa reunião aí que vai tentar determinar o futuro da Ponte, pelo menos para a sequência, hein, Marquinhos? Então, vamos aguardar aí para ver se alguma coisa vai mudar, Marquinhos.
1: É o que eu espero, é o que o torcedor espera, né? É que a cidade de Campinas espera, porque a Ponte é patrimônio da cidade também, Beto, né?
2: Sem dúvida. Campinas sente, né, tudo isso. É lógico, né? O mais fanático torcedor do Guarani. Não, né? Mas isso faz parte da rivalidade. Mas é ruim para o futebol, né?
1: Muito.
2: A gente ter que falar sobre esses assuntos, a gente tem que falar sobre recordes negativos, a gente falar sobre a vergonha que a Ponte tem feito seu torcedor passar, aquilo tudo que tem a chacota que a gente vê aí perante o mercado, perante o meio de uma maneira geral. Então, isso tudo, lógico, que é muito, muito desagradável, né? E vamos esperar, vamos aguardar que as coisas se alterem, né? Eu acho que tem que alterar, começar fora do campo, né? Precisam encontrar, a gente tem falado aqui, né, Renato? Primeiro encontrar o caminho, né? Primeiro encontrar um caminho, qual que é o caminho que tem que seguir?
0: Pra onde vai, né?
2: Pra onde vai? Porque um quer que vai pra cá, outro puxa pra lá. Aí ninguém traz solução? Ninguém traz solução até agora. Não é? Qual é a solução que esse povo que está se debatendo todo aí, né? De situação, de oposição que sequer consegue montar uma chapa para disputar a eleição? E aí quer debater como? Vamos debater com solução, né, cara? Eu tenho falado aqui, aí ficam focando só em problema. Ah, porque não pode pôr a SAF com esse, não pode ser a SAF com aquele, ah, não pode ser esse sistema ou aquele sistema. Tá bom, então qual que é o sistema? Qual que é a solução? Tem solução?
1: Apresente, né?
2: Apresente a solução. Simples. Não é?
1: Oh.
2: Então, e vamos despir de vaidade aí, né, gente? Tá todo mundo passando vergonha, cara.
1: Tem que pensar na Ponte.
2: Renato, tá todo mundo passando vergonha. Campinas está passando vergonha, nós estamos passando vergonha. Com quantos e quantos, né, Renato, os amigos que são fora daqui que a gente conversa, nossa, todo mundo está abismado, né?
0: Nossa. É uma indignação.
2: Uma indignação,
0: coletiva,
2: exatamente.
0: Oh. Né? O que acontece? Ué? Por que chegou nesse ponto? É. E agora, como vai ficar? E nós, infelizmente, embora a gente tenta conversar de um lado, do outro e tal, mas de fato é isso. Lá em Garça a gente diria, qual é o rumo que a Ponte Preta vai tomar?
2: Verdade.
0: Né? Não tem. Hoje ninguém consegue determinar. E infelizmente a Ponte ela precisa de convergência. Porque divergência, pô, tá lotado. E há tempos. E um outro detalhe, né? Entendam o que eu vou falar. Isso aqui não é pró-oposição nem pró-situação. É muito tempo estagnada. E isso é cobrança para os dois lados. Alguma coisa já deveria, há tempos, deveria ter sido feito. Mas ninguém fez nada, nem um lado, nem o outro. Então fica esse conflito, esse atrito, essa coisa de achar que aqui é melhor do que lá não serve para cá, e a instituição, né, a entidade, ela vai se afundando. Ela cada vez mais, ela vai entrando naquele pântano, vai manchando a sua história. Aliás, para falar nisso, o que que aconteceu nos 126 anos da ponte? Hã? Vamos registrar que não aconteceu nada.
1: Tragédia do campeonato.
0: Tragédia. De positivo. Gente, é um clube centenário, tem uma história no futebol brasileiro. E nada. Então, já passou da hora. Né? Já os homens que são apaixonados pela ponte, é bem dentro daquilo que disse o Beto. Dispam-se, né, de vaidade, de egolatria, né? Hoje, não tem nada grande, a única coisa grande que se vê na ponte é o vexame, é a vergonha proporcionada para o seu torcedor, que não aguenta mais viver esse momento. Então, é fundamental que se chegue a um acordo, que se sentem às mesas, ou à mesa, né, para definir algumas coisas. A instituição ela precisa sempre ser prioritária, independentemente de ter problema. Problema a gente sabe que tem, dívida a gente sabe que tem. Agora, toda vez que você procrastina, que você empurra, né, para amanhã, para depois de amanhã, a coisa fica ainda mais volumosa.
9: muito mais difícil de se solucionar. Então, passou da hora. É o momento da ponte entrar nos trilhos, no sentido de buscar soluções. Problema todo mundo sabe que tem. Agora chegou, ou já passou, mas antes tarde do que nunca, é momento de encontrar soluções na ponte.
1: O Beto tá comigo aqui do meu lado, Renato Leal também na Central Esportiva, e eu volto com eles daqui a pouquinho. Fernando, segura aí que daqui a pouco tem mais da Macaca também, combinado, Fernando?
8: Beleza, Marquinhos, só falando que acabou hoje a primeira fase do Campeonato Paulista Sub-20, né? Tinha um jogo atrasado do São Paulo que não jogou sábado devido às chuvas lá no CT de Cotia, e a ponte vai pegar a Portuguesa, já no fase mata-mata, né? Fase com 16 jogos, né? Então já a segunda fase, a ponte vai pegar a Portuguesa, primeiro jogo já é sexta-feira. Lá em Itapira, a ponte vai jogar o primeiro jogo como mandante em Itapira, Campeonato Paulista Sub-20, e na sexta-feira da semana que vem, dia 25, tem Portuguesa e Ponte Preta lá na capital paulista, no CT da Lusa. Então, os meninos da ponte aí com todas essas dificuldades aí, salários atrasados também, meninos

0: também está curtindo aqui a página do quiosque do Primo, já está concorrendo à torta, mais ou menos aí por volta das 18h53, 54, a gente vai divulgar o nome do ganhador, tá bom? A gente faz o sorteio, como a gente fez ontem, e divulga o nome do treinador. Calão do São Fernando falou que deu vontade de comer a feijoada do quiosque do Primo pelo comercial que eu fiz assim, Beto. Salivei. É bom demais. Vai lá, Calão, que você vai gostar, é muito bom. Boa tarde, meus amigos da Central, né? Tá aqui a galera pedindo o afastamento mais uma vez da diretoria da Ponte. Quem tá falando aqui é o Edilson do Jardim Flamboyant, que tá curtindo a Central. Valeu, Edilson. Obrigado pela presença de todos vocês. Marquinhos, boa tarde. Minha macaquinha está derretendo. A Grazi, que quer também a torta, tá concorrendo aqui, viu, Grazi? Pode deixar que seu nome tá anotado também. O Fernando da Vila Boa Vista também já mandou aqui o print da página do quiosque do Primo nas redes sociais, já está concorrendo. Obrigado pelo carinho. Alexson Jarox também já está concorrendo aqui, mandou o print da página do quiosque do Primo. Alô, Twin, muito obrigado pelo seu carinho. Enfim, as pessoas estão gostando aqui desta parceria que tem da Rádio Central com o quiosque do Primo, e quem ganha é o ouvinte da Rádio Central. Por exemplo, aqui, ó, quem? O Carlos Cavalcante. Carlão ganha, o que o Carlão ganha de prêmio da Rádio Central? Minha Nossa Senhora, hein, Carlão?
1: Participa sempre, né?
0: Participa sempre, é isso aí, faça como Carlão, participe com a gente aqui da Central Esportiva. E o Mário Gregório, hein, tá chegando com informações do trânsito. Fala aí, Mário Gregório.
2: 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Informação agora, Marcos Luiz, para quem utiliza a rodovia Dom Pedro, situação complicada em Campinas, para acessar a rodovia Anhanguera, lentidão desde a região da Ceasa até o quilômetro 145, atendimento de uma ocorrência, Aladino Selmi, também a estrada dos Amarais, tem condição melhor para seguir em direção do Matão e Sumaré. Em direção de Atibaia e Jacareí, lentidão desde a região do Galeria até o Trevo de Souzas. 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
2: É, as informações do Guarani daqui a pouquinho. Daqui a pouquinho a gente vai falar do Guarani. O Beto, você já fez a ligação? Ligou 00 lá, o código do Equador. O Guga tá lá no Equador e daqui a pouco vai falar com a gente.
3: Quase 6:30.
2: Tá certo, né, Beto? Ô, Guga, antes de você falar do Guarani, Guga, fala pra gente como é que tá o clima, você que vai transmitir aí pelo Paramount, o jogo do Palmeiras contra a LDU. Palmeiras tem a vantagem aí, venceu o primeiro jogo aqui no Brasil por 1-0 e pode até empatar no Equador. Como é que tá o clima aí, Guga?
4: Olá, Marquinhos, olá nossos amigos que estão com a gente na Central Esportiva. Falo diretamente do Ricardo Paz Delgado, conhecido como Casablanca. Daqui a pouco a bola rola para LDU.

0: Palmeiras, jogo de volta da Conmebol Libertadores, semana passada em São Paulo, 1-0. Resultado considerado pela imprensa equatoriana como plausível para a tal remontada e a revanche, que é o que os torcedores equatorianos esperam para o jogo de daqui a pouco. O Palmeiras, que não tem Gustavo Gomes, suspenso pelo terceiro cartão amarelo, e do lado da equipe da LDU, três mudanças da equipe, que foi titular em São Paulo na semana passada, para os que entram em campo daqui a pouco. A bola rola aqui no Equador às 5 horas da tarde, e aí no Brasil às 7 horas da noite. Grande abraço.
1: Valeu, Guga, bom trabalho aí pra você, mas daqui a pouco você vem com o material que você produziu pra gente sobre a equipe do Guarani. Deu pra sentir no fundo do papo com o Guga aí que o clima lá já, pessoal, já esquentando pro jogo, hein? Daqui a pouco a bola rola lá, cara.
2: É, porque não vai demorar muito, né?
1: É, o jogo é aquecimento. É. Bom, o jogo é 7 horas, 7:30.
2: Jogo é 7 horas, né?
1: 7, entendeu? Daqui a pouco a bola vai rolar.
2: Partidaça, hein? Partidaça, é, estilo Libertadores verdadeira.
1: Verdade, não, é a Liberta Raiz mesmo.
2: Liberta Raiz,
1: é verdade. Ô, Renato, o Guga só não pode fazer igual o Marcos Luiz, que um certo dia foi fazer um jogo da Libertadores na Colômbia. Fotografou o mundo na Colômbia e deixou a máquina em cima do táxi. O táxi foi embora e levou a máquina fotográfica. Eu lembro, era uma, olha só, eu sou antigo, Beto. Era uma Olympus 135, pô, uma das melhores máquinas. Ainda tem gente que tem, viu, Renato Leal?
3: Ah, tem. Sem dúvida. Eu tinha uma Kodakinha, mas funcionava também. Também, né?
1: Oh, bom. E que o Guga possa ter um bom trabalho lá, acompanhando o Palmeiras na Libertadores. O Guga que vem com as informações do Palmeiras já já também aqui no microfone da Rádio Central. 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Agora sim, Guga, para falar do Guarani. O Guga é versátil, né? Mas com essa tecnologia que existe hoje, Guga passou lá na Brasitone ontem, comprou todo o material que ele precisa para a transmissão internacional e trazendo também informações do Bugre aqui na Central, hein, Gustavo Negretto?
4: E quando a gente fala sobre o time e sobre a incompetência, até porque foi assim que o próprio Frontini, diretor executivo de futebol da equipe, classificou a desclassificação no Campeonato Brasileiro da Série C, muito se falou sobre salários atrasados. Ele comentou na entrevista coletiva, logo após a eliminação, se isso pesou ou não no resultado final dessa temporada.
5: Mas o que eu posso falar para você, que desde que eu cheguei aqui em março, a gente se reuniu umas 15, 20 vezes para falar de salário. Atrapalhou? Eu acredito que não. Eu acredito que foi incompetência nossa, e eu me incluo também, e a gente tem que assumir. Assumir na posição delicada que nós deixamos esse grande clube. Essa que é a verdade. Quantos jogos nós perdemos com o jogo na mão? Então, assim, o Santa Cruz classificou com o salário atrasado. Então, não adianta se apoiar nisso daí. Eu não acredito nisso daí. Ou então o atleta fale antes que não está com a cabeça de ir pro jogo, seja honesto, seja sincero, entendeu? Porque é um direito dele, é um direito dele, então se posicione. Então nesse momento aqui foi uma incompetência nossa.
1: A incompetência desde o primeiro até o último escalão da equipe do Guarani, Beto.
2: É um conjunto, né? Uhum. Um conjunto de erros, principalmente nesta reta final, onde as pessoas na realidade não tiveram, como ele mesmo disse aí, competência, e ele se incluindo nessa situação. Ele poderia ter feito o trabalho dele de uma maneira diferente, os jogadores poderiam ter atitude diferente, a diretoria poderia ter agido de uma maneira diferente, o próprio treinador que estava, que era o Hélio, também teve a sua parcela juntamente com os demais. E no final das contas culminou, né? Com resultados e principalmente postura, né? Acho que faltou postura, sabe? Eu usei até uma palavra que eu não gosto muito dessas palavras mais chulas, mas Tem uma hora que não tem jeito, né, cara?
1: Tem que ser.
2: Teve frouxidão por parte de muita gente, né, cara? Tem muita gente frouxa, né? Sabe, falta de agarrar o touro mesmo, falar assim, ó, vem aqui que agora é o seguinte, quem manda aqui sou eu e tem que ser assim, não tem jeito. Jogador dentro do campo, oh, que, um dá peteleco no outro, cara.
1: Não dá pra falar por favor, né, Beto?
2: Não, qual que é, velho? Tá pensando o quê? Pô, nós estamos aqui, precisamos... Ah, não tá do jeito que a gente gostaria? Pô, mas precisamos honrar. Honrar, acima de tudo, a carreira...
1: A instituição.
2: Não, mas quanto mais a carreira você quer saber, Marquinhos? Vou te falar. Lógico. O cara não quer jogar pela instituição, não quer, joga por você, pela sua família, pelo seu futuro. Por mais que esse futuro não seja tão longo, para muitos não vai ser, porque tem muita gente no final de carreira. Mas mesmo assim. Renato, acho que ninguém desses aí, tirando talvez o Ralf, que acho que deve parar, o restante ainda vai jogar, pô. Não vai?
1: Ah, vai.
3: Mas se fizer o que fizeram no Guarani, eles vão enganar mais um pouco, né?
2: Então, vai enganar em algum lugar, mas vai jogar, não vai? Então, para jogar.
3: Vai ter o salário, com certeza.
2: O cara vai puxar lá, o cara vai, vou contratar o fulano de tal. Não vou nem dizer nome aqui, porque poderia até dizer, porque tem um monte de cara que não jogou nada aí, que tem que ouvir mesmo. Sabe? Ah, pô, que fulano de tal jogou? Deixa eu ouvir que o Renato Leal lá da Rádio Central falou desse cara aqui. Vai lá, tá no nosso canal no YouTube, aí puxa a transmissão aí dos jogos. Simples. Não quer ver o jogo? Puxa aí a transmissão para saber o que nós aqui da imprensa, nós aqui, nossos amigos também falaram, né? Todo mundo da imprensa falou que o time, para não falar outra coisa, fez água no final.
1: Uhum.
2: Ué? Na reta final fez água.
1: Oi, Renato.
3: E é muita coisa, né, Beto? É assim, você fica imaginando... A incompetência, ela é tamanha que não foi um jogo, né? Não foi o último jogo. O Guarani começou queda livre há 8, 9 rodadas antes da definitiva. E tropeça aqui e tenta recuperar ali, e agora vamos restabelecer na próxima, não deu, eu vou trocar aqui para encontrar a melhor formação, o fulano não tá bem, mas caramba, ou o Guarani contratou bons jogadores, ou contratou um monte de perna de pau, não eram pernas de pau. Eram jogadores que já tinham mostrado em outros lugares qualidade, competência, comprometimento, né? Então, se imaginava que isso pudesse ocorrer também no Guarani. Agora, se você oferece para o jogador determinado valor, não consegue cumprir a partir de um determinado momento e não consegue fazer com que ele respeite a instituição, o próximo, respeite hierarquia num clube de futebol, meu amigo, você não tem que ficar esperando, você não tem, né, que ter uma outra atitude que não de afastar. Opa, peraí, esse cara aqui não quer? Pô, tá bom, velho, passar bem, vai embora. Pode desligar, desliga. Ó, tem mais alguém aí? Outros querem tomar o mesmo caminho? Ou vocês vão? Que isso? Faltou alguém de fato, né? Pra, né, bater a mão na mesa. Tá na hora. Ó, agora é hora de, né, mostrar quem é homem e quem não é homem, ué. E aí o Guarani entrou nesse processo. Um deixou pro outro, o outro deixou pro um. O presidente deixou para o executivo, que deixou para o técnico, que deixou para o líder do time, e o Guarani, né, fez mais uma vez esse papelão, esse vexame que o torcedor teve que engolir novamente, mais um ano, defendendo aí a Série C do Campeonato Brasileiro. E pior do que o ano passado, que a coisa estava... tão ruim, né? Tão ruim, muito, com uma perspectiva muito pior daqui esse ano, porque o Guarani esse ano, inclusive, conseguiu até liderar durante um bom tempo aí a classificação geral. O ano passado, não. Mas o ano passado, ainda com ajustes, chegou a disputar essa fase decisiva da competição. E esse ano, não. Esse ano foi o Floresta. Esse ano foi o Santa Cruz. Esse ano foi a Inter, né? Então, é complicado. Não dá para aliviar. Não tem como aliviar. A incompetência, ela foi coletiva. O erro foi coletivo. Agora, na minha concepção, o erro maior é de quem manda. Quem é que preside o clube? Quem é que é dono do cheque? Quem é que é dono do depósito? Hã? Aí, claro, faltou uma mão de ferro para fazer com que as coisas se encaminhassem para outra situação, por um outro caminho, por uma outra realidade, por um outro desfecho, o que infelizmente para o torcedor não aconteceu.
1: Deixa eu voltar com o Gustavo Negreto para trazer mais informações do Guarani aqui na Central, hein, Guga?
4: E foi durante essa coletiva que a fala mais forte chamou a atenção e segue repercutindo nos corredores do Brinco de Ouro. O diretor executivo de futebol chegou a dizer que quem manda não está na cidade. Vamos ouvir.
6: Eu concordo plenamente com o que você falou. Eu concordo plenamente. E eu vou ser sincero aqui com você, velho. Eu errei. Eu errei de não ter tirado uns 4-5 ali. Essa que é a verdade. E eu tenho que assumir isso daí. É lógico que eu não tomo as decisões sozinhas aqui. Inclusive, tem gente que nem na cidade está e participa de algumas decisões. Acredito que vocês sabem do que eu estou falando. Mas eu sou responsável, sim, sem problema nenhum. Se tiver que assumir, eu vou assumir, tanto que eu estou aqui. Mas eu errei, sim, nesse aspecto. Mas eu também avisei. Eu não vou citar aqui individualmente, porque agora é fácil falar, né? Mas esse erro, assim, você pode... Não sei nem se colocar para mim, porque eu avisei, entendeu? Mas, enfim, também tem um aspecto contratual, tem um aspecto financeiro, não é só você chegar e tirar de qualquer jeito. Então... culminou que a gente ficou fora do campeonato, a decisão não foi tomada e a nossa entidade foi prejudicada. Essa que é a verdade. Mas eu concordo plenamente com o que você falou. Tinha outro aspecto ali sempre na frente do que a classificação. Essa que é a grande verdade. E quem falar que não tinha, tá mentindo. E se realmente tiver personalidade, você tem que assumir. Então, assim, o Guarani vai seguir, porque é uma grande instituição. Precisa sim do novo modelo, principalmente jogadores com fome, jogadores da base que não tiveram espaço, principalmente para o grupo enxuto. É, eu me coloco também numa situação de avaliação, e a minha avaliação é os jogadores que eu contratei, né? Como é que eles foram, como é que eles não foram, para ver como a gente vai seguir para o ano que vem. É isso aí. Espero ter respondido, espero ter sido claro.
1: Mais claro impossível, né, velho?
7: Ficou muito claro, né, de que depois que a vaca foi, né, pro brejo com chifre e tudo, né, aí a roupa suja foi lavada, a roupa suja tinha que ter sido lavada antes, né?
1: Isso.
7: Antes, o Renato tava falando, a coisa desandou, Renato, e a gente fez aqui, até fiz, teve um dia o Gustavo tava com a gente, quando foi aquele evento tal que os caras paralisaram, foi no jogo antes do Anápolis, que aí o Guarani foi lá e perdeu do Anápolis, do jeito que perdeu.
3: Conseguiu.
7: É? Lembra como perdeu do Anápolis?
1: Vexatório.
7: O que é aquilo, gente? Né? Tal do Lagoa lá, menino Lagoa lá, inundou o Guarani lá. E aí o Guarani perdeu pro Anápolis, que tava lá se debatendo lá na zona do rebaixamento.
1: E você viu o que aconteceu com o Anápolis.
7: É, né? Você entendeu? E a partir dali o time não mais se encontrou. Então faltou o que o Frontini disse, né? Ter uma outra postura, ter a hora que tiver, hora que foi detectado, porque ele era um dos, o Frontini para o campeonato, ele era um dos responsáveis direto, né? Pela gerência do grupo, e ele detectou e resolveram não acatar, né?
3: Mas por que ele tá lá então, né?
7: É isso que eu também fiquei pensando. Pô, qual que é a função? Já que ele veio com o time praticamente formado, né, Renato?
3: Sim.
7: Se a gente for ver.
3: Sim.
7: O time tava praticamente formado. Já com, tanto que ele mesmo, né, nessa mesma entrevista, se for puxar lá, ele fala, Ah, eu não contratei ninguém com mais de 3 dígitos.
1: Verdade, falou mesmo. Mas assim, Beto,
7: que ganha mais de 3 dígitos, ou seja, para entender, que ganha mais de 100 mil por mês.
3: O Beto, na gestão dele, vamos lá, Neto Costa, é isso?
1: Isso.
3: Luiz Otávio?
1: Também.
7: Isso foi um achado.
3: Então. Mas quem mais? Quase ninguém mais, né?
7: E ganha um pouquinho mais, esse aí ganha um pouquinho mais de 10% do que 3 dígitos, ou seja, 100 mil, vocês entenderam, né? Um pouquinho mais de. Não ganha, então, ou melhor, não ganha 20% de 100 mil.
1: Então.
7: Tá vendo? E foi um jogador que chegou, que logo no primeiro jogo já sumiu, parecia que estava aí e tal. Acho que fica muito claro que o caminho talvez seja esse, né?
3: Sim.
7: Esse tipo de jogador, esse tipo de perfil de jogador, aliado aos meninos da base, e lógico, você rechear com um ou outro medalhão, ok.
3: Que esteja disposto, né, Beto?
7: Também. Né?
1: Mas ele pode ficar disposto a partir do momento que tiver ciência que o Paulistão vem por aí, né, Beto? Que é o grande atrativo da carreira do cara, pô. Né?
7: Também.
1: Né, Renato?
3: Sim. Eu entendo que é importante que o Guarani, né, faça as contratações. Eu não gosto muito dessa história. Põe o cara no Paulista e depois vai mudar o time para disputar a Série C. Não acho que seja uma boa política. Isso é meu. Eu entendo que é melhor você, talvez, até não ter o paulista, né, mais robusto, mas com uma boa base que lhe proporcione primeiro atravessar, né, ou alcançar o objetivo inicial, que é continuidade, e depois, claro, se for mais à frente, muito melhor, porque desperta interesse, os outros atletas que estejam em outros estados terão a disponibilidade e a vontade de vestir a camisa do Guarani para disputar a Copa do Brasil, para disputar a Série C, mas o quanto antes conseguir montar pelo menos uma boa base, uma boa estrutura é melhor. E aí depois, deu certo, ótimo, você vai injetando. Porque às vezes a gente, mas vamos primeiro ver aqui no Paulista, depois a gente consegue aí uma contratação, 2, 3, 4, 5, 6, para reforçar o time no Campeonato Brasileiro da Série C. Não vejo essa como uma boa política. Entendo que é muito melhor você começar já estruturado e injetando e fortalecendo no caminhar da própria temporada. Talvez seja esse um caminho, e um caminho que possa dar ao torcedor a confiança que, de fato, o Guarani vai fazer tudo aquilo que deveria ter feito nesse ano, no próximo, em 2027.
1: Renato Leal e Beto Quinalha, os comentaristas comigo aqui na Central Esportiva. O Guga, segura aí, direto do Equador, daqui a pouco você volta com muito mais informações aqui na Central. 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
8: 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Informação, Marcos Luiz, para quem segue pela Moraes Salles, no centro de Campinas, lembrando, ainda com as obras do BRT nas proximidades da Barão de Jaguara, atenção pela região, a rua Cônego Cipião é uma opção, apesar do trânsito intenso, para acessar já Francisco Glicério. Quem segue pela rua Duque de Caxias encontra boas condições. 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

0: participando comigo aqui na Central Esportiva. Todos os nomes estão anotados aqui da torta do quiosque do Primo, uma torta de frango com catupiry em comemoração aos 8 anos do quiosque do Primo, ó. É, foram 47, viu, Beto, na nossa lista aqui, ó, 47 pessoas participaram pedindo aqui a torta do quiosque do Primo. Então aqui, ó, gente, eu vou mostrar porque a verdade tem que ser mostrada, não tem jeito aqui, ó. De 1 a 47, vou puxar aqui, ó. Vamos colocar essa câmera aqui. A rádio ao vivo é assim mesmo, viu, gente? Não tem problema nenhum. Vamos puxar essa câmera aqui, tá? Viu, Ed Maleixo? Não me chama de louco, não, porque é assim mesmo que funciona, tá? Abrir essa câmera aqui, ó, direitinho. Aqui, ó. Câmera do locutor. Aqui, ó. Vamos lá, ó. Chama-se, ó, sorteio.com. Tá vendo aí, gente, ó? Sorteio.com. De 1 a 47, tá? Então eu vou sortear aqui.
1: Agora ficou bom.
0: Ficou bom, né, Renato? Então eu vou sortear aqui.
1: Bem claro, bem nítido.
0: Isso. Agora eu vou sortear aqui o número. Vamos ver aqui, ó. Resultado, vamos ver. Aqui, saiu. Olha lá, ó. O número 5. Dá pra ver direitinho aí, né, Renato?
1: Mais pra trás um pouquinho.
0: Mais pra trás um pouquinho.
1: Aí, deixa aqui.
0: Então, ó. Maravilha.
1: Legal.
0: Então, gente, aqui é o número 5. Posso pegar a lista aqui, Beto?
2: Opa!
0: Posso pegar aqui, Beto? Vamos lá, aqui a lista. Não posso mostrar os nomes, viu, gente? Porque tem telefone de todo mundo aqui. Vamos voltar para a câmera geral. Então, tá aqui, ó. Aqui, ó. Quinto. Que beleza, hein? Olha só. Uma mulher. Hoje não tem cueca, não. Hoje é mulher, tá? Então, é a Lu Martins, que ganhou aqui a torta do quiosque do Primo.
2: Ô, oh, beleza.
0: Viu, Lu? Você participa sempre com a gente, o final do telefone é 84. Então, Lu Martins, por gentileza, você pode ir direto lá no quiosque do Primo. Fala com o Wagner, com a Marlene, com os primos todos lá. Fala, ó, ganhei a torta lá da Rádio Central. Beto já tá mandando também lá pro Wagner, pra todo mundo lá, o seu contato direitinho. Então, a Lu Martins ganhou a torta em comemoração aos 8 anos do quiosque do Primo. Parabéns, hein, Lu Martins? Agora chama o bonde do Betão pra gente saborear, né, Beto?
2: Opa, tamo junto.
0: Franco com catupiry? Nossa, salivei. Galera, tá comigo aqui na Central participando também. Dona Divina Pereira também mandou a sua mensagem. Muito obrigado, Dona Divina Pereira. Algumas mensagens aqui rapidinho com a gente aqui na Central. Fala aí, Frank Bob.
3: Boa noite, seleção do rádio. Eu acho que é o seguinte, arrendaram a Ponte Preta pro Boa Vista, lá do Rio de Janeiro, e deram de graça as 5 melhores promessas da base, do sub-20, e foi lá para eles. É lógico que é a contrapartida dos 2 milhões e pouco, né? Para quem estava sonhando com 1,1 bilhão, né? Eu acho que a coisa aí tá meio que esquisita, essa história, né? Estão se contentando com tão pouco. E como no futebol, na minha opinião também, não tem nenhum santo, eu acho que todo mundo leva algum nisso aí ainda, né? Inclusive o próprio
0: Você
3: Wilson
0: que tá
3: Pena,
0: falando, hein?
3: Que tá intermediando esse negócio, é troco de nada também. E ontem ele se superou na escalação do time e tal. Eu vejo dessa forma, né? E uma outra coisa também, com relação a uma torcida organizada que tem na Ponte Preta, essa torcida, por muito menos, ela já teria implodido o Majestoso. Não se vê dar um pio, não se manifesta, não tem nenhum protesto. Frank Bob.
0: Opinião a gente não discute, o Frank Bob mandou a sua opinião, deixa claro que é a opinião do ouvinte da Rádio Central, Frank Bob. 971-483-497.
1: Irmão Beto Quinalha acabou de falar aí a respeito que esses jogadores saíram do Guarani, que vieram passear aqui, né? Vieram tirar um lazer. Vão para outros clubes, e esses outros clubes têm que saber, né? Se informar, e tem muitos jogadores que vão enrolar de novo em outros clubes. E a pergunta, irmão, que fica é o seguinte: e por que os diretores, porque quem contratou esses jogadores não fizeram isso que o Beto falou, de procurar saber, porque tem uns e outros aí que já vinha em decadência total, entendeu, irmão? Quem acompanhava, que nem eu, quando o Guarani falou de contratar certos jogadores, a gente procurou acompanhar, né? E esses jogadores já vinham de uma decadência total, era banco, não jogava. Então a pergunta que eu fico é isso: o porquê que empresário, CEO, diretor não procurou saber também quando trouxeram esses jogadores para o Guarani? A pergunta que fica é essa. Minha pergunta para a mestre Renatinho Leal. Ele, opa, que sabe tudo e mais um pouco. Eu ia perguntar pro Beto, mas o Beto é jovem, acho que o Beto não vai lembrar.
0: Obrigado, Renato. Castigou, hein? Castigou, Renato.
1: Mestre, lembra do Guarani Libertadores aqui no brinco, mestre? Eu tive vários jogos aqui, lembro de dois, Cobreloa e Colo-Colo. Então a pergunta para a mestre Renatinho é se ele lembra do Guarani Libertadores aqui, se ele acompanhou indo aos jogos. Beleza? Muito obrigado, abraço a todos.
0: E aí, Renato?
2: Nesse período eu era setorista da Ponte, quem cobria o Guarani era Renato Tranto.
0: O Bimba.
2: Né? O Bimba. Então eu não acompanhei de perto, evidentemente que a gente, na medida do possível, conversando e vendo, né, na TV, mas foi um momento importante do Guarani, com grandes jogadores, com a mobilização da torcida, a cidade em efervescência, porque competição internacional, Libertadores, sempre foi e é desejo, né, de consumo de qualquer torcedor, de time do futebol do Brasil. E o torcedor do Guarani, naquele período, realmente vivenciou um momento extraordinário, histórico, dentro da trajetória do clube.
0: Renato Leal respondendo, portanto, aí ao nosso Carlão. Você ia falar, Beto?
4: Não, mas, Carlão, eu lembro, sim, pô. 79. Em 79, depois que o Guarani foi campeão, porque aquele ano.
0: 79 você já estava rolando bola, no, arrancando o tampão do dedão já?
4: Vixe, foi muito, é. 14 anos, pô. Né? E o Guarani teve a participação, porque era assim, aquela época, eram grupos e tinha os dois de cada país disputavam primeiro campeão e vice. Contra campeão e vice, o primeiro, o Guarani disputou contra o pessoal do Peru, era o Alianza e o Universitário. Primeiro jogo depois, olha só como que é, olha como eram outros tempos, gente. O Guarani ganhou do Palmeiras, né? Na final. Primeiro jogo da Libertadores em São Paulo, o Guarani ganhou de 4-1.
0: Olha que beleza.
4: No Morumbi. Uhum. 4-1.
0: Antigamente era no Morumbi,
4: jogo. Aí depois teve um jogo da volta que o Guarani precisava vencer o Universitário por, acho que diferença, eu não me recordo se era 3 ou 4, mas o Guarani venceu por 6-1. O Zanon fez 3 gols esse dia.
0: Pelo amor.
4: É? Os jogos eram disputados às quartas-feiras ou terças, não lembro. Era tudo, eu sei que era meio de semana. Então me lembro, sim, Carlão. Dessa disputa. Aí o Guarani só não chegou à final porque foi roubado depois. Aí tinha uma classificação, acho que eram 3 equipes, eu sei que uma era o Olímpia, e o Guarani foi roubado lá contra o Olímpia. Teve um gol, que uma cobrança lá, a bola dentro da área, e empurraram o Neneca, empurraram todo mundo para dentro do gol. Naquela
0: não
4: época
0: tinha nada,
4: não tinha
0: televisão, né? Não tinha nada.
4: E o Guarani perdeu o jogo lá.
0: E o que os caras apanharam?
4: E aí depois o Guarani não se classificou, né, para as semifinais, e quem foi o campeão foi o Olímpia. Da Libertadores, e o Olímpia foi campeão do mundo esse ano.
0: Olha só. E apanhava muito, Bernardo?
4: Pelo amor de Deus, o Zanon me conta as histórias, o Careca me conta. Que é isso? Era pedrada, era suco.
2: Chegava tomando catiripato pra entrar no campo. Era um negócio absurdo.
0: Já era a chegada do busão no estádio.
2: Ô Marquinhos, eu posso fazer uma pergunta pro Beto Pinaglia?
0: Poder você pode. Não sei se ele vai responder.
4: Você tá querendo se vingar, é isso?
2: Sim, nós estamos falando do Guarani, Beto, e a gente disse que aqui, né, nós verificamos que os erros se repetiram. E aí teve um amigo que mandou um WhatsApp aqui, eu falei, não, mas deixa eu perguntar para o Beto, eu também tenho a minha opinião. Mas quem decepcionou mais o torcedor do Guarani nesses últimos tempos? O Jai? Ou o Luca?
4: Gente.
0: Ai, ai, ai. Que bola quadrada, hein?
4: Eu acho que os dois. Cara, acho que o Chay conseguiu jogar menos do que o Luca.
0: Eu imaginei que você fosse falar o Chay mesmo. Beto Quinali e Renato Leal, os comentaristas da Central Esportiva, 18:56.
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0: Mário Gregório, fechando o trânsito, Mário.
10: 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Trazendo informação, Marcos Luiz, para o nosso ouvinte que segue na região do Swiss Park, ainda com o trânsito intenso na Antônio Artioli, para acessar o balão da Torre do Relógio. Trazendo informações também da São José dos Campos, movimentação maior saindo da rodovia Anhanguera e seguindo em direção do Nova Europa. 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
0: Olha só, 25 segundos de jogo, o Atlético faz 1-0 em cima do Santos.
4: Que passe do Fred.
0: Pelo Pelo amor de Deus.
4: Né? Lembra que eu falei ontem que ele precisava parar de perder gol?
0: Nossa.
4: Quase perdeu, mas fez.
0: Nossa senhora, que
4: é aquilo? Santos.
0: Só acontece em jogos de Sul-Americana mesmo, e jogos de time grande.
4: Caramba.
0: Ah, vambora, rapaziada.
4: Vamos assistir o jogo.
0: Renato, senão a gente fica aqui na prosa e a gente esquece de terminar o programa, hein, Renato Leal?
2: É verdade. Uma boa noite a todos aí. Vamos que vamos. Até amanhã, se Deus quiser.
0: Se Deus quiser. Valeu, vovô Fresco.
14: Valeu, até amanhã.
0: Até grande amanhã. Abraço. Bora, Beto.
4: Valeu, vambora. Valeu, gente.
0: Edmo, amanhã a gente tá de volta, 5 da tarde.
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0: notícia positiva, pensando no próximo ano. Renovou com o lateral direito Dudu, uma das boas notícias da equipe no final da Série C. Mas de outro lado, outro jogador colocou a equipe na justiça. Gabriel Silva, ex-atacante, que atuou no elenco de 2025, cobra pouco mais de R$58 mil do Bugre.
1: Ponte Preta foi goleada pelo Londrina na última terça-feira por 6-0 no estádio VGV em Londrina. A Macaca, que não marca um gol nesta Série B há mais de um mês. O último gol pontepretano anotado foi no dia 14 de agosto contra a equipe do Náutico. A Ponte Preta recebeu o Náutico no majestoso empate em 1-1. O gol da Ponte marcado pelo Brandão. De lá para cá foram 6 partidas com 6 derrotas, nenhum gol marcado e o pior, 20 gols sofridos, sendo 2 goleadas. Olha só, Vila Nova 6, Ponte Preta 0 e esta última Londrina 6, Ponte Preta 0. E ainda teve as derrotas para o Avaí, para a equipe do América Mineiro, para o São Bernardo e para o Sport Recife, todas por 2-0. Então a Ponte Preta tem a pior campanha da competição, já está virtualmente rebaixada para a Série C do Campeonato Brasileiro. 28 jogos, apenas 2 vitórias, 4 empates e 22 derrotas. Marcou apenas 16 gols e sofreu 62, um saldo negativo de 46%. Aproveitamento pífio, 11%. A Ponte Preta já está na Série C para a temporada 2027. Lembrando que a Ponte volta a campo contra o CRB no próximo domingo, 11 da manhã, no estádio Moisés Lucarelli. Falei da Macaca aqui na Central, a Rádio do Futebol de Campinas.
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